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Bem-vindos às noites do Kilimanjaro comigo, Carlos Pedro. Vamos viajar musicalmente através dos ritmos do camaronês Richard Bonnat. Richard Bonnat nasceu em Minta, Camarões, em outubro de 1967. É um baixista de jazz. Bonnat nasceu numa família de músicos que o permitiu iniciar o aprendizado na música. O seu avô era um griot. Aos 4 anos, Bonnat começou a tocar balafon. Com 5 anos, começou a tocar na igreja de seu vilarejo. Pelo facto da sua família não ter muito dinheiro, Bonnat fabricou muitos de seus instrumentos, incluindo flautas e violões, com cordas retiradas de um velho tanque de motorizadas.

O talento de Richard Bonnat espalhou-se rapidamente. Bonnat era convidado com frequência para festivais e cerimónias. Richard Bonnat aprendeu a tocar violão aos 11 anos e em 1980, aos 13 anos, montou a sua primeira banda para um clube de jazz francês em Douala. O proprietário do clube tornou-se seu amigo e o ajudou a descobrir o jazz, em especial a de Jaco Pastorio, no qual inspirou Bonnat a mudar o seu foco para o baixo elétrico.

Já lhe chamaram o sting africano, mas o estilo singular e eletrizante de Richard Bonnat colocam-no para lá de qualquer comparação. Um músico autêntico, de voz cativante e técnica virtuosa no baixo, fabuloso criador de canções e sempre fiel às suas raízes. Richard Bonnat chegou a Nova York em meados dos anos 90 e deslumbrou multidões com o seu som invulgar e a sua presença em palco. Mostrou a sua verdadeira personalidade com uma estreia impressionante do primeiro álbum Scenes from My Life, em 1999.

Richard Bonnat é um dos músicos mais versáteis do panorama internacional. Essa capacidade de se adaptar e alimentar a música tornou-o um dos parceiros mais importantes de músicos com perfis muito variados. O estilo eclético e criativo de Bonnat tornou-se uma referência para vários encontros entre o jazz e as músicas populares de África.

com mais de 8 álbuns gravados, em 2002, Richard Bonnat percorreu o mundo e, mais recentemente, criou o grupo Medican Cubano, que mergulha nas raízes africanas, sul-americanas e cubanas. Com 8 álbuns editados e múltiplos prémios, seduz de igual forma os públicos de jazz, da pop, do afrobeat e do funk. Atualmente, Richard Bonnat é professor de música na Universidade de Nova York. Dedicamos o nosso e vosso espaço das noites do Kilimanjaro ao Richard Bonnat dos Camarões. Até a próxima. Allez!

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Bem-vindos às noites do Kilimanjaro. Eu sou o Carlos Pedro e ao longo desta hora musical vou falar sobre Papa Yangson. Foi um cantor, compositor e produtor ganense. Ele gravou 24 de álbuns durante a sua carreira. Yangson recebeu a grande medalha do Ghana pela sua contribuição à música ganesa. Durante a sua infância, frequentou a igreja metodista e sonhava ser músico. Cantava regularmente com a sua mãe na igreja.

Depois de se formar na escola comercial, Youngson integrou a Big Sound Band, onde foi o vocalista da banda durante 4 anos. Na década de 70, a convite do maestro Mann, Papa Youngson entrou para a banda regional The Carcel Seven. Mann tinha visto Youngson apresentar-se durante o funeral da sua mãe e ficou impressionado com o seu talento.

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1: Em 1975, Youngson matriculou-se na Academia Nacional de Música de Winneba e graduou-se em música. De 1982 a 1991, trabalhou como organizador de música em Accra. Em 1991, o empresário Ebo Cocker contratou Youngson para a sua banda Western Diamonds. Youngson deixou a banda em 1993 após uma passagem de sucesso e se juntou a outra banda, os Golden Nuggets.

Papa Youngson gravou duas dúzias de álbuns durante a sua carreira. Em 1997, Youngson compôs o tema Yaba, que ganhou o prémio de melhor composição no Concomba Awards.

Yangtsen ensinou e apresentou-se em muitos países ao redor do mundo, incluindo Estados Unidos, Canadá, Bélgica, Reino Unido, Alemanha e Holanda. Foi premiado com a Grande Medalha do Ghana durante a cerimónia de premiação e honras nacionais de 2006 pelo presidente John Kufur, em reconhecimento à sua contribuição para a música ganense. Em 2016, Yangtsen ficou progressivamente mais fraco e não conseguia andar. Apresentou-se em cadeira de rodas no Exclusive Man of the Year Awards. No ano seguinte, a sua família anunciou que Yangtsen morreu durante o sono em sua casa. Dedicamos as noites do Kilimanjaro ao Papa Yangtsen, do Ghana. Até a próxima.

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Bem-vindos às noites do Kilimanjaro. Eu sou o Carlos Pedro e vou dedicar o nosso e vosso espaço musical à cantora cabo-verdiana Fancha. Francelina Durão de Almeida, mais conhecida por Fancha, nasceu no Mindelo, na ilha de São Vicente, arquipélago de Cabo Verde. Começou a cantar aos 10 anos de idade, junto com as Flores de Mindelo, um grupo musical feminino. Através do conhecido cantor cabo-verdiano Tigoi, conheceu Cesária Évora, que apoiou no início da sua carreira. Com Cesária, Fancha melhorou as suas capacidades vocais e expressivas no canto. O seu primeiro trabalho discográfico, denominado Boa Viagem, com a orquestração de Luís Moraes, foi um sucesso e o trampolim para ser conhecida em outras paragens.

Em 1988, Funchal mudou-se para Boston, nos Estados Unidos, e acabou por se fixar em Nova York, onde atualmente reside. Antes, cantou em diversos eventos culturais na sua ilha natal. Foi membro do grupo musical Progresso, com Jorge Humberto, e do Grito do Mindelo. A imigração permitiu-lhe dedicar-se inteiramente à sua carreira musical e a projetar a morna cabo-verdiana no cenário internacional.

Fanch é uma cantora cabo-verdiana de mornas e coladeiras. Uma artista carismática que desenvolveu o seu próprio estilo musical único, com inflexões africanas, cubanas e portuguesas. A sua voz rica e sensual é memorável quando canta as mornas emotivas, evocando a dor da saudade e da perda.

Fanch atuou ao lado de famosos vocalistas cabo-verdianos como Bana e Ildo Lobo. Com Ildo, apresentou-se num concerto em Paris, em março de 1998. Fancha realizou várias digressões por Cabo Verde, Europa e Estados Unidos da América. Entre os álbuns de sua autoria estão Boa Viagem, Criolinha, Viva Mindelo, Amor, Mar e Música e Nós Caminhada. Chegamos ao fim de mais uma caminhada musical através dos ritmos de Cabo Verde na voz cristalina e suave de Fancha. Até a próxima!

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Bem-vindos às noites do Kilimanjaro, onde passam as melhores músicas do planeta. Eu sou o Carlos Pedro e vou falar sobre o percurso artístico da cantora zambiana Yvonne Moale. Yvonne Moale nasceu em Lusaka em 1988. É uma cantora zambiana de afrofusão, jazz e blues.

Yvonne Moala começou a sua educação musical aos 7 anos de idade e logo depois começou a apresentar-se em diferentes igrejas e corais em todo o país. Mais tarde, juntou-se ao grupo zambiano Bichard, como vocalista, onde recebeu uma orientação musical avançada de John Scabanga.

Em 2009, Yvonne Moale foi premiada com o Best Family Artist no Ngoma Awards, os prémios nacionais de música na Zâmbia. No mesmo ano, ela formou uma banda com o seu amigo Niali. Naquele ano, a Embaixada dos Estados Unidos em Lusaka iniciou um projeto para o Departamento dos Estados Unidos da América. Moale foi convidada a cantar antes dos discursos de Barack Obama. Oui, maman, oui.

Em 2010, com a sua banda, Yvonne Moale gravou um álbum. Eles foram convidados para uma turnê pela Europa, onde se apresentaram durante vários meses em 8 países diferentes. No continente africano, África do Sul e Malawi foram alguns dos destinos para apresentações.

em 2011, Yvonne Moale viajou para a Tanzânia, onde conheceu o seu empresário e gravou aquele que viria a ser o seu álbum de estreia intitulado Kalamatila.

Em janeiro de 2012, Yvonne Moale assinou com a editora dinamarquesa Caravano Records. Em 2013, mudou-se com a sua família para a Alemanha, onde gravou mais um álbum em Frankfurt. Seguiram-se mais 3 discos da artista, que acreditou sempre no seu talento. Chegamos ao fim das noites do Kilimanjaro, dedicado à cantora zambiana Yvonne Moale. Até à próxima!

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Bem-vindos ao Clube Latino comigo, Carlos Pedro. Vou falar da história da vida e obra de Cheo Feliciano, que nasceu em 1935 e faleceu em abril de 2014. Foi um cantor e compositor porto-riquenho de salsa e bolero. Feliciano era dono de uma gravadora chamada Koch Records. Ele foi o primeiro cantor tropical a apresentar-se no teatro Amiara de la Rosa, em Barranquilla, Colômbia, e em 1987 interpretou o papel do pai de Roberto Clemente no musical Clemente. José Luiz Feliciano Vega, quando criança, foi apelidado de Cheo pela família, uma versão coloquial do seu nome José, normalmente usado por amigos próximos e familiares. No entanto, o nome pegou e passou a ser o seu apelido. Quando tinha apenas 8 anos, formou o seu primeiro grupo com os amigos e deu-lhe o nome de El Combo Las Latas. Eles eram tão pobres que os seus instrumentos musicais eram feitos de latas. Depois de terminar o ensino primário, Feliciano frequentou a Escola Livre da Música, Juan Morel Campos, em Ponce, onde estudou percussão.

Em 1952, Feliciano mudou-se com a sua família para a cidade de Nova York e estabeleceu-se no Orlém espanhol. Aí ele fez o teste como percussionista na banda Ciro Remarks Review. Foi o seu primeiro trabalho musical profissional. O líder da banda, Tito Rodrigues, ouviu Feliciano tocar e ofereceu-lhe um emprego na sua orquestra. Ele aceitou, mas depois de tocar um pouco com Tito, deixou a banda para tocar a conga para Luís Cruz. Apesar de partir, ele sempre manteve uma relação amigável com Tito. Cheo Feliciano também tocou percussão na orquestra Caco e Sutrabuco.

Em 1955, Rodrigues descobriu que Joy Cuba precisava de um cantor para o seu sexteto. Ciente de que Feliciano também era um cantor talentoso, recomendou a Cuba que tentasse o cargo. Feliciano fez o teste e se tornou vocalista do Joy Cuba. Ele era o baritono raro entre os cantores de salsa, e a sua voz profunda e sagacidade como improvisador fizeram dele um favorito entre o público latino.

Em 5 de outubro de 1957, Feliciano estreou-se como cantor profissional com o sexteto Joy Cuba, cantando a canção preferida. Ele permaneceu com o sexteto por 10 anos. No entanto, ao mesmo tempo, ele começou a usar drogas aos 21 anos. O seu vício crescente o levou à heroína, que, por sua vez, ameaçou a sua vida e carreira. Ele decidiu parar com as drogas rapidamente e acabou por ingressar no Centro de Reabilitação de Porto Rico. Como resultado, Cheo foi um veemente porta-voz antidrogas que se ofereceu para ajudar na reabilitação de colegas artistas de salsa que foram vítimas do vício em drogas.

Em 1971, Feliciano voltou à música com o álbum Shell. Foi a sua primeira gravação a solo. O álbum, que traz composições do amigo de Feliciano, Tite Quer, bateu todos os recordes de vendas no mercado latino.

Durante a década de 70, Feliciano gravou 15 discos para a Fania Records. Ele também gravou um dos seus primeiros álbuns de música bolero, intitulado La Voz Sensual de Shell. O álbum foi gravado na Argentina, com uma banda dirigida por Jorge Calandrelli.

Em 1982, Feliciano abriu a sua própria editora, Koch Records. Em 1984, foi homenageado por artistas como Ruben Balades e Joy Cuba, num show intitulado Tribute to the Shell Feliciano. Em 1990, Feliciano gravou outro álbum de música bolero, intitulado Los Feelings de Shell. Shell também viajou por toda a Europa, Japão, África e América do Sul. Em 1995, Feliciano ganhou o Platinum Records Award por La Combinación Perfeita. No ano 2000, Joy Feliciano gravou o tema Una Voz Me Recuerdos, como uma homenagem a vários cantores porto-riquenhos. Dedicamos o Clube Latino ao cantor Shell Feliciano, de Porto Rico. Até a próxima!

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Bem-vindos ao Clube Latino comigo, Carlos Pedro. Vamos fazer uma viagem musical pelos sons e ritmos do Brasil com a cantora Nara Leão. Nara Leão nasceu em Vitória em 1942 e faleceu no Rio de Janeiro em 1989. Foi uma cantora, compositora e instrumentista brasileira. Durante a sua infância, Nara frequentou aulas de violão com Patrício Teixeira, ex-integrante do grupo Os Oito Batutas, de Pixinguinha. Aos 14 anos, em 1956, resolveu estudar violão na Academia de Carlos Lira e Roberto Menescal. Aos 18 anos, Nara tornou-se professora da Academia.

A estreia profissional de Nara Leão aconteceu quando participou, ao lado de Vinícius de Moraes e Carlos Lira, na comédia Podre Menina Rica, em 1963. O título de musa da bossa nova foi a ela atribuído pelo cronista Sérgio Porto. Mas a consagração efetiva ocorreu após o golpe militar de 1964, com a apresentação do espetáculo Opinião, ao lado de João Duval e Zé Ketty, um espetáculo de crítica social à dura repressão imposta pelo regime militar.

de musa da bossa nova, Nara Leão passou a ser cantora de protesto e simpatizante das atividades dos Centros Populares de Cultura da União Europeia. Em 1966, interpretou a canção A Banda, de Chico Buarque, no Festival de Música Popular Brasileira.

No ano de 1968, Nara começa a apresentar musicais em teatros de Ipanema. Também passa a envolver-se mais com a política e, junto com o marido, participa em protestos e manifestações públicas contra a ditadura. Em 1969, Nara aparece cantando rapidamente no filme dirigido pelo marido, Os Herdeiros, assim como também Caetano Veloso. Diminuiu os seus espetáculos no Brasil, pois sentiu-se ameaçada no país. O governo estava a prender artistas devido à censura. Recebe um convite e viaja para fazer uma temporada em Portugal. Nesse ano, a sua carreira já a estava a incomodar, pois não podia ir a nenhum lugar sem ser perseguida por fãs.

Em agosto de 1969, Nara Leão viaja para Londres, onde nas rádios e TVs locais dá entrevistas dizendo que a sua carreira de cantora está encerrada. Ela e o marido voltam ao Brasil, na esperança de estar tudo mais calmo, como noticiavam as rádios. Assustada com informações de que poderia ser presa, ela e o marido viajam para Paris, onde compram uma casa e passaram a viver. Em 1972, Nara e Cacá voltam a viver no Brasil, pois queriam ficar mais próximos da família e a situação política do país já havia melhorado consideravelmente, não havendo mais riscos de prisão de artistas. Em 1974, grava alguns discos e participa em festivais. Nara planeava abandonar a música, mas não chegou a deixar a profissão de cantora. Apenas diminuiu o ritmo de trabalho e modificou o estilo dos espetáculos, pois considerava muito cansativa a vida de uma cantora, já que agora tinha uma família para se preocupar constantemente.

Em 1977, Nara volta com força. Lançou novos discos, viajando o Brasil e participou em espetáculos. Fez novas amizades no ramo musical, que lhe abriram portas. Gravou músicas de outros cantores. Também escreveu e compôs as suas melodias e apresentou-se em rádios e TVs, inclusive fora do país.

No ano de 1978, Nara Leão divulgou discos e passou a fazer espetáculos nacionais e internacionais. Em 1979, enquanto fazia muito sucesso, passou por um episódio onde sentiu-se mal, com dores fortes de cabeça, tonturas e desmaiou, acabando por ser internada. O verdadeiro motivo não foi identificado naquela ocasião e ocorreram diagnósticos inconclusivos, desde causas psicológicas a problemas cardíacos envolvendo a válvula mitral. Apesar do seu estado emocional abalado, isso não fez com que se entregasse novamente à depressão. Nos anos 80, fez muito sucesso, viajando pelo Brasil e o mundo, lançando novos discos, gravando canções, atuando em musicais no teatro e fazendo parcerias musicais.

Em 1986, a saúde de Nara Leão piorou, passando a ter dores mais fortes de cabeça e esquecimento das coisas que fazia. Isso acabou por prejudicar a sua carreira, pois Nara, por mais que ensaiasse, esquecia totalmente as letras ou o repertório durante algumas apresentações, o que a deixava muito constrangida e triste. A sua dose de remédios foi aumentada e, após diversos exames que nunca mostravam a causa das suas dores, descobriu-se, então, que o grande problema era um tumor maligno no cérebro. Em 1988, melhorou consideravelmente de saúde e passou a fazer digressões em casas noturnas do Rio, muitas delas na companhia do seu ex-namorado Roberto Menescal.

0: 1989, Nara Leão fez a sua última apresentação no Pará. Ao voltar para o Rio, a sua saúde piorou com dores que não passavam nem com a medicação prescrita pelo médico. A crise se deu após uma convulsão quando a cantora precisou de ser rapidamente internada. Nara entrou em estado pré-comatoso e, pouco depois, em coma. Após passar um bom tempo no hospital, o tumor repentinamente rompeu-se e Nara teve uma hemorragia fatal, não havendo tempo hábil para que os médicos pudessem salvá-la. A cantora morreu na Casa de Saúde São José e foi sepultada no cemitério de São João Batista. Nara Leão gravou o seu último disco intitulado My Foolish Heart, lançado em 1989, interpretando versões de clássicos americanos. Chegamos ao fim do Clube Latino, dedicado a Nara Leão, uma cantora, compositora brasileira.
1: Sete da manhã em Portugal e Angola, 5 horas em Cabo Verde, 6 em São Tomé e Príncipe e na Guiné-Bissau, 8 em Moçambique e na África do Sul. As notícias na Rádio RTP África nesta manhã de domingo com edição de Carla Henriques.
2: A organização Friends of Angola condena a repressão policial contra a UNITA. O partido na oposição angolana acusou a Polícia Nacional de cercar a sua sede na cidade do Uíge e de atentar contra a vida do deputado Nelito Ekuyekui num incidente em que há pelo menos 2 feridos. Em comunicado, a Friends of Angola considera preocupante que episódios desta natureza ocorram num contexto de preparação para as próximas eleições gerais e alerta que a confiança dos cidadãos no processo democrático depende da existência de condições equitativas para todos os concorrentes, incluindo a liberdade de organização, mobilização e expressão política. O bastonário da Ordem dos Advogados da Guiné-Bissau avisa que a advocacia e as profissões jurídicas enfrentam um risco sério de descrédito no país. O aviso de Januário Pedro Correia foi feito no assinalar dos 35 anos da Ordem.
3: A advocacia e as restantes profissões jurídicas correm sérios riscos de descrédito e consequente desaparecimento perante o atual momento crítico do nosso país e de crescente desafio de ameaça real da presença e da afirmação da justiça no dia a dia do cidadão. Da ausência absoluta das instituições democráticas e republicanas no país. Daí que se impôs o cumprimento dos nossos deveres legais estatutários para com os cidadãos, a sociedade e a ordem. Isto é, a opção entre escolher o exercício da profissão ou se afastar para conspirar e atentar contra as regras reitórias do Estado de Direito Democrático, porém, a nossa escolha pela advocacia nos colocam perante a única opção de postular e lutar pela justiça.
2: Assim, a mensagem do bastonário Januário Pedro Correia no assinalar dos 35 anos da Ordem dos Advogados da Guiné-Bissau. O Irão garante que está muito perto de chegar a um acordo com Oman para criar uma nova rota de navegação através do Estreito de Hormuz. O anúncio foi feito pelo ministro iraniano dos Negócios Estrangeiros, Abbas Araghchi, diz que ainda há várias condições a cumprir por parte dos Estados Unidos para a reabertura do estreito. O Irão exige 6 condições. A lista de exigências inclui o fim do bloqueio naval, a suspensão das sanções e o pagamento de reparações de guerra.
1: Foram as notícias na Rádio RTP África com a edição da jornalista Cristina, ou melhor, Carla Henriques. Informações em permanência em africa.rtp.pt.

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5: Tenham um dia feliz com Lura, Dom Kikas e Ana Joyce.

0: Entretanto, propostas de Faith No More com clássicos e Toto. Tenham uma boa jornada.
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0: 6 da manhã.
1: Nestes últimos minutos, Habib Kouaité. Estamos ligados em africa.rtp.pt. Agora com os 4:30, HMB e Rui Veloso.

0: Rosa Passos e Rita Lee. Um conjunto de célebres xamãs do Peru reuniu-se em Lima. O objetivo era adivinharem o país que vai ganhar o Mundial de Futebol, que acontece nos Estados Unidos, Canadá e México. Os xamãs não chegaram a um consenso, mas apontaram a Alemanha e a Argentina como seleções favoritas à vitória do Mundial de 2026. Vamos ver. Mercado Negro e Abuchamo. Tenham bons momentos.
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0: 8 da manhã em Portugal e Angola, 6 em Cabo Verde, 7 em São Tomé e Príncipe e na Guiné-Bissau, 9 em Moçambique e na África do Sul. As notícias na rádio RTP África, com edição da jornalista Carla Henriques.
1: A Friends of Angola condena a repressão policial contra a UNITA. O partido na oposição angolana acusou a Polícia Nacional de cercar a sua sede no UIJE e de atentar contra a vida do deputado Nelito Ekuikui num incidente em que há pelo menos 2 feridos. Em comunicado, a organização angolana considera preocupante que episódios desta natureza ocorram num contexto de preparação para as eleições gerais. No sábado, as forças policiais efetuaram disparos e lançaram gás lacrimogéneo contra militantes e apoiantes da UNITA na cidade do UIJE, onde o braço juvenil se preparava para assinalar os 92 anos do nascimento de Jonas Savimbi. No âmbito da reunião ordinária do Jura, o porta-voz da Polícia Nacional ao nível provincial, Luís Freitas Jamba, afirmou ter havido um mal-entendido por parte da UNITA ao justificar a intervenção policial.
2: Há um dos partidos políticos que queria realizar o seu ato de fronte aos órgãos de soberania, que é um local impróprio. Automaticamente acionou-se as forças para que se impedisse essa realização deste ato nesse local. O local onde foi dirigido ou foi indicado para realizar essa atividade política é onde deve ser realizada. Também não é justo fechar ruas, independentemente de estar fronte ao tribunal, mas fechar ruas para realizar um ato político. Não é justo. De facto, isso nós reprovamos, é um comportamento reprovável, e chamar a atenção aos estimados simpatizantes e membros dos partidos políticos para que evite esse tipo de comportamento.
1: O porta-voz da polícia no UIJE em declarações à TPA. Ora, o líder da UNITA, Adalberto da Costa Júnior, assegurou que as autoridades locais foram previamente informadas das atividades do partido.
3: A UNITA, como é normal, informou o governo provincial, informou as estruturas de responsabilidade, a polícia, de que estaria na cidade do UIJE com os atos e os factos que aqui foram enunciados. Dá a ideia que o governo de Angola, as suas instituições, não estão à altura de poder garantir a pluralidade democrática, a liberdade que qualquer cidadão, qualquer partido político tem direito de ter.
1: A UNITA adiou o comício de homenagem ao fundador Jonas Savimbi após a intervenção policial na cidade do UIJE, intervenção que o presidente do partido da oposição angolana classificou como um estado de guerra. O bastonário da Ordem dos Advogados da Guiné-Bissau avisa que a advocacia enfrenta um risco sério de descrédito no país. O aviso de Januário Pedro Correia foi feito no assinalar dos 35 anos da Ordem.
4: A advocacia e as restantes profissões jurídicas correm sérios riscos de descrédito e consequente desaparecimento perante o atual momento crítico do nosso país. E de crescente desafio de ameaça real da presença e da afirmação da justiça no dia a dia do cidadão. Da ausência absoluta das instituições democráticas e republicanas no país. Daí que se impôs o cumprimento dos nossos deveres legais estatutários para com os cidadãos, a sociedade e a ordem. Isto é, há a opção entre escolher o exercício da profissão ou se afastar para conspirar e atentar contra as regras reitoras do Estado de Direito Democrático, porém, a nossa escolha pela advocacia nos colocam perante a única opção de postular e lutar pela justiça.
1: A mensagem do bastonário Januário Pedro Correia no assinalar dos 35 anos da Ordem dos Advogados da Guiné-Bissau. O Irão garante que está muito perto de chegar a um acordo com Oman para criar uma nova rota de navegação através do Estreito de Hormuz. O anúncio foi feito pelo ministro iraniano dos Negócios Estrangeiros. O Irão exige 6 condições aos Estados Unidos para reabrir o Estreito de Hormuz, entre as quais o fim do bloqueio naval, a suspensão das sanções e o pagamento de reparações de guerra.
0: Notícias na rádio RTP África, com a edição da jornalista Carla Henriques. Informações em permanência em africa.rtp.pt.

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0: Amigos, saudações e aquele abraço quente de quem vos tem muito respeito e carinho também, por esta longa jornada de uma mão cheia de anos numa convivência globalizada, juntando os ouvintes do universo RDP África e Rádio Cultura da Rádio Nacional de Angola. Eu sou o Carlos Gonçalves e estar aqui não me custa nada e por isso trago comigo a mana, minha mana querida, Dília Fraguito Samarte, artista plástica de profundas reflexões, nascida em Angola, residente em Portugal, com paixões orientais e uma arte absolutamente universal e permanente. Interrogativa, obviamente, vamos regar todo este ambiente com a nossa música, começando com o mais novo, Cláudio Oxai, e o seu tema forte, Emigrou, uma realidade ainda atual. Amigos, fiquem conosco.
1: Cláudio Oxai.

O que lhe digo é que ainda tem uma semana para ver na AJA, a Associação José Afonso, em Lisboa, ali mesmo em frente à Assembleia da República, a exposição Um Cruzamento de Violências, Arrogância como Alimento da Ignorância. Uma proposta inquietante de alerta para a alienação mediática que banaliza a violência e silenciam as maiorias, enquanto minorias ruidosas se apropriam do espaço democrático. Isso mesmo está na teorização do sociólogo Nelo dos Santos, que fez uma brilhante introdução à exposição, destacando que esta é uma exposição que combina espiritualidade, memória e crítica social, marcada pela presença das reflexões do professor Anil Samart, a quem já dedicamos aqui também uma edição, afirmando-se como um grito partilhado que apela à consciência e à ação. É assim que vamos proceder quando regressarmos do encontro dos mais velhos com os deuses que a nossa mana do Recife brasileiro chamou em Quimbundo. Alcione.

0: Agora que já juntamos os santos todos, é hora de refletir sobre essa proposta de expressão filosófica que lê o nosso tempo no gesto artístico da Dília Fraguito Samart e a lucidez da curadoria do sociólogo Manuel Dias dos Santos, o nosso bom amigo Nelo, um poço de sensibilidade e conhecimento.
1: O que dizer da artista, o que dizer da escolha do tema para esta mesma exposição, cruzamento de violências. Esse título foi escolhido numa perspectiva de conversas que Adília, o falecido Anil Samart, sempre presente na vida de muitas pessoas que aqui estão e que o conheceram muito profundamente e conviveram com ele durante muitos anos, provavelmente reconhecerão as palavras deles em muitas das obras aqui presentes, que nos remetem justamente para refletir como a violência, quando naturalizada e normalizada, está presente no nosso dia a dia e já nem sequer nos causa indignação. O que a Dília faz com todas essas obras, sejam as que estão em papel, sejam as que estão em tela ou em radiografias, que é importante também dizer, há aqui um reaproveitamento de diversos materiais, ou naquelas duas instalações que aqui estão, são um revelar dessa mesma violência todos os dias presentes. E essa mesma violência tem a sua naturalização numa atitude humana muito perigosa, que é, infelizmente, aquela que não é mesurável, que é a estupidez humana. E a isso se acrescenta outro elemento que existe cada vez mais nas relações entre os seres humanos, que é a ignorância arrogante. Infelizmente, hoje, toda a gente é especialista de nada, como dizia a minha avó Isabel, o que temos de mais são especialistas do nada e por isso são os maiores especialistas, aqueles com quem é mais difícil estabelecer diálogos ou encontrar, de facto, confluências naquilo que realmente é palpável, visível e testemunhável, como essas múltiplas violências aqui esculpidas, apresentadas, escritas e pintadas. Essa exposição é bastante interessante na medida em que ela está formada também por núcleos e núcleos que remetem à ideia do desenvolvimento e do progresso ocidental, mas cujas entrelinhas estão profundamente marcadas dessa mesma violência sistemática. A destruição de civilizações por outras que se deram o direito de se considerarem universais e, por isso, civilizadoras para todas. E também datas marcantes naquilo que são os chamados elementos da história universal. Eu coloco sempre aspas porque acho que a universalidade é uma particularidade de cada povo, de cada pessoa e de cada comunidade. E a ideia da universalidade como um elemento construído a partir de um conceito ou de uma sociedade é um ato de profunda violência e, acima de tudo, um ato de colonialismo que, como todos nós sabemos, infelizmente o colonialismo não terminou com as independências, não é? Há várias formas cada vez mais aberrantes e visíveis de colonialismo que, como tal, estão sempre associadas a violências. Temos, de facto, elementos interessantíssimos porque permitem avaliar como a ideia de civilização é controversa, como a ideia dos body piercings e as tatuagens que, quando os homens civilizados chegaram a esses espaços, consideraram isso atos de selvageria. E nós hoje nos perguntamos, não é? Afinal, quem são os selvagens, não é? As mesmas sociedades que rejeitaram e combateram essas formas de expressão são elas quem hoje fazem um discurso universalizante sobre as mesmas.

0: Dina Santos e as diferentes cores e nuances do sofrimento. Ora, Dília Fraguito Samarte partiu para esta exposição desarrumando um conjunto de pensamentos que já estavam construídos e embalados por anos e demonstrou por traços e miçangas que afinal não passou tanto tempo assim. Ou será da persistente teimosia da ignorância que nos obriga a marchar como o caranguejo?
1: Porque eu não sou de falar, sou de escrever, de pensar e de deixar nas paredes o que eu fiz. Está feito desde 1998 e as recentes são de 2000. Então, são trabalhos que tu fizeste, eu fiz, que refletem os meus estudos, a minha reflexão sobre a história. Isto porque a história que eu aprendi, nunca compreendi a história que eu estudei, desde pequena até depois na universidade. E ainda continuo a não compreender a história universal das artes, de onde não fazem parte os artistas dos outros continentes, porque é a história da arte europeia. E tu continuas a ensinar a história da arte europeia no 11º, 12º ano, como se fosse a história da arte mundial, como se todo o resto não existisse. E por isso mesmo, e porque tu és herdeiro de uma pele branca que é supostamente ou foi inventada superior, e nunca me convenci da superioridade da cor da minha pele, porque eu nasci num sítio com outras peles, que são os donos das terras onde essa pele veio parar, então fui obrigada a estudar, porque sempre percebi que algo estaria errado, mesmo na inconsciência da minha infância ou juventude, ou idade já um bocado mais crescida. E daí me perseguiu o estudo da história e a inconformidade com a violência naturalizada, como diz o Nelo. Estamos muito admirados a ver o que estamos a ver, porque temos televisão. Porque se não tivéssemos televisão, como as pessoas também do século XVI, do século XV, e assim, não tinham televisão. Também houve genocídios nesse tempo. E nós pensamos que isso é tudo de novo. Nós estamos na continuidade daquilo que foi o caminho do ser humano. Então, agora só temos que nos revoltar e perceber que a nossa cara é uma cara podre. É uma cara mesmo desgraçada. Nós, enquanto seres humanos. Porque já andamos a fazer estes disparates há muito tempo. Só que não havia televisão, nem jornais. E a história ficou toda petrificada nos livros, onde não há lágrimas, não há sangue, não há ossos, não há gritos. E então, isso é mesmo para nós vermos a pouca vergonha que somos. Tomamos consciência daquilo que somos enquanto seres humanos. E é um convite ao estudo. E hoje, como a inteligência artificial também é tão esperta, não é? Nos faz ver tudo de uma vez e rapidinho. Também isso é um convite para o estudo, porque ninguém vai explicar o que está aqui. Quem quiser pode estudar, pode se debruçar sobre os conteúdos, porque é tudo muito claro e baseado em factos históricos que não fui eu que inventei. Eu estudei, procurei, e está aí, uma parte. Então, convido-vos a verem, e se calhar, porque isso nem tem graça nenhuma ver. É mais refletir e pensar que cada um de nós que está aqui hoje tem responsabilidades para fazer um mundo melhor.

0: Recriação pela Banda Maravilha do mítico tema das irmãs Rosita e Belita Palma na memorialização do nosso Manguche, o fundador da nação angolana, símbolo de resistência e de conquista. Ingredientes presentes nesta exposição da Associação José Afonso, onde as violências se cruzam com a arrogância e a ignorância. Peças do puzzle sociológico que Manuel Dias dos Santos encaixa na perfeição dos tempos.
1: Temos também presentes elementos fundamentais como a violência ela própria aciona violências e conduz permanentemente as pessoas a um estado de violência que, naturalizado, é completamente esquecido como violência e é visto como um ato normal. O que temos hoje em Gaza, mas é também o que temos no Sudão, é o que temos no Congo. É o Congo de que não se fala, mas que é o espaço de todas as violências coloniais, pós-coloniais e presentes. É também no Iêmen, onde a vida e a morte são medidas numa perspectiva, como diz o Achille Mbembe, de necropolítica. Porque até tivemos que criar conceitos académicos para podermos tolerar e gerir a violência. Mas nos esquecemos do facto que esse cruzamento de violências nos convoca todos nós a procurar uma solução, e essa solução começa naquilo que se chama o iluminismo radical. Pois vivemos num tempo que, como diz uma filósofa espanhola, que é um tempo pós-póstumo. Talvez por essa razão a violência seja naturalizada, não é? Porque se já vivemos naquilo que é o fim de tudo e só estamos a viver o fim de tudo, podemos considerar tudo o que nos acontece como natural. Mas mais do que isso, o que eu vos convido é a olhar para essa exposição, procurando fazer as leituras sobre a violência presente nelas, que se apresenta às vezes de forma diluída, às vezes de forma discreta, mas se quisermos ver, olhar e ver, as encontraremos.

0: Testamento poético de António Agostinho Neto, nascido do confronto direto com o poder colonial português, simbolizando todos os colonialismos do mundo, onde esteve sempre a nossa luta pela liberdade, na esplendorosa arte dos irmãos José e Moisés Cafala. Um pretexto para juntar aqui os meus manos Manuel Dias dos Santos, Nelo, e a Dília Fraguito Samarte, uma artista que se expressa de forma contundente na máxima de Che Guevara, sem perder a ternura jamais. Sugiro que façam um Google desses dois nomes para saber mais das suas obras e feitos, e já sabem que ainda podem ver até o último dia do mês na Associação José Afonso a exposição Um Cruzamento de Violências, a arrogância como alimento da ignorância.
1: Café Central.

A poderosa Celine Banza, cantando a partir de um dos recantos de maior violência no mundo nos nossos dias, a RDC, República Democrática do Congo, onde os sinais de paz parecem tardar em contraste à exploração dos minerais de interesse global. Esta emissão RDP África e Rádio Cultura da Rádio Nacional de Angola teve o sociólogo Manuel Dias dos Santos, curador da exposição de Dília Freguito Samarte, patente na Associação José Afonso e que pode ser vista ainda por uma semana. Não perca, porque vai se surpreender. Eu sou o Carlos Gonçalves e vou sair de cena, não sem antes anunciar o sol do nosso dia. Adi Oasis, outra virtuosa que lhe vai deixar com bons pensamentos por toda a semana, com este memorável Someday We'll All Be Free, um tema para levar no peito e no cérebro com todo o cuidado do mundo. Amigos, aceitem um forte abraço e até o nosso próximo encontro.

0: 9 horas em Portugal e Angola, 7 em Cabo Verde, 8 em São Tomé e Príncipe e na Guiné-Bissau, 10 em Moçambique e na África do Sul. 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
1: A Friends of Angola condena a repressão policial contra a UNIT, o partido na oposição angolana, acusou a Polícia Nacional de cercar a sua sede no UIJ e de atentar contra a vida do deputado Nelito Ekui Ekui numa intervenção em que há pelo menos 2 feridos. Em comunicado, a organização angolana considera preocupante que episódios desta natureza ocorram num contexto de preparação para as próximas eleições gerais. No sábado, as forças policiais efetuaram disparos e lançaram gás lacrimogéneo contra militantes da UNITA na cidade do UIJ, onde o braço juvenil se preparava para assinalar os 92 anos do nascimento de Jonas Savimbi, no âmbito da reunião ordinária do Jura. Ora, o porta-voz da Polícia Nacional ao nível provincial, Luís Freitas Jamba, afirma ter havido mal-entendido por parte da UNITA ao justificar a intervenção policial.
2: Há um partido político que queria realizar o seu ato de fronte aos órgãos de soberania, que é um local impróprio. Automaticamente acionou-se as forças para que se impedisse essa realização deste ato nesse local. O local onde foi dirigido ou foi indicado para realizar essa atividade política é onde deve ser realizado. Também não é justo fechar ruas, independentemente de estar frente ao tribunal, mas fechar ruas para realizar um ato político. Não é justo. De facto, isso nós reprovamos, é um comportamento reprovável, e chamar a atenção aos estimados simpatizantes e membros dos partidos políticos para que evite esse tipo de comportamento.
1: O porta-voz da polícia no UIJ, em declarações à TPA, o líder da UNITA, Adalberto da Costa Júnior, assegurou que as autoridades locais foram previamente informadas das atividades do partido.
3: A UNITA, como é normal, informou o governo provincial, informou as estruturas de responsabilidade, a polícia, de que estaria na cidade do UIJ com os atos e os factos que aqui foram enunciados. Dá a ideia que o governo de Angola, as suas instituições, não estão à altura de poder garantir a pluralidade democrática, a liberdade que qualquer cidadão, qualquer partido político tem direito de ter.
1: A UNITA adiou o comício de homenagem ao fundador Jonas Savimbi após a intervenção policial na cidade do UIJ, intervenção que o presidente do partido na oposição angolana classificou como um estado de guerra. O bastonário da Ordem dos Advogados da Guiné-Bissau avisa que a advocacia no país enfrenta um risco sério de descrédito. O aviso de Januário Pedro Correia foi feito no assinalar dos 35 anos da OA.
4: A advocacia e as restantes profissões jurídicas correm sérios riscos de descrédito e consequente desaparecimento perante o atual momento crítico do nosso país e de crescente desafio de ameaça real da presença e da afirmação da justiça no dia a dia do cidadão. Da ausência absoluta das instituições democráticas e republicanas no país. Daí que se impôs o cumprimento dos nossos deveres legais estatutários para com os cidadãos, a sociedade e a ordem. Isto é, há opção entre escolher o exercício da profissão ou se afastar para conspirar e atentar contra as regras reitórias do Estado de Direito Democrático. Porém, a nossa escolha pela advocacia nos coloca perante a única opção de postular e lutar pela justiça.
1: E a representante do Programa das Nações Unidas para o Desenvolvimento na Guiné-Bissau, Alessandra Cassaza, destacou que a advocacia vai muito além da representação nos tribunais.
5: É um compromisso diário com a defesa dos direitos, a promoção da igualdade perante a lei e o acesso efetivo à justiça. Sem advogadas e advogados livres, não há julgamento justo. Sem julgamento justo, não há Estado de Direito. E sem Estado de Direito, não há desenvolvimento sustentável.
1: A representante do PNUD na Guiné-Bissau destacou por isso que a advocacia desempenha um papel essencial na construção de sociedades mais justas, inclusivas e democráticas. A Argélia garantiu a qualificação para o Mundial Feminino de Futebol ao vencer a Costa do Marfim por 2-1 em Casablanca. Também a seleção marroquina assegurou um lugar ao ganhar o desafio frente à África do Sul em Rabat. O Mundial Feminino de Futebol vai decorrer no Brasil no próximo ano.
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6: Luís Lucena.

Vamos então olhar para as capas dos jornais disponíveis. Jornal Público hoje com destaque para o Douro, que resiste ao arranque da vinha e põe em risco acordo para travar crise. Há uma medida estrutural do plano de ação que continua longe de um acordo entre produtores e comerciantes. A redução da área de vinha do Douro de cerca de 43 mil para 38 mil hectares. E uma fotografia que espelha isso mesmo, a área do Douro. Também temos na capa do Público, depois de Belém, é cedo para saber que ex-presidente será Marcelo. Após 10 de agosto, embalagens sem símbolo volta continuam nas prateleiras. Estados Unidos, comandante das Forças Armadas, quer evitar escalada da guerra. Também é um tema dedicado à obesidade, uma entrevista a Liliana Souza, bastonária da Ordem dos Nutricionistas, diz: somos um país de excelência para comer bem. Ainda a reportagem do Jornal Público, trabalhar muito além da reforma, 5 histórias. Andorinhas, pedidos para remover ninhos aumentam 14%. São estes os temas em destaque no Jornal Público de hoje. Também temos o Correio da Manhã, 2 mortos em carro com droga e pistola, viatura despista-se na A33 a alta velocidade, na margem sul do Tejo, na zona do Seixal, descoberto colete à prova de bala, acidente fez ainda 2 feridos. Destaque no Correio da Manhã também para a notícia de que obras em casa, cama, houve mulher e filho de Luís Neves. Também destaque Caldas da Rainha, bebê morre após cair de 3º andar. Solidariedade, padre constrói aldeia para instalar idosos. Perde a vida em queda de avioneta no Algarve. O piloto é de Torres Vedras. Destaque também, Sporting sofre apagão com vitória à vista. Estrela da Amadora 2, Sporting 2, jogo de ontem, desilusão na estreia. Benfica, Académico de Viseu, o jogo vai ser hoje às 20h30. Marco irritado e diz: só faz sentido jogar com adeptos. Porto Alverca, hoje também, mas um pouco mais cedo, às 18 horas, da Portugal Continental. Francesco Faioli afirma: olhar em frente, não para trás. São estes os temas do Correio da Manhã, em destaque este domingo. Além disso, temos os habituais 3 jornais desportivos, o Jogo, a Bola e Record. Começamos pelo Jogo, que destaca: Faioli garante que Moura não deu sinais de desejar outra liga. Porto Alverca, às 18 horas de hoje, só um jogador pediu para sair. Moura falou com o treinador e mostrou interesse numa transferência. Estrela da Amadora 2, Sporting 2, foi o resultado de ontem. Leões desperdiçaram vantagem de 2 golos num jogo disputado no relvado em péssimo estado. Todo o terreno é o que pode ler-se na capa do Jornal do Jogo. Rui Borges, técnico dos Leões, diz que sirva de aviso para todos, temos de dar muito mais. Resultados também conhecidos: Guimarães-Arouca. Guimarães perdeu frente ao Arouca por 1-0. Marítimo venceu o Casa Pia por 1-0. Sem resposta. Ciclismo, volta a Portugal na véspera da subida à Torre, na Serra da Estrela. Tave Fer festeja a dobrar, Oliveira segura amarela. E voltamos ao futebol, às 20h30 de hoje, Benfica Académico de Viseu. Marco Silva conta a decisão de jogar a porta fechada. Interditar, nada resolve. Centralização, Águias submetem petição na AER pela suspensão. A Liga aponta a decreto-lei. São estes os destaques do Jornal O Jogo. Olhamos para o Jornal A Bola, a Estrela da Amadora Sporting, 2-2, Liga Portugal, primeira jornada,
Diomandé fechado no Nottingham Forest é outro destaque que sirva de aviso. Temos de dar muito mais, é o que diz Rui Borges sobre o jogo de ontem. Sporting deixa 2 pontos na Amadora depois de estar a vencer por 2-0. Leão até viu estrela. Zalazar e Ioannidis marcaram pelos visitantes, Antonetti e Beni Sousa pelos locais. Ainda Liga Portugal, primeira jornada, Benfica Académico de Viseu, hoje às 20h30, horas de Portugal Continental. Temos de aguentar críticas e reações exageradas, diz Marco Silva. Samuel Soares continua no 11 e Sheldrup respeita titularidade. Liga Portugal, primeira jornada, Alverca vai visitar o Futebol Clube do Porto às 18 horas. Rodrigo Moura não pediu para sair, afirma Francesco Faioli. E também temos Record, com destaque para Rui sem estrela, frango do guarda-redes custa empate aos Leões, Zalazar até marcou e assistiu. Pedimos desculpas aos adeptos. Ainda a malta que entrou devia ter ajudado mais a equipa. Rui Borges também aponta dedo a Quaresma e aos substitutos. Fomos penalizados com 2 erros. É o que pode ler-se na capa do Jornal Record. Marco Silva visa Trubin, Benfica Académico de Viseu. Temos de aguentar as críticas. É o que diz o técnico benfiquista. No futebol feminino, Taça da Europa para as portuguesas e destaque aqui para o St. Pölten 1, Sporting 1, 4-1 nos penaltis, futebol feminino ainda, Torriense 5, a Polónia 2.

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1: Durante mais de duas décadas, consolidou-se no setor óptico e tornou-se referência no arquipélago. Uma reputação construída com base na qualidade, confiança e proximidade. Desde 1999, antes mesmo do novo milénio, dois parceiros de negócios, um cabo-verdiano e outro português, decidiram fundar Ótica da Praia, revela a gestora Joana Seixas Nunes.
2: A empresa começou em 1999 com um sócio cabo-verdiano e um sócio português, que era o meu pai. Na altura tinham apenas uma loja, no início abriram uma com uma loja só na cidade da Praia e depois foi evoluindo com presença na Ilha do Fogo e na Ilha de São Vicente. Pelo meio foram tendo outras filiais na Assomada, também em Espargos, na Ilha do Sal, até onde chegámos hoje, em que esse sócio cabo-verdiano já não está connosco. A empresa neste momento é apenas familiar, sou eu e o meu irmão com a minha mãe. E na verdade agora estamos presentes em quatro ilhas, com cinco lojas, portanto com mais presença na Ilha de Santiago, que é a ilha da capital, digamos assim, na cidade da Praia, e depois estamos presentes também na Ilha do Sal, em vez de serem Espargos, agora em Santa Maria, e no Fogo e no Mindelo mantemos a nossa presença desde o início também. Portanto, neste momento é essa a realidade.
1: Quatro ilhas e um total de cinco lojas. Onde é que há duas lojas?
2: Nós temos duas lojas na cidade da Praia. A área do comércio deixou de estar tão focada no centro histórico, que é a zona do Platô, para se alargar, e para nós fez todo sentido termos também uma presença no bairro do Palmarejo e daí termos duas lojas na capital.
1: Aquele fundador, para que as pessoas
2: meu
1: possam...
2: O meu pai chama-se Fernando.
1: Fernando Nunes?
2: Fernando Nunes, sim.
1: E o cabo-verdiano?
2: Que era o Sr. Daniel, o Sr. Daniel Vieira Fernandes, e o meu pai era o Fernando Seixas Nunes, e os dois tiveram esta ideia desta parceria, que hoje em dia podemos dizer que não podia ter sido melhor, não é? O Sr. Daniel já saiu há algum tempo do grupo, mas continua connosco como amigo e, portanto, tem sido um prazer a termos vindo a crescer e a dar continuidade ao que eles começaram. O meu irmão e a minha mãe são da área financeira, eu sou arquiteta de profissão e, portanto, vamos tentando aliar aquilo que são as nossas mais-valias ao serviço deste projeto. É isso que temos tentado vir a fazer. Eu vou trabalhar mais na área do marketing, na área da imagem das lojas, naquilo que é a escolha dos produtos que temos que ter em loja, e eles os dois mais na área financeira, e posso dizer com algum orgulho que temos feito um bom trabalho.
1: Esta ligação entre a arquitetura e a decoração e este sucesso para que as lojas, todas elas em várias ilhas, tenham a mesma imagem, tem muito que ver com a sua formação.
2: Sim. Enquanto arquiteta, não é? Nós temos sempre esta tendência de olhar os espaços e de tentar perceber qual é a identidade desse espaço. A partir do momento em que eu fui pela primeira vez, mas mais enquanto sócia, às lojas, quero mudar as coisas, começo a querer transformar, e se isto fosse ali, se isto fosse... E de repente, quando começámos a entrar mais dentro do negócio, eu e o meu irmão, uma das coisas logo que falámos foi, então, se tivéssemos um logotipo que fosse mais atual, mais contemporâneo, se tivesse, e que fosse mais fácil de usar na comunicação, começássemos a ter uma forma de comunicar, portanto, a linguagem com que comunicamos, se fosse bilíngue, não podemos descurar o facto de termos muitos estrangeiros que não falam português a residir em Cabo Verde, e portanto que também poderíamos comunicar em inglês. Isso também era outra forma de fazer. Então, e se tivéssemos um website? Então, e de repente foi sendo tudo muito natural. A partir do momento em que nós comunicamos nas redes sociais de forma bilíngue, em português e em inglês, e muitas vezes misturando com expressões crioulas, porque é-nos importante manter sempre esta relação com o crioulo e com aquilo que é a cultura cabo-verdiana. Depois de fazer um website também ele bilíngue, de usar fotografias de modelos e escolher modelos e fazer sessões fotográficas com modelos locais, que para nós também era muito importante, fotografados localmente.
1: A estabilidade no âmbito social, económico e político favoreceu a implantação no mercado local.
2: Eu não estive presente no início, quando a empresa foi fundada. Posso dizer é que é um país muito estável em termos económicos, em termos políticos. Também há cerca de 12 anos nós procedemos à informatização da empresa, portanto conseguimos estar muito mais próximos dos nossos fornecedores, portanto em ligação 24/7 com os nossos fornecedores, com a fábrica de produção de lentes, estamos com o controle de stocks ao minuto, a ligação entre ilhas e na comunicação entre as várias filiais a mesma coisa e, portanto, foi tudo sanado. Termos o cuidado de perceber a satisfação ou a insatisfação do cliente, tentar perceber como é que o médico passou a receita e o porquê, como melhor aconselhar o cliente, tentar toda essa dificuldade de manter o serviço, ou seja, é algo que nós estamos sempre a insistir com o nosso corpo de funcionários. Vamos tentar nunca baixar o nível. Chegámos até aqui a um determinado nível, agora não se pode perder. Muitas vezes é questionado, mas porquê que é a ótica da praia, se ela também está presente no resto do país? E nós tentamos explicar que ela é a ótica da praia de todas as praias. E esse foi o modo que nos levou a criar em 2024, quando celebrámos os 25 anos. Criámos a primeira coleção de óculos cabo-verdiana, que foi um sucesso, chamava-se Cabo Verde Collection, já esgotou. Associámos à primeira influência de Cabo Verde, que na verdade agora é da marca também, é uma das nossas embaixadoras. E foi muito interessante porque fizemos com que cada óculos de sol tivesse o nome de uma praia cabo-verdiana e assim percorrêssemos todas as praias de todas as ilhas de Cabo Verde. E as armações tinham nomes de expressões crioulas, a Morabeza, Crecheu, Todo Navó, e portanto foi uma forma de celebrarmos o país, celebrarmos a cultura cabo-verdiana e de mostrarmos que somos ótica da praia de todas as praias e portanto não era só exclusivo da capital. Nós vamos a todas as feiras óticas, às principais, em Paris, em Milão, onde vamos contactar diretamente com quem produz as armações, com quem produz as lentes, com quem está a desenvolver a última tecnologia no ramo óptico, a ser mais inovadores. E fechámos negócio com várias marcas, fechámos exclusividade, já chegámos a ter coleções nas nossas lojas que ainda não tinham chegado às lojas em Portugal, por exemplo. E, portanto, Cabo Verde nisso acabou por ser pioneiro através de nós e ficamos muito satisfeitos sempre que conseguimos alcançar esse tipo de conquistas, não é? São produtos de saúde, estão homologados pelo Infarmed Portugal, logo na Europa, isto para nós é muito importante. Também posso dizer que eles são os nossos parceiros. Nós criámos uma marca exclusiva nossa de lentes, que foi lançada no primeiro trimestre deste ano, que é a OptiV, e que já está no mercado cabo-verdiano e está a ter imensa aceitação.
1: O volume de negócios tem aumentado numa escala de 20 a 25% por ano.
2: Temos tido, ao longo dos anos, um crescimento médio de 20%. Para 2026 nós estimamos uma subida de 25%. Nós, no ano passado, faturámos cerca de 700 mil euros no ano e, portanto, para nós isso foi importante. E esperamos agora crescer mais 25%, é esse o objetivo. Para o ano de 2026 nós temos planos, eu diria, ambiciosos, mas que os queremos conquistar. Um deles é a segunda coleção cabo-verdiana de óculos, desta vez é a NOS Collection, que é uma coleção que vai homenagear a seleção cabo-verdiana de futebol, que pela primeira vez se apurou para o Mundial, e o estrismo e a alegria coletiva que se viveu no país com essa vitória foi inesquecível para nós. Estávamos lá, vivemos com os nossos funcionários, com os nossos amigos em Cabo Verde. Também vamos alargar o nosso negócio agora no ano 2026, tendo uma clínica de oftalmologia também associada, que pensamos que é muito importante com os nossos parceiros. Em termos de equipamento vai ser muito importante, porque procuramos também que seja marca diferença com alguns equipamentos que não existem ainda no país e, portanto, com isso também podemos trazer uma mais-valia na parte de saúde para os cabo-verdianos.
1: A responsável também deixa uma mensagem de confiança.
2: Para nós é um prazer ter vindo a continuar este projeto que começou com o nosso pai. Tem sido para nós muito gratificante ver a forma como temos vindo a crescer. Ficaríamos muito satisfeitos que sempre que alguém pensa numa ótica de confiança, pensasse em nós, pensasse na ótica da praia. Para nós era isso, era continuarmos a trabalhar para que nos possam reconhecer como o olhar de Cabo Verde e como uma ótica de confiança.
1: Arquiteta de formação e gestora Joana Seixas Nunes, a ótica da praia e o olhar de Cabo Verde, galardão empresa de excelência por valorizar a sustentabilidade, a solidez e a credibilidade financeira. A sustentabilidade ambiental é uma das prioridades hoje em dia. Especialista Rogério Ivan.
3: Comparativamente à economia convencional, em vez de ter como base a exploração intensiva e focada unicamente na maximização de lucros, a economia azul procura, por sua vez, valorizar os recursos marinhos e costeiros com base numa perspectiva de regeneração, inovação e conhecimento. O espaço da lusofonia é muito caracterizado por vastos territórios marítimos e uma forte ligação histórica, cultural e económica também ao oceano. Zona

0: tempo, e é o setor da pesca, nomeadamente uma pesca mais sustentável.
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5: Daqui a pouco vamos atualizar as notícias. Esta é a sua manhã de domingo com a RDP África e na RDP África. Vamos então na rádio RDP África ficar com Ozengaluta, de Sabino Miranda. E ele vai aproveitar a ocasião para explicar também este tema aos ouvintes.

0: sobre o tema, porque este título, sabemos que na nossa tradição, a tradição de foro sabe que pode dever dinheiro ao foro, mas não mexa com a mulher do foro. É a razão deste título, ousem galutar. A mulher do foro é sagrada. É mais ou menos assim. É lógico que o foro põe-se ali a molar o mantim e afiar machim. Pronto, é para ir à guerra, é para ir agredir o homem que está atrás da sua mulher. Sabe que a nossa tradição é sempre assim. A mulher do homem é sagrada. E mais uma vez, volto a dizer, repito, a mulher do homem na nossa tradição é sagrada. Aliás, não só na nossa tradição, em todo canto do mundo com a mulher do homem não se brinca. Então, inspirei-me, fiz esta canção.
1: Sim, mola mantinho. E às vezes pessoas, por exemplo, e põem na prática o que as pessoas cantam, o que se fala no teatro, o que se fala nas novelas, e metem-se na prática e depois cometem loucura. Está a perceber? Isto não é bom, porque a gente simplesmente canta, nós levamos o que acontece no dia a dia, a realidade, a atualidade, mas sem violência. Esta música fiz, mas longe de violência. E de que não façam asneiras, por exemplo, pessoas dizer, ah pá, eu vou fazer da maneira que fulano cantou, vou fazer da maneira que fulano falou nos teatros. Não, não é bem assim. Nós simplesmente fazemos as nossas músicas, mas tudo em termos de paz, alegria e amor, levando alegria para casa das nossas gentes, os nossos ouvintes e por aí fora. Não violência. Para vir dizer, ah, eu vou fazer, vou fiar machinho e para ir agredir mulher da maneira que fulano cantou. Não é nada disto. Eu penso que nosso Santo Meio Príncipe tem pessoas compreensíveis, não tem pessoas violentas. É simplesmente isto.
2: E assim ouvimos Sabino Miranda a explicar este tema Ousem Galutar. Daqui a pouco as notícias.

0: 10 da manhã em Portugal e Angola, 8 horas em Cabo Verde, 9 em São Tomé e Príncipe e na Guiné-Bissau, 11 em Moçambique e na África do Sul. 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
1: O administrador do distrito de Macossa, na província de Manica, na região centro de Moçambique, veio esclarecer que homens armados vistos a circular na região pertencem às forças de defesa e segurança. Imagens captadas na localidade mineira de Ombechawa, que circularam nas redes sociais e foram divulgadas na STV, mostram indivíduos vestidos à civil a caminhar na rua empunhando kalashnikovs e a revistar viaturas. Ora, o administrador de Macossa, Albano Muyambo, afirma tratarem-se de elementos das FDS em patrulhamento de rotina.
2: Informamos que trata-se apenas de forças de defesa e segurança estatais que realizavam atividades de patrulhamento de rotina na região mineira de Ombechawa, o que gerou um receio infundado na população local.
1: Albano Muyambo pede ainda à comunidade de Macossa para manter a calma.
2: Além dessa força, temos as forças de proteção das florestas e do ambiente, que também circularam há bocado para numa atividade normal. Por isso não pode tornar pânico isso. Queremos que a população deve estar a par dessas atividades, porque é assim que podemos manter segurado o nosso país, a nossa fauna, porque as forças de defesa e segurança estão fazendo o seu trabalho normal a qualquer ponto do país.
1: O administrador de Macossa não explica por que razão os elementos das forças de defesa e segurança moçambicanos empunhando kalashnikov na rua não estavam fardados. Na quinta-feira, a polícia moçambicana informou que estava a investigar a circulação de homens armados na localidade de Ombechawa, na província de Manica. A Renamo manifesta neste dia indignação e repúdio perante os atos de violência policial contra a UNITA na capital da província do Uíge, em Angola. Em comunicado, o terceiro maior partido moçambicano afirma que a força pública deve estar ao serviço de todos os cidadãos, independentemente da orientação ou filiação política, e que não pode ser utilizada como instrumento de intimidação ou repressão. A Renamo expressa total solidariedade para com a UNITA. Também Venâncio Mondlane, o líder do Partido Extraparlamentar Moçambicano Anamola, declara neste domingo estar solidário com os angolanos e a UNITA perante a repressão policial. No sábado, as forças policiais angolanas efetuaram disparos e lançaram gás lacrimogéneo contra militantes e apoiantes da UNITA junto à sua sede na cidade do Uíge, onde o braço juvenil se preparava para assinalar os 92 anos do nascimento de Jonas Savimbi. No âmbito da reunião ordinária do Jura, o porta-voz da polícia ao nível provincial, Luís Freitas Jamba, em declarações à TPA, afirma ter havido um mal-entendido por parte do partido e justifica a intervenção.
3: Há um dos partidos políticos que queria realizar o seu ato de frente aos órgãos de soberania, que é um local impróprio, automaticamente acionou-se as forças para que se impedisse essa realização deste ato nesse local. O local onde foi dirigido ou foi indicado para realizar essa atividade política é onde deve ser realizado. Também não é justo fechar ruas, independentemente de estar frente ao tribunal, mas fechar ruas para realizar um ato político. Não é justo. De facto, isso nós reprovamos, é um comportamento reprovável, e chamar a atenção aos estimados simpatizantes e membros dos partidos políticos para que evite esse tipo de comportamento.
1: E o líder da UNITA, Adalberto da Costa Júnior, assegurou que as autoridades locais foram previamente informadas das atividades do partido.
4: A UNITA, como é normal, informou o governo provincial, informou as estruturas de responsabilidade, a polícia, de que estaria na cidade do Ixe com os atos e os factos que aqui foram enunciados. Dá a ideia que o governo de Angola, as suas instituições, não estão à altura de poder garantir a pluralidade democrática, a liberdade que qualquer cidadão, qualquer partido político tem direito de ter.
1: A UNITA adiou a iniciativa de homenagem ao fundador, Jonas Savimbi, após a intervenção policial na cidade do Ige, intervenção que o presidente do partido classifica como um estado de guerra. A Argélia garantiu a qualificação para o Mundial Feminino de Futebol ao vencer a Costa do Marfim por 2-1 em Casablanca. Também a seleção marroquina assegurou um lugar ao ganhar o desafio frente à África do Sul por 2-1 na cidade de Rabat. O Mundial Feminino de Futebol vai decorrer no Brasil no próximo ano.
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1: Natural de Cachito, a norte, na província do Bengo, Marcelo de Carvalho passou a infância nos bairros urbanos de Luanda. Segue para Lisboa nos anos 60, para representar o Benfica e mais tarde o Belenenses. Chega mesmo à seleção de atletismo. O recordista dos 400 metros partilha os momentos de lazer com outros dois conterrâneos de Angola, Rui Mingas e Teta Lando. A casa do médico Arménio dos Santos Ferreira era um dos pontos de encontro das farras. É neste tempo que Barceló de Carvalho começa a aperfeiçoar-se na arte da percussão.

aproveitando as viagens regulares ao exterior, Barceló transporta, além da bagagem habitual, cartas clandestinas do MPLA, enviadas pela célula do pai de Rui Mingas, em Luanda. Avisado pelo amigo Rui Mingas da existência de um mandado de busca contra ele, foge para a Holanda, onde se junta à comunidade cabo-verdiana de Roterdão. Conhece Djunga Dibiluka, um ex-marinheiro cabo-verdiano nomeado por Amílcar Cabral como representante do Partido Africano da Independência da Guiné de Cabo Verde, nos Países Baixos, com a missão de revitalizar uma associação cabo-verdiana criada em 1967 e dedicada a atividades culturais e desportivas, cujo principal sinal é a ideia da cultura como uma arma. É Djunga Dibiluka que levou agora auto-intitulado Bonga a gravar Angola 72, a partir da editora Morabeza, ligada a uma associação cabo-verdiana com estreita afinidade com a luta pela liberdade.

0: Bonga aborda as dificuldades do dia-a-dia de seu povo. Na canção Muimbo, o Aça Balu, criada a partir do poema homónimo de Mário Pinto Andrade, canta o dramático lamento de um país e de uma mãe que perderá o filho por ser obrigado a ir ao contrato em São Tomé. Noutro tema, Balu Kumeno, levantem-se em português, reflete a consciência das atrocidades provocadas pelas autoridades coloniais.
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Não demorou muito tempo até as autoridades portuguesas descobrirem a verdadeira identidade de Bonga, o que faz com que o músico se mude para a Bélgica e a Alemanha antes de se fixar definitivamente em Paris. Ela compôs dois anos mais tarde Angola 74, lançado logo após o 25 de Abril. Um álbum que mantém o estilo do primeiro registro, mas que inova na composição, com as parcerias do baiano Sebastião Perazzo e do saxofonista Joe Maca, da Guiné-Conakry.

O álbum que completa o ciclo do período da independência seria editado em 1975, ano em que 4 dos territórios africanos lusófonos obtêm a nacionalidade. Raízes, relançado em 78 como Racine, de Angola, o Brasil, intensifica o braço do Atlântico Negro de Angola e do Brasil e comunica a possibilidade de dois antigos colonizados estabelecerem alianças pautadas na crítica ao antigo colonizador. Não na descentralização deste, mas na destituição do seu poder de representação na história. No disco, lança ainda a ponta Cabo Verde, neste Ramedi já tem.

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1: No pós-independência, Bonga torna-se um símbolo da UNITA em Portugal e mantém o tom da crítica até aos nossos dias em temas como o Homem do Saco, Camboá ou o recente Quintal da Banda.

Os anos 80 são tempos de apogeu internacional, comercial e cultural. É o primeiro artista africano a atuar a solo, dois dias consecutivos, no Coliseu dos Recreios. É o primeiro africano a ganhar disco de ouro e de platina em Portugal. O seu sucesso estende-se para lá das fronteiras lusófonas. E Barcelote Carvalho atua no Apollo, em Harlem, no Olympia, em Paris, na Suíça, no Canadá, nas Antilhas e em Macau. Regressa a Portugal em 1988, 17 anos após ter fugido clandestinamente. Não como recordista do atletismo, mas como recordista de vendas e popularidade, que canta música de intervenção revolucionária e carismática. E que mantém uma relação muito próxima com outros povos lusófonos, a começar pelos cabo-verdianos, que o receberam na Holanda quase 20 anos antes. Talvez por isso seja normal ver Bonga a gravar Saudade 18 anos antes de Cesária a tornar mundialmente famosa. Quem mostra, pois, caminho longe.

Os anos de carreira trouxeram as distinções, o Grande Prémio Músicas do Mundo pela Sociedade Francesa de Direitos de Autor, a SACEM, Cavaleiro da Ordem das Artes e das Letras, também em França, ou a Medalha da Classe da Independência em Angola.

As colaborações têm sido outra das formas de levar ao mundo a música de Bonga. Maia Condios, Martinho da Vila, Alcione ou Manu Dibango foram algumas das estrelas que gravaram nestes mais de 50 anos de carreira com Barceló de Carvalho.

tema teria mais tarde uma versão com Lura. No entanto, é ao primeiro disco editado em 1972 que temos de recuar para lembrar os ambientes sonoros criados por Bonga e que são até hoje um marco da angolanidade, nos usos, costumes e raízes culturais próprios de um povo que ascendia ao reconhecimento da sua identidade.

0: São 11 horas em Portugal e Angola, 9 em Cabo Verde, 10 em São Tomé e Príncipe e na Guiné-Bissau, 12 em Moçambique e na África do Sul. 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
1: O administrador de Macossa, na província de Manica, na região centro de Moçambique, veio esclarecer que homens armados vistos a circular numa das regiões mineiras do distrito são membros das Forças de Defesa e Segurança. Imagens captadas na localidade de Ombechawa, que circularam nas redes sociais e foram divulgadas na STV, mostram indivíduos vestidos à civil a caminhar na rua, empunhando kalashnikovs e a revistar viaturas. O administrador de Macossa, Albano Muyambe, afirma serem elementos das FDS em patrulhamento de rotina.
2: Informamos que trata-se apenas de forças de defesa e segurança estatais que realizavam atividades e patrulhamento de rotina na região mineira de Ombechawa, o que gerou um receio infundado na população local.
1: Albano Muyambe pede à população de Macossa para manter a calma.
2: Além dessa força, temos as forças de proteção das florestas e do ambiente, que também circularam há bocado para numa atividade normal. Por isso, não pode tornar pânico isso. Queremos que a população deve estar a par dessas atividades, porque é assim que podemos manter segurado o nosso país, a nossa fauna, porque as Forças de Defesa e Segurança estão a fazer o seu trabalho normal a qualquer ponto do país.
1: O administrador de Macossa não explica por que razão os elementos das FDS empunhando kalashnikovs na rua e a revistar viaturas não estavam fardados. Na quinta-feira, depois de serem conhecidas as imagens, a polícia moçambicana informou que estava a investigar a circulação de homens armados na localidade de Ombechawa, na província de Manica. A Renamo manifesta neste dia indignação e repúdio perante os atos de violência policial contra a UNITA na capital da província do Uíge, em Angola. Em comunicado, o terceiro maior partido moçambicano afirma que a força pública deve estar ao serviço de todos os cidadãos, independentemente da sua orientação ou filiação política, e não pode ser utilizada como instrumento de intimidação ou repressão. A Renamo expressa total solidariedade para com a UNITA. Também Venâncio Mondlane, líder do Partido Extra-Parlamentar Moçambicano, Anamola, declara neste domingo estar solidário com os angolanos e a UNITA perante a repressão policial no Uíge. O livro que documenta a experiência da iniciativa Outros Bairros, desenvolvida na ilha de São Vicente, em Cabo Verde, está entre os 25 finalistas da Bienal Ibero-Americana de Arquitetura e Urbanismo na categoria Publicações. A iniciativa, desenvolvida por um coletivo de arquitetos, é um projeto de ação e investigação financiado pelo Estado cabo-verdiano, focado na reabilitação urbana de áreas informais e autoconstruídas que envolve os próprios habitantes. O arquiteto português Nuno Flores, um dos coautores da obra, considera que se trata de um reconhecimento do contributo que a experiência pode dar à construção de políticas públicas que garantam mais direitos às populações.
3: Para nós há uma satisfação grande, porque percebe-se inclusive que esta possibilidade pode permitir o livro ser finalista deste concurso, saber se há em setembro e eventualmente depois vencer o prémio, do ponto de vista da reflexão sobre como é que se atua em Cabo Verde nestas áreas, que não há só esta forma ou outras e que atualmente ainda é muito pertinente, né? Ainda é um discurso que é mais ou menos transcorre os diferentes governos e as diferentes iniciativas de política e de política pública.
1: A obra reúne ensaios, entrevistas, testemunhos, mapas e desenhos. O vencedor é conhecido dentro de 3 meses.
3: Nós estamos nesta de publicações, foram 150, passaram 25 como selecionadas e agora em setembro é publicado o grupo de finalistas. Não sei exatamente quantos são, mas é um grupo, portanto, mais restrito a partir deste grupo da seleção dos 25 iniciais. E depois em novembro, entre 3 e 6 de novembro, é anunciado o vencedor, pode ser um só ou podem ser mais que uma proposta em exec.
1: O arquiteto Nuno Flores, co-autor do livro que documenta a experiência da iniciativa Outros Bairros, obra que está entre os 25 finalistas da Bienal Ibero-Americana de Arquitetura e Urbanismo na categoria Publicações. A Bienal vai decorrer em novembro na cidade de Brasília.
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0: 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Pérola.

Tá tudo bem com vocês? Vamos ver isso quando se faz favor. Tá tudo? Preparados? Quem está a gostar da festa do que seja, põe a mão no ar!

Princesa, oi! Tudo bem com vocês? Vamos parabenizar a nossa RDP. 30 anos! Fala comigo, meu amor. Obrigada. 30 anos! E nós estamos aqui. Eu só tenho que agradecer esta rádio por continuar a valorizar aquilo que é de nós todos, não é? A nossa cultura, a nossa música, as nossas raízes. E vocês vão cantar comigo esta música, porque eu sei que vocês conhecem. Podemos, Jerry? Uma salva de palmas aqui. Para o meu homem no teclado, se faz favor. Ele é o Jerry, uma salva de palmas.

0: Quem sabe canta? É assim. É triste saber. Tu já!
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para entender. Eu fico aí a falar. Fala contigo, fala com aquela, fala com a Beltrana, com a Tigrana. Tá a falar toda a mesma coisa. Se ela mesmo chora. É assim.

Obrigada. Para aquelas que não pode faltar. Quem trouxe a cara metade hoje aqui? Quem veio super bem acompanhado, acompanhado? Quem veio? Quem veio acompanhado? A segura. Agarra-me. Quem veio acompanhado aqui deste lado? Aperta-lhe. Quem está sozinho, sozinha? É para somos bué. Está difícil, está difícil. Eu estou com vocês. Pode ser? Então essa música eu canto para todos os apaixonados. E eu canto para vocês que vieram comigo. Estou apaixonada por vocês também. Pode ser? É assim. Existe um sentimento nessa vida. Ele! É tão puro, tão livre, sem medida. 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

Vamos a isso? Estamos aqui todos ou não? Moçambique está onde? Semanique nice. Angola está onde? Cabo Verde está onde? Saibam que eu sou charado vozinha. Eu sou charado. São Tomé está onde? Estão aí? Brasil, cara, estão onde? Oh, viva a noite, oh, gente. Portugal, onde é que vocês estão? Vamos a isso, banda. Vamos embora, vamos embora. Está faltando alguém? Não está faltando, né? Estamos todos? Guiné? Tipo, se comigo falar com o mãe, não está falando nada. Guiné está onde? Vamos embora! A vossa música está vindo, Guiné. Tá bem? Vamos embora, banda!

Obrigado! Tá tudo bem? Não. Mana. Mana não vai aonde? Mana não vai aonde? Mas você gosta de ir, tá a mexer por quê? Estão as mãozinhas, estão a fazer no chão. A coisa do outro. Vamos embora, banda, vamos embora. Vamos começar isso. Vamos embora. Vem, guitarra. Isso assim. Tá tudo bem desse lado? Yeah.

Alguém fechou? O quê?

0: palmas para os meus bailarinos. É isso. Vamos continuar. Ou nos matam. É por isso.
1: Não nos gosta.
0: Quem não nos gosta? Não devo dormir bem, né? Quem não nos gosta é nós. Todos do jeito que somos. É assim. Ou seja, tem sido um prazer cantar para vocês. Fazer parte desta festa muito bonita. Espero que estejam a se divertir imenso. É o mais importante. Eu vou estar novamente em espetáculo dia 27 de agosto. Quem quer ouvir mais do meu repertório, eu estarei no Casino Estoril. E são os meus convidados para lá estarem, ok? Vou cantar mais. Tenho mais música. Tenho mais no meu repertório. Então, está a entender, né? Mais. Na gaveta tem mais. Eu só bebi a primeira gaveta. Está a faltar a segunda. Podem cantar comigo essa. Mas eu quero os telefones. Onde é que estão os telefones? Quero as lanternas dos vossos telefones. Este é um momento sincero. Preciso das lanternas, faz favor, está bonito. Tem uma festa e quem quer assistir essas luzinhas maravilhosas. Ai, que bonito que seja. Vamos a isso?

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ser sincera. Cuidado! Suceja! Obrigada do fundo do meu coração. Vamos a isso.

agora. Tá preparado? Podemos? Quando for a parte do bulué, a mão tem que estar lá em cima. Esse. Com o seu equalho é, o licuambular, o se alonjar, e calhão de deco.

vamos sair assim. Nós vamos fazer com os pés e vocês com as mãos, ok? Eu vou dizer. Vou tirar número 1. E 1, e 2, e 3. Uma vez, ok? Vou tirar número 1. E 1, e 2, e 3. Vamos embora. Vamos experimentar a velocidade número 2. Velocidade número 2. E 1, e 2, e 3. Como é que é? 2. E 1, e 2, e 3. Como é que é? Ok. Ok. Então vamos pela 1 para sair.

Ok, um toque para vocês porque eu tenho que sair. Qual é o toque do Kuduro que vocês conhecem? Qual? O toque do Kuduro que vocês conhecem? Escolha um só. Banda baixinho, banda baixinho. Lavo, pengua. Pengua. Pengua. Velocidade número 2. Estão prontos? 2. E o Indofim dos

brigada para vocês. Vou sair. Obrigada, RTP. 30 anos. Vou sair na velocidade número 30. É mentira, número 10. 10. E o Eduardo Ribas.

0: 20 Fingers.
1: Tem uma Julieta aí? Yeah, yeah, yeah. Esta não é remix com Nelson Freitas. Eu sou 20, yeah?

já fui. Você não sabe dizer, quero ouvir seu coro, vai. 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Thank you, obrigado, merci. Eu tenho uma música. Essa música tem uma remix com Nelson Freitas. Eu também participo na música dele, que é Seus Saudades. Yeah?

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time. 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Temos mais? Mais, DJ. Bora. Yeah. Agora é pra falar mesmo na cara. Tá teu namorado aí, fala mesmo tudo na cara pra ele, ó. Lhe diz tudo, sem medo, sem nada. Mate. Yeah. Se fala. Mate. Às vezes eu não te reconheço. Te desconfio, yeah. Já não te confio. Sei. Andas distante, muito ausente. Tá assustado o quê?

0: coro.
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0: Onde?
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0: Yeah, fala na cara quando chegar em casa, yeah? Não tenha medo. Chega, fala mesmo pra ele, não vai zangar. Eu tô aqui como vosso defensor, yeah? Vosso advogado. Eu falo mesmo tudo na cara. DJ, temos mais uma, mente. Fala pro teu papai, yeah?

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0: São 12 horas em Portugal e Angola, 10 em Cabo Verde, 11 em São Tomé e Príncipe e na Guiné-Bissau, 13 em Moçambique e na África do Sul. 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
1: O administrador de Macossa, na província de Manica, região centro de Moçambique, veio esclarecer que homens armados vistos a circular numa das regiões mineiras do distrito são membros das Forças de Defesa e Segurança. Imagens captadas na localidade de Umbeshawa mostram indivíduos vestidos a civil a caminhar na rua, empunhando kalashnikovs e a revistar viaturas. O administrador de Macossa, Albano Muyambo, afirma serem elementos das FDS em patrulhamento de rotina.
2: Informamos que trata-se apenas de forças de defesa e segurança estatais que realizavam atividades de patrulhamento de rotina na região mineira de Umbeshawa, o que gerou um receio infundado na população local.
1: Albano Muyambo pede à população de Macossa para manter a calma.

0: Não é possível ouvir essas declarações do administrador do distrito de Macossa, na província de Manica. O administrador não explica por que razão elementos das FDS empunhando Kalashnikovs na rua e a revistar viaturas não estavam fardados. Perante as imagens que foram divulgadas, a polícia moçambicana informou na semana passada que estava a investigar a circulação de homens armados na localidade de Ombechawa, na província de Manica. A RENAMO manifesta neste dia indignação de repúdio perante os atos de violência policial contra a UNITA na capital da província do Uíge, em Angola. Em comunicado, o terceiro maior partido moçambicano afirma que a força pública deve estar ao serviço de todos os cidadãos, independentemente da sua orientação ou filiação política, e que não pode ser utilizada como instrumento de intimidação. A RENAMO expressa total solidariedade para com a UNITA. Também Venâncio Mondlane, o líder do Partido Extra-Parlamentar Moçambicano Anamola, declara neste domingo estar solidário com os angolanos e a UNITA perante a repressão policial na cidade do Uíge. O livro que documenta a experiência da iniciativa Outros Bairros, desenvolvida na Ilha de São Vicente, em Cabo Verde, está entre os 25 finalistas na categoria Publicações da Bienal Ibero-Americana de Arquitetura e Urbanismo. A iniciativa, desenvolvida por um coletivo de arquitetos, é um projeto de ação e investigação financiado pelo Estado cabo-verdiano, focado na reabilitação urbana de áreas informais e autoconstruídas e que envolve os próprios habitantes. O arquiteto português Nuno Flores, um dos coautores da obra, considera que se trata de um reconhecimento do contributo que a experiência pode dar à construção de políticas públicas que garantam mais direitos às populações.
1: Para nós há uma satisfação grande, porque percebe-se inclusive que esta possibilidade pode permitir o livro ser finalista deste concurso, saber se há em setembro e eventualmente depois vencer o prémio. Do ponto de vista da reflexão sobre como é que se atua em Cabo Verde nestas áreas, que não há só esta forma ou outras, e que atualmente ainda é muito pertinente, né? Ainda é um discurso que é mais ou menos transcorre os diferentes governos e as diferentes iniciativas de política e de política pública.
0: O livro Iniciativas Outros Bairros reúne ensaios, entrevistas, documentos, mapas e também desenhos.
1: Nós estamos nesta de publicações, foram 150, passaram 25 como selecionadas e agora em setembro é publicado o grupo de finalistas. Não sei exatamente quantos são, mas é um grupo, portanto, mais restrito a partir deste grupo da seleção dos 25 iniciais. E depois em novembro, entre 3 e 6 de novembro, é anunciado o vencedor, que pode ser um só ou podem ser mais que uma proposta em exec.
0: O livro que documenta a experiência da iniciativa Outros Bairros, que é desenvolvida na Ilha de São Vicente, em Cabo Verde, como ouvimos, está entre os 25 finalistas na categoria Publicações da Bienal Ibero-Americana de Arquitetura e Urbanismo.
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1: 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Lura.
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0: Jesus, a voz da Lura.
1: Boa noite! Que alegria tão grande estar aqui nesta celebração dos 30 anos da RTP África, que era RDP, mas agora as coisas evoluíram mesmo. RTP, foram 30 anos realmente de grande crescimento. Sou muito grata a esta rádio pela forma como, ao longo deste tempo, nos aproximou das nossas terras, da nossa terra de origem, da nossa família, lá na terra. Tenho um carinho imenso por esta rádio que me viu crescer e que me fez crescer também muito como artista. Estou a ver ali a Fernanda Almeida, o Nuno Sardinha, tantos nomes. Eu não vou dizer todos, não vou dizer mais, porque de certeza que vou esquecer-me de muitos. O Carlos Pedro. Quero recordar aqui o Guilherme Galeano, o meu querido Guilherme Galeano. Obrigada, RDP África, por tudo o que nos tem proporcionado, especialmente este encontro live, este encontro em carne, este encontro real, para além da rádio, é realmente a materialização de todos estes momentos de rádio. O próximo tema eu vou cantar nas minhas duas línguas. É um prazer imenso representar Cabo Verde, mas eu sou cabo-verdiana e portuguesa. Como quase todos nós aqui temos dupla nacionalidade, não é?

Obrigado!

tal como a RTP África, eu própria também celebro 30 anos de carreira. Ah, pois, eu sei que não parece, eu sei. E não podia deixar de cantar este tema. Não é verdade? Que data de 1996. Olha a Sofia.

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A guitarra, Rodrigo Correia. Aplauso forte para o Rodrigo. Agora, esta vocês têm que cantar, eu tenho que ouvir. Eu daqui não ouço nada. Vocês têm que cantar forte para eu ouvir. Está bem? Eu também te amo.

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0: Então venham. Então quer cantar o Narina comigo?
1: Não, ainda não.
0: Então e eles se foram-se embora? Venham cá. Eles vão fugir. Oh, Narina!

0: 1 da tarde em Portugal e Angola, 11 da manhã em Cabo Verde, meio-dia em São Tomé e Príncipe e na Guiné-Bissau, 2 da tarde em Moçambique e na África do Sul. 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
1: O administrador de Macossa, na província de Manica, região centro de Moçambique, veio esclarecer que homens armados vistos a circular numa das regiões mineiras do distrito são membros das forças de defesa e segurança. Imagens captadas na localidade de Ombachaua mostram indivíduos vestidos à civil a caminhar na rua, empunhando kalashnikovs e a revistar viaturas. O administrador de Macossa, Albano Muyambo, afirma serem elementos das FDS.
2: Informamos que trata-se apenas de forças de defesa e segurança estatais que realizavam atividades e patrulhamento de rotina na região mineira de Ombachaua, o que gerou um receio infundado na população local.
1: Albano Muyambo pede, por isso, à comunidade de Macossa para manter a calma.
2: Além dessa força, temos as forças de proteção das florestas e do ambiente, que também circularam há bocado para numa atividade normal. Por isso, não pode tornar pânico isso. Queremos que a população deve estar a par dessas atividades, porque é assim que podemos manter segurado o nosso país, a nossa fauna, porque as forças de defesa e segurança estão a fazer o seu trabalho normal a qualquer ponto do país.
1: O administrador de Macossa, na província de Manica, não explica, no entanto, por que razão os elementos das FDS não estavam fardados no que afirma ser um patrulhamento de rotina. A Renamo manifesta neste domingo indignação e repúdio perante os atos de violência policial contra a UNITA na capital da província do Uíge, em Angola. Em comunicado, o terceiro maior partido moçambicano afirma que a força pública deve estar ao serviço de todos os cidadãos, independentemente da orientação ou filiação política, e que não pode ser utilizada como instrumento de intimidação. A Renamo, na mesma nota, expressa total solidariedade para com a UNITA. Também Venâncio Mondlane, líder do partido extra-parlamentar moçambicano Anamola, declara estar solidário com os angolanos e a UNITA perante a repressão policial na cidade do Uíge. O livro que documenta a experiência da iniciativa Outros Bairros, desenvolvida na Ilha de São Vicente, em Cabo Verde, está entre os 25 finalistas da categoria Publicações da Bienal Ibero-Americana de Arquitetura e Urbanismo. A iniciativa, desenvolvida por um coletivo de arquitetos, é um projeto de ação e investigação financiado pelo Estado cabo-verdiano, focado na reabilitação urbana de áreas informais e autoconstruídas que envolve os próprios habitantes. O arquiteto português Nuno Flores, um dos coautores da obra, considera que se trata de um reconhecimento do contributo que a experiência pode dar à construção de políticas públicas que garantam mais direito às populações.
3: Para nós há uma satisfação grande, porque percebe-se inclusive que esta possibilidade pode permitir o livro ser finalista deste concurso, saber se há em setembro e eventualmente depois vencer o prémio, do ponto de vista da reflexão sobre como é que se atua em Cabo Verde nestas áreas, que não há só esta forma ou outras e que atualmente ainda é muito pertinente, né? Ainda é um discurso que é mais ou menos transcorre os diferentes governos e as diferentes iniciativas de política e de política pública.
1: Livro que documenta a experiência da iniciativa Outros Bairros, desenvolvida na ilha de São Vicente, em Cabo Verde, uma obra que está então entre os 25 finalistas na categoria Publicações da Bienal Ibero-Americana de Arquitetura e Urbanismo, Bienal que irá decorrer em novembro na cidade de Brasília. Em Ceuta, as comunidades religiosas saem hoje à rua. A população exige soluções para a crise migratória para o enclave espanhol em Marrocos. Há semana e meia, mais de 70 mil pessoas entraram de forma irregular na cidade. Dessas, entre 8 a 11 mil ainda permanecem em Ceuta, de acordo com as estimativas das autoridades locais. São, sobretudo, menores não acompanhados e também cidadãos de países da África subsaariana, como o Sudão ou a Eritreia. O presidente do Governo Regional de Ceuta incentivou toda a população a participar na manifestação deste domingo.
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4: Ora viva, sejam bem-vindos, como é hábito, ao fim de semana. Aqui estou eu com as 10 mais, sem espinhas, da RTP África. Sempre aos domingos, à hora do almoço, também na madrugada de segunda para terça-feira. Tudo isto na rádio. Estamos também na televisão à sexta-feira e sempre em africa.rtp.pt. No top desta semana há 3 entradas novas, levam-nos a Moçambique e também a Cabo Verde. Vamos ver se temos ou não mudanças de líder. São as 10 mais, sem espinhas. Eu sou o Nuno Sardinha, estou convosco ao longo desta hora.
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4: No número 10 esta semana, forte descida para Soraya Tavares. São logo 5 posições para este Tecmanchi.

0: Os sons de Soraya Tavares, o número 10 da semana.
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0: Já estamos no número 9. Vamos até a Holanda para ouvirmos a nova canção de Denis Graça, que tem também novo álbum. Amor em Batida, é música nova.
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0: chama-se Teu. Chelsea, Dinorá e Jorge no número 6 esta semana, atrás com Gil Semedo em Nós Batuco, Kiako Kiadafa em Quimbemba e Denis Graça com música nova, Amor em Batida.
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0: Chegámos ao número 5. Jorge está de regresso com Ricky Boy e repete a passagem pelo top, agora com Jean Reforma, música nova.
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0: regresso do Ricky Boy aqui com o amigo Georgie de Reforma.
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0: Chegamos ao número 4 e agora vamos até Moçambique. Tamires Moyan tem novo single. Me Curaste é música nova.
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Número 2.

0: Cá está o regresso de Landrigo no número 2 esta semana. Grandes amores não acabam juntos. Sobe várias posições, 4. Atrás também a subir, Kiara Flores e Ginda Cunha com Moço Sangue, que era número 10 a semana passada.
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0: Já só falta sabermos quem é o líder do top da semana. Antes, passem revista toda a contagem da rádio. Com Soraya Tavares no número 10, temos música nova de Denis Graça no número 9, Amor em Batida, o 8º lugar está entregue a Kiako Kiadaf e o 7º a Gil Semedo. Chelsea Dinorá traz Georgie ao número 6 e Georgie repete a passagem pelo top com Ricky Boy no número 5 e música nova, de Jean Reforma. O número 4 chega de Moçambique, Tamires Moyan com Me Curaste e daí para cima há Kiara Flores com Egino da Cunha e Landrick. Na frente, quem será que está esta semana?
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0: Já vamos ao líder do top, agora música extra com o novo single de Anderson Mario. Mais um caso.

0: é a música extra da semana. Mais um caso, outro grande sucesso para a carreira de Anderson Mário.
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0: Chegámos ao número 1. Ferro Gaita, em Cabo Verde.

0: Tudo contado em relação à edição desta semana. São as 10 mais 100 espinhas da RTP África, sempre aos domingos à hora do almoço, também na madrugada de segunda para terça-feira. Esta contagem está também disponível na internet. É só pesquisares em RTP África ou simplesmente top as 10 mais 100 espinhas. Eu sou o Nuno Sardinha, prometo voltar na próxima semana. Estamos juntos!
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8: Olá. Estamos aí em Dia de Jogo, o programa de entrevistas da RDP África com referências do desporto da lusofonia. Hoje vamos pela primeira vez ao lançamento do disco e uma convidada é o Emanuel Sousa. Olá, Emanuel.
9: Olá, boa tarde.
8: Bem-vindo.
9: Obrigado pelo convite.
8: Vamos falar de lançamento do disco, que é a tua vida.
9: O lançamento
8: do disco, que é uma modalidade pouco divulgada. Vamos falar assim, pouco conhecida, e hoje também o propósito de estares aqui é darmos um bocadinho a conhecer também o lançamento do disco. Eu, antes de ir para isso, vamos para ti, São Tomé e Príncipe, né?
9: Exatamente.
8: Fala-me do menino Emanuel que se nasce em São Tomé e Príncipe. Quem é que és tu?
9: Pronto, Emanuel é um jovem magrinho, alto, da zona de Boa Morte, que nasceu, cresceu e viveu praticamente a infância toda em São Tomé, até os meus 16 anos vivi em São Tomé e depois mudo para Portugal em 2015, aproximadamente, e é onde eu conheço o lançamento de disco, é onde eu... Digamos que a Manuel é uma pessoa que sempre gostou do desporto, sempre praticou o que deu para praticar, já fiz futebol, vôlei, handebol, gostava de fugir para a praia, correr para aqui, correr para ali, e nós em São Tomé temos uma coisa que a gente chama de vugo-vugo, onde a gente quer manga, quer fruta, é vugo-vugo a palmeira, a madeira, tirar aí alguma coisa. Então...
8: Ah, já havia esse hábito, né? De tirar coisas.
9: Todos nós lá temos esse hábito de tirar coisas. E pronto, e foi uma coisa que todos nós que vivemos e crescemos lá sabemos aquilo que é, a felicidade que é não ter que preocupar, porque evidentemente se tem de comer ou não tem de comer, a gente consegue desenrascar. E é uma felicidade dizer que nasci e cresci em São Tomé, é uma felicidade.
8: Lá não tinhas nenhum contacto com o lançamento do disco?
9: Não.
8: Ele surge mais tarde. Portanto, muito, os desportos que lá por lá fizeste foram outros.
9: Sim, exatamente.
8: Tu, quando vens para Portugal, vens viver, estudar, vieste em passeio? Como é que vens cá parar?
9: A ideia principal era o passeio. Meu pai vivia cá, minha mãe lá. E a ideia era... As minhas irmãs, tenho duas irmãs. As duas já tinham vindo cá. Uma nasceu cá e eu a gente já foi. Eu também... Era fixe eu for e também só para conhecer e ver e pronto, ter aquela coisa de eu viajei. Mas chego cá, meu pai diz, já estás cá, não vais voltar, acho que é cá. E eu, pronto, e depois daí foi continuar os estudos, que acho que cá já tinha o 11º ano concluído, ainda tinha que estudar o 12º, não sei o quê. E pronto, foi uma coisa que foi.
8: Foi fácil?
9: Não foi fácil me adaptar, mas era uma coisa que tinha que fazer. Então, digamos que precisei encarar as coisas de uma forma diferente. Porque, digamos, São Tomé, ok, o ensino é normal, mas aqui o ensino é um bocadinho mais puxado, é um bocadinho mais exigente. E, portanto, acredito que exigiu um bocado mais de mim quando cheguei cá para poder conseguir mesmo dar aquele passo que precisava. Mas o primeiro ano foi quase impossível, tive algumas dificuldades. No segundo ano já tinha mais ou menos ideia de como é que isto funcionava, já tinha mais ou menos aquele background do ano passado, então digamos que foi fixe.
8: E o outro lado, ou seja, aquele lado social que tu descreves com grande alegria de lá é a liberdade, lá era atirar coisas por desporto, e chegas aqui e não sei se vieste viver para um prédio ou não, mas vieste para uma prisão, não é? Das tuas vivências.
9: É quase como foi isso. Acho que a partir desse momento aí é que fez-me conhecer o lançamento do disco. Vou explicar. Imagina, eu cheguei cá para aquela prisão, como tu disseste, mas eu era uma pessoa que não conseguia ficar em casa. Por exemplo, eu estudava de manhã, voltava da escola a 1, 2 da tarde, ficava das 2 às 5, 6, 7, 8, tirava para fazer em casa. E era sufocante para mim, porque eu tinha outros hábitos. Eu chegava da escola, às vezes, em São Tomé estudávamos um turno, vinha de manhã da escola, ficava em casa, comia, ia para aí, ia para ali, para colar, não sei o que. E aqui não tinha isso, não tinha esse hábito, não tinha aquele grupo de amigos, por assim dizer. Então eu conheci um primo meu que faz atletismo, fazia na altura, quando cheguei. E eu disse, Mota, tira-me de casa, não aguento isso. Não aguento. Chegava da escola 2 e ficava até o dia seguinte. Cama, televisão, é uma coisa que não. Eu não gostava muito, não é uma coisa que fazia parte do meu cotidiano, do meu dia a dia lá. Então eu disse ao primo, tira-me de casa, preciso de alguma coisa. A primeira ideia foi, arranja um sítio qualquer que eu possa jogar bola ou qualquer coisa.
8: Claro, ali é aquilo mais fácil.
9: Exatamente.
8: Né?
9: E ele disse, futebol aqui é complicado, mas eu posso levar para o atletismo, é o que eu faço, posso levar para experimentares e depois, se gostares, fica, se não gostares, pronto, mudaste. E pronto, foi assim que conheci o atletismo, o lançamento em si.
8: E quando vais experimentar o atletismo, não é o lançamento que fazes em primeiro lugar. O que é que te põe a fazer quando chegas ao primeiro dia do atletismo?
9: Eu chego no primeiro dia e ele leva-me diretamente para um treinador de lançamento.
8: Foi? Escolheu bem então,
9: cara. Era alto, braços compridos, mas era ainda fininho, estreitinho. E ele levou-me diretamente para um treinador de lançamentos. Cheguei lá, no dia do treino, calhou com uma colega que estava a lançar martelo. Que ele ficou preso na gaiola e eu ali subi a gaiola para tirar o martelo lá de cima. Então disse, não, deixa, estava a mexer nisso. Então, é só subir aqui e já está. Pronto, subi ali na gaiola, tirei o martelo e toda a gente. Para mim era uma coisa completamente normal, é uma coisa, pronto, a gente adaptava quando tivesse que adaptar. E pronto, ele levou-me para uma altura de lançamentos e foi daí que começou. É assim, não tinha nada para fazer em casa. Então ia lá porque, pronto, gosto de esporto, vou lá ver o que é que dá, o que é que não dá.
8: Também não sabes se eras bom noutro qualquer, porque também não experimentaste.
9: Não experimentar,
8: até podia ter calhado bem outra coisa qualquer, não é?
9: Epá, acredito que se tivesse experimentado mais alguma coisa qualquer, tinha sido igualmente bom.
8: Tu estás, disseste 2015, né? Mais ou menos, estás há 10 anos, 11 anos em Portugal. Portanto, parte ainda, ou grande parte da tua vida foi passada em São Tomé, mais do que aqui em Portugal. Já te adaptaste, já estás cá a viver e a trabalhar e tudo mais, mas o que é que tens a certeza que é teu hoje ainda, mas que é claramente de São Tomé e não é de Portugal?
9: Ei, boa pergunta. Acho que o meu ser, a minha forma de lidar e falar e interagir com as pessoas, eu não consigo estar num lugar onde toda a gente está um cabisbaixo, mesmo no treino em si, às vezes vou treinar, por exemplo, sem música e eu não consigo treinar. Eu tenho que Tem que ter música, mesmo que esteja a chover, tem que ter música, tem que ter aquela alegria, tem que ter aquele. Estou aqui por prazer, não por obrigação, porque tem que ser. É uma coisa. Eu gosto de passar essa energia de. Vamos aproveitar hoje. Amanhã, outro dia, ontem já passou, mas hoje é importante. Gosto de passar aquela energia de. Aquelas boas energias de. Vamos aproveitar hoje, vamos aproveitar o dia, vamos aproveitar o momento, vamos aproveitar e crescer e evoluir hoje. Amanhã, outra conversa, ontem já passou. Hoje. Eu gosto de aproveitar hoje. Gosto de mostrar ao pessoal que. Hoje estás bem, amanhã podes ficar doente, não sabes, mas hoje ainda dá para aproveitar. Enquanto estás bem, enquanto estás no hoje, mantém a cabeça no hoje e amanhã depois descobre.
8: O São Tomense é claramente assim, né?
9: Nós somos um bocado devagarinho. Acho que é uma mistura um bocado. A gente sempre foi do viver o hoje, mas numa lentidão, numa calma, vamos fazer. Calma. Daqui a pouco a gente chega lá, mas vamos. Mas sempre fomos de festeiros, sempre fomos. De divertir bastante e aproveitar o hoje.
8: Aproveitar que é isso. Essencialmente hoje.
9: Exatamente.
8: Olha, chegas ao lançamento do disco e antes de irmos aos sucessos, de certeza que até esta etapa houve gente importante na tua vida. Já falaste do teu primo, que se não tivesse sido ele a levar-te para o treino, não era o lançamento do disco que tu farias. E por isso, eu vou para a primeira rubrica que tenho para ti, que se chama Titular Indiscutível.
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8: E em Titular Indiscutível, eu quero que tu me digas 5 pessoas, que eu acho que tu consegues enumerar, podemos tirar já o primo, que assim não te custa, ficas com uma sobra, que tenham sido imprescindíveis. E quando eu digo imprescindíveis é, se elas não existissem, tu não eras o lançador do disco hoje, recordista nacional e um dos melhores atletas. Consegues mandar aí 5 pessoas?
9: Acho que sim. Vão. Primeira pessoa, óbvio, o meu pai, tem feito fim cá, tem partes aí. Pronto,
8: que te obrigou a ficar cá,
9: excluindo o primo. A segunda pessoa, a treinadora com quem eu treinei durante os últimos 9, 10 anos, mais ou menos, a senhora doutora Maria Elisa Costa, que atualmente não treina na escola. A Ana Oliveira, a diretora do Benfica, que pronto, quando cheguei é um clube onde, assim quando cheguei, vi potencial e abraçou. A minha namorada, óbvio, porque não, senão acho que também já tinha desistido do atletismo já há mais tempo. Foi uma das pessoas que me tem dito segura, firme, vamos, tu aguentas. Já vem quantas?
8: 4.
9: E falta uma. E o meu atual treinador.
8: O atual treinador, não é?
9: E o meu atual treinador, sim.
8: Com quem tu trabalhas. Não, isso tu tinhas dito da parte da namorada é importante, porque às vezes... desvalorizamos este suporte familiar que é que... vital. Então tu estás a dizer que se não fosse ela já tinhas
9: porque muitas vezes é complicado, que é uma altura às vezes com as lesões, às vezes com as épocas menos boas,
8: nessa altura são essas pessoas
9: e é muito complicado essa fase da época menos boa e das lesões é muito muito muito difícil, portanto vale a pena pensar,
8: né?
9: Ali, sim.
8: Olha, eu tenho algumas coisas que li sobre ti e vou-te reler algumas também para falarmos sobre isso.
9: Uhum.
8: E há uma frase que tu dizes que é: se faço uma coisa, tem de ser bem feita. Então comecei a levar o atletismo muito a sério. Adorava ver os Jogos Olímpicos pela televisão e um dia vi o Christoph Harting lançar o disco e fiquei maravilhado. É isto que eu quero experimentar. E quero competir nos Jogos Olímpicos. Tens noção que escolher o lançamento do disco como profissão não é a escolha mais natural para um miúdo qualquer de 15 a 16 anos.
9: Isso é verdade.
8: Onde é que tudo o resto que é mais normal passou nem quer pensar nisso? Tu, neste caso, estamos a falar do futebol, obviamente, que é sempre aquela coisa que à primeira vista um miúdo quer. A tua escolha não é normal. Ou não é natural, pelo menos em Portugal, não é?
9: Pronto, é. Eu acho que eu, quando vim de São Tomé, cheguei com uma ligeira desvantagem. Já tinha 16, 17 anos por aí. E o futebol começar com 16, 17 anos já é uma coisa complicada. Portanto, foi a partir daquele momento que eu descartei o futebol.
8: Não jogavas lá, né? Portanto,
9: jogava lá, mas quando cheguei cá, o pessoal ainda ficou naquela de e pronto. E depois surgiu o atletismo. Surgiu o atletismo mais ou menos finais de 2015, entretanto chegou os Jogos Olímpicos, foi uma época que não foi propriamente má. Minha primeira prova já tinha feito para aí 40 e poucos metros e já estava a ver que a coisa ali tinha margem de progresso. E pronto, depois nos Jogos Olímpicos foi aquele momento que deu aquele... A química toda funcionou ali naquele momento. Pá, ver os atletas topos de gama, nesse caso, na altura, medalhados ali a se competirem contra o outro, ainda é uma coisa que eu já tive o privilégio de alguns meses atrás experimentar. E foi como se fosse os Jogos Olímpicos de 2016, foi o ano, foram os jogos que me disseram assim, que eu olhei para mim nos espelhos assim, pá, se eles lá estão,
8: eu também posso ir ali.
9: Posso latar. E pronto, foi ali que deu o clique, foi ali que deu tudo. Pá, podia ter escolhido mínima coisa. Mas claro, tendo em conta que o lançamento do disco é uma coisa que foi introduzido recentemente na minha vida e estava aquilo ainda a fermentar e não sei o quê, então acho que, por que não?
8: Então, tirando o teu primo, que obviamente foi ele que deu ali um empurrão, como é que é a reação do resto da família? Aquele círculo um bocadinho mais afastado, quando é pá, eu agora sou o lançador do disco.
9: Pá, no início foi um bocado complicado, porque pronto, os pais têm sempre uns planos diferentes para nós e nós temos outros planos diferentes para nós. E pá, o meu pai nunca disse não faça, mas tinha aquela de tens de ter um plano B, tens de ter um plano B, tens de ter um plano B, tens de ter um plano B e pronto. Eu disse-lhe, chamo o meu pai de Cota, disse Cota, só tem que ter um plano B se o plano A falhar. Portanto, claro, enquanto o plano A estiver a funcionar, não preciso de um plano B. Ok, óbvio que eu preciso de uma pós-carreira, tudo bem, isso aí concordo contigo, mas não vou já ter um plano B, sendo que o plano A está a funcionar. Devagar, mas está a funcionar. Portanto, ninguém nunca disse que o sucesso é 2 passos e está lá em cima. É mais que uma maratona, porque acho que aquilo é ainda mais difícil.
8: Se for dos melhores ou o melhor, o plano A funciona, não é?
9: Não funciona. Então, digamos que não foi uma má aceitação, porque eles sempre souberam que eu sou um bocado virado mais para o desporto, sempre gostei do desporto, E pá, dentro daquilo que eles puderam fazer e apoiar, eles apoiaram e têm apoiado até agora.
8: Portanto, não.
9: Portanto, não foi, foi ali.
8: Os amigos acharam estranho?
9: Não, porque os
8: de lá, principalmente.
9: Sim, acharam um bocadinho. Mas vejo, uma vez atleta, não sei o que é. Gente, é aquilo que nem eu estava à espera que acontecesse. Pois. Acabou acontecendo, então digamos que foi, foi uma vitória. Foi uma vitória.
8: 67-51, né? Uhum. É este o número mágico que é, para já, para já é o teu número. Exatamente. Tu superaste em 2024 a marca de Francisco Belo, que era quem tinha o recorde nacional, e depois foste aumentando aqui este número. 67-51, pelo menos pelo que eu li, é uma marca que, se fosses aos Jogos Olímpicos de Paris, em 2024, dava para o sexto lugar.
9: Uhum.
8: Portanto, essa marca foi conseguida depois, não é?
9: Depois, sim.
8: Ao leres isto, portanto, esta informação, que esta marca dava para o sexto lugar nos Jogos Olímpicos, se tivesse estado em Paris, qual é que é o teu sentimento olímpico no meio disto?
9: É complicado. Primeiro, porque os Jogos Olímpicos de Paris eram um objetivo que, infelizmente, não consegui alcançar. Pá, sinceramente não sei explicar o motivo.
8: Na altura não tinhas esta marca, né?
9: Não tinha essa marca, mas tinha 64, qualquer coisa. E acreditava que os 67 já valia os 67 na altura. Sentia-me pois preparado para, mas é como, gente, como dizem, é muito mais do que sentir, tem que o fazer. E infelizmente não o fiz. Epá, foi um ano completamente, não vou dizer difícil, foi um ano de vitórias, sim, mas foi um ano que me custou bastante, porque era a intenção estar presente naqueles jogos. Tanto que os próximos não tem como vacilar, não tem como falhar, porque eu sinto que deixei passar.
8: Se te mantiveres nesta marca, dá para ir aos próximos?
9: A qualificação direta para os Jogos de Paris era 67-20. Yeah, portanto, com essa marca
8: teria, né? Pronto, agora para Los Angeles já dá a aumentar. É possível que aumente, né?
9: Aumentar, sim. Mas sinceramente não estou a ver isso como um problema para já.
8: Não tens que fazer só uma vez, né? Não é? Não assim, não que é assim que se apura para os Jogos Olímpicos. Como é que tu chegas lá?
9: Depende. Imaginemos. Há dois tipos de qualificações para os Jogos Olímpicos. Há a qualificação direta, que é isso, fazendo a marca que eles pedem, e estás lá, garantidamente. Foi no caso, foi, por exemplo, quando fiz 67-50 e fiz a qualificação direta para o Mundial de Tóquio. Que não tive mais que preocupar em qualificar, já estava qualificado.
8: Estava, né?
9: E depois há a qualificação por pontos. Vais ter, okay, em vários níveis de competição, vai do Diamond League, Golden League e vai de
8: baixar. Em várias ligas tens que somar um conjunto de pontos.
9: Pontos, exatamente. Okay. Exatamente.
8: E isso está no processo.
9: Tens,
8: né,
9: estado,
8: tá,
9: dentro do. Com o número de pontos que vais acumulando em 5 competições, tens estado no top 32 do mundo para entrar, okay, nos jogos. Ou no Mundial ou.
8: Olha, em tudo o que eu leio sobre ti, isso que tu estavas a dizer, a marca é para superar. Em quase tudo o que eu li sobre ti, há sempre textos sobre, o texto está sempre direcionado para um espírito muito ambicioso. É sempre mais, é sempre o amanhã, é sempre fazer mais. Mas também diz aqui algures que tu, no início, a progressão estava a ser muito lenta, e que estava a ser frustrante para ti. Esta etapa, como é que se supera? Estás ali, evoluís uns centímetros, né? Uma coisinha muito, muito pequenina. Como é que de repente dás um safanão nesta frustração e que fazes melhor?
9: Foi. Ai, isso é, só até custa deixar aqui. Pronto, isso foi mais ou menos ali no ano 2021, 22, mais ou menos.
8: Eras sub-23. Exato.
9: Sub-23. E naquele ano eu podia ter sido medalha no Europeu de sub-23. Fiquei em quinto. Mas eu vinha já de 2 anos atrás, tinha uma marca, estava ali perto dos 60, mas nunca mais chegava aos 60. Melhorava 2 centímetros, melhorava 30 centímetros, 20 centímetros. E eu comecei a... Eu acho que aquilo fez-me pensar muito sobre fazer a marca em si, sobre mostrar que eu estou capaz, mostrar que eu estou capaz de fazer a marca, e muito menos do usufruir do ambiente, do desporto, do treino, da competição em si. Então acho que eu fiquei ali, na minha cabeça estava muito focado em fazer, porque eu sabia que podia fazer, porque sabia que estava a fazer, porque nos treinos eu fazia, que nas competições eu simplesmente chegava lá, olha, tenho que fazer isso. E então criou-me aquele, digamos, um bloqueio que eu não usufruía mais, deixei de usufruir, deixei de sentir, deixei de ter aquele prazer de competir, aquele prazer de treinar, ia treinar porque tinha que treinar. Ia competir porque tinha que competir. E não tinha aquele prazer, não tinha aquele...
8: Então... Estavas a cumprir uma obrigação.
9: Era mais ou menos essa sensação que eu tinha. E acho que foi ali que eu estagnei. Deixei de evoluir porque estava... Queria e não...
8: Então e o que é que muda de repente?
9: pá, muda que...
8: Passas a treinar melhor? Passa... O que é que muda?
9: Não, simplesmente alguém diz assim, tu estás a valer, mas não precisas lutar contra ele. Porque, imagina, já estás a lutar para fazer uma... para poder competir e não sei o quê. E se chega lá e tu ainda queres lutar para fazer a marca, queres forçar a marca, então aquilo não vai sair. Quando queres forçar alguma coisa, não vai sair. Porque o lançamento diz que é uma coisa muito finesse. É muita coisa, uma coisa muito elegante. Tens de sentir ali, grande, ali no meio. Quando tu começas a contrair, a puxar e a forçar, e a coisa deixa de sair, simplesmente para de fluir. Como, por exemplo, hoje podes lançar 59, como amanhã podes lançar 65.
8: Ok.
9: Só mesmo uma sensação de tensão ali já...
8: Fica mesmo essa diferença.
9: Fica mesmo no, grande,
8: pelo teu estado. Pode ser uma diferença tão grande como 6 metros, não é? Como estavas a dizer. É, então deixa-me falar, para quem percebe pouquíssimo ou nada da tua modalidade, falar, abrir aqui um parênteses para falar da especificidade da modalidade. O que é o lançamento do disco? Como é que se faz? Quais são as regras? Como é que se treina para aquilo? Consegues descrever aqui em algumas palavras?
9: Posso tentar.
8: O que é o lançamento do disco?
9: O lançamento do disco é uma disciplina dentro do atletismo, que é feita de uma gaiola, e tens um círculo, tens de lançar dentro do círculo. Não podes sair fora do círculo enquanto o disco não estiver no ar. E dentro do círculo tens de sair para a parte de trás e não para a parte de frente do círculo.
8: Ok. Não podes cair para a frente.
9: Não podes cair para a frente. E para validar o lançamento. Dito isso, o lançamento é feito dentro do círculo de uma gaiola, mas tem umas linhas que o disco não pode sair fora da linha. Aparentemente sai fora da linha, okay. Não. Tem que estar dentro de um setor, para assim dizer.
8: Certo.
9: E isso, o disco tem, no meu caso, sou sénior, o disco tem 2 kg. E tem que dar mais ou menos uma volta e meia, quase 2 voltas dentro do círculo para poder conseguir fazê-lo sair. E ele não é lançado de qualquer maneira. Tens que ter certos padrões, por assim dizer. O braço tem que estar esticado, o disco não pode ser segurado assim. Tem que estar basicamente ao longo do corpo preso.
8: As voltas que tu dizes que tens que dar para lançar são obrigatórias por regra ou não?
9: Não.
8: É a melhor maneira,
9: é a melhor
8: técnica,
9: maneira
8: de fazer.
9: Técnica de fazer.
8: Ok.
9: E pronto. A melhor maneira técnica de fazer é isso, as voltas, a volta e meia, e o disco tem que sair mais ou menos a planar, a não sei quantos graus e por aí.
8: Pronto.
9: Mas basicamente é uma modalidade que tem que estar dentro do círculo, lançar o mais longe possível no engenho, 2 kg. Praticamente é isso. Pronto.
8: Ok. E pronto, tem que ir dentro daquele funil,
9: dentro,
8: não é?
9: Daquele setor,
8: para ser válido. Muito bem.
9: Exatamente.
8: E o que é que é. O que é que no processo de treino é feito de específico para que tu possas melhorar marcas? Portanto, há de haver treino de ginásio, claro que é, mas do ponto de vista da técnica, da modalidade, como é que se treina para isto? Não é só pegar em discos e atirar, não é? Todo dia, não há de ser isso.
9: Não há de ser isso. Bom, não é, mas imagina, no nível inicial, por assim dizer, vai por dar-te o disco e tu vais, explicam-te mais ou menos aquilo que tens de fazer, tu tens de ter mais ou menos ideia de conseguir fazer o movimento com o máximo de fluidez e velocidade possível.
8: Ok.
9: E numa fase inicial vais ainda estar a fazer movimentos errados e não sei o que, isso faz parte. Mas é uma fase de que tu, entre aspas, crias o teu estilo. Porque se formos ver, o lançamento diz que é um som, mas já diferente, já há mil e um estilo de lançar. Então é o momento que tu vais criar aí a sensação para a coisa. Vais criar a sensação de como rodar, como é que sentes mais confortável a rodar, como é que sentes mais confortável a lançar, como é que não sentes mais confortável a lançar, se o braço
8: criar
9: é mais
8: o teu movimento, não é?
9: Exatamente. Por aí.
8: Ou o início é até mais importante do que a força?
9: Eu acho que sim. Muito mais importante a técnica no início do que a força. Isso eu garanto. Tenho uma certeza. Isso aí ninguém vai dizer que não. Porque eu sou a própria experiência disso. Porque eu sinto que no meu início, o início da minha carreira, eu passei 90% do meu tempo focado na técnica e os 10% na força. Porque a força, ganhas força possivelmente depois.
8: Vais ganhando, não é? vais fortalecendo para ganhar isso.
9: Tens tempo a ganhar força, só que não tens tempo a aprender a técnica. Quanto mais sólida tiver a técnica, menos tempo tens de dedicar a ela de forma mais detalhada.
8: Há uma coisa que eu, não percebendo do desporto, só de ver, é claramente óbvio para mim, que é aquilo é muito violento para o corpo. Todo aquele movimento de rotação. É violento, apesar do peso. Não é um peso bruto, né? São 2 kg, mas aquilo é muito violento para os joelhos, na rotação,
9: joelhos,
8: eventualmente, depois para o lombar, não é?
9: Sim, por aí.
8: Aqui o trabalho de ginásio
9: faz
8: é fundamental.
9: Exatamente, mas numa fase inicial, por exemplo, um jovem de mais ou menos, sei lá, 14, 15 anos não vai lançar um disco de 2 kg.
8: Pois, exato. É, então, varia, é, né? Vai crescendo.
9: Isso vai aumentando. Portanto, naquela fase aí faz mais sentido focar na técnica, porque posteriormente, quando aumentas o engenho, já tens uma técnica sólida, já não vais ter tanto impacto nas zonas do corpo quanto tens a iniciação.
8: Pois, se a técnica for melhor, o corpo
9: automaticamente
8: também
9: já
8: se adapta de outra forma.
9: Exatamente.
8: Olha, então vamos voltar também a ti e aqui às rivalidades com o primo teu, né, que pelos vistos também é. Pois é, esse. Que também é conhecido e compete contra ti, né? Mas antes vou para uma rubrica de perguntas divertidas que se chama Treino à Porta Fechada.
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8: Então vamos para lá para treinar à porta fechada. Olha, fizeste alguma vez alguma marca melhor em treino do que na competição? Portanto, já fizeste mais do que 67-51 em treino?
9: Em treino? Não, ainda não.
8: Nunca fizeste?
9: Não, fiz lá perto.
8: Costumas conversar com o disco antes de o lançar?
9: Com o disco não, comigo mesmo. É muito mais, às vezes é um... Bora lá, tá fácil. Consegues, vamos lá. É só fazer aquilo que tu fazes todos os dias igualmente. É mais ou menos aqui uma...
8: Tens essa conversa contigo.
9: Exatamente, é uma coisa...
8: O disco não.
9: O disco não,
8: Nem quando ele se porta mal.
9: A culpa nem sempre... A culpa é sempre minha, nunca é dele. Nunca é dele, a culpa é sempre minha.
8: Qual é que é o momento da tua prestação em que tu sentes que já não vai dar?
9: Epá, boa pergunta. Isso é... No início mesmo, depois do balançar, aí quando vou começar o lançamento, se eu sentir que a entrada não foi aquilo que eu estou, não tem aquela sensação...
8: Sentes logo, né? Já percebeste que não vai dar.
9: Já nem vale a pena continuar. Muitas vezes nem termino.
8: Quando dizes às pessoas que vais conhecendo, sou lançador do disco, qual é que é a primeira reação?
9: É aquilo que... A pessoa fala assim, é aquilo que faz assim, né? Tipo, é ajeitar com a cabeça, tipo... E digo, não, é com os pés.
8: Pois, exato. Não, com o corpo. Yeah. Qual é que é a melhor piada que tu já ouviste sobre a tua modalidade?
9: Por acaso acho que não ouvi nenhuma piada.
8: Não? O pessoal não, às vezes não brinca? Ou os dos outros lançamentos, não? Não se picam uns aos outros, não?
9: Acho que não. Há uma vez fizeram uma piada sobre o martelo. Eu disse assim, olha, o pessoal tem um amigo que é lançador de martelo, não sei o quê. Ele disse assim, o martelo de prego? Eu disse, não, martelo... cabeça e...
8: Era giro, uma modalidade a tirar martelos. Martelos dos pregos, não é? Quando as pessoas dizem aquilo também é só atirar o prato, o que é que tu pensas?
9: Não tenho palavras. Fico mesmo naquela... Ok.
8: O primeiro comentário é aquilo é fácil, não é?
9: É fácil. É só rodar. É só rodar, dizem várias vezes. É só rodar. Sim, por acaso é só rodar. E mais umas 150 mil coisas tens de pensar ao mesmo tempo, mas sim.
8: Quando percebes que não tens talento para o futebol, como é que o teu ego de um rapaz bastante ambicioso lida com isso?
9: Epá, eu tento lidar da forma mais passiva possível, porque eu via o futebol como um desporto rei e agora já não consigo ver o futebol como desporto rei.
8: Pois. Mas isso é mágoa?
9: Não, é... Acho que é mais realidade. Eu já treinei futebol, treino atletismo e são... Não dá para comparar. Porque futebol estás mal hoje, tiram-te. Atletismo estás mal hoje, tens que fazer alguma
8: coisa.
9: Ah,
8: pois é. Não há suplente.
9: E não são 11 contra 11. É um contra um. És tu e contra ele. Então, és tu e é sempre tu. É só tu. Portanto, uma modalidade individual um bocadinho mais chata.
8: Mas também ganha uma importância diferente, uma responsabilidade diferente.
9: Ah,
8: claro,
9: sim.
8: Não estás dependente, mas também não, ninguém te vai fazer por ti naquele momento.
9: Exatamente. E não tem como nascer com talento e dizer, olha, sou talentoso e sei fazer isso e aquilo. Esquece, não dá. Se não treinares, não vais. Esquece.
8: Não vais lá. Olha, Manuel, escolha musical. O que é que trazes? A tua primeira escolha para nós?
9: É o Kalema, Bom Mukele.
8: Então é para os Kalema que vamos para a primeira escolha musical do Emanuel Sousa aqui em Dia de Jogo.

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1: Estamos em dia de jogo com o Emanuel Sousa, recordista nacional do lançamento do disco. Pode-se dizer hoje, à data de hoje, o melhor lançador do disco de todos os tempos português? Porque pelo menos ao nível do record, certamente que o és. Tens, e já disseste, que há alguma tristeza por não teres conseguido a marca para ir a Paris.
2: Uhum.
1: Los Angeles é 2028. Tu estarás eventualmente no teu prime de, em termos até de idade como atleta. É um objetivo, suponho eu, não é?
2: Acho que já não posso dizer que é um objetivo, é uma missão.
1: É uma missão.
2: Dizer, uma missão. É... Eu tenho que, já não tenho isso, já não tenho isso. É uma certeza para mim nesse momento.
1: Nem consegues pensar noutro cenário que isso não acontecer, não é?
2: Eu acho que não tem outro cenário.
1: Não tem outro cenário.
2: Não tem outro cenário. Opa, há coisas que acontecem no desporto, podemos lesionar, etc.
1: Claro.
2: Opa, no estado normal que eu me encontro agora e se continuar nesse ritmo, não tenho dúvida, não tenho nada. É uma certeza.
1: Então, e obviamente, se tu tens essa certeza, também tens os teus planos para lá chegar muito bem definidos.
2: Sim,
1: quais
2: sim.
1: são os planos? Como é que se chega até Los Angeles?
2: Epá, o ponto principal é não lesionar. É o ponto principal, para já é isso. Mas epá, Los Angeles ainda são daqui a 2 anos, né?
1: Sim.
2: Então ainda temos 2 épocas mais ou menos pela frente. O objetivo dessa época que está aqui presente é estar em Birmingham, vai vir o europeu de atletismo. E no próximo ano é ir na China, que tem um mundial também. Dentro disso, dito isso, o europeu desse ano é mais que a qualificação, é ter uma prestação melhor que eu tive em 2023, se não estou no erro, e exatamente o mesmo para os Mundiais de China. Os Jogos Olímpicos, eu acredito que, estando bem em China, eu acredito que a qualificação não será um problema e estarei lá na minha melhor forma de sempre. Ou seja, estarei lá acima dos 67, certeza absoluta. Portanto, é continuar a trabalhar e chegar lá na qualificação, qualificar uma final e depois na final, pronto.
1: Depois
2: é final.
1: É o que tiver que ser. A malta com quem tu competes, com quem tu vais lutar por lugares, é malta toda ela profissional, que só vive do lançamento do disco. Tens noção disso? Ou...
2: Sim, porque já são atletas de algum certo nível internacional. Muitos deles são medalhados internacionais, muitos deles. Sim, acredito que são todos eles fazem só.
1: E é possível fazer vida de lançamento do disco?
2: Ah, é.
1: Tem dias.
2: É possível. Não vais. É como às vezes eu penso, não é impossível, é difícil, mas tens de ter sempre um plano. Tens de ter sempre um. Não é um plano B, é uma outra opção. Porque a partir do momento, enquanto tu és atleta, consegues sobreviver, estás tranquilo. Mas depois que acaba, aí é que começa a verdadeira dor de cabeça. Portanto, acredito que sim, é possível.
1: Durante uma carreira esportiva, sim, não é? Depois tens que procurar o teu caminho.
2: Sim, mas acredito que enquanto o processo da carreira em si, se fosse um atleta de renome, por exemplo, como de disco, o Robert Artin, por exemplo, que eu digo, pá. Vais de certeza absoluta conseguir outros apoios.
1: Até porque depois as solicitações para tudo e mais alguma coisa vão existir, não é? Não é só para a prática do desporto em si. Tu falaste aí da China, isto é um fartote de viagens pelo mundo inteiro, não é? Isso também é uma coisa que eu sei que te dá muito do gozo, poderes estar pelo mundo inteiro enquanto praticas aquilo que amas, não é?
2: É por acaso é um bocado, digamos que é dentro da turbulência toda, é ali um bocadinho de paz, ali um bocadinho de benefícios, por assim dizer, além da competição, porque tens a oportunidade de viajar em quase todo lado do mundo, possivelmente. Portanto, ano passado já fui para Japão, fui para Luxemburgo, fui para não sei o quê, para não sei o
1: que. Incrível.
2: Então, tens ali.
1: E consegues tirar tempo para ver?
2: Às vezes não, porque, por exemplo, podes sair daqui sexta, competir sábado e domingo estás de volta.
1: Pois, também não,
2: portanto, mas muitas vezes também, dependendo do sítio em si, tens a fase de adaptação, tens o não sei o quê, por exemplo, os voos para a Ásia e para a América.
1: Consegues.
2: Consigo, sim, porque tem sempre uns dias de adaptação, uns dias de. Principalmente por causa do fuso horário, etc. Então
1: Há sempre espaço para um bocadinho disso, não é?
2: Um bocadinho disso.
1: Olha, quem é que é o Best? Né? Já ouviu dizer que chamam-lhe Emanuel Best Sousa. Onde é que vem o Best?
2: Best Sousa.
1: Best é sempre aquele cognome que... ao nível dos melhores.
2: Sim, porque Best Sousa é um nome que surgiu do nada. Não sei se já... Pronto, não sei se está muito dentro do mundo do atletismo, mas somos muitos Sousas. Somos muitos Sousas.
1: Há muitos Sousas em todo lado.
2: Exatamente. E dentro do atletismo também somos muitos. Tens a Gat, tens o Edu, que no final também tem o Sousa, depois tem mais os quatro Sousas que eu não conheço. Então, para ser assim um bocado diferente dos outros todos, eu não me sinto que sou idêntico ou parecido com ninguém. Eu acho que tenho assim um... Sou meio assim, digamos, exótico. Gosto sempre, sou aquela coisa rara.
1: Marcar a diferença.
2: Exatamente. Portanto, é que surgiu ali o Emanuel Best Sousa. Dentre os Sousas todos, sou o Best Sousa, sou o melhor Sousa.
1: A malta chama-te mesmo Best Sousa.
2: Alguns sim, outros não. Mas o importante é que eu me sinto Best Sousa, então o resto.
1: Olha, muito, muito bem. Eu li isso assim, mas tenho que lhe perguntar. Podia ser alguma alcunha de infância, podia ser alguma coisa assim que viesse de pequenino.
2: De pequenino, não, mas já ali nos. Já... 16, 17, já quando cheguei já tinha mais ou menos isso.
1: Já tem uns tempos. Algo, se calhar no início pode ter acontecido, mas quando alguma vez tu executares um lançamento, tiveste assim algum acidente daqueles meio.
2: Já caí, mais ou menos. Já, por acaso tem uma sequência de fotos numa competição em que eu lanço e tento fazer a troca para ficar dentro do círculo e viro-me assim, levanto o pé esquerdo e rebolo e não sei o que, no final faço uma pirueta e levanto-me embora.
1: Há umas coisas de fotos com isso.
2: Está
1: acidente a cair. E com o disco, não?
2: Não, com o disco não. Com o disco não.
1: O disco foi sempre para.
2: O disco sai sempre no sítio certo, às vezes fica na rede, mas às vezes a rede amortece a velocidade, então ele cai sempre no coisa. Nunca vem para cima.
1: Pá, às vezes vemos cada coisa nos desportos de lançamentos, lançamentos, não é? Não é só no disco que acontece. Mas pronto, vamos para a última rubrica, que é para a escolha múltipla. Chama-se Minuto de Compensação.
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1: Então vamos lá escolher aqui qual, entre uma coisa e outra. Peso, martelo ou dardo?
2: Eis! Peso!
1: Peso? E porquê?
2: Pá, porque eu já lanço disco, dá a técnica é mais ou menos parecida. Parecido, é.
1: Pois, depois as outras duas são de facto.
2: Eish, esquece.
1: Ok. Medalha, ganhar uma medalha olímpica ou ser campeão mundial em todas as participações?
2: Mas medalha olímpica é igual. Ou só qualquer uma.
1: É uma medalha olímpica.
2: Acho que medalha olímpica.
1: Ok. Filmes ou séries? Já sei que gostas dos dois, mas...
2: Prefiro filmes. Séries têm muito, tem 50 episódios, 50 minutos, tempo, uma hora cada episódio, é cansativo.
1: Qual é que é o filme da tua vida?
2: O filme da minha vida? Acho que ainda não tenho o filme da minha vida.
1: Ainda não tens?
2: Não.
1: Mas vais ter?
2: Tem que ter.
1: Tens que ter. Se quer, gostavas de ser o melhor português de todos os tempos, mas sem medalha olímpica? Ou teres uma medalha olímpica e passado uns tempos ser ultrapassado logo por alguém?
2: A medalha olímpica.
1: Muito bem. E não seres o melhor português de todos os tempos.
2: Os recordes são para ser batidos, não tem problema nenhum com isso.
1: É isso mesmo. Então olha, fora o lançamento do disco, tu falaste agora há instantes disto, que é, como é que tu preparas, apesar de estar longe, como é que tu preparas esse pós-carreira? Como é que tu preparas esse tal, não é o plano B, mas é o plano seguinte.
2: Okay.
1: E alguma vez pensaste nisso?
2: Já pensas
1: nisso sozinho ou vais tendo o suporte, olha, da namorada, por exemplo, para te ir ajudando nesse caminho?
2: Eu gosto muito de desporto. E se tiver que trabalhar em alguma coisa, gostaria que fosse relacionada a desporto. E eu sempre gostei de massagem, sempre experimentei e pronto, eventualmente fiz-me o curso de massagista.
1: Okay.
2: Eu sou massagista, pronto. E posteriormente quero também fazer o curso de osteopatia ou fisioterapia por aí intercalado. Portanto, posteriormente a minha pós-carreira seria trabalhar como massagista, trabalhar numa clínica de recuperação, de reabilitação, por assim dizer.
1: Desportiva.
2: Só ligado a atletas. Não quer nada com... Só atletas.
1: Portanto, sabes por onde é que queres ir? Ainda não tens os planos todos fechados.
2: Sim.
1: Até porque há tempo. Mas sabes por onde
2: sim,
1: é que...
2: Sim, já tenho, digamos, um projeto por aí.
1: Qual é que é também a paixão, né? A paixão que se pode criar a seguir.
2: Exatamente.
1: E, porque não é uma modalidade muito comum, como falámos logo no início, gostavas de ter algum papel para ajudar, sei lá, até a própria Federação de Atletismo ou o teu clube, a cativar mais gente para isto? Porque não é fácil. Porque a seguir a ti têm que vir outros. E onde é que eles andam? Não é?
2: Boa pergunta. Sim, passo. Mas também é uma coisa que eu gostaria de poder abrir essa janela, essa porta, vamos dizer agora, de cativar e chamar mais. E, pá, a minha intenção é, possivelmente, é mostrar a todos eles que é possível. Não importa se és alto, se és baixo, se és magro, se és gordo, não tem nada a ver. É possível. Uma pessoa, eu, por exemplo, quando fiz o Jogo Nacional pesava 94 quilos. E os que competem comigo pesam 120, 130, 140.
1: E no lançamento do disco, por acaso, é uma modalidade onde vemos fisionomias muito diferentes, não é?
2: Exatamente. E vejo o pessoal com 120, 130, até 140 quilos. Então, até houve um... Quando fiz os 67, houve um americano que me disse: olha, tu estás a dar esperança a todos aqueles outros lançadores magrinhos que andam por aí, a dizer-lhes que é possível. E eu disse, por acaso, a ideia também passa por isso. Passa por mostrar que nós também podemos fazer. Tu também podes fazer.
1: Protótipo de atleta como tu também pode fazer aquilo.
2: Exatamente. Não é preciso ser braços de 2 metros, nem pernas de 2 metros, porque tu também podes fazer. Há exemplos, há muitos exemplos ali espalhados que podes seguir e que futuramente consegues um bom resultado, consegues alcançar os teus objetivos. Portanto, é mostrá-los que dá. Basta treinar, focar e dedicar, que é possível.
1: Olha, o que é que falta fazer?
2: A mim? Dentro do atletismo?
1: Sim.
2: Pá, nacional ou internacional? Nacional?
1: Tudo.
2: Dentro do atletismo, acho que nacional não tem mais nada para fazer. Já fui.
1: Tá.
2: Já fui campeão nacional.
1: É só repetir.
2: É. Por aí. Dentro do internacional, faltam as medalhas. Faltam as medalhas. Eu de internacional tenho quase nada. Tenho uma nos Ibero-Americanos, tenho outra aí na Taça da Europa, mas ainda não.
1: Faltam essas todas.
2: Não vejo como medalhas internacionais. Estou a dizer aquelas, os europeus, os mundiais, os jogos. Essas sim, essas é que eu estou à procura.
1: Como tu dizes que faltam essas todas, e já afirmaste que vão acontecer, ou pelo menos tem que acontecer algumas, já tens um medalheiro pronto? Lá em
2: ainda
1: casa?
2: Não.
1: Ainda não?
2: Ainda não.
1: Mas vais começar a construí-lo, não é?
2: Isso é fácil.
1: É rapidamente.
2: Se arranjam. Arranjas.
1: Rapidamente se arranja um armário para pôr isso tudo, não é?
2: Não há problema nenhum. É só pegar um martelozinho, uma ripa e já está feito.
1: Olha, quando daqui por muitos anos escreverem um livro sobre a história do atletismo e dedicarem um capítulo ao lançamento do disco, e a ti, o que é que gostavas de ver lá escrito? Emanuel Sousa foi?
2: Emanuel Sousa foi. Opa, não quero dizer um despertar, mas um reacender da chama dentro do lançamento do disco em Portugal. Porque acho que eu fui, porque eu cheguei em Portugal, o recorde nacional era 62 metros, já vem 67. Pá, comparado com os outros, eu sempre fui o supostamente o menos talentoso. Pronto, portanto acho que eu reacendi a chama do lançamento do disco em Portugal, porque muita gente... A última vez que foi alguém para o europeu no disco foi em 1900 e não sei quanto.
1: Ok.
2: Primeiro atleta português a ir para um mundial. Portanto, acho que...
1: Foi o despertar, é uma boa expressão.
2: Exatamente.
1: Foi o despertar do lançamento do disco em Portugal.
2: Reacender a chama ali do lançamento do disco em Portugal, sim.
1: Emanuel, segunda escolha musical para nos despedirmos.
2: Olha, é o Eminem, Till I Collapse. Porque enquanto não colapsar...
1: Tu escolheste, o título foi mesmo adequado para o que tens estado aqui a dizer, né?
2: Exatamente.
1: Yeah. Till I Collapse é a escolha musical do Emanuel para fecharmos este episódio. Emanuel, muito obrigado.
2: Obrigado
1: por estar aqui comigo.
2: Um prazer.
1: Foi dia de jogo com Emanuel Sousa, mega recordista português do lançamento do disco e futuro da modalidade, com presença, com certeza, nos Jogos Olímpicos de Los Angeles em 2028. Pode ver e rever esta entrevista em RTP Play e na secção de vídeos em rdpafrica.rtp.pt. Eu volto para a semana. Fique bem, fique com a RTP África.

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4: Seja bem-vindo a mais uma viagem pelas tabelas mundiais e às novidades da semana.
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4: Hey Everybody, Back in the Dance está a conquistar o público e também o mercado britânico, com a assinatura do alemão Coulter, anteriormente conhecido como DJ Oko. A faixa entrou diretamente para o top 10 das tabelas oficiais de vendas e downloads no Reino Unido. Além disso, garantiu também um lugar de destaque na tabela de música eletrónica inglesa, consolidando o produtor alemão como uma das forças mais dinâmicas da cena atual. Vamos ouvir, do top do Reino Unido, Hey Everybody, Back in the Dance.

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1: Em número 3 e em subida na tabela inglesa está a norte-americana da música country, Ella Langley, que já tem no seu percurso marcos históricos nas tabelas de música. No top americano, por exemplo, já alcançou mais de 15 semanas de permanência. Na tabela inglesa, vamos ouvir então, em número 3, Ella Langley.

Shakira e Burna Boy permanecem na segunda posição da tabela inglesa. Vamos ouvir Die Die.

E em número 1, não há novidades, voltamos a ouvir a dupla Sam Fender e Olivia Dean, dupla que já bateu um recorde histórico de 73 anos ao ultrapassar as 19 semanas de permanência no topo do top inglês. Rain Me In, Sam Fender e Olivia Dean.

0: 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Número 3.
1: Já foram número 1 no top sul-africano. Esta semana estão em descida. Descem dois lugares, Tatoase e S Java, com Ama MM.
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Diretamente do topo das tabelas da África do Sul, chega-nos Imi Umakondana, com assinatura dos Moestella 97. O ritmo principal desta faixa é o Maskandi, conhecido historicamente como a música Zulu ou a música da classe trabalhadora da África do Sul. Este é o género folclórico urbano mais popular do país e os seus verdadeiros embaixadores continuam a somar números impressionantes. Vamos ouvir Imi Umakondana, dos Moestella 97.

já foram número 1 no top sul-africano. Esta semana estão em descida. Descem dois lugares, Tatoase e S-Java, com Ama MM.

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1: Do topo das tabelas da Nigéria, chega-nos mais um estrondoso êxito com assinatura de Davido. O peso pesado do Afrobeat, que soma milhares de milhões de reproduções globais e continua a dominar os tops africanos e internacionais, volta a fazer história e a provar que é uma verdadeira superestrela. Por isso, aumente o volume. Sinta este ritmo contagiante e prepare-se para entrar na energia pura de um dos artistas mais influentes do planeta. Davido.

Há também novidades a chegar ao número 2 do Top Nigéria, Sei e Vibes, com GTA.

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1: Davido chega ao número 1 do Top Nigéria, mas não vem sozinho. Traz Maiorcon e Fola. Before Before é a faixa agora líder do Top Nigéria. Vamos ouvir.

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1: O rapper norte-americano Lil Baby acaba de conquistar o top dos Estados Unidos com Dead Fresh. A faixa explodiu instantaneamente nas redes sociais e já soma milhões de reproduções nas plataformas de streaming. E volta a elevar o estatuto do artista de Atlanta como uma das maiores forças do hip-hop. Dead Fresh.

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1: Simplesmente João, o fenómeno do pop brasileiro, natural de américo-brasiliense, no interior do estado de São Paulo, está de volta com Aurora, que conquistou os seus fãs e seguidores e já garantiu entrada no Top Brasil. A produção é mesmo envolvente desta nova faixa e já acumula milhões de reproduções nas plataformas digitais. A faixa hoje em destaque do Brasil é Aurora, de João. O nosso destaque da semana que vem diretamente do Brasil.

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Salve, salve, bem-vindo ao Samba Carimboi Maracatu. Meu nome é Gonçalo Castro e semanalmente estou aqui na RTP África para explorar a ginga sonora do Brasil. E hoje comecei com Lo-Fi Nordestino. O músico e produtor Seaub, S-E-U-A-B, tem dado que falar. Ele grava uns vídeos assim bem particulares lá no Ceará, a fazer os seus beats, e hoje resolvi trazer este Shot Hop. Já sabem, então, a próxima hora cheia de ginga sonora do Brasil, e já a seguir vamos andar 20 anos para trás para ouvir Apolo 9 e Céu. Sejam então bem-vindos ao

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Aproveito o calor que se tem feito sentir em Portugal para fazer uma seleção um pouco mais tranquila ou com outro ritmo. No caso dos últimos minutos de Filipe e Rodrigo, com a participação de Turbotito. E também ouvimos a dupla francesa Papouze com a voz de Zé Ibarra. Algumas das participações dos últimos minutos. Seguimos com Nive e Victor M. E ainda Atsok.

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Aproveitando então o calor que se tem feito sentir por Portugal, eu fui andando entre novidades e o baú a caçar algumas pérolas, algumas joias aqui da Ginga Sonora do Brasil, e para a frente encontrei o DJ V12 e ainda DJ Guaraná Jesus, que têm dado a fazer algumas das produções que mais me entusiasmam. E logo a seguir vou colar com um clássico. Follow Me. 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

Muitas batidas, umas mais lentas, umas mais rápidas, com o baixo mais pujante. A música do Brasil realmente tem muita força e vai percorrendo muitos caminhos. Nos últimos minutos, o DJ Ramems, um daqueles que tem feito um trabalho inacreditável e que tem feito a música brasileira chegar ainda mais longe. A seguir, quase no final do programa de hoje, vamos ouvir junção, por exemplo, de Tony Mon com Zudizila e ainda o Emicida com Azzy Bey. Também a junção entre Tallinn e Nina Maia. São algumas das escolhas do programa de hoje. Já sabe que todas as músicas que eu vou tocando por aqui estão disponíveis no meu site em gonçalocastro.com. Também vou partilhando no Instagram em gonçalocastro.com. Sabe, a Ginga Sonora do Brasil continua semanalmente aqui na RTP África. Para a semana estou novamente aqui

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1: O capitalismo falhou, falha e falhará em cada uma das sociedades aonde ele colocar os seus tentáculos, que se baseiam na expropriação e na exploração do homem pelo homem. É isso que nós combatemos. É essa democracia popular que a gente quer. A gente quer se ver livre disso. A União Soviética acabou. Quantas pessoas morreram de fome, de acordo com os dados da ONU, desde que ela acabou até aqui? Mais de 120 milhões. Tem algo de muito errado nesse sistema. Falhou, falha e falhará. 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
2: E falhará.
1: É essa ruptura que a gente vê. E a gente tem que combater ela armado com a verdade. Tem erros demais? Tem. Se caminhou muito para trás em questões, por exemplo, de legislação, questão humanitária, durante a primeira parte do governo do camarada Stalin, sim. Mas se eu não estou dando essa palestra em alemão, cada pessoa aqui tem que agradecer a ele.
3: Tá pegando fogo, bicho!
1: O comunismo, a gente ainda não viu na Terra. O socialismo real, a gente viu. E eu, como militante comunista, falo que é dever, é tarefa de cada militante comunista defender o socialismo real. O pior socialismo real é melhor do que o melhor capitalismo. Ele pode não sê-lo para suas elites. Mas não nos enganemos aqui. É uma questão de percepção de mundo, e é uma questão de percepção de mundo centrada na individualidade contra uma questão centrada na coletividade. Eu vou terminar citando, eu não lembro agora se foi o Diogo Mainardi ou quem que foi no Manhattan Connection. Só tem três coisas que funcionam em Cuba.
4: Ricardo Amorim.
1: Ricardo Amorim. Educação, segurança e saúde.

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do Sporting Braga para a Liga Conferência, ou seja, anda Jorge Jesus quando está a pouco tempo de fazer a primeira convocatória para a Liga das Nações, para o seu primeiro compromisso oficial como selecionador.

0: Nacional a observar as várias opções que tem no futebol português. E falávamos há pouco do relvado, das boas condições deste relvado. Não é um pormenor displicente, já que neste fim de semana, primeira jornada de várias competições, Primeira Liga, Segunda Liga, inclusive na Liga 3, e tenho-me apercebido de relvados em muito mau estado. É um pormenor que tem de ser melhorado a bem do futebol português, da prática do futebol e também, por que não dizê-lo, da condição física, do aspecto físico dos próprios jogadores. Nuno Coelho, um abraço, uma boa tarde, bem-vindo a este Futebol Clube do Porto Alverca. Duas equipas que se reencontram 3 meses depois e na verdade é que não há muitas diferenças.
1: Boa tarde, Carlos. Sim, é verdade. Boa tarde, antes de mais, também a todos os ouvintes da Antena 1. Não há muitas diferenças, é verdade. A única grande e principal diferença é que o último jogo foi a decisão final do campeonato e agora é um recomeço de tudo aquilo que são as intenções das duas equipas, do Farioli e do Alverca, com o novo timoneiro também, o Sérgio Ferreira, a dar os seus primeiros passos como treinador principal de uma equipa sénior. Por isso, poucas diferenças em relação àquilo que são as equipas bases dos dois lados. O Porto é dos três grandes a equipa que menos mexeu e que apresenta aqui apenas um reforço no 11, que é o André Silva. Tudo o resto são jogadores que já faziam parte do plantel da temporada passada. A grande base de Farioli e a maneira, o seu 4-3-3 habitual, por isso em nada foge o treinador italiano àquilo que foi até mesmo também o jogo da Supertaça frente ao Torriense. E o Alverca também, como eu dizia, com a troca de treinador, o Custódio fez um grande trabalho, mas decidiu não continuar no Alverca. Foram buscar um intruso, digamos assim, para este jogo, que é o Sérgio Ferreira, que conhece muito bem aqui os cantos à casa, era treinador do sub-19 do Futebol Clube do Porto, e por isso terá aqui também essa vantagem que Farioli falou de conhecer algumas das dinâmicas por dentro do Futebol Clube do Porto, e que apresenta também um 11 com três reforços apenas e com uma grande base num 3-4-3. Vamos ver como é que serão as dinâmicas do jogo, mas em relação àquilo que são os 11 bases, já vimos o Porto frente ao Torriense, onde Farioli não mexeu muito nas dinâmicas da equipa. Expectativa para perceber aquilo que o Porto poderá fazer hoje aqui já na primeira jornada.
0: Já lá vão às 6 da tarde em Portugal, a Continental e na Madeira, 17 nos Açores. Vai começar este Futebol Clube do Porto Alverca, primeira aparição do Alverca na nova temporada. O Porto faz o segundo jogo oficial, apita Luís Godinho, rola a bola no Dragão. Porto que vem de conquistar a Supertaça no último fim de semana diante do Torriense. Siga a formação do Alverca, Porto já de posse de bola, ganha lançamento à direita, Martim Fernandes. Ele regressa à titularidade. Martim dá a bola na direção de Alan Varela. Varela devolve a Martim. Martim para Varela. Varela baixa, esfera conjugável para Bednarek. Devolve a bola para Martim Fernandes. O Porto atacar pelo lado direito. Martim pisa a bola, mete para Varela. Varela também regressa ao 11 de Farioli, depois de ter sido suplente utilizado na Supertaça, porque Pablo Rosário foi o dono do lugar 6 do meio-campo portista. Bola de novo no Porto, bola em Bednarek. Bednarek abre à direita para William Gomes. Recebe no pé esquerdo. Pode tirar cruzamento. Tenta passar William Gomes, vai ao relvado, William Gomes à falta. William Gomes estava a ser agarrado por Figueiredo de forma insistente, acabou por cair depois de chocar com o adversário. É livre para o Futebol Clube do Porto.
2: É num movimento tipicamente do brasileiro, da direita para terrenos mais interiores, acaba por ultrapassar o compatriota Figueiredo, mas depois choca ainda com a David Gui. Sem qualquer tipo de dúvida, Luís Godinho apontou para o livre à falta, é ligeiramente de esquerda para o lado direito, é para Gabri Veiga cobrar.
0: Gabri para a cobrança do da ponta pé livre, vai ser por certo em jeito de cruzamento, um homem do Alverca a formar a barreira. A Gabri Veiga para bater o ponta pé livre, o Arthur não autorizou. Agora sim, Luís Godinho vai apitar, o juiz de Borba vai apitar, apitou Luís Godinho. É a Gabri Veiga, levanta o esférico, bola na área, vai aparecer o corte da defensiva do Alverca. Ainda mais tira de novo a formação ribatejana, insiste o Porto, para ela não consegue ainda concluir a jogada, recupera PP, o Porto da posse de bola. Nestes primeiros praticamente 2 minutos, só praticamente posse de bola para os Dragões. Jogam em casa, têm a responsabilidade de entrar a ganhar na temporada. Bola em Martim, Martim está a pedir calma aos companheiros, faz o compasso, espera depois do pontapé livre ofensivo para que os companheiros se reposicionem nos lugares. Bola de Bednarek esticado, o jogo à esquerda à procura de PP, surge a antecipação de Nabil Tuaisi, bola para fora, não foi, não deixou Zaidu, a bola para o André Silva, tentou rodar. André Silva deu na bola com força a mais. É pontapé de baliza para o Alverca.
2: É, recebeu de costas para a baliza com a perna direita e com a parte exterior do pé. Tentou rapidamente ganhar posição, mas força a mais. A bola perdeu-se pela linha de cabeceira. É pontapé de baliza para os ribatejanos.
0: Já está a contagem decrescente do árbitro Luís Godinho. Bate o na guarda-redes, bate na frente, corta na Alan Varela. Disputa de bola no meio campo. Martim Fernandes de primeira para André Silva. Mata no peito, deixa para cá. Brivega que bem jogado. Trabalhou, era para a entrada de PP. Não surge o passe. Tira o Alverca, Chiquinho com Bednarek, ganha Bednarek, bola para Zaidu. Zaidu vem de pé esquerdo, agarrou o lugar. Francisco Moura parece estar a pedir a Farioli para sair, quer uma nova vida fora do Dragão. Bola para Zaidu, vai aparecer cruzamento lado esquerdo a canto. Bela entrada do Porto, ganha o primeiro ponto a pé de canto, 3 minutos de jogo.
2: É, mas é um belo corte por parte de Nabil, em jeito de carrinho, consegue evitar que o nigeriano tirasse um cruzamento para zonas interiores e com isto o Porto conquista aqui o primeiro ponto a pé de canto, lado canhoto, é para o camisola 10, Gabriel Veiga cobrar.
0: Com o sol de agosto, o sol de verão, ainda a beijar uma das bancadas do Dragão. Canto batido, bola ao primeiro posto, tira a defensiva do Alverca, foi Vivaldo Semedo, tenta o William Gomes, vai depois rechaçar a formação da ribatejana. Figueiredo não vai para o ataque, o corte é na bola, foi de Martim Fernandes, depois complicou Martim, saiu Alverca, mas agora já com mais dificuldade, ainda assim Alverca para o contra-ataque, bola para a esquerda, mau passo, chega Zaidu e atrasa para o guarda-redes Gil Costa, quando Martim Fernandes, atenção a Martim, vem de lesão, está caído no relvado.
2: Está ali a coxear, agora já se reergueu, vai tentando recuperar o fôlego físico, mas parece que não vai precisar de... E abre os braços de Luís Godinho, com quem diz, o que é que eu posso fazer se não foi falta?
0: Belo cenário de futebol, a bancada, a parte inferior da bancada nascente do Dragão, para já é beijada por este sol de final tarde na Invicta. Bola no Porto, bola em William Gomes, dá para Victor Frouolte, já escapou Frouolte, vai cruzar na área, André Silva, cabeceou, lado! Fica-se a queixar, o árbitro assinala pontapé de baliza, o árbitro assistente... Fica a pedir penalti, terá sido atingido pelo guarda-redes Mateus Mendes. Muito queixoso André Silva, mas é uma grande oportunidade para o Futebol Clube do Porto. A primeira decisão é para pontapé de baliza.
2: Eu fiquei com a ideia, Carlos, por isso talvez até tenha induzido em erro, mas que com a sinalética do braço direito do Luís Godinho, pareceu-me ter apontado para a marca dos 11 metros, assim não foi a tua leitura e por isso acredito que também daí tenhas uma perspectiva até mais aérea.
0: Não, o arte assistente apontou para pontapé de baliza, porque a bandeirola foi nessa direção.
2: Mas o Luís Godinho apontou para a baliza e eu pensei que estava a apontar para a marca da grande penalidade, confesso.
3: Há um choque violento...
0: Para já o VAR da Antena 1, Walter Madureira.
3: Há um choque violento do braço esquerdo do guarda-redes, ele sai dos postos e abre os braços, tipo guarda-redes de handball, e com o braço esquerdo atinge, com alguma violência, o peito do avançado do Porto.
0: Luís Godinho está a ouvir a indicação da equipa de vídeo-arbitragem chefiada por Bruno Esteves. André Silva ainda está caído na pequena área, vai dialogando com Alan Varela, que é o interlocutor, porque o guarda-redes Diogo Costa está lá longe na baliza, e Luís Godinho vai também falando com o capitão do Alverca, Figueiredo. E vai fazer o quê? Godinho diz que
2: a decisão está
0: tomada.
2: Exatamente, ele está a comunicar com o banco técnico do Futebol Clube do Porto, a dizer que não se justifica ir para já ao vídeo árbitro. Parece essa a minha leitura labial por parte do técnico burbense. Ainda que a Lavarela vá aproximar.
0: Vai ver. Ou seja, a indicação de Bruno Esteves e da assistente de VAR, Catarina Campos, é que é lance claro e óbvio, e só por isso chama Luís Godinho ao monitor. E agora é o árbitro de Borba, que anda aqui numa roda viva pela Europa. Ele na última quinta-feira esteve na Sérvia a dirigir o Partizan 2, Tobol 0 da Liga Conferência, e na próxima quinta vai às Ilhas Faroé dirigir o Viking Gur com o Tun da Liga Europa. O jogo do Partizan na Sérvia foi da Liga Conferência. Está a ver as imagens.
2: E agora começa com águas agitadas também.
0: E protestam os homens do Alverca, claro. Luís Godinho já viu a imagem e vai comunicá-la ao Dragão, à plateia do Dragão. Vamos tentar ouvir o que vai dizer Luís Godinho depois de ver. Ele foi rápido a visionar as imagens.
2: André Silva já não larga a bola.
0: Vamos ouvir. Não é já.
2: André Silva continua ali a troca de argumentos.
0: Penalti. Decisão final, penalti. O guarda-redes atinge com a mão o peito do avançado do Porto, André Silva. Foi também com essa ideia que ficou o Walter Madureira no estúdio central da RTP Antena 1, na capital portuguesa. Cartão amarelo, entretanto, Ricardo Pinheiro para o guarda-redes, Mateus Mendes.
2: Isso mesmo para o Mineiro, camisola 31, aí no entendimento então do Luís Godinho, ainda que muito tentasse argumentar ali Mateus Mendes, tanto com o André Silva como com o árbitro da partida, que ainda o vai fazendo, certamente a tentar justificar que o choque era inevitável. Também foi o cruzamento tenso, quase rasteiro ali junto ao primeiro poste, onde na pequena área tentou finalizar André Silva, conseguiu fazer, ainda que não tenha evitado o choque com o guarda-redes brasileiro, que agora é confortado por Vivaldo Semedo, uma das três claras novas desta alverca no 11 de Sérgio Ferreira, quando agora o próprio guarda-redes Mateus Mendes recebe também as instruções, que já as conhece certamente, que não pode abandonar a linha de golo até que
0: e
2: a bola
0: vai
2: parta...
0: bater.
2: É André Silva, André Silva, é o próprio. Ele não largou a bola desde que Luís Godinho
0: fez
2: a vídeo-arbitragem.
0: 10 golos no Elche na época passada, de regresso ao Dragão, estreia-se no campeonato, pode marcar André Silva. O árbitro já deu a autorização. André Silva, foi sobre ele a falta que deu o penalti, vai bater a tiro, rematou, entrou! É golo! É Porto! André Silva!

0: do Porto, do campeão nacional, a única cara nova no plantel, neste 11 inicial, André Silva, a pirar rasteiro, Ricardo, adivinhou Matheus Mendes, mas não chegou para travar a marcha da bola.
1: Potente rasteiro para o lado canhoto, assim bateu André Silva, forte para uma incapacidade de Matheus Mendes, que ainda adivinhou o lado, mas sobre o relvado não foi rápido o suficiente para evitar o golo de André Silva, este goleador da pré-época portista, agora a fazer extensão à primeira jornada do campeonato.
0: Primeiro golo de André Silva, primeira jornada frente ao Alverca, estrear-se a marcar neste regresso, praticamente 10 anos depois, ao Futebol Clube do Porto. André, marca e agora está assim, 10 minutos, primeira parte, Estádio do Dragão, Futebol Clube do Porto, 1, Futebol Clube de Alverca, 0.
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0: Nuno, uma saída extemporânea de Matheus Mendes, dá o penalti e André Silva marca pela primeira vez neste regresso aos Dragões.
4: Sim, é isso, Carlos. Acabou por o André fazer aqui o gol inaugural. Antes de mais, duas ou três notas importantes para o André Silva e para o ponta-de-lança do Futebol Clube do Porto, que após a ausência de Samu, os pontas-de-lança foram tendo sempre essa dificuldade em fazer gol, e o André coloca já o seu nome na lista de marcadores, importante para ele também e para essa confiança. Foi uma entrada muito forte do Futebol Clube do Porto, com muita dinâmica, a fazer coisas que, por exemplo, que não vimos fazer na Supertaça, nomeadamente várias vezes os laterais a darem largura e a passarem nas costas dos extremos, o Zaidu, o Martim Fernandes, o Frolt a fazer ataque à profundidade, resulta precisamente daí o cruzamento, e depois é uma saída completamente fora de timing do Matheus Mendes, é penalti sem sombra de dúvida sobre o André Silva, que converteu com toda a capacidade, e agora vamos ver se não haverá mais um.
0: O Artes que é canto, o Artes assistente, neste caso Pedro Martins, estava muito bem posicionado, livre do William Gomes, a bola bate no corpo de Chiquinho, há protestos para já, Ricardo Pinheiro foi à tua frente, apenas e só canto para o Porto.
1: É, ao que tudo indica, e podíamos muito bem descrever este cruzamento como um cruzamento frouxo, acaba por embater no único homem da barreira, que era Chiquinho, ainda que ele argumente que tem os braços colados ao corpo, assim entendeu Luís Godinho, e por isso apontou para a marca de canto, para aquele quarto de lua, não do lado canhoto, mas sim do lado direito, é o William Gomes para cobrar.
0: William para bater o canto, é o segundo do Porto nesta partida, Porto que já vence, estamos com 12 minutos na primeira parte, a canto para ser batido à direita, William Gomes, William vai bater, Pepe está junto a ele, ou direto para a área, então lance estudado, é o William a bater, então pé esquerdo, bola para o primeiro posto, tira a formação do Alverca, ainda mexe na área dos ribatejanos, mas no entanto vai chegar o homem do Alverca a cortar, Martim Fernandes completa, Sures Figueiredo dá lançamento para o Alverca.
1: Diretamente pronto, estava virado, literalmente. Martim Fernandes, sem cerimónias, despachou para fora, arremesso para os visitantes.
0: Lançamento já efetuado, joga a formação do Alverca do Alverca do Ribatejo, com Matheus Mendes. Dá a bola para a frente, é para o corte, à vontade de Gabri Veiga, peitaça de André Silva, já marcou, foi de penalti, mas também foi ele que sofreu a carga de Matheus Mendes. Olha o Alverca no ataque, 2-2. O Porto reposiciona-se para a defensiva, trabalha bem o Chiquinho, abre à esquerda, Isaac James. Pode rematar, dá para Figueiredo, o remate contra Victor Frault, salva a bola para o Gambiano, Yaya Boyang, Boyang abre-se para a meia-direita para o Bazaia, Bazaia é um dos resistentes da época passada, coloca a bola para o Toizi, tentou combinar de primeira com o Ian Lucas, bola fora, dá lançamento para a equipa do Alverca.
1: É para o marroquino Nabil, ele que vai lançar ali a meio do meu campo ofensivo, lado direito.
0: Nabil Twaizi lançou atrasado para o Bazaia. Bazaia combina com o Franco Camarones, meu piu, a trabalhar sobre a meia esquerda, para em cima do grande círculo. Combinou depois com um companheiro que é o Ian Lucas. Ian Lucas para o Boyang. Boyang pisou na frente à procura do Vivaldo Semedo. Corta aqui, verdade para Zaidu. E o Zaidu mete no miolo para Victor Frault, o homem que marcou o gol da vitória, 1-0 diante do Torriense em Coimbra, que valeu a Supertaça para o Porto, vai tentar meter longo para o William Gomes, mas foi um passe com força a mais, bola para fora, o lançamento é para o Alverca.
1: Ainda que tenha agradecido com o polegar da mão direita, o William Gomes, mas de facto nem com asas lá chegava.
0: O nigeriano Isaac James já lançou para trás para meu piu, e este para o guarda-redes, Matheus Mendes, bate da primeira na frente, estava pressionado, a bola vai para o meio campo defensivo do Porto, onde Bednar é que não complica, ponta apanha de primeira na frente, também é para o corte da equipa do Alverca, muito bem, Boyang, bola para Vivaldo tira a formação do Porto, Martim Fernandes colocou a bola para Varela, vai lutando com um adversário, luta muito com Davi Gui, melhor Davi Gui, e colocou para Ian Lucas, o brasileiro organiza, mete à direita, coloca o Schwerk na direção da Steven Baseia, Baseia para Boyang, Boyang para Melpio, Melpio da pé esquerdo, já solicitou o Vivaldo Semedo, Vivaldo Semedo dá bem a bola para Figueiredo, abre-se uma cratera na defensiva do Porto, atenção Alverca, pode criar perigo, bola na área, vai Figueiredo, cai o Artis, que foi carga de ombro de Gabriel Veiga, é ponta, pé de baliza para o Porto, protestam os homens do Alverca.
1: É, e apanha um enorme susto, fica muito desagradado com a atitude defensiva certamente da equipa, Francesco Farioli, ele que ficou ali num gesto de irritação pura e agora senta-se com o seu adjunto para junto àquele tablet, aquele auxiliar de repetição, tentar perceber como desencadeou este lance a turma do Alverca. O que é certo é que entendo então que não há carga pelas costas, mas sim ombro a ombro, legal, e por isso é canto para os ribatejanos, o primeiro na partida lá do Canhoto, assim como ataca a turma do Sul.
0: E é para Chiquinho executar a segunda época no Ribatejo, aí está Chiquinho, bola colocada no limite do quarto círculo, vai bater de pé direito, Chiquinho levantou a bola para o primeiro posto, e ela foi em cima do Porto, mete na Martim Fernandes, ainda mexe na grande área portista, vai cair o homem do Porto, depois o remate a surgir por parte de Baseial, franco-congolês, a atirar forte, mas a bola passa ao lado da baliza do Diogo Costa.
1: É, já num movimento técnico difícil a rodar, já apanhar a bola, já praticamente a morrer, acaba por sair o remate frouxo, sem qualquer tipo de perigo para a baliza do Diogo Costa.
0: Está gasto o primeiro quarto hora de futebol no Estádio do Dragão, Porto e Alverca vão medindo forças, vamos registrar nesta altura, Futebol Clube do Porto 1, Alverca 0.
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3: E Carlos Rui Abreu, só uma curiosidade, a última vez que André Silva tinha marcado pelo Futebol Clube do Porto tinha sido a 14 de maio de 2017, no Dragão, também de grande penalidade, numa vitória do Porto por 4-1 sobre o Paços de Ferreira.
0: Agora marcar também de grande penalidade, abrir o marcador neste Porto Alverca, Nuno Coelho, 16 minutos. Há instantes tivemos o primeiro assomo do Alverca em termos ofensivos.
4: Sim, o Alverca, acho que após sofrer o gol do André Silva, e olhava ali muito para aquilo que eram as indicações também do Sérgio Ferreira, o seu treinador, parece-me que a equipa tenta se soltar um pouco destas amarras iniciais. O Porto, já o disse, teve uma entrada muito forte na partida, entretanto o Alverca, porque tem equipa e tem jogadores individualmente com qualidade técnica e com capacidade, e sempre que conseguir pôr o Porto a correr atrás da bola, o Porto é muito atraído às marcações individuais, acabou por gerar ali um, dois momentos onde esse espaço apareceu, com o Vivaldo a jogar de frente com o Figueiredo, e desenrolou-se ali a primeira jogada de perigo com o Alverca, que depois resultou também de um canto. Por isso, o Alverca tem essa capacidade, vamos ver, e o facto do Porto já estar em vantagem, se não vemos um pouco aquilo que acontece com o Futebol Clube do Porto, que é começar a baixar no terreno e dar um pouco mais a bola ao adversário.
0: Porque a verdade é que o ano passado o Futebol Clube do Porto teve, e vimos essa estatística na semana passada, 40% das vitórias foram pela margem mínima. Esta época, aquilo que nos foi possível ver para já no Dragão, a apresentação frente ao Aston Villa, venceu por 2-1, frente ao Torreense na Taça, vence por 1-0, ou seja, sim, continua a ser um Porto de serviços mínimos, pelo menos pela amostra.
4: Sim, é um Porto muito pragmático. Eu acho que aqui há que dar todo o mérito também ao Farioli, e eu percebo que as pessoas queiram ver coisas diferentes. Eu acho que, por exemplo, neste início de partida, vimos coisas diferentes, já o referi, com a maior liberdade do Zaidu, a maior liberdade do Martim. A verdade é que a equipa depois é muito e sente-se muito confortável a defender, por isso já tem a vantagem neste momento, a responsabilidade nesta fase já está do lado do Alverca para inverter o resultado.
0: E começa a aparecer a formação de Sérgio Ferreira, treinador de 38 anos, natural aqui da cidade invicta. Ele teve 5 épocas de ligação ao Porto em momentos diferentes, sempre na formação. Ano passado levou a equipa de sub-19 ao título de campeão nacional e que foi durante várias épocas adjunto de Carlos Carvalhal, agora treinador do Famalicão. Ataca a formação do Alverca, lá direito, grande arrancada de Chiquinho, cruzamento na área, tira Jacob Kivior, e no aspecto estatístico dos pontapés de canto, o Alverca consegue igualar 2-2.
1: Agora conquistaram um canto no lado direito, assim como ataca a formação ribatejana, o homem das cobranças é o mesmo Chiquinho, e agora tem ali a companhia, creio que no camisola 22 é Figueiredo que se junta.
0: Chiquinho tem a bola colocada no metro quarto círculo, vai bater de pé direito, o jogador continua a ter muito marcado, pode até não continuar do Alverca. Aí está Chiquinho, vai levantar o arco para já, não permite a execução do pontapé de canto porque Há ali um pequeno conflito entre Victor Froholt e Yaya Boyang na pequena área dos Dragões. Agora sim, Luís Godinho já apitou, autorizou o canto, o segundo do Alverca no jogo. Bateu Chiquinho, mal, corta Nazaido, mas desfaz-se da bola. Recupera, no entanto, a formação de Ribeirão, para perto de Isaac James. Mete sobre a meia esquerda para Davi Gui. Costa Marfinense vai colocar a bola para a esquerda para Meu Pio. Central mais subido nesta altura. Meu Pio dá a bola para trás, dá a bola para a construção de Isaac James. Faz um passo em variação de flanco, de pé esquerdo à direita, à procura de um companheiro. Era de Chiquinho, corta, surgiu por parte de Zaido. À primeira, à segunda, despacha na frente, a aliviar a pressão, mas o Alverca vai conseguir controlar na zona defensiva por intermédio do Stephen Bazeia. Sai bem da pressão de André Silva, dá a bola para o Figueiredo, trabalha o capitão, é bom de bola, jogador formado no Vasco da Gama, segunda temporada, o ano passado fez 6 golos e 2 assistências, este ano já enverga a braçadeira de líder, de capitão desta equipa do Alverca. Bola metida precisamente para Figueiredo, vai chegar primeiro o Bednareca, ainda Figueiredo a conseguir antecipar-se ao central polaco, ainda assim a bola vai para fora e é pontapé de baliza para Diogo Costa. É,
1: fica ali de sorriso maroto, rasgado o brasileiro, tentava certamente colocar a bola no interior da área de Diogo Costa, não sai nas perfeições e por isso perde-se pela linha de cabeceira. O pontapé de baliza é para os da casa.
0: Entre as Antas e o Dragão, é já o 7º jogo do Alverca em casa do Futebol Clube do Porto. 4 vitórias do Porto, 2 empates. O Alverca só por uma vez conseguiu marcar na condição de visitante aos Dragões, foi em 1999. E o gol foi apontado precisamente por Manis, esse mesmo que depois viria a ser grande figura aqui na casa azul e branca. Vou jogar o Alverca de novo na defensiva, para o de Meu Pio. Alverca a assumir agora as despesas do jogo ofensivo. Má combinação entre Isaac James e Figueiredo, não se entenderam. A bola vai sobrar para o lado da linha lateral. O lançamento é para o Porto e para Martim Fernandes. Aí está Martim, que o ano passado despediu-se precisamente da época, também devido a uma lesão, do jogo em casa diante do Alverca. A partir daí não mais jogou. Aí está Victor Froholt a ganhar, dá a bola para o André Silva, André Silva para o William Gomes, foge o William Gomes pela direita, aí de William Gomes a bola saiu. Demorou algum tempo o árbitro assistente Pedro Martins a indicar esta bola fora, mas levantou a bandeirola. William Gomes recepcionou mal o esférico e depois, no segundo toque, já terá apanhado a bola para lá da linha lateral.
1: É, pelo menos foi esse o entendimento do árbitro auxiliar no momento em que William Gomes já tinha deixado para trás Mepiu e, por isso, sem qualquer tipo de chances para a defesa do Alverca agarrar no velocíssimo William Gomes.
0: 2 reforços no banco de suplentes, o guarda-redes João Afonso e também o sul-coreano Imbom. 1 no 11 titular, André Silva já marcou do lado do Porto. Atenção ao Porto na área, vai aparecer o corte, está a ser agarrado o central do Alverca e depois o árbitro assinala a primeira falta. Acaba por ser atingido, parece-me o Gabriel Veiga, mas o árbitro assinala e bem, na minha opinião, o primeiro agarrão a Yaya Boyang.
1: É, ostensivamente o agarrão por parte do galego de Porrinho, sempre carga pelas costas, não deixando manusear a bola a Iago Boyang como pretendia, por isso é livre favorável aos visitantes, é para o guarda-redes Mateus Mendes cobrar na sua área.
0: Boyang, mais um jovem para crescer em Alverca, é uma das 3 caras novas do 11 de Sérgio Ferreira, este jogador do Odense da Dinamarca Internacional pela Gâmbia. Atacava a equipa do Alverca, tirou o Porto, bola no Alan Varela, para lá recolher do miolo, mete na frente, o Porto não consegue seguir a jogar. Queixa-se ali o Porto de um toque com o braço, o Arte deixa jogar, a bola fica na posse do Alverca, trabalha bem no meio campo adversário, ao Chiquinho, sobre a meia direita, vai galgando alguns metros do terreno, vai com ele também no Nordeste, que é no do Porto, Gabri Veiga, ainda Gabri com Chiquinho, falta de Gabri Veiga, estava a agarrar o Chiquinho, livre é para o Alverca.
1: É, foi ali tentando serpentear entre os defensores, sempre com a bola coladinha ao pé, acaba por ser agarrado e com isto resulta um livre favorável ao próprio Chiquinho, de esquerda para o lado direito, à entrada da área portista. Ora, Chiquinho que vai para essa segunda temporada aqui no Ribatejo e pode nem terminar agosto em Alverca, como disseste há instantes, Carlos, segundo muitos rumores do mercado, pode estar aqui iminente uma grande transferência e um grande encaixe para os alverquenses.
0: O Porto marcou aos 9 minutos para André Silva da pontapé de penalti, mas está a deixar o Alverca crescer e o Alverca está a crescer e está a aproximar-se da baliza do Diogo Costa. Agora ganha mais um pontapé livre e à direita, parece-me para ser batido por Stefan Bazeia. Oito é por Chiquinho, é mesmo Chiquinho, levantou a bola para a área, tira Gabriel Veiga, vai despachar a bola, vai recolher no meio campo defensivo do Alverca, onde estão apenas 2 homens, Isaac James e também o guarda-redes Mateus Mendes. Reorganiza-se o Alverca, bola para Davi Gui, o Porto também a subir um pouco mais na pressão, guarda-redes do Alverca, Mateus Mendes a meio do meio campo defensivo, vai bater na pé direito, bola longa à procura de Figueiredo, corta o Martim Fernandes, espirra a bola para o William Gomes, William Gomes dá para Bednarek, aliás é para Varela, este sim dá para Bednarek, e o Bednarek está parado, corredor sem central, zona defensiva. O Porto vai voltar a ter bola. O Porto vai voltar a conseguir construir uma jogada a partir de trás. Com Bednarek a não soltar. Olhar para um lado, para o outro. Muito vagaroso. Bednarek vai a passe. Bednarek parece que está na rua Santa Catarina a ver as montras. Deixou depois para o Kivior. Kivior parada a Bednarek. Agora é pressionado. E a sentir o cheiro de Vivaldo Semedo. Atrasa para Diogo Costa. E o Diogo pisa a bola para Vivaldo Semedo. Mete à esquerda. Mal passa de Diogo Costa. Chiquinho na interseção. Atenção, Alverca, cruzamento de Chiquinho. Corta Kivior e a canto. Mas tudo começa numa asneira, num passe errado. Não é normal do Diogo Costa.
1: É, de carrinho. Rapidamente Chiquinho conseguiu recuperar esta bola. Sem grandes cerimónias, tirou o cruzamento antecipado. E depois valeu a perna direita de Kivior, que cortou o lance pela linha de fundo. É ponta, pé de canto. O terceiro para o Alverca na partida.
0: Já se superiorizou em número de cantos. O Alverca ao Futebol Clube do Porto. 3 para o Alverca, 2 para os Dragões. Canto à direita. Mais uma tentativa da equipa da Sérgio Ferreira de chegar à baliza de Diogo Costa. Aí está Chiquinho. Levantou agora a bola para o coração da área. Ninguém no corte. A bola atravessa a área. Vai chegar ao lado contrário. Vai ser recolhida pelo capitão do Alverca, que é o de Figueiredo. E o Figueiredo dá para trás. Dá para o Isaac James. Olhou para a área. Bombeou a bola para o segundo posto. Chega ao corte de Zaidu. Ainda vai sobrar para Chiquinho. Tem a pressão de André Silva. Vai Chiquinho a levar até a linha final. Chiquinho passa por André Silva. Não passa, não se une. André Silva chega à segunda e depois consegue arrancar duas coisas, Ricardo. O pontapé de baliza e o enorme aplauso da plateia do Dragão.
1: Pela segunda vez na partida, Carlos, depois desse golo que vai dando vantagem ao Porto, agora ali junto à bandeira de canto, muitos adeptos portistas tiveram essa ousadia de se levantar e agradecer ao camisola 19 do Porto.
0: Está a contagem decrescente também do Arte Luís Godinho para que o Porto se apresse a bater o pontapé de baliza. 25 minutos, o Porto mantém-se em vantagem, 1-0, mas nos últimos 10, Nuno Coelho, praticamente só deu Alverca.
4: Sim, é verdade, o Alverca, depois dessa reação ao gol, que foi aos 9 minutos, gol do Porto, o André Silva, praticamente o Porto baixou muito a sua intensidade e aquilo que estava a fazer bem nos primeiros 10 minutos. Obviamente que há um mérito também do Alverca, que cresceu na partida. A equipa do Sérgio Ferreira está muito bem organizada, sabe perfeitamente os momentos onde tem de pressionar o Porto. E o Porto tem tido essa circulação de bola algo lenta e previsível, e há pouco referias, por exemplo, o Bednarek, que demorou muito tempo a soltar a bola, o passe acabou depois por não entrar e teve de jogar com o Diogo Costa, que depois também errou o passe. Ou seja, o Porto acaba por estar um pouco previsível nessa circulação de bola. O Alverca parece-me que tem realmente a tarefa muito bem estudada de quando tem de pressionar ou de quando tem de se organizar atrás. E depois aquilo que já dissemos, o Porto fica muito confortável neste momento do jogo, é verdade, se calhar não é o jogo mais bonito e os adeptos quereriam ver um domínio absoluto da equipa portista sobre o adversário, mas a verdade é que o Diogo Costa até ao momento também ainda não fez nenhuma defesa, o Alverca tem mais a bola, mas praticamente não consegue chegar à baliza do Porto e por isso é um controle de jogo, digamos assim, consentido pelo Futebol Clube do Porto.
0: É um clássico das tardes de domingo. 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A partir do Dragão, é a ronda inaugural da Liga Portuguesa de Futebol. Para já, 27 minutos, primeira parte. O placar diz: Futebol Clube do Porto 1, Alverca 0.
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0: Ataca a formação do Alverca, está instalado no meio-campo adversário, bola no Obna Figueiredo. Figueiredo abre a meia esquerda para o Obna, Melpiu, olha para a extrema, coloca a bola a Gastinha, que é o Figueiredo. Vai poder cruzar Figueiredo, bateu o pé direito, corta o Porto. Bola para PP, PP para levar o Porto para a contra-ofensiva, dá para Victor Froholt. O Porto muito recuado, agora acelera o dinamarquês, leva tudo à frente Froholt. Dá a bola para o André Silva, descai sobre a esquerda, tem a marcação do Obna Boyang. Ainda André tem que refrear os ímpetos, joga atrasado, joga para Zaidu. Ainda assim os colegas aplaudiram. O público também vai gostando, vai aplaudindo, são tímidos os aplausos, mas vai gostando. Bola em William Gomes, William para trás, para a construção de Gabriel Veiga. O galego recebe, deixa curtinho para Bednarek. Bednarek vai subindo no relvado, ainda pezinhos lá, deixou a bola para o Martim Fernandes. Martim coloca para o William Gomes, de primeira para trás, para Gabriel Veiga. O Porto vai gerindo a posse de bola, Froholt, William Gomes encostado lá direito, tem por trás dele Francesco Farioli, muito próximo de William Gomes a dar indicações. Dá a bola para Froholt, Froholt não para o William Gomes. Olhou para a área, não ensaia o cruzamento, dá atrasada para Alan Varela, Varela sobre a meia direita a transportar, deixa para Gabri, Gabri para Froholt, é bem trabalhado pelo Porto, William Gomes puxou para o pé esquerdo, ainda William vai trabalhar, do para trás, Varela, o público agora começa a ficar um pouco mais impaciente, de novo William, vai em fitas, William vai passar, William vai por Melpiu, linha final, Isaac James e dá pontapé de canto para o Porto.
1: conseguir à última da hora, o nigeriano esticar a ponta da bota esquerda, o suficiente para cortar a bola a William Gomes, e com isto o Porto a conseguir agora igualar em cantos. É mais um para o Porto do lado a direito, assim que o ataque à formação da Invicta. É para o camisola 10, é para Gabri Veiga cobrar, ainda que haja um compasso.
0: O árbitro diz que é pontapé de baliza, porque agora é a nova regra, o VAR pode intervir nos cantos. Exatamente. E entendeu então a equipa de videoarbitragem que não era canto, que era pontapé de baliza, e o árbitro reverte, apita e dá a pontapé de baliza para o Alverca. Quem não está habituado tem que se habituar, mas a verdade é que a decisão foi revertida pelo VAR. Pontapé de baliza já efetuado, bola nas alturas, Vivaldo Semedo a conseguir dar na bola, mas dá para um adversário na direção de Zaido. Zaido para Kivior. Kivior a transportar no pé esquerdo, deixa para Pednarek. O Porto vai tendo esta posse em grande progressão, e aqui e ali vão-se ouvindo os primeiros assobios a adeptos do Porto, que não gostam deste tipo de jogo mais pastoso, mais pausado, mais morrinhento. Kivior à esquerda, mau passe, não chega a Zaidu, bola fora, o lançamento é para o Alverca.
1: Mal direcionado e com demasiada força, e por isso recupera a bola a equipa do Ribatejo.
0: Vai jogando para o time da Stephen Valzeia, o franco-congolês, a sofrer falta. De André Silva, livre já batido, zona defensiva, vai transportando o Yaya Poyang. Poyang para o guarda-redes, Mateus Mendes. Mateus no interior da grande área, ponta apoia, longo na frente à procura de Figueiredo. Corte de Martim Fernandes, tentou o domínio, perto para o capitão do Alverca. Aí está no Figueiredo, dá a bola para Chiquinho. Pressão imediata por parte da Kivior, vai no apoio PP. Ainda Chiquinho conseguiu ficar com a bola, foi na raça Chiquinho. Deixa atrasado para Baseia. Baseia deixou para Ian Lucas. Lucas para Chiquinho, transporta o Alverca para o ataque. Vai de novo dado no meio, corta Gabriel Veiga. Bola sobra para Chiquinho. Chiquinho coloca a bola para a direita para Nabil Toaizi. Toaizi deixa para Lucas, tira o Porto sem jogar. Frovolta deixou passar a bola na direção do William Gomes. Contra-ataque do veloz do William Gomes. Aí vai o William, não passa depois por Meupiu. Bem o central, pulsante. Vai dar a bola para o Ian Lucas. Ian Lucas para Nabil Toizi. Chiquinho entra tarde. Zaidu chega aqui, Viola, e consegue o corte. E a bola não para o nigeriano. Zaidu não tem cerimónia. Acelera Zaidu. Ainda Zaidu aos trancos e barrancos. Dá a bola para André Silva, meteu para o William Gomes. Grande jogador do Porto, pode chegar ao segundo. William na área. Vai cruzar. Zaidu não chega. Goloso, goloso, goloso, goloso. Zaidu à espera para emendar para o golo. Surgiu Noraga, um enorme, um grandíssimo corte para cima de Ian Lucas, a evitar o segundo do Porto.
1: Precisamente o Andorinho a dar o corpo às balas, e já em esforço, em queda com a ponta da bota, a conseguir cortar a bola pela linha final, evitando que o Porto se limitasse a encostar para o 2-0. Resulta isto num pontapé de canto, mais um à esquerda, assim como ataca a formação da Invicta. Gabriel Veiga, novamente as bancadas empolgadas com este lance ofensivo do Porto.
0: Estava preparado para marcar, Zaidu era só encostar de pé esquerdo. Ano passado só fez um gol, foi o Aroca em Aroca. Bate o canto, Gabriel Veiga, segundo posto, remate enrolado de Jakub Kivior, bola nas mãos de Mateus Mendes.
1: Rodou o corpo para conseguir finalizar com o pé direito, o pé esquerdo, aliás, o seu de eleição, e por isso a bola a resvalar na bota, saiu frouxo para as mãos de Mateus.
0: Finalmente, Nuno Coelho a ver-se o Porto nesta arrancada de Zaidu, que ao seu estilo meio atabalhoado, lá conseguiu ganhar o lance e depois quase o finalizado.
4: Foi mesmo uma arrancada a Zaidu, ou seja, e quando o Zaidu arranca, e é por isso que era tão importante para o Futebol Clube do Porto conseguir colocar os seus laterais a envolverem-se mais no momento ofensivo. O Zaidu é fortíssimo nesse aspecto. Tocaste há pouco no nome, que é o do Francisco Moura, que perde muito com esta maneira como o Farioli pensa o jogo. O Moura, na primeira época de Futebol Clube do Porto, e que foi uma má época para ele em termos individuais, teve números incríveis, porque tem realmente
0: três assistências, creio.
4: Exatamente, tem muito essa capacidade. E o Porto, lá está, ou seja, sem ter o domínio da bola, como e sentia-se já esse desconforto aqui no estádio, sem ter esse controle e sem estar a dominar o jogo com a bola. Uma arrancada rapidíssima do Zaidu, que depois envolveu o William, e é um grande corte do Ian Lucas, mesmo ali in extremis a roubar a bola para essa finalização do Zaidu.
0: Foram 11 assistências de Francisco Moura nessa primeira época no Dragão.
4: Golos. E alguns golos.
0: Bola na equipa do Alverca, vai jogando Ian Lucas, também só oficializado no final desta semana, mas este brasileiro de 23 anos, formado no Cruzeiro de Belo Horizonte e que veio do Atlético de Minas Gerais, apresentar aqui boa qualidade. Não estará muito entrosado com a equipa, mas ainda há pouco foi dele o corte providencial que evitou que Zaidu ficasse com tudo para fazer o segundo do Porto. Porto que vence por 1-0, gol apontado de penalti aos 9 minutos para André Silva. Ataca a formação do Alverca, chega de Jacobo Kiver, consegue impor sobre a Chiquinho, ganha a bola, fica a pedir falta Chiquinho, Ortiz Cronal, segue o jogo, segue Zaidu pela esquerda, tem a combinação com o PP a resultar, PP para perante um adversário, volta para trás para Zaidu, Zaidu pisa a bola com uma simulação de tiro adversário da frente, o público gosta, dá para Varela, Varela distribui para o condução dela, para Ian Bednarek, pode iniciar o remate Bednarek, ainda Bednarek deixa para trás, deixa para Varela, Varela abre o jogo à direita para William Gomes, recebe no esquerdo, tem pela frente o homem da Isaac James, cruzou William Gomes contra o nigeriano, é lançamento para o Porto, lançamento para ser efetuado por Martim Fernandes. O ano passado fez apenas um golo, foi aqui no Dragão, num 3-0 diante do Gil Vicente. Martim, bola na equipa do Porto, bola em Bednarek. Porto instalado no meio-campo, o adversário. Vem André Silva muito atrás, recua muito para combinar com os companheiros. E depois é o William Gomes, aliás, há pouco era o Gabriel Veiga, não era o André Silva. Dava muito recuado, mas era o espanhol. Bola no Alverca, Figueiredo. Figueiredo dá no meio, a bola vai, no entanto, chegar até ao Chiquinho. Acelera Chiquinho, Varela fica nas covas. Ainda Chiquinho, grande velocidade Chiquinho. Abre o jogo para Viva Alucemedo, puxou para o pé esquerdo, corte! De Bednarek surgiu no momento certo, na altura em que Vivaldo Semedo ajeitava a bola para tentar o remate à baliza de Diogo Costa, Ricardo.
1: E agora tentava o Porto responder rápido com André Silva, mas valeu da tenta defensiva do Alverca com Bozeiá a limpar o lance e com ajuda ali a paredes meias com Mateus.
0: Em estreia na Primeira Liga, Vivaldo Semedo, jogador de 21 anos, luso-angolano, formado entre o Atlético Povoense da Póvoa de Santarém e o Sporting. Pois ainda esteve na Udinese, emprestado também ao Volendam dos Países Baixos. Regressou a Portugal para jogar no Vizela. O ano passado esteve no Watford, em Inglaterra. E agora, por empréstimo dos ingleses, está em Alverca e a ter esta primeira experiência na Primeira Liga. Já que no Vizela jogou no segundo escalão. Bola na equipa do Alverca. Vai mandando no jogo nesta fase, o Porto vence por 1-0, mas recua linhas, vai o Davi Gui colocar a bola para o Umna Figueiredo, bem trabalhado, Ian Lucas vai romper pela direita, era o Toisi, surge Bednarek, tira a bola para a bancada, lançamento para o Alverca, lançamento para Nabil Toisi, marroquino, nascido em Espanha, vai colocar a bola para trás, vai transportando o Ian Lucas, deixou para Davi Gui, e esta para o Yaya Boyang, Boyang para Meu Piu de pé esquerdo a transportar, ainda Meu Piu não soltou, falo agora na direção do central que joga mais à direita, que é o Stepan Bazaia, Bazaia curtinho na frente para o Chiquinho, mostra-se ao jogo, peca na bola, vai colocar na frente, bem trabalhado, desmarcação de Figueiredo, linha de fundo, vai com o Bednarek, vai dar a bola para Nabil Toisi, passa bem por Zaidu, ainda na Toisi, na área, passa atrasado, o cruzamento de Ian Lucas, corta Jacob Kivior, insiste o Alverca, Meu Piu, está a acabar bem a primeira parte da formação do Alverca, aliás, está a fazer uma boa segunda metade de primeira parte a equipa de Sérgio Ferreira, está a conseguir ter bola, está a conseguir estar muito tempo em cima do Futebol Clube do Porto, que recua, que o público cada vez mais impaciente, vão-se ouvindo alguns aplausos, mas também se ouvem alguns apupos, alguma insatisfação, Ricardo? Qual é a tua sensação aí de baixo?
1: É essa mesmo, Carlos. De facto, alguns assobios de insatisfação por parte de alguns adeptos mais impacientes, mais ansiosos, que o Porto pelo menos segura as rédeas da partida. A sensação que nos deixa, até porque eu estou atrás da baliza de Mateus Mendes, é que o jogo tem corrido muito mais na meia contrária.
0: Vai jogando de novo com posse de bola a equipa do Alverca, com Davi Gui a dar para Chiquinho. Chiquinho vai no miolo, é para Ian Lucas, que vem trabalhado. Vivaldo Semedo está na área, pé esquerdo, vai rematar. Vivaldo defende Diogo. Recarga de Isaac James. Foi a bola, fugiu para o pé direito, que é o pior. Tentou agora ajeitar para o esquerdo. Ainda o remate, que pode surgir por parte de Ana Figueiredo. Tira ao Porto, tira Gabriel Veiga. E depois vai ser empurrado pelo capitão Figueiredo. Livre, é para os campeões nacionais, mas já aqueceram Ricardo as luvas de Diogo Costa.
1: Já, obrigado a sujar o equipamento, ele que hoje veste daquele amarelo, aliás, daquele laranja meio fluorescente, há instantes, um remate para a defesa apertada de Diogo Costa, que teve de ir ao relvado e depois quase que o lance ainda resultava para uma recarga, valeu de pronta a defesa portista. Ora, com isto não gostou de nada Farioli, que descruzou os braços e começou a gesticular com a defensiva portista. Do outro lado, vai tentando incentivar cada vez mais Sérgio Ferreira, que não quer nada que o intervalo chegue, certamente.
0: Dois remates em quadrado do Porto à baliza do Alverca, um do Alverca, este de há instantes, que Diogo Costa defendeu o remate de Vivaldo Semedo. De resto, na posse de bola, 57-43, ainda favorável ao Porto, mas é um Alverca com muita bola no Dragão, Nuno.
4: Sim, muita bola e essencialmente com a dificuldade para o Futebol Clube do Porto nos momentos em que está a defender, não baixar, ou seja, não baixar quase para dentro da área. O Alverca está a ter muito essa capacidade. Eu acho que há uma grande dificuldade neste momento de o Porto conseguir pressionar o Alverca no momento em que o Alverca usa os seus três centrais da sua linha de 5 e consegue fazer uma circulação. O André Silva, o PP, o William ficam muito na dúvida se preocupam mais com os jogadores que estão à lateral, neste caso o Nabil e o Isaac James, ou se pressionam os três centrais, e por isso há muita circulação de bola fácil e tranquila do Alverca, e o Porto para já a não conseguir acertar nesse momento. Nota-se claramente esse desconforto do estádio, porque o Porto praticamente a partir dos 10 minutos desapareceu e obviamente o Dragão não quer isso.
0: Vai o Porto, acelera PP, vai da esquerda para a direita, dá a bola para o William Gomes, recebe junto à faixa, tem o apoio do PP. Ainda o Williams combinou com o PP, bola na área, cruzamento, surgiu, vai aparecer, o gol não vai. André Silva queixa-se que foi agarrado, o Arto assinala pontapé de canto. Baliza fora de jogo, não, pontapé de canto.
1: Acho que é canto, é isso. É, embrulhar-se claramente com o central, eu confesso que não fico com uma ideia clara, apenas percebo que os dois tentam disputar a bola, percebo-me que é sim, que o Bazaia consegue de facto limpar o lance, ainda que o seu companheiro de setor, o Boyang e também o André Silva se tenham embrulhado. Há pressão agora sobre o árbitro da partida, mas
3: há um puxão.
0: Não sei não, é isso,
3: Val. Há um puxão. Pois, é um lance muito difícil. Existe para a equipa de arbitragem, porque o Luís Godinho e mesmo o árbitro assistente, que está longe, como é óbvio, mas podia até ter ali a percepção de um puxão, mas há muitos jogadores à frente. Eu acho que só mesmo este é um lance daqueles de VAR.
1: Mas vai ver,
0: Luís
1: vai
0: Godinho
1: ver.
0: Afasta-se.
3: E se for mostrada esta última imagem, eu acho que ele vai marcar a grande penalidade.
0: Pois, e Luís Godinho vai ver, porque a dupla de VAR, Bruno Esteves e Catarina Campos, entende que há erro claro e óbvio, e por isso podemos ter aqui um segundo penalti a favor do Porto neste jogo.
1: E olha, curioso, Carlos, deixa-me só adiantar este pormenor, porque foi fácil para esta leitura labial, e eu não sou nenhum expert.
0: Só agora é que foi ver, e ali ia-se afastando, se mexeu agora, deu aquela indicação de vídeo árbitro, a tal indicação manual do ecrã, para dizer ao estádio que vai ver as imagens.
1: E a expressão de Sérgio Ferreira foi imediata, também através do seu tablet, de ver o lance, e foi bem perceptível ele dizer, vai marcar.
0: Porque há aqui uma ingenuidade, pode dizer-se, de Steven Bazaia, aos 21 anos, este franco-congolês que até já esteve no Mundial Sub-20, o ano passado, pela França. Ou terá sido então a falta de Nabil, não é?
4: Sim, eu acho que foi
0: o Toizi ou o Bazaia.
4: Eu acho que foi o Nabil ali. É o Bazaia que corta a bola e é o Nabil que puxa o André. Inclusive é uma grande infantilidade, até porque o André Silva nem sequer ia chegar à bola. Ou seja, o Bazaia já tinha feito o corte e dificilmente irá escapar o Alverca a esta segunda grande penalidade.
0: Vamos ouvir. Luís Godinho vai comunicar, para já está com o microfone ligado, a mandar afastar-se o Figueiredo, e agora sim vai dar a sua sentença.
5: Em relação a isso, o jogador número 2 acaba de campo,
0: penalti. O número 2 em clara oportunidade de golo. Foi essa a explicação de Luís Godinho. O jogador número 2, neste caso Nabil Toizi, agarra a camisola do atacante em clara oportunidade de golo. Amarelo para Nabil Toizi. É o segundo amarelo do jogo, o segundo por grandes penalidades. E Ricardo, vamos ter nova oportunidade para penalti para o Porto. E agora talvez seja Gabri Veiga, ele tem a bola.
1: É isso mesmo, acaba por aqui André Silva ceder a oportunidade de também Gabri Veiga estrear-se nos marcadores do campeonato logo na primeira ronda. A ver, vamos. Entre essa concretização, apenas o separa uma finalização com sucesso de 11 metros para a baliza de Mateus Mendes, que está ali bem coladinho, tenta fazer uma pressão psicológica no centrocampista espanhol do Futebol Clube do Porto. Luís Godinho pede isso mesmo, que não haja este tipo de mind games, digamos assim, para a partida, para o terreno de jogo, quando agora abre os braços e pede ao guarda-redes brasileiro que, tal como no lance anterior, não saia da linha de golo até que a bola saia dos pés de Gabri Veiga, que respira fundo, abre os braços, três passos atrás, é ele que vai bater, Carlos.
0: Marcou a época passada, 6 golos de Dragão ao peito. Gabri Veiga até pode-se ampliar aqui o score do Dragão. Gabri bateu, atirou, entrou!

0: do Porto. Gabri Veiga a bater precisamente da mesma forma que tinha feito André Silva e a bater de novo o guarda-redes Mateus Mendes, que Ricardo volta a adivinhar o lado da bola.
1: Isso mesmo, Carlos, recebeu a bola do camisola 19 André Silva, que tinha faturado também de grande penalidade, e não só recebeu a bola como também leu a receita da cobrança, porque foi precisamente batido de forma igual ao avançado André Silva e com a mesma taxa de sucesso. Bola no fundo das redes de Mateus Silva, que volta a adivinhar o lance, como bem disseste, mas mesmo sobre o relvado, caindo rapidamente para o seu lado direito, foi incapaz de suster a bola dentro, aliás, não evitando que a bola entrasse para a sua baliza. Com isto, agora, Porto 2, Alverca 0.
0: Vantagem desenhada a partir da marca dos 11 metros, o Porto marca o segundo, ambos de penalti no Dragão, agora minuto 45, futebol com o Porto 2, o segundo foi de Gabri Veiga, Alverca 0.
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3: Ele não marcava desde 19 de abril. Marcou também numa vitória do Porto sobre o Tondela por 2-0.
0: Nuno Coelho, o Porto não está a fazer uma exibição fantástica. Muito longe disso. Está perto do intervalo a vencer por 2-0.
4: Sim, o Porto não... Ou seja, a verdade é essa. Não está a fazer uma grande exibição. Teve uma entrada muito favorável na partida. E depois houve um grande crescimento do Alverca que o levou a que o Porto... Eu não vou dizer que perdesse o controle do jogo, até porque já tinha a vantagem após o primeiro penalti do André Silva, mas de certa forma, sem grande capacidade atacante, bem organizado, a defender baixo, a verdade é que também poucas oportunidades para o Alverca, e já o dissemos, de certa forma esse domínio foi um pouco consentido pelo foco do Porto, mas com dificuldade de ter a bola. A verdade é que os dois golos de penalti são autênticas infantilidades dos dois jogadores, a primeira do Mateus Mendes, e depois a do Nabil, também no puxão ao André Silva. Por isso foi também o Alverca que se colocou um pouco a jeito com estes erros individuais que resultaram nos penaltis. O Porto fez o seu trabalho, bateu os dois penaltis de forma exatamente igual, ou seja, quer o do André Silva, quer o do Gabri Veiga, foram batidos rasteiros para o lado direito do Mateus, que ainda assim não conseguiu defender. E 2-0 é uma vantagem muito boa para o Futebol Clube do Porto, para depois, ao intervalo, conseguir ajustar.
0: O árbitro deu 5 minutos de tempo extra nesta primeira parte. Um está esgotado. A Alverca volta a atacar. Chiquinho vai pela direita em grande velocidade. Chiquinho, ainda Chiquinho, passou por o PP. Zé Edu vai fechar e vai ceder mais um pontapé de canto para os ribatejanos.
1: Por José Edu fechar a cortina defensiva e com a ponta da bota esquerda corta o lance pela linha de fundo. E com isto resulta nesse canto à direita para os ribatejanos.
0: Quarto canto para o Alverca nesta primeira parte. 3 para o Futebol Clube do Porto. Canto à direita para ser batido por Chiquinho. 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Estamos em tempo de compensação na primeira parte do Dragão. Porto a vencer por 2-0. Canto batido, corta Zé Edu e há novo pontapé de canto. Mais um para a estatística.
1: Tem que dois à direita novamente para Chiquinho.
0: Mão cheia de cantos para a equipa de Sérgio Ferreira. Nesta primeira parte, mais uma vez para Chiquinho executar. De novo à direita, como sublinhava e bem o repórter da Antena 1, Ricardo Pinheiro. Estão gastos 2 minutos da compensação, bate na Chiquinho, bola na área, cabeceamento a surgir, grande confusão na área, aparece o remate contra a muralha portista. O remate foi ter na Figueiredo, a bola bate na defensiva do Porto, insiste na Figueiredo, lado canhoto, vai com o William Ayarga, ainda Figueiredo, linha final, bateu contra um adversário, queria ganhar canto, acaba por não dar. É a ponta pé de baliza para o Porto.
1: É a respeito ali do Porto, Carlos, porque o remate de Figueiredo à meia volta, perna canhota, bateu com um estrondo na cabeça de Kivior, creio, que fica ali ainda meio atordoado, mas depois recuperou ele próprio a marcação, também facilmente orientado pelo compatriota Bednarek, e com isto o Porto respira de alívio no lance de perigo do Alverca.
0: Ponta pé de baliza para o Porto, batida à maneira curta, Diogo Costa vai soltar na direção de Bednarek, coloca no miolo, passe de risco, ainda assim chega a bola até ao André, ali ao Gabri Veiga, roda bem Gabri, deixa para Alan Varela, mete a esquerda para Zé Edu. Zé Edu não chega ali, uma entrada de Nabil Toizi, se toca de forma mais vincada no Zé Edu, era lance para amarelo e poderia ter sido expulso, mas foi algo leve. Segue a partida, a bola no Martim Fernandes, vai agora na frente para o miolo, mete na área, procura Vítor Frault, corta o Alverca, insiste Gabri Veiga, vai o Porto entrar na área, Gabri vai cruzar a bola ao segundo poste. Era um cruzamento, remate, não sei bem o que quis fazer Gabri Veiga, ainda assim Mateus Mendes aplicou-se a canto para o Porto.
1: E valeu ao Mineiro o seu 1,91m, imponente, lá com a ponta dos dedos da mão direita, num autêntico voo para a fotografia, a evitar males maiores para a sua baliza, porque este cruzamento era venenoso e levava, por muito provavelmente, o caminho das redes do brasileiro. Com isto, a canto para o Porto, é para o compatriota opositor William Gomes cobrar.
0: Fez 11 jogos na época passada no Alverca. Mateus Mendes está a começar a titular. O ano passado foi partilhando a titularidade com André Gomes. Guarda-redes na altura emprestado pelo Benfica, que agora é guarda-redes do Casa Pia. Canto batido para o Porto, tira a formação do Alverca. Vai depois Varela tentar ganhar sobre o Chiquinho, mas Chiquinho é mais rápido que o argentino, já passou o Chiquinho, vai veloz Chiquinho. Varela ficou muito para trás, ainda Chiquinho, algo trapalhão, faz o passe, tira aqui, Viola insiste o Chiquinho, Zaidu na pressão, cai, falta de Gabriel sobre o Chiquinho. Claramente Gabriel a atingir o Chiquinho, que na fase inicial do lance deu um arrepio daqueles no Alan Varela, Ricardo.
1: É, pareciam claramente duas cilindradas diferentes na mesma competição. Claramente o argentino ficou para trás quando Chiquinho meteu uma abaixo. Valeu depois a defensiva do Porto a cobrar, a parar a locomotiva Chiquinho, ainda que através de falta. E por isso, nestes instantes finais, a formação do Rio Tejo conquista aqui com a livre, ligeiramente descaído para o lado direito, e creio que Carlos é o homem de todas as bolas paradas. É Chiquinho para a cobrança.
0: É uma das armas deste jogador, o Chiquinho, a enorme velocidade que imprime nos lances. Há pouco deixou nas covas Alan Varela, ganha depois o livre que o próprio vai executar quando ouvir este sinal. Cá está, estão cumpridos os 5 minutos de compensação dados pelo árbitro Luís Godinho para esta primeira parte. Assim, há livre para a formação do Alverca. Barreira do Porto formada com 4 ou 5 unidades. Chiquinho enquadrado, o árbitro ainda não deu autorização, livre à esquerda para a direita, Diogo Costa está entre os postos, já orientou Muralha, portista, apita Luís Godinho, Chiquinho bate, pé direito, chegada à baliza, mas lance controlado por Diogo Costa, bola para fora.
1: Que apenas acompanhou com os olhos, nem se limitou a tentar agarrar, controlou, a bola passou ao lado do seu posto direito e por isso agora o Porto respira de alívio quando Diogo Costa manda subir todos os companheiros.
0: Mas não há tempo para mais, não há tempo para mais, apita Luís Godinho, é intervalo no Dragão, Ricardo. Porto vai para o balneário em vantagem 2-0 perante o Alverca.
1: Com alguns sorrisos nas bancadas, tímidos aliás, mas também vê-se perfeitamente muitos adeptos a virarem-se para o seu colega de cadeira ao lado, a trocar alguns argumentos de mãos abertas. Certamente muitos destes milhares de adeptos portistas insatisfeitos e a perceberem que, apesar de protestar com uma vantagem dilatada de 2 golos, foi pouco para aquilo que mostrou ao longo destes 40 a 50 minutos de encontro, quando os protagonistas desses sim, já praticamente todos recolheram ao túnel de acesso aos balneários. Resta apenas Diogo Costa e também PP fazê-lo quando Mateus Mendes, esse sim, vai mesmo ser o último atleta a chegar ao túnel.
0: Nuno Coelho, o Porto está em vantagem por 2-0, como se costuma dizer nestas coisas do futebolês, nesta gíria do futebol, melhor o resultado que a exibição.
4: Sim, acho que sim, acho que melhor a exibição, melhor o resultado sim do que a exibição, porque o Porto teve uma entrada, como eu já disse, positiva, faz o golo pelo André Silva e quando aí até poderia dar a confiança necessária para o Porto embalar e fazer uma primeira parte dominadora, acabou por ser precisamente o contrário. O Alverca soltou-se, acho que a equipa entrou também um pouquinho a medo nesta primeira jornada aqui no Dragão. O Sérgio Ferreira sempre a dar ali algumas indicações e só após esse golo do André Silva a equipa se soltou. E depois, na verdade, foram 20 minutos, sensivelmente, onde o Alverca foi tendo sempre esse domínio e controle do jogo. Poucas oportunidades, eu acho que foi um jogo onde as equipas olharam um pouco para a baliza.

0: da marca dos 11 metros. Dois golos de penalti. André Silva aos 9, Gabriel Veiga aos 44, dão esta vantagem parcial aos campeões nacionais no jogo inaugural da Liga 26-27. Futebol Clube Porto 2, Alverca 0. Até já.
1: Já voltamos daqui a pouco para a segunda parte do Futebol Clube do Porto, campeão em título, a vencer o Alverca por 2-0.

Emissão com muito desporto. Começamos às 3 da tarde. Tarde desportiva no regresso desta temporada 26-27 e vamos até às 11 da noite. Isto porque há ainda um Gil Vicente, Rio Ave, Moreirense, Braga e também o Benfica Académico.

0: Nesta altura são 6 da tarde, 57 minutos, menos uma hora nos Açores. Vamos conferir os outros dados que marcam a atualidade numa síntese com Cláudio Martins.
1: Está em resolução o incêndio de Vila Pouca de Aguiar, em Vreia de Jales. Os meios estão no terreno para vigilância e evitar reacendimentos. São, nesta altura, 170 os operacionais, apoiados por 2 meios aéreos. Este incêndio começou a meio da manhã, deu muito trabalho aos bombeiros ao longo da tarde por causa do vento, das altas temperaturas e também por lavrar num terreno muito rochoso e de difícil acesso. A presidente da Câmara de Vila Pouca de Aguiar, distrito de Vila Real, Ana Rita Dias, disse à Antena 1 que o incêndio queimou mato e pastagens e por isso houve necessidade de retirar animais dessas zonas. Mais abaixo, em Carraseda de Anciães, o incêndio de Parambos teve um reacendimento durante a tarde, mas é dado como concluído pela Proteção Civil. Os meios estão no terreno também em trabalhos de vigilância e rescaldo. Em estado de emergência, por causa dos fogos florestais, a província de Colômbia Britânica, no Canadá, vai receber ajuda federal do Governo, vai o Governo providenciar abrigo e alojamento às pessoas que foram obrigadas a deixar as casas em toda a província. Já foram retiradas de casa mais de 20 mil pessoas. As autoridades admitem que os incêndios ativos são dos mais violentos alguma vez registados na região. Espanha está também com muitos problemas com incêndios, de novo, na zona de Segóvia e Castellón. Há 3 povoações cujas pessoas foram retiradas de forma preventiva. E no sul, na Andaluzia, junto a Huelva, o número de pessoas desalojadas ascende a quase 470. Este incêndio, na zona de Huelva, já consumiu mais de 8 mil hectares. O Hamas apela a Washington para que pressione o primeiro-ministro israelita Benjamin Netanyahu a rever a rejeição do plano de 15 pontos do presidente dos Estados Unidos para a paz em Gaza, depois de o líder de Israel ter garantido este domingo que as forças do país não vão sair da região enquanto o Hamas não se desarmar por completo.
0: Os outros dados que marcam a atualidade para lá do desporto e do futebol, numa síntese com Cláudia Martins.

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6: Ouviu os traços sonoros das 7 da tarde, menos uma hora nos Açores.

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2: Estamos de regresso ao desporto. Emissão de desporto na Rádio Pública para acompanhamento no arranque de mais uma temporada desportiva e futebolística, mas também com olhos bem atentos àquilo que vai acontecendo na volta a Portugal em bicicleta. E Pedro Ribeiro, uma vez mais, boa tarde. Hoje um dia muito importante com a sempre difícil subida à torre.
3: Com a dobradinha Dani Color, Alexis Guerin foi primeiro, Artam Nitz foi segundo a 1 minuto e 44, Pedro Silva do Boa Vista terceiro a 1:56, depois no quarto lugar Joaquim Murgialdai da Euskaltel Euskadi a 1:58, o mesmo tempo também para José Fernandes da Oliveirense. Ora, Alexis Guerin a reforçar a ideia que a sua equipa está cá para vencer a volta a Portugal.
4: Daniel é o rei de Portugal, sou magnífico para mim, para a equipa. Primeiro, importante, a equipa está aqui para a final de volta. E esta não está a última. Tem muito mais trabalhar para ganhar a Maria. Sou importante a ser tranquilo, dormir bem, comer bem. E mira como se passa amanhã.
3: E ora, aí está como se consegue chegar à camisola amarela. Alexis Guerin, Dani Color, 16 horas, 17 minutos, 25 segundos. Tem agora Artam Nitz, o companheiro de equipa, a 1 minuto e 26. No terceiro lugar surge José Fernandes da Oliveirense, a 1 minuto e 58. Quarto lugar para Pedro Silva do Boa Vista, a 2 minutos e 1, quinta posição para Chomin Juaristi da Euskaltel Euskadi a 2 minutos e 9 e no sexto lugar o seu companheiro de equipa Joaquim Murgialdi a 2 minutos também 16 segundos. Até ao top 10 há mais portugueses. Emanuel Duarte, aliás, está também no sétimo lugar a 2:16, 2:15 aliás, e um pouco mais para trás na décima posição a fechar o top 10. Temos Fábio Costa do Boa Vista a 2 minutos e 21 segundos. Tudo ainda muito perto uns dos outros. A verdade é que os dois homens da Dani Color têm aqui vantagem e são os principais candidatos à vitória final nesta volta a Portugal em bicicleta, até porque amanhã há contrarrelógio entre Anadia e Agda.
2: Reportagem da volta a Portugal em bicicleta com Pedro Ribeiro e também Ariana Azevedo, eles que vão estar ainda connosco nesta noite de desporto.
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2: Daqui a pouco vamos voltar a fixar no Dragão, mas antes passagem pela Luz. O Benfica faz o primeiro jogo do campeonato em casa, é frente ao Académico de Viseu. Este jogo é à porta fechada e há pouco João Alves Domingos foi recebida a equipa do Benfica, que em vez de ir para a garagem, foi para com o autocarro até perto da estátua de Eusébio e aí recebeu o carinho de muitos, muitos adeptos.
5: Muito boa tarde, foi mesmo assim. Montou-se um cordão humano desde dos grandes portões que dão aqui acesso ao recinto em volta do Estádio da Luz, atravessando uma das pontes que também se localiza neste estádio, até à estátua de Eusébio e depois também seguindo até à porta 18, onde os jogadores entraram no Estádio da Luz para esta partida frente ao Académico de Viseu, que se vai jogar à porta fechada. Estavam aqui milhares de adeptos do Benfica, muita gente vestida de vermelho e branco para festejar com os jogadores essa entrada no Estádio da Luz antes dessa partida, não tendo a permissão para assistirem a este encontro. Dizer que foi utilizada muita pirotecnia aqui nesta entrada da equipa, com várias tochas, também alguns petardos, e portanto levantou-se por aqui uma cortina de fuma quando da chegada do autocarro, que parqueou mesmo à frente da estátua de Eusébio, e foi aí que os jogadores saíram, inclusive a pé, atravessando esse mar de gente, essa corrente que se montou aqui nas imediações do Estádio da Luz para sentir o carinho dos adeptos e que foi bastante festejado por muita gente que aqui se aglomerou. Ora, já vão desmobilizando grande parte destes adeptos do Benfica, muitos deles provavelmente vão assistir na partida em casa, apesar de estarem aqui montados junto à porta 18, onde os jogadores entraram no estádio, vários ecrãs gigantes com a possibilidade de transmissão desse jogo para os adeptos do Benfica que aqui quiserem permanecer para assistirem a essa partida, mas posso dizer que dos milhares que aqui estavam, já muitos, a maior parte, vão desmobilizando neste momento, após a entrada da equipa no Estádio da Luz, e que já deverão estar os jogadores a entrar no balneário para vestir o equipamento de aquecimento para daqui a pouco pisarem pela primeira vez o relvado para essa partida, jornada inaugural do Benfica neste campeonato frente ao Académico de Viseu, que devido a castigo faz à porta fechada.
2: Reportagem do João Alves Domingos, no exterior do Estádio da Luz, ele que irá acompanhar daqui a pouco com a Matilde Fidalgo e também a narração do Paulo Sérgio, este Benfica Académico, mas é só depois do Futebol Clube do Porto Alverca. Por isso, já a seguir vamos retomar
1: este
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2: Cuidados técnicos do Rui Morgado, a reportagem do Ricardo Pinheiro, os comentários do Nuno Coelho, a narração é do Carlos Rui Abreu. Uma vez mais, boa tarde, Carlos.
6: Estamos de regresso ao Dragão, ainda em tempo de intervalo, neste Futebol Clube do Porto 2, Alverca 0. Primeiro jogo da época, no que respeita ao campeonato, para o Alverca é mesmo da época, para o Porto não é, porque na semana passada já teve esse compromisso oficial e que redundou na conquista do primeiro troféu 26-27, a Supertaça Cândido de Oliveira, na vitória 1-0 diante do Torriense. O Alverca é mesmo o jogo de estreia, ou para o Alverca é mesmo o jogo de estreia, este jogo da primeira ronda diante do Futebol Clube Porto, e também a estreia como técnico de uma equipa sénior na primeira liga do treinador Sérgio Ferreira, treinador de 38 anos que o ano passado ao serviço do Futebol Clube Porto precisamente foi campeão nacional de sub-19. Porto em vantagem com dois golos apontados de pontapé de penalti aos 9 minutos. André Silva tinha sofrido a carga de Mateus Mendes, converteu, e depois aos 44, Gabriel Veiga também de penalti, depois de um penalti que foi assinalado, também a castigar nova falta sobre André Silva, a fazer o 2-0. E por isso foi com essa vantagem que o Porto foi para o intervalo. Ricardo Pinheiro, durante o intervalo, perspectivaste alguma alteração em ambos os lados?
7: Não, até porque recolheram todos os jogadores, inclusive os suplentes, também às cabines, e por isso não se perspectivou aqui qualquer tipo de mexida, tanto no conjunto ribatejano, assim como também no conjunto portuense, numa altura em que agora regressa a equipa do Futebol Clube do Porto, e parece mesmo que, rapidamente olhando para os jogadores que estão a retomar o terreno de jogo, são precisamente os 11 que iniciaram a partida no conjunto de Francesco Farioli. Ora, também do lado visitante, alguns dos suplentes já vão também tomando esse caminho do banco técnico dos ribatejanos. Aguarda-se a reentrada então dos jogadores do Alverca, dos escolhidos de Sérgio Ferreira para esta partida. Também os placares de publicidade já foram praticamente todos retirados do terreno de jogo. A equipa de arbitragem está ali já ao centro, numa altura em que agora sim regressa a equipa do Alverca, quando nesses momentos de intervalo tivemos nota para a apresentação oficial no Estádio do Dragão da equipa masculina de futebol, de futsal, aliás, do Futebol Clube do Porto. É o regresso de uma modalidade à Casa do Dragão, aplaudida por toda esta plateia do Dragão de forma muito carinhosa.
6: Nuno Coelho, nova época, mas mais do mesmo, ou seja, um Porto QB que vai resolvendo problemas e está nesta altura a vencer por 2-0.
8: Sim, é verdade. O foco do Porto a aparecer hoje aqui, e quando até muito se falou sobre isso na conferência de imprensa de Farioli, até por também aquilo que foi a prestação da equipa frente ao Torriense para a Supertaça, muito se questionou daquilo que a equipa poderia ou deveria fazer diferente.
9: A verdade é que o Porto, e temos de ser concretos nessa análise, o Porto é muito forte no momento em que consegue defender e em que já tem a vantagem no marcador. Conseguiu essa vantagem aos 9 minutos através do André Silva, e toda a gente no estádio espera que o Porto, pelo super favoritismo que tem, por ser o campeão nacional, domina o jogo de outra maneira. A verdade é que o Porto sente-se confortável no momento em que tem de defender e de baixar as linhas e dar a bola à equipa adversária. O Alverca é uma equipa que tem essa qualidade, tem jogadores que tratam e que seguram bem a bola, e o Porto teve dificuldade, sem sofrer muito em termos daquilo que foi as oportunidades e a necessidade do Diogo Costa intervir, mas sim, não foi uma primeira parte muito favorável para o Futebol Clube do Porto. Ainda assim, o 2-0, com as duas infantilidades dos dois jogadores do Alverca, deram essa vantagem.
6: E até aqui a cara nova no 11, o André Silva em destaque, porque marcou gol de penalti, é certo, mas foram sobre ele as duas faltas que deram os penaltis. Agora já lá vou, porque Ricardo, grande pontapé por parte do Davi Gui, e Diogo Costa defendeu para canto, aliás, defendeu para a frente, e depois surgiu alguém do Porto a aliviar para canto.
7: Eu até fico com a ideia, Carlos, que foi o colega de setor, o Ian Lucas, o brasileiro. Eles estavam ali muito juntos, confesso que não com toda a certeza, mas para uma defesa apertada, como disseste bem, do Diogo Costa, ali meio que à futsal, ajoelhou um dos joelhos, fechou as pernas, e depois é com os braços que sacode para a lateral, e por isso há canto para os visitantes.
6: Atenção ao canto batido na área, grande confusão, Diogo defende de forma miraculosa e há pontapé de baliza para o Porto, mas o Alverca só não marcou porque Diogo Costa fechou a baliza, mas é uma defesa por instinto e quase miraculosa.
7: Tal e qual, novamente Salvador São Diogo a evitar que o Alverca reduzisse a diferença no marcador, e o protagonista parece-me ter sido o mesmo, exatamente, camisola 25, Ian Lucas, com o remate acrobático já na grande área portista, por pouco que não consegue reduzir para os visitantes.
6: Com sorte, por instinto, seja o que for, o que é certo é que vale mesmo o Diogo os 60 milhões, não é?
9: Sim, 46 minutos, ou seja, um minuto de jogo praticamente, um minuto e meio, o Diogo já fez três defesas, ou seja, o primeiro remate do David Gui ali à entrada da área, e depois uma dupla oportunidade, e é uma defesa autenticamente por instinto, uma grande defesa, um segundo remate do Ian Lucas, e lá está, é o Porto que neste momento também é forte, porque consegue nos momentos onde às vezes treme um bocadinho a bola não entrar e ter um dos melhores guarda-redes do mundo, não há como o negar, e por isso não seria a entrada provavelmente que o Farioli queria nesta segunda parte, até depois daquilo que falávamos do fim da primeira já não ter sido muito positiva. A verdade é que o Alverca tem aqui também a primeira grande oportunidade desta segunda parte.
6: E estávamos a falar numa altura em que há um choque entre dois jogadores, sobre o Figueiredo e o Alan Varela, e acho que foram os números 22 que chocaram, e o árbitro assinala uma falta de Varela sobre o jogador brasileiro do Alverca. Parecem estar recuperados, ainda que algo queixosos. Estamos a falar, Nuno, do André Silva.
9: Sim, o André, ou seja, sofre o primeiro penalti, é ele que o converte, é ele que também sofre o segundo no puxão do Nabil, e depois ali preferiu dar a bola ao Gabri Veiga, percebo, às vezes os jogadores, até por ser o segundo momento de penalti, normalmente fazem isto, e claramente no Futebol Clube do Porto há vários batedores de penaltis, por isso foi o Gabri que assumiu. Tem sido um jogo onde o André Silva, em termos daquilo que é o jogo jogado, e após o Porto ter perdido muito daquilo que era o controle do jogo, não, o André ainda não conseguiu dar-se tanto ao jogo como por exemplo no jogo da Supertaça, onde é muito forte no apoio frontal, mas é um jogador sempre muito acarinhado no Dragão, já teve momentos onde ajudou a defender bem atrás, e por isso é um André Silva que está com tudo aqui no Futebol Clube do Porto.
6: Livre para o Alverca, Chiquinho vai levantar, bola na área, um cabeceamento em direção à baliza, Diogo Costa deu um passo atrás e agarra a segunda e já colocou para fora, mas vá lá, teve sorte, passa a bola contra as costas de Zaidu e a bola sobra para Diogo Costa.
7: Sim, entrou ligado demais de facto, Diogo Costa agora a precipitar-se na reposição de bola, acaba por caprichosamente ter sorte e agarrar novamente, é posse para os azuis e brancos.
6: Bola no Diogo, dá para Varela para Bednarek, para a imediata dos homens do Alverca, pressão alta, e depois é o Isaac James quem toca para fora, bola para Martim Fernandes, executar lançamento de linha lateral à direita, a meio do meio campo defensivo. Estamos nos primeiros 5 minutos desta segunda parte. O Porto vence por 2-0, resultado que vem da primeira metade do jogo. É a ronda inaugural da Liga Portuguesa de Futebol. Obrigado a si que dá boleia a esta emissão muito especial no regresso da tarde desportiva da Rádio Pública para a nova temporada. Ataca o Porto, lado canhoto, Gabri Veiga vai tentar romper, vai com ele um adversário, Gabri a complicar e depois a não conseguir ganhar a bola, é lançamento para o Alverca.
7: É, mas ótima cobertura por parte de Baziá, conseguir sempre colado ao adversário, pressionou e por isso conseguir reconquistar a posse.
6: Vamos ter mais futebol nesta noite de Antena 1, nesta noite de desporto. Condução do Walter Madureira, já a seguir a este Porto Alverca, teremos a partir do Estádio da Luz o regresso também do Académico de Viseu à Primeira Liga. Um Estádio da Luz sem adeptos, castigo, mas a verdade é que teremos o relato do Paulo Sérgio, também teremos informações do Moreirense Sporting de Braga com o Nuno Braga e do Gil Vicente Rio Ave com o Paulo Vidal, três jogos que arrancam a partir das 20h30, ataca o Porto, bola à esquerda, bola para o PP, o PP a recolher, a fletir para o miolo, ainda PP não soltou a bola, o Internacional Brasileiro coloca para no William Gomes, algo trapalhão na recepção, tem Isaac James pela frente, ainda William Gomes, tentar fugir ao nigeriano, vai para o relvado, não há nada. Fica William Gomes caído no relvado, o Artista quer para jogar e o Alverca tenta sair a jogar e o Porto pressiona, a bola vai para fora e o lançamento é para o Dragão. O lançamento para a equipa do Futebol Clube do Porto é para ser efetuado à direita para o Martim Fernandes, já foi efetuado, grande confusão, sai a bola para PP, caiu, que entrada, foi fora da área, vai sair cartão para o jogador do Alverca, uma varridela em PP.
7: Foi, porque foi completamente a entrar fora de tempo e aí a Boyang já com a rápida recuperação por parte do Futebol Clube do Porto em corredor central, depois veloz PP a conseguir dar um toquezinho na bola, desviando-a do opositor direto mais próximo e depois completamente deixar ficar o pé, a atingir apenas o adversário, o central do Alverca, a ver cartolina amarela e creio que, e vocês terão uma visão aérea muito melhor, mas fico que, com a ideia que é à queima na linha da área.
6: É. Não chega a ser um metro a diferença entre a linha e o local onde vai ser colocada a bola, a linha de grande área, de esquerda para a direita, aquilo mais uns centímetros e teria sido o terceiro penalti da tarde para o Futebol Clube do Porto. É livre para a formação azul e branca, ainda assim perigoso para a baliza de Matheus Mendes, está nesta altura todo vestido de amarelo, encostado ao posto esquerdo da baliza do Dragão, a baliza norte do Dragão, a dar indicações agora de cócoras, barreira do Alverca densamente formada. Parecem-me ser 6 unidades do Alverca formarem a barreira. Estão lá também dos homens do Porto para tentar estorvar a visão do guarda-redes brasileiro. É. Luís Godinho põe tudo no sítio.
7: Figueiredo, tens também na Vila, junta-se o Vivaldo, a Baziá e o próprio camisola 6 da Bigui.
6: Junto da bola, Gabri Veiga e William Gomes, ou destro Gabri ou canhoto William Gomes para tentar desfeitear o guarda-redes Mateus. O livre é muito, muito perigoso, é praticamente em cima da linha de grande área, de esquerda para a direita, Luís Godinho já deu autorização, Gabri ou William, é o William, pé esquerdo, bateu a figura do guarda-redes Mateus Mendes.
7: Apenas teve de se agachar o brasileiro para amarrar esta bola, não levou grande perigo, respira de alívio a turma ribatejana.
6: Mateus Mendes já colocou manualmente para o Yaya. Boyang, Boyang para Mateus Mendes, pressão imediata do Porto, quase perdeu o guarda-redes, a meu Pio dar a bola para a esquerda para o Isaac James, agora a pressão imediata por parte da formação da Francesca Farioli, houve um mau passe, aliás uma má recepção neste caso por parte do Figueiredo, a bola vai para fora, o lançamento é para o Futebol Clube do Porto, à direita é para Martim Fernandes.
7: É precipitar-se um pouco esta turma ribatejana, o Alverca a construir, querer a construir muito rápido e por isso mau domínio de Figueiredo, a bola perdeu-se, recupera o Porto ao passe.
6: O Porto que para o campeonato sofreu aqui a última derrota já em abril de 2025, foi frente ao Benfica, a partir daí não mais perdeu em casa o atual campeão nacional. Bola no Martim, o Martim consegue desenvencilhar-se da pressão dos adversários, mas entrega mal, entrega para o homem do Alverca, atenção a Figueiredo, vai com Kivior, Kivior faz falta, agarrou com tudo no adversário o Jakub Kivior e dá livre para a equipa ribatejana.
7: É um dos mais inconformados certamente na equipa do Alverca, este capitão da equipa Figueiredo tem estado irrepreensível, ele agora a conseguir aqui ganhar, galgar metros e ganhar aqui um livre frontal e esta distância não te consigo ajudar, Carlos, creio que é o camisola 12, o Isaac James.
6: É Chiquinho. Chiquinho, é sempre Chiquinho, é fácil. Chiquinho levanta a bola, segundo posto, à procura de Nabil Toisi, consegue evitar a saída da bola, pois é meu pio, mete no coração da área, chega o Gabriel Veiga, consegue o corte e vai o Porto para o ataque e é porque meu pio consegue depois fazer também um excelente corte e dá para o lado direito Chiquinho, pode cruzar, cruzou Chiquinho na área, segundo posto Martim, com um corte muito, muito, muito, muito complicado, mas ainda assim eficaz. É mais um canto para o Alverca.
7: É subtil, mas eficaz mesmo para evitar males maiores. Cruzamento antecipado do Chiquinho, muito venenoso. Resulta em canto para o Alverca.
6: Canto à esquerda, Chiquinho para bater. Ele está cansado a correr o campo para um lado e para o outro, porque bateu livre do lado esquerdo, veio cruzar o lado direito e agora o canto é à esquerda e volta Chiquinho para o lado contrário. Embora agora o canto seja à maneira curta, ele está lá perto, mas não é ele quem, em teoria, vai bater o canto, porque é Nabil Toizi quem vai repor. Deixou curtinho para Chiquinho. Chiquinho tentou meter a bola na área, mas era a jogada estudada. Corta ao Porto, bola para fora. Arremesso para a formação do sul do Ribatejo. Mesmo às portas da capital, Alverca do Ribatejo, de Conselho de Vila Franca de Xira. Tem este representante no escalão máximo do futebol nacional, o Futebol Clube de Alverca. Arremesso para Isaac James, toma muito balanço até aos placares de publicidade. Em pimentária do Porto, lançou, bola na área, tira Ian Bednarek nas alturas, depois há um pontapé de bicicleta na direção do guarda-redes Diogo Costa, que já colocou manualmente para na Zaidu, e vai a locomotiva nigeriana, tem espaço Zaidu, ainda Zaidu passa pelo primeiro, depois não passa pelo segundo, espirra o ressalto para na PP, PP tentou a fita sobre Chiquinho, não conseguiu ganhar PP, tira Chiquinho à primeira, PP não desiste, ainda toca na bola e por isso o lançamento é para o Alverca, quando Francesco Farioli vai mexer no Dragão, vai ser cartada dupla.
7: Vem dois jogadores e creio que
6: Rosário Borja.
7: Exatamente, estava com dificuldades em perceber quem era o mais baixinho. Está resolvido, mas há instantes acabou mesmo por deslumbrar-se Chiquinho, a tentativa de finta. Eu já não vi um cabrito há muito tempo.
6: Aí está, dá para tudo, bola no Victor Frolt e o Frolt atrasa, tudo na direção do da guarda-redes Diogo Costa. Nomes Frolt, Diogo Costa, nomes que estão no mercado e até 4 de setembro, até fecharem os serviços de transferências nos principais campeonatos da Europa, vão estar sempre na berlinda estes nomes. Bola em Kivior, Kivior de pé esquerdo, a dominar, a controlar, à espera, também não é pressionado, não solta a bola, foi agora na direção de Bednarek. Bednarek também pressionado, mete para Jacob, Kivior vai bater a bola de pé esquerdo, na frente para a de André Silva, chega primeiro no corte a defensiva do Alverca por intermédio do Baseia, e depois o ressalto sobra para o guarda-redes de Costa lado contrário, não perde o tempo o capitão do Porto, soltou para o Zé de Martim Fernandes, tem meio campo para correr, ainda Martim colocou a bola para o Zé do William Gomes, vai para a linha final, passa com muita força, não chega William, bola fora, pausa nesta altura utilizada, Ricardo, para as mexidas de Farioli.
7: Isso mesmo, vamos ver quem são os sacrificados. Agora sai com a camisola 7 William Gomes, ele que ainda
6: deu... do jogo, né? Este sprint que foi para o banho.
7: Isso mesmo, exatamente, ainda que tenha de agora percorrer meio a campo para o fazer, mas vai ter a companhia do argentino Ala Varela. Sai também a camisola 22 do Futebol Clube Porto. Ora, recordamos, entra Borja Sainz e também Paulo Rosário.
6: São substituições conservadoras, Nuno, porque não mexe em muito, ou seja, troca duas peças, mas é basicamente troca por troca.
9: Sim, aqui é muito do habitual de Farioli também, aos quase 60 minutos de trocar duas posições. Havia uma que era quase sempre titular, que era a do Gabri pelo Mora ou do Mora pelo Gabri. O Varela e o próprio Pablo Rosário também alternam muito nesse momento. São jogadores que, sensivelmente, e até a partir do meio da temporada passada, jogavam alternadamente, e por isso aqui nada de novo. É o Pablo Rosário que entra para uma posição fulcral e onde é preciso estar fresco. Em relação ao Borja, muito mais compromisso defensivo do que aquele que tem o William, também menos capacidade de desequilibrar para a frente do que o William Gomes, e por isso são, sim, concordo contigo, são duas substituições relativamente conservadoras.
6: Joga o Porto por intermédio de Gabri Veiga, picou curtinho para André Silva, é batido por Meupiu, sabe onde é para Martim Fernandes, vai carregar o jogo pela direita, tinha pela frente o Figueiredo, dá a bola para Pablo Rosário, recém-entrado, meteu na área, era para André Silva, não consegue o domínio, atira a equipa do Alverca, mas com alguma dificuldade, depois à segunda despacha a formação do Alverca, Pablo Rosário a ganhar, dá para o André Silva, meteu à esquerda PP, linha final, pode cruzar PP, não vai chegar a tempo para cruzar, ainda assim o esforço é recompensado com um aplauso.
7: Isso mesmo, ele cerrou os dentes, foi em esforço, em carrinho, na tentativa de impedir que a bola saísse pela linha final e conseguiu arrecadar esses aplausos vindos da bancada.
6: Vamos ter também dupla mexida na equipa do Alverca.
7: Sai o Vivaldo com a 9, entra com a camisola 17 o Sami Enciso, sai também o camisola 4 o Yaya Boyang e entra com a 55 o Shisuba.
6: Mexe na defesa, sai Boyang já com o amarelo para a entrada então do do Chissumba, o jogador do Sporting de Braga. E na equipa e também troca do ataque, né? Troca os avançados, sai o Vivaldo Semedo, entrou o Merec.
7: O Inciso. O Sami Inciso.
6: É o Sami Merec, é o jogador, o ex-jogador do Sporting de Braga. Camisola 17.
9: Sim, é isso. Aqui vamos ver se em relação ao Alverca, se há alguma alteração de sistema, ou se passa neste caso o Isaac James a ser o central sobre a esquerda, com o Mapio mais sobre o centro, e parece-me que é isso já que acontece, ou seja, o Chissumba como lateral esquerdo entra para a ala, o Isaac James estava a fazer essa posição, passa para a central da esquerda, e o Mapio, que estava a jogar como central sobre a esquerda, passa para a central do meio no lugar do Yaya. Não muda nada também o Sérgio Ferreira, apenas troca jogadores, frescura, e retira um jogador que tinha cartão amarelo, neste caso, que era o Yaya.
6: Ataca a formação do Alverca, o passo foi com muita força, não chegou na Abilto Eizi, bola para fora, pontapé de baliza para o Futebol Clube do Porto. É o jogador que entrou há instantes, o libanês, Sami Júnior Merec Inciso, conhecido como Merec. Ele esteve a última época no Sporting Braga, fez 4 golos pela equipa B. E está agora no Alverca em tarde de estreia. Vamos ter pontapé de baliza para a equipa do Futebol Clube do Porto. Já foi efetuado. Bola no Diogo. Mateu sobre a esquerda para Zaidu. Bem na recepção nigeriano. Aí vai Zaidu. Faz bem a fita Zaidu. Ainda Zaidu. Passa em variação à direita à procura de um companheiro. Adubna para Hassan, o recém-entrado. E ele não marca precisamente desde 22 de dezembro do ano passado, quando bisou em Alverca do Ribatejo. Aliás, um dos golos foi um golaço de Borja Sainz. A partir daí foi eclipse total do Vasco. Não mais conseguiu marcar. Está aberto na arca, dar a bola para Martim Fernandes. Martim a tentar ganhar, não conseguiu. Rouba a bola o Figueiredo, deixa para o camisola 6, que é o Davi Gui para um companheiro. Isaac James perdeu. Vai o Porto, lado esquerdo, PP. O Porto a ganhar por 2 a 0. A procura do terceiro, PP encosta para Gabriel Veiga. Gabriel abre à direita para o Borja Sainz. Cruzou o Borja, segundo posto, não vai chegar PP. Mau cruzamento de Borja Sainz. Bola para fora, é ponta, pé de baliza para o Alverca.
7: É com um arco demasiado largo a transpor a trave da baliza de Mateus Fernandes. Nuno Mendes, aliás, procurava PP ao segundo poste, perde-se assim o lance de ataque do Futebol Porto, isto quando estão oficialmente nas bancadas do Dragão 47.558 espectadores.
6: Boa casa neste final tarde de domingo no Dragão, muita gente a sair mais cedo da praia, muita gente a sair até se calhar a abdicar de um dia de praia para estar aqui no Dragão a assistir a este jogo da ronda inaugural. Aos que não abdicaram e que agora, nesta altura, saem da praia, viajam na companhia da Rádio Pública Portuguesa, recebam um abraço enorme neste jogo da ronda inaugural da Liga, em que o Porto vai batendo o Alverca por onda, 2-0, joga pé de Marek, mete à direita para o Martim Fernandes. E o Martim vai picar para a velocidade do Borja Sainz. Vai Borja na luta com o Isaac James. Quem chega primeiro é mesmo o jogador do Porto. Consegue ganhar a primeira, depois não ganha a segunda, mas a bola sai na segunda para o Porto. Já foi efetuado rapidamente. Frault a perder para meu Pio. E depois vai Frault ganhar de novo e vai dar pontapé de baliza. Não, eu acho que é pontapé de baliza. O árbitro entende que é canto e por isso vai bater Gabriel Veiga.
7: É para muito descontentamento de muitos jogadores do Alverca, que assim não tiveram a mesma leitura, mas é certo que com o indicador da mão direita apontou Luís Godinho para o quarto de círculo à direita, onde Gabriel Veiga vai levantar para o interior da área ribatejana.
6: Gabriel para o canto, lado direito, é o primeiro canto do Porto na segunda parte, é o canto 5 do jogo para os Dragões. Canto batido lá na área, cabeceamento em corte por parte de Baseia. Mas o Porto recupera para o pé de Zaidu. Atrasa tudo para o guarda-redes Diogo Costa. Diogo Costa a recolher na meia-lua da grande área portista. Vai pontapear. Estava muito sozinho Diogo. Pontapeou na frente da procura de Jacob Kiver. Está, mas anda mais avançada no nome na relvado. Deixa para um adversário que é Baseia. Ainda Kiver não larga. Vai com tudo Kiver e faz falta. Falta de Kiviar sobre Steven Baseia, livre para o Alverca, não gosta o polaco.
7: É, ambos embrulharam-se ali na disputa de bola em tom mais agressivo, entendeu Luís Godinho, que houve falta por parte do central polaco do Futebol do Porto sobre o central do Alverca, que ainda fica ali agarrado à zona da cabeça, porque acaba por levar com o adversário em cima, e por isso é concedido este livre à turma do Alverca. E Carlos, deixa-me adiantar-te que vamos ter que chamar ao rapaz Sami, porque é o nome que ele tem na camisola.
6: Então fica como Sami, Sami Mereg. O ano passado no Sporting de Braga era Mereg, agora é Sami.
7: Deve ter tido muita sorte com o nome.
6: Joga Davigui, deixa para a direita para o Nabil Tuaizi, não, é para o Baseia. Baseia para Tuaizi, este é que recebe mal. Junto ao banco do Porto, já para a linha de lado, o lançamento é para a equipa do Futebol Clube do Porto. Lançamento à esquerda para ser efetuado por Zaidu. Zaidu a lançar atrasado para Jakub Kivior. Kivior vai transportando a bola no pé esquerdo, deixa para Zaidu. Zaidu mete no miolo para Pablo Rosário, avança uns metros, ganha o ressalto, a bola vai sair, o lançamento é para o Alverca. Lançamento para Nabil Toizi. Lançou na direção de Ian Lucas. Ian Lucas para Tuaizi, tentou meter a bola na frente, tirou o Porto, Gabriel Veiga. Gabriel a transportar, a perder depois, mas a bola espirra para a defensiva azul e branco, quando Kivior recebe, dá para Bednarek. Bednarek para Pablo Rosário, recebe Rosário, já lançou na frente para Vitor Folte, tem muito espaço para progredir. Vai o Porto no ataque, Frouolta abre à direita, bola Rassane, esquina da área, vai tirar cruzamento, é para André Silva, chega ao corte. Steven Baseia, grande desenvolvimento ofensivo agora do Porto, a bola vai para lá da linha de cabeceio.
7: Sempre muito presente o Franco Congolês, sempre muito ligado, concentrado, agora sem grandes hesitações a ganhar a dianteira ao adversário, com o pé canhoto a despachar pela linha de fundo. Mais um ponto a pé de canto para o Porto, é o segundo do lado direito, é novamente para o camisola 10, Gabri Veiga levantar.
6: Bom central, Baseia, 21 anos apenas, segunda época no Alverca, ele esteve no Mundial, já disse, o ano passado, ao serviço da seleção de França, que foi até à disputa do terceiro e quarto lugar desse Mundial de Sub-20. Canto batido para o Porto, chegado ao primeiro posto, mais um canto, porque surgiu o corte de Sami Mereg.
7: Isso mesmo, sem grandes contemplações também, de cabeça, a aliviar para onde estava literalmente virado, e por isso take 2 novamente à direita.
6: Gabriel de novo para a execução deste pontapé de canto, bola colocada no quarto círculo, bateu agora ao primeiro posto, mais um corte do Alverca. Chiquinho vai tentar a completar o corte, ainda Chiquinho vai com o Borja Sainz, cai Chiquinho, o artista que não há nada, não, à segunda diz, falta sobre Chiquinho de Borja Sainz.
7: É, abriu ali os braços, eu até fico com a ideia, Carlos, que pareceu-me o Pablo Rosário, sabes? Estava ali colado, ele também agora fica ali estatelado, agarrado ao peito, queixa-se que também foi atingido pelo adversário, mas Luís Godinho entendeu claramente que foi o dominicano que atingiu primeiro, pelo menos, o Chiquinho.
6: Estamos nesta altura com 67 minutos de jogo, se preferir 22 da segunda parte, e para já o placar vai dando, Futebol Clube do Porto 2, Alverca 0.
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6: E com um desperdício, Ricardo, incrível, com a assinatura de PP.
7: Isso mesmo, com a PP a rematar de primeira, poderia ter sido mais paciente na definição, acabou por optar pelo remate de primeira com o pé direito cruzado, a bola passou ao lado do poste de Mateus Mendes para enorme broar das bancadas que pediam o terceiro do Porto.
6: A PP tem tido pouco golo, o ano passado fez apenas 4, apesar dos muitos minutos de utilização, foi um dos jogadores mais importantes da equipa azul branca, mas apenas com 4 golos, e 2 foram marcados logo nas duas rondas do campeonato, nas duas primeiras, marcou ao Gil Vicente e também ao Vitória de Guimarães, pois teve um largo período sem conseguir voltar a marcar, terminou com 4 golos e ataca PP, de novo, vai pela esquerda, pode cruzar PP, já passou PP, grande corte de Nabil Toizi, e depois surge também o apoio de Meupiu, evita a saída da bola, dá para Toizi, pontapé na frente. Bola para Kivior, este para Gabriel Veiga, mas a verdade, Nuno, é que aquela Alverca que vimos na primeira parte, não estamos a ver na segunda. A equipa quebrou muito nesta segunda metade.
9: Sim, quebrou muito, e aqui, e se demos algum de mérito ao Futebol Clube do Porto também na primeira parte, e mérito, neste caso, ao Alverca pela maneira como conseguiu jogar, eu acho que há um grande mérito na maneira como o Porto voltou do intervalo, essencialmente porque ficou muito mais pressionante. Eu dizia na primeira parte que a grande dificuldade do Porto estava no momento de pressão e em como conseguia pressionar os três centrais, principalmente, e eu acho que o Porto cresceu muito nesse aspecto. O William, o PP e o André Silva, enquanto estiveram os três em campo, neste caso o William já não está, está o Borja, foram muito incisivos na pressão. O Frouolt, o Gabri também aumentou muito essa agressividade e fez com que a equipa ficasse melhor na partida, fosse tendo mais bola, fosse tendo mais aproximações, levou ali aquele susto inicial com aquela dupla oportunidade do Alverca, mas entretanto o Porto tomou conta do jogo, joga muito mais no seu meio campo ofensivo, e já poderia inclusive ter feito um gol, porque há pouco o PP teve mesmo essa chance num grande cruzamento do Borja. Uma nota apenas, e já falámos sobre isso na Supertaça, o Borja normalmente quando entrava sempre para a esquerda, entrou novamente para o corredor direito, mantendo-se o PP como o ala esquerda do Porto.
6: E vamos ter mais 3 alterações dentro de instantes. Para já, lançamento para o Porto, Zaidu meteu na área, vai aparecer o remate, não surge ainda, Rosário à segunda, pé esquerdo, bateu, falta. Chega tarde, Davi Gui atinge, Pablo Rosário livre, Ricardo em zona frontal, a baliza de Matheus Mendes.
7: É, não teve a melhor de leitura do jogo, Davi Gui, o Franco Costa Marfinense, a acabar por deixar ficar o pé quando o Pablo Rosário, mais astuto, apanhou ali a bola, ainda que não com grande definição, é certo, numa recarga meia atabalhoada, mas como sofreu esse toque do centrocampista do Alverca, acabou por ser atingido, foi ao chão e sem sombras de dúvidas, Luís Godinho apontou para o livre favorável ao Futebol Clube do Porto, corredor central novamente a queimar a linha da grande área do Alverca.
6: Só que não há bola.
2: Carlos, a seguir a este livre, porque é muito perigoso, vamos conferir também os 11 no Gil Rio Ave.
6: Muito bem, para já aqui com 70 minutos, 25 da segunda parte, livre para o Porto, vence por 2-0. Dentro de instantes teremos no relvado do lado do Porto, Rodrigo Mora e Neuan Pérez, do lado do Alverca é também chamado Kessari, Zacaria Kessari, jovem marroquino de 20 anos, mas antes das mexidas terá lugar este pontapé livre. Muita preocupação por parte do guarda-redes Matheus Mendes.
7: E olha, Carlos, tens Gabri Veiga, Zaidu com a canhota e também André Silva afastou-se ligeiramente para o Holt.
6: É, André Silva afasta-se, foi ele que na semana passada bateu um livre em zona mais ou menos idêntica a esta na Supertaça, que obrigou o guarda-redes do Torrense a uma boa defesa, mas agora afasta-se, estão lá ou Zaidu ou Gabri Veiga. Acredito no espanhol. Há uma muralha defensiva do Alverca.
7: Barreira de 6.
6: Junto à zona de penalti, um pouco mais recuado. Guarda-redes Matheus Mendes também, muito atento. Luís Godinho pôs tudo em ordem. Apita o juiz de Évora, bateu Gabri Veiga contra a muralha. Mas o Porto insiste no ataque. Gabri vai de novo colocar a bola para quem? Para ninguém. Perde a bola. Vai contra-ataque da equipa do Alverca. Não vai porque o Bednarek estava bem a controlar a jogada. Atrasou para Diogo Costa. Carimbamos então a partir do Dragão. Minuto 72. 27 da segunda parte para já. Campeão nacional em vantagem. Futebol Clube do Porto. 2 Alverca. Zero.
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2: Daqui a menos de uma hora arranca o Gil Vicente Rio Ave no estádio Cidade de Barcelos e já são, Paulo Vidal, conhecidas as escolhas dos dois treinadores.
10: Boa tarde, Walter. Assim é, de facto, já
6: grande
10: são
6: grande defesa de Diogo Costa. Espetacular a intervenção do guarda-redes do Porto, porque, caso contrário, Ricardo Pinheiro Alverca estaria aqui a fechar o gol.
7: É verdade, um grande remate, grande investida pelo lado do canhoto da turma ribatejana e depois uma com o adversário a refletir para dentro. Com
6: Chiquinho,
7: um remate rasteiro junto ao poste. Valeu Diogo Costa sobre o relvado a evitar maus maiores para a baliza do portista.
6: É uma grande jogada do Alverca, não deu o golo porque Diogo Costa fez uma enorme intervenção. Dá canto, voa ao canto para depois passar a bola ao Paulo Vidal. Canto de Chiquinho, bola na molhada, tira ao Porto. Ainda insistem os da Alverca, remate! De novo prensado. Há novo canto para a equipa de Alverca do Ribatejo. Não, o artista que é pontapé de baliza, porque a bola terá tocado no jogador do Alverca.
7: Ainda com muita discussão. Eu acho que vai ser cedido o canto, porque a bandeirola do árbitro auxiliar apontou para...
6: É, e o Porto, ainda os jogadores do Porto entregaram-se, por assim dizer, porque isso, foram todos posicionar-se para defender o canto.
7: Um grande bilhete por parte de Davi Gui.
6: Nono canto. Ouçam bem, nono canto do Alverca no jogo. É à direita, é para ser batido por Chiquinho, sempre ele. Mas há ali um atrito entre Mopiu e Pablo Rosário. Luís Godinho diz que está a ver tudo. Autoriza agora assim a cobrança para Chiquinho. Bola no quarto círculo, bateu Chiquinho. Que pontapé de canto de Chiquinho. A bola, imaginem, a baliza topo sul. Bate o canto e vai para os Super Dragões. Incrível. Olha para o relvado, terá sido talvez atraiçoado. Agora sim, Paulo Vidal, pode avançar com as equipas aí em Barcelos.
10: Muito bem, estamos a cerca de 50 minutos do início da partida aqui no estádio Cidade de Barcelos. Duelo entre Gil Vicente e Rio Ave. Gil Vicente que foi 6º classificado na temporada passada com 50 pontos. O Rio Ave 12º com 36 pontos. Esta partida que marca a estreia de Luís Pinto no comando técnico dos Minhotos. O treinador de 37 anos fez na temporada passada 31 jogos no comando do Vitória, conquistou a Taça da Liga. Estreia-se esta tarde no banco do Gil Vicente. Escolhe o seguinte 11, Lucão na baliza, no quarteto defensivo, Ricardo Gaio, Elim B, Jonathan Boato e o Everson, meio campo com Cáceres, Santi Garcia e Andreas Lawson. Na frente, Joelson Fernandes, Carlos Eduardo e Gil Martins. Do lado do Rio Ave, a formação vilacondense, orientada pelo grego Sotiris Silaidopoulos, com o seguinte 11, Vandergau na baliza, depois Liavas, Petraço, Gustavo Mancha e Nelson Abey, meio campo com Rian Guilherme, Andreas Netoy e Diogo Nascimento, na frente Diogo Bezerra, Beleza e Roland Galsic. Árbitro da partida é Gustavo Correia, auxiliado por Luciano Maia e Andreia Souza. Quarto árbitro, João Pedro Afonso. Vídeo árbitro, Luís Ferreira. Final de tarde, com sol aqui no Minho, no estádio Cidade de Barcelos, relvado em excelentes condições para este duelo entre Gil e Rio Ave. Começa às 8:30 da noite.
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2: E uma partida para acompanharmos com o Paulo Vidal, também às 8:30, Moreirense Sporting de Braga e ainda o Benfica Académico de Viseu. Mas para já, regressamos ao Dragão.
6: Em cima da meia hora da segunda parte, com o Porto a vencer por 2-0, a fazer uma segunda parte bem melhor do que a primeira, e a verdade é que ainda não marcou neste período. Agora a perda de bola de Pablo Rosário. Atenção ao Alverca, vai atacando. Pablo Rosário vai no encalço de Sami Mereg, consegue ser mais forte e ganhar. Entretanto, há instantes houve três mexidas, mais duas no Porto. As saídas de Gabri Veiga e Martim Fernandes para as entradas de Rodrigo Mora e também de Neuan Pérez. Do lado do Alverca, a entrada de Kessari para o lugar de Ian Lucas. Nuno, a tua leitura a estas mexidas de Francesco Farioli e de Sérgio Ferreira?
9: Sim, em relação ao Neuan Pérez, importante, até porque o Alverca nestes últimos minutos e teve alguns lances já de perigo nesta segunda parte, essencialmente de bolas paradas. Eu acho que aqui o Neuan Pérez poderá ser um upgrade bastante positivo em relação ao Martim para esse momento, porque é muito mais forte no jogo aéreo. O Porto em muitos momentos, e porque defende quase sempre com essa linha de 5, o Noyan Pérez será o central da direita. Em relação à entrada do Rodrigo Mora, parece-me importante, não só para aquilo que é o Rodrigo Mora e aquilo que seria um possível segundo jogo onde não seria utilizado, e entrando possivelmente o Wang à sua frente, e não é isso que acontece. Por isso também um sinal aqui do Farioli para o Rodrigo Mora, de que conta realmente com ele, e tem aqui 20 minutos ainda para poder colocar todas as suas capacidades em campo. É um momento onde o Porto tem o jogo absolutamente controlado, está mais no meio campo ofensivo, e por isso parece uma altura boa para lançar o Mora. Em relação ao Alverca, a substituição do Zacaria pelo Ian Lucas, e por isso tudo na mesma, não muda nada em termos daquilo que é o seu sistema tático, e é um jogo que está neste momento morno, muito controlado pelo Futebol Clube do Porto.
6: E vamos ter mais uma estreia no futebol português dentro de instantes, do camarones Marco Essimi, o ex-Dunkerque de França. Para já ataca a equipa do Porto, cruzamento na área, foi de Borja Sainz, acaba por aparecer o corte de Stefan Bazeia, bola para fora.
7: Sempre no sítio certo, o jogador do Alverca, novamente sem grandes contemplações. Pesca na bola, diretamente para fora, arremesso para o Porto à direita.
6: Lançamento para ser efetuado por Neuan Pérez, agora o lateral depois da saída de Martim Fernandes. Está a contagem decrescente do árbitro para que Neuan Pérez acelere o processo. Está Neuan Pérez lançado na área, bola para o Pablo Rosário, caiu na área. O artista que é apenas e só, também parece bem, ponta pé de baliza.
7: E agora o tempo para essa alteração, terceira mexida na turma de Sérgio Ferreira. Sai então o camisola 22, já muito desgastado, capitão de equipa, o Figueiredo, para dar então lugar a esse camisola 19, Atebá.
6: A entrada então de Marco Essimi, este número 19, e Nuno Coelho. A verdade é que Figueiredo até esteve relativamente bem na primeira Sim. parte, mas foi caindo, não é? Na segunda, tal como toda a equipa.
9: Sim, tal como toda a equipa. Eu acho que os três da frente, o Vivaldo, o Figueiredo e o Chiquinho, tiveram muito ativos durante a primeira parte. o Chiquinho vai se mantendo e é claramente o jogador mais deste Alverca, dificilmente, vamos ver, o mercado não falta assim tanto tempo para fechar, mas o Chiquinho tem muito mercado e hoje este jogo aqui no Dragão prova mais uma vez que é um jogador diferenciado deste Alverca. Em relação ao Figueiredo, uma boa primeira parte, desapareceu um pouco na segunda, tal como a equipa, e dá o seu lugar agora ao Marco Essimi para a ala direita do Alverca.
6: Vai a bola para Pepe, consegue ganhar à segunda, vai para a relvada, não há nada. Tentou acabar uma falta, foi mesmo à tua frente, Ricardo.
7: Foi, assim não entendeu Luís Godinho, mas também como não entendeu quando há instantes Mápio chocou com André Silva, até de forma um pouco mais violenta, a queimar as regras, mas mandou jogar o árbitro Borbense.
6: Ataca a formação do Alverca, mas não vai ser feliz no ataque o Sami Marek, porque já não conseguiu dominar a bola dentro das quatro linhas. Entretanto, Pepe está do lado contrário, caído.
7: E vai para o jogo.
6: E Denis Gull é chamado ao banco, vai ser lançado por Farioli.
7: Vai-se jogo parado, a equipa médica do Porto pronta para entrar, aguarda a autorização por parte de Luís Godinho, porque André Silva está ali estatelado no relvado, mão no rosto, bastante queixoso, após essa entrada, recordamos, de Mapio no início do lance defensivo do Alverca. Há dois tempos, agora
6: é, mas a partir do momento em que André Silva caiu no relvado a queixar-se, creio, da face, Ferrari Farioli chamou de imediato o Denis Gull.
2: E vai, o problema é que é uma torção e não sei. Ele coloca mal o pé direito e pode estar ali um problema mais sério.
6: Porto, que o ano passado não foi feliz com as lesões dos avançados. Primeiro Luke de Jong e depois com a lesão de Samu.
9: Sim, eu vi aqui precisamente...
6: Também estava agora a ver aqui a repetição, é daquelas...
2: A forma que ele põe
6: o pé,
7: E ele já está, pelo menos, a receber aquele spray milagroso no pé direito. A ver, vamos, vai ser suficiente.
6: Mas o spray pode atenuar a dor no momento, mas esta torção pode ser algo mais complicado para André Silva. Entretanto, sem saber disso, Farioli tinha chamado de imediato o Denis Gull. E o árbitro Luís Godinho volta a encaminhar-se para junto do jogador, olha para o relógio. O jogo já está parado há cerca de minuto e meio.
7: Com os jogadores do Alverca também a aproveitarem para reunirem ali no centro do relvado. Também eles vão tentando, de certa forma,
6: e um dos adjuntos do Alverca vai falar com o Lino Godinho. Está aqui então consumada a alteração na equipa do Futebol Clube do Porto. Pelo menos sai pelo próprio pé, Ricardo, que já é um bom sinal.
7: Exatamente, isso mesmo, e por isso para um enorme aplauso vindo das bancadas, o público a acarinhar André Silva.
6: Minuto 82, o Porto esgota as alterações, André Silva a avaliar uma lesão depois de uma torção do pé no relvado e a ser rendido por Denis Gull. Denis Gull, que Nuno Coelho, segundo as notícias que insistentemente vêm na imprensa, pode estar na porta de saída.
9: Sim, mais uma vez o Denis Gull, se há algo que nunca se poderá queixar é da falta de moral que o seu treinador lhe dá, porque aquilo que mais uma vez o Farioli falou dele na conferência de imprensa é de um treinador que o eleva sempre ao máximo. Já na temporada passada fê-lo variadíssimas vezes e os treinadores normalmente não gostam...
6: Apesar da seca de golos, não é?
9: Exatamente, e os treinadores normalmente não gostam muito de individualizar os seus elogios. A verdade é que o Farioli fê-lo muitas vezes, especialmente com o Denis Gull, quer no momento em que o Samu estava a fazer vários golos, quer no momento em que depois só tinha o Denis Gull e o Mofi. Mas sim, é verdade, é que ele na temporada passada foi tendo minutos, não conseguiu corresponder com golos. E vai resistindo aqui até o Porto provavelmente arranjar uma terceira alternativa, contando obviamente que o Samu entretanto, ou mais alguns meses, acredito, semanas, meses, regresse. Vamos ver o que é que será o futuro do Denis Gull.
6: André Villas-Boas apontou o regresso de Samu lá para o mês de novembro, a ver, vamos, se sim, se não. É uma lesão muito grave, muito complicada no Dragão. Estamos a 6 minutos e meio dos 90, o Porto vai vencendo por 2-0. Dois golos de penalti na primeira parte, André Silva aos 9, Gabri Veiga aos 44 e ataca agora para o debate de Denis Gull, tentou o domínio, não foi feliz, vai aparecer o quarto por parte de Meupiu, a tirar a bola para as alturas, para os céus da Invicta, cai na cabeça de Nabil Toizi, passa por Zaidu, mas depois acaba por tirar a bola para fora, o lançamento é para o Futebol Clube do Porto.
7: Pronto, o Sérgio Ferreira, deixamos a dizer, Carlos, tem estado estático, praticamente não tem sido interventivo com a equipa, agora a reliar-se um pouquinho mais, a chatear-se, porque o lance também foi diante dos seus olhos, mas pavo e sereno, Sérgio Ferreira.
12: Está resignado, porque se o Alverca na primeira parte teve uma fase em que poderia levar a pensar que punha em causa a vantagem do Futebol Clube do Porto, a verdade é que nesta segunda parte, e foi a parte em que o Porto até ainda não conseguiu marcar, a equipa do Alverca caiu muito, já tínhamos referido isso, mas sim, é uma diferença abismal do primeiro Alverca para este segundo Alverca.
9: E até mesmo a postura do Sérgio, eu acho que é um pouco, ou seja, diz um pouco daquilo que é a prestação da equipa, porque na primeira parte estava realmente ele próprio também muito ativo. Acho que se resignou bastante no momento em que viu os lances do penalti e percebeu que nada poderia fazer e o quão isso prejudicou a equipa. A verdade é que nesta segunda parte não foi o mesmo Alverca que apareceu, foi um Porto também melhor e para já quase 85 minutos e, como eu já disse mais do que uma vez, o Porto tem o jogo completamente controlado.
12: E vai o Porto jogar de frente para a baliza, Borja Sainz para Denis Gull, vai pela direita, tem meio pela frente, ainda Denis Gull, bate a bola contra o avançado, aliás contra a defesa central, e depois faz falta Denis Gull sobre Bastien Maupiu e há livre para o Alverca.
7: É, mas uma vez mais feliz, o Franco Camaronês do Alverca tem ganho os lances aos seus adversários mais diretos, sempre uma sombra dos avançados portistas, agora de Denis Gull, acabou por também levar a melhor e por isso já está também ele próprio a causar um bocadinho cansaço, ali está do lado a receber até uma própria ajuda por parte do seu guarda-redes, Mateus Mendes.
12: Está a esticar este central, Carlos, internacional jovem pela França.
2: Vamos aproveitar essa pausa para rapidamente passarmos pelo estádio do Parque Comendador Joaquim de Almeida Freitas, em Moreira de Cónegos, para com o Nuno Braga conhecermos as escolhas dos treinadores neste Moreirense Sporting de Braga. Boa tarde.
13: Importante eliminatória. Boa tarde. O Braga a meio de uma importante eliminatória europeia com o Dinamo de Minsk, faz uma deslocação bem curta até Moreira de Cónegos e surge com três reforços no 11, seis mexidas face ao primeiro jogo com o Dinamo de Minsk. Já o Moreirense também apresenta três caras novas na equipa titular, que vai ter André Ferreira na baliza, daí para a frente há Leandro Santos à direita, Kevin, Gilberto Batista são os centrais, à esquerda Francisco Domingos, meio campo com Gilberto Liberato, Rodrigo Alonso e Nile John. E no ataque, Kiko Bondoso, Landerson e Parzamain. Do lado do Braga, Bernardo Fontes é o guarda-redes titular. De resto, como aconteceu na partida europeia, à direita vai estar Diogo Travassa, à esquerda Gabriel Silva. Os três mais recuados são Lagerbelk, Vítor Carvalho e Arremabi. Meio campo com Gorbi e Tiknaz. No ataque, o tridente composto por Dorge Alés, Ricardo Horta e Fran Navarro. O árbitro desta partida é José Bessa, da Associação Futebol do Porto. No vídeo, árbitro vai estar Pedro Ferreira, da Associação Futebol de Braga.
2: Nuno Braga vai acompanhar o Moreirense Sporting de Braga também às 8:30 da noite. Arranca no Estádio da Luz o Benfica Académico. Passagem também rápida pela Luz. Estamos já a menos de 5 minutos do fim do Porto Alverca, mas vamos com o Paulo Sérgio saber as escolhas dos treinadores para este desafio. Boa tarde, Paulo.
14: Muito boa tarde. A equipa do Benfica é exatamente a mesma que ganhou na passada quinta-feira na formação do Arts, ou seja, Samuel Soares na baliza, mantém-se o guarda-redes português internacional sub-21, depois bate Mazaraújo, Lenglet e Dal, Enzo Barreneche, Leandro Barreiro, com Rafa, Sudakov, Pretziani e Pavlidis. A equipa que ganha não se mexe, terá pensado a Marco Silva. Do outro lado, Bruno Pinheiro a apostar em Everton na baliza. Depois Robinho, Anthony Correia, Ruben Pereira e Mili Oranza, Messegam, que é o capitão de equipa, e Alejandro Mestaza, com Caraman, João Guilherme, André Clóvis e Álvaro Zamora. Árbitro da partida é David Silva, do Porto. No vídeo-árbitro vai estar Manuel Mota, do Porto. Estádio está despido de público.
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2: Minutos finais no Dragão.
12: No Dragão, a partida esteve, Ricardo Pinheiro, interrompida nesta nossa viagem pelas ondas da rádio de Moreira de Cónegos até à capital portuguesa para a assistência a Maupiu, que ainda continua fora, porque tem que cumprir aquele minuto.
7: É isso mesmo, Carlos. Ele está aqui com o rosto bem trancado, dá para perceber que está com dor. Ele teve largos minutos a ser assistido, até apenas 20 aninhos, este central canhoto do Alverca, que tem estado a bom nível nesta partida, que agora deixa a equipa reduzida a 10. Quando há livre para o Porto, lado direito para o jovem criativo Rodrigo Mora cobrar.
12: Queria também ter a vida amarela para Chiquinho, porque estava muito perto da barreira. Vamos já confirmar essa ação disciplinar. O Alverca já esgotou as alterações. Não é que tivesse utilizado os 5 suplentes, mas já fez as 3 paragens e por isso não pode mexer. O meu povo vai tentando recuperar. Está Rosido 10, o Alverca perde por 2-0. Rodrigo Mora, livre, batido, bola na área, cabeceamento, pede Narek por cima. Quase repetia a gracinha de marcar o Alverca, marcou em maio, no jogo que deu o título ao Porto, uma vitória, 1-0 com o gol do Polo, e agora foi lá acima, mas errou o alvo, Ricardo.
7: Isso mesmo, tiraste as palavras da boca, Carlos, que ninguém se esquece desse golo solitário que valeu a confirmação do título. Na altura foi um cabeceamento potente para o fundo das redes, agora mais em jeito de chapéu, acabou por passar por cima da trave da baliza de Matheus Mendes.
12: E há pouco Chiquinho viu mesmo o cartão amarelo para o lado do Alverca. Ataca ao Porto, sai do lado esquerdo, meteu bola para Pepe. Pepe vai para Rodrigo Mora, tentou dominar Rodrigo Mora, tira Davi Gui e depois sai a jogar a formação na riba de Janamas Mal. Porto a recuperar rapidamente para o intermédio na Borja Sainz. Pablo Rosário meteu para Denis Gull, não sai bem o passe, bola morre na posse de Matheus Mendes.
7: É o que muitos adeptos ainda continuam a ver, mas alguns deles já vão a passo lento, deixando as bancadas do Dragão. Amanhã começa uma nova semana e por isso acabam por tomar os caminhos da dianteira.
12: Nabil Toizi mete na frente, 6 minutos de tempo extra nesta segunda parte, foram dados

0: 0 para o Essimi. Deixa a bola para a Toisi, a romper Toisi, vai com Denis Gulma na pressão, tenta meter a bola para Chiquinho, corta o Pablo Rosário, mas o passe é inconsequente, a bola vai ficar no guarda-redes do Alverca. Matheus Mendes já colocou para Meupiu, este para Davi Gui, devolve a Meupiu, Meupiu para a direita para Baseia, Baseia encosta na faixa direita à procura de Essimi. O camarões bateu a bola contra o nigeriano neste duelo africano. Zaidu foi o último a tocar, o lançamento é para um marroquino. Não saímos da África. Nabil Toisi deu para o Baseia. Também é franco congolês. Coloca a bola para Matheus Mendes. E este para Isaac James. Coloca a bola do lado na esquerda, na direção do Xissumba. Coloca a bola mais no Yolo, mas mal. Corta de aqui, ver a bola para Victor Froholt. Marcou o gol da vitória na supertaça Froholt. Coloca a bola agora para o Neuan Pérez. Este para Pablo Rosário. Volta Neuan Pérez. Joga atrás para o guarda-redes. E o Costa Porto está a fazer rodar a bola, está a fazer render Marfim à procura de primeira vitória na Liga 26-27 no jogo de estreia diante do Alverca. Próxima jornada do Porto, viagem curta mas complicada, sempre complicada, a Vila do Conde ao terreno do Rio Ave, que a partir das 8h30 também se estreia nesta Liga Portuguesa no estádio Cidade de Barcelos, na margem direita do Rio Cávado. Tenta sair o Borja Sainz, bate a bola contra o adversário, teve azar no ressalto, porque a bola vai pertencer a Ricardo, à equipa do Alverca.
1: Isso mesmo, com a Sérgio Ferreira cada vez mais resignado, mãos nos bolsos, já pouco acredita o treinador dos visitantes.
0: Isaac James dá a bola para Meupiu, Meupiu na parte por Denis Gol, mete tudo atrás do guarda-redes, Matheus Mendes também está por lá, o PP na pressão, Matheus Mendes bate longo na frente à procura de Nabil Toisi, salta com o Kiver, melhor o polaco, deixa a bola para Zaidu, Zaidu vai a perder para Essimi, ainda lutam os dois jogadores, mas Zaidu está a agarrar o Essimi, livre já batido, Arte Viu apitou, rola a bola, Kessari a dar a bola para o Chiquinho, não passa por Pablo Rosário, bola para Borja Sainz, aí vai o Borja, vai na finta, soltou para Rodrigo Mora, acelera Mora, coloca à esquerda, PP adiantou demais, chega Matheus Mendes, bem no relvado a agarrar. Já colocou a bola para a frente, Matheus Mendes, tentativa rápida de ataque do futebol Clube do Porto. Bola agora na posse de Essimi, intromexido, camarões Essimi. Deixa a esfera para Chiquinho. Chiquinho para o Meupiu. Estão 3 minutos gastos dos 6 dados de compensação nesta segunda parte. E o Alverca ainda tenta o ataque. Vai aparecer o quarto de Kivior. Depois um futebol meio atabalhoado. Chega a bola até Pablo Rosário, que de cabeça com tranquilidade atrasa para Diogo Costa. Começam a ficar mais desdentadas as bancadas do Dragão. Muita gente já a arrumar a casa neste final de dia, neste final de domingo. Um domingo quente na Invicta. Os adeptos do Porto também voltam a acordar nos cânticos, no apoio à formação azul e branca, que pode somar aqui a sua segunda vitória no segundo jogo oficial da época, depois da supertaça. Rodrigo Mora, adianta demasia, perdeu, Baseia fica caído, depois é Pablo Rosário, faz um passo, tentava fazer um passo para a desmarcação de Borja Sainz, mas foi um disparate do dominicano, bola nas mãos de Matheus Mendes, guarda-redes do Alverca. Já colocou Matheus Mendes no relvado. O Porto vai pressionando. Agora é Kessari a dar a bola para Meupiu. Pé esquerdo, bate longo na frente. Aparece um domínio por parte de Sabi Merengue. Deixa depois ficar para Essimi. Essimi vai com a equipa do Alverca para o ataque. Chiquinho vai de novo encerrar o remate. Tirou forte. Que tiro de Chiquinho. A bola sai ao lado da baliza de Diogo Costa.
1: Assim aplaude a equipa técnica de Sérgio Ferreira. Mas estão a esfumar-se as últimas oportunidades na turma ribatejana. Pelo menos a tentativa de reduzir e a sair pelo menos aqui com o marcador faturado na primeira ronda, quando perde por 2-0 nestes instantes finais.
0: 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Damos-lhe tudo, estamos a dar este Porto 2 Alverca 0, mesmo no finalzinho da partida. A partir das 8h30 da noite teremos mais 3 partidas no show da rádio em Portugal. Ataca a equipa do Alverca, corta bem Bednarek, ainda Bednarek com Chiquinho na pressão, sabem a jogar Bednarek, cai, falta de Chiquinho.
1: É, acaba por sofrer uma carga pelas costas na tentativa de proteger a posse de bola. Bednarek tentava ainda sair a jogar depois de uma ótima recuperação, acaba por ser abalroado pelo adversário, há livre para o Porto já em zona bem adequada.
0: Estamos no último minuto, está tudo a pensar no mesmo, no perreu final do senhor de barba de Luís Godinho. O Porto a vencer por 2-0. O Alverca também já baixou os braços. Livre para ser batido por Diogo Costa. A bola à saída da grande área, zona lateral.

0: alturas, vai a bola para os céus da Invicta. Denis Gull tenta ganhar, não consegue. Pois é, Pablo Rosário a efetuar o corte para Zaidu. Zaidu atrasa para Diogo Costa. Estamos mesmo a terminar o jogo. Diogo a recolher-te pé direito, ainda a pressão de Sami Marek. Bola para Neon Pérez, lateral direito, depois da saída de Martim Fernandes, a levantar e acabou. Está fechado o jogo, é oficial, o Porto campeão nacional arranca a Liga 26-27 com 3 pontos, com um triunfo 2-0 diante do Alverca, gols apontados na primeira parte, ambos de pontapé de penalti. André Silva aos 9, Gabri Veiga aos 44, 2-0, o teu olhar, Ricardo Pinheiro, aí no relvado.
1: De enorme felicidade, pelo menos é aquilo que nas bancadas se vê, adeptos com rosto feliz, com um sorriso rasgado de orelha a orelha, habituados já estas andanças, porque é a 7ª temporada consecutiva que o Porto entra a vencer no campeonato. Ora, ano passado fê-lo com 3-0 na recepção ao Vitória de Guimarães, depois foram 19 vitórias seguidas que culminou depois com essa conquista ou reconquista do campeonato. Agora tenta fazê-lo, certamente, esse bicampeonato, e começa da melhor forma, com uma vitória por 2-0 diante deste Alverca, quando Farioli vai ali cumprimentando também os seus jogadores. Há troca de cumprimentos entre os jogadores, de Alverca como também do Futebol Clube do Porto, com os adeptos, sim, esses já abandonarem as bancadas cada vez com a maior brevidade, a tomarem esse caminho de saída. Há certamente um ambiente de fair play, há também muita gente com ligações de carreira profissional, tanto do lado do Alverca como também do Futebol Clube do Porto. Isso é visível em algumas trocas de conversa breves em pleno relvado. Ainda os que restam são aqueles cerca de 150, 200 adeptos do Alverca, que também pavos e serenos vão aguardando que a sua equipa se aproxime da extremidade do retângulo de jogo para que possam também eles ser agradecidos e agradecer aquilo que os jogadores fizeram em campo. É este o ambiente no Estádio Dragão, com felicidade sobretudo de azul e branco.
0: Primeira jornada, Liga Portuguesa, é resultado final, Futebol Clube Porto 2, Alverca 0.
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3: Daqui a pouco já vamos voltar ao Estádio do Dragão para uma análise até com o comentador da Antena 1, o comentador Nuno Coelho, que acompanhou esta partida. São 8 da noite, mais 4 minutos. Vamos conferir outros dados que marcam a atualidade. Uma síntese com o Mário Galego.
4: Estão dominados os incêndios que mais preocupavam a Proteção Civil. Incêndios em Vila Pouca de Aguiar, também em Carraseda de Anciães. Estão dominados, mas os operacionais mantêm-se no terreno para evitar algum reacendimento. Ouvido há instantes pela jornalista Rita Fernandes, o Comandante Nacional de Emergência e Proteção Civil, José Costa, confirma que as chamas estão controladas.
5: Todos eles, nesta hora, encontram-se dominados. O incêndio de Cerdeira, Breira de Jalos, em Vila Pouca da Guiar, ainda tem um dispositivo de 174 operacionais, 49 veículos, e a esta hora ainda lá estão dois BZRs a atuar, mas o incêndio já foi dado como dominado. Depois, o de Paradela, em Carreira de Anciães, também está dominado, mantém um dispositivo de 123 operacionais, 33 veículos e ainda 4 meios aéreos. Mantém-se também em vigilância o incêndio de Carraseda, o outro incêndio, este em Linhares, com um dispositivo de 107 operacionais e 40 veículos a esta hora.
6: O que é que favoreceu este trabalho ao longo do dia de hoje?
5: Não, foi também o empenho dos meios aéreos e o esforço efetuado pelos meios terrestres que permitiram dominar os incêndios ao longo do dia de hoje, e também o número de meios aéreos que foram empenhados, que foi significativo em ambos os incêndios que estiveram ativos durante a tarde de manhã de hoje.
4: Para já, alívio. No terreno mantêm-se algumas dezenas de operacionais. Os reparos do Presidente da República são uma forma de alerta e correção para fazer o que ainda falta fazer na prevenção de incêndios. Declaração do Ministro da Administração Interna esta tarde em Mirandela, depois de ter ouvido António José Seguro, que esta manhã disse que é urgente aprender com os erros do passado, ter em conta a opinião de especialistas e evitar que recomendações fiquem na gaveta. António José Seguro disse que as autoridades têm de cumprir as promessas feitas depois das tempestades ou dos incêndios. Esta tarde, o ministro Luís Neves reagiu dizendo que os reparos do presidente são sempre vistos como uma forma de alerta.
7: Há, de facto, um estudo da Comissão Técnica Independente. Nós estamos a fazer esse percurso. Significa que ainda há questões que têm que ser feitas. O ano passado foi aprovado um grande plano para a floresta de 2050, mas naturalmente as chamadas de atenção por parte do Sr. Presidente da República são sempre vistos como uma forma de alerta e para se pensar e poder corrigir aquilo que há a corrigir. Portanto, com toda a bonomia, com toda a tranquilidade, escutamos, como sempre, o que o Sr. Presidente da República tem a dizer neste tema, como em todos os outros temas.
4: Declarações em Mirandela, distrito de Bragança, do Ministro da Administração Interna. O Hamas apela aos Estados Unidos para que pressionem o primeiro-ministro israelita a aceitar o plano de paz. Pedem para que Benjamin Netanyahu reveja a rejeição do plano de 15 pontos, isto depois do líder de Israel ter garantido este domingo que as forças israelitas não vão sair da região enquanto o Hamas não se desarmar por completo. Na guerra contra o Irão, o presidente norte-americano Donald Trump deu a entender este domingo que está disposto a deixar a pressão económica aumentar no Irão, parecendo assim desistir de ordenar novos ataques militares, mesmo com Teherão a apresentar exigências firmes. Trump diz que os Estados Unidos estão a semi-negociar e a observar a inflação galopante no Irão. São declarações feitas ao jornal online Axios.
3: São estas as outras notícias que marcam a atualidade. Uma síntese com Mário Galego.
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0: Estamos de regresso ao desporto. Vamos ainda nesta tarde-noite falar de atletismo, dos europeus de Birmingham, que começam amanhã, serão acompanhados pelo Eduardo Gonçalves. Ainda vamos falar da volta a Portugal em bicicleta, mas voltamos ao futebol e ao Futebol Clube do Porto, que venceu o Alverca por 2-0. Um sublinhado com o Carlos Rui Abreu, também com o Nuno Coelho, para depois voltarmos as nossas atenções para os jogos das 8:30.
1: Nuno, homem do jogo, melhor em campo na tua opinião?
2: André Silva. Acho que um golo, dois penaltis sofridos, sem estar muito em jogo ao longo da primeira parte, porque a sua equipa também não o ajudou a estar, mas acho que foi absolutamente decisivo nesses três momentos, ou seja, nos dois momentos em que sofre o penalti e no penalti que acaba por converter e dar o primeiro gol ao Futebol Clube do Porto. Por isso, homem do jogo, não tinha como, André Silva.
1: Quanto ao jogo, vitória natural e tranquila do Porto, construída em cima de dois penaltis.
2: Sim. Primeira parte difícil, quando eu digo difícil, acho que fomos falando aqui, não foi a primeira parte talvez que um quase esgotado Dragão quisesse ver. A verdade é que o Porto entrou muito forte, parecia que os primeiros 10 minutos iam trazer uma dinâmica diferente daquela que o Porto colocou frente ao Torriense na Supertaça. A verdade é que foram 10 minutos muito bons, há o penalti que o André sofre e que acaba por converter, e depois, quase sem se perceber bem porquê, o Porto acaba por baixar muito no terreno, o Alverca começa a ter o domínio do jogo e o controle da bola, o Porto vai baixando cada vez mais, e é uma primeira parte, eu não vou dizer sofrida, porque na verdade não houve grandes defesas do Diogo Costa, aliás, até a grande defesa do Diogo Costa é já na segunda parte, logo no início, no primeiro minuto. A verdade é que depois o Porto, com o segundo penalti e o 2-0 já bem perto do intervalo, e com o chegar do intervalo e a possibilidade, obviamente, de Farioli reajustar muita coisa, principalmente, acredito eu, a pressão, o Porto voltou muito mais forte para a segunda parte, já não deu quase nada ao Alverca, retirou-lhe a bola, há esse único lance onde o Diogo Costa, numa bola parada, é obrigado a fazer uma grande defesa, e depois o Porto dominou toda essa segunda parte, há uma grande oportunidade pelo PP para aumentar ainda mais a vantagem, e por isso o Porto acabou por controlar o jogo como quis nesta segunda parte.
1: Obrigado, Nuno Coelho. Está dito o essencial deste Futebol Clube Porto 2, Alverca 0. Os portistas, campeões nacionais, arrancam a Liga Portuguesa 26-27, cumprindo a sua obrigação, ou seja, em casa eram favoritos e ficaram com os 3 pontos. Golos de André Silva e de Gabri Veiga, ambos de penalti na primeira parte, aos 9 e aos 44 minutos. Mais à frente, nesta tarde-noite desportiva da Antena 1, teremos a oportunidade, por certo, de ouvir os treinadores. Para já, é o ponto final do trabalho da equipa da Antena 1 aqui no Dragão, com as assinaturas do Rui Morgado, do Ricardo Pinheiro, do Nuno Coelho e do Carlos Rui Abreu. Um grande abraço, boa noite.
0: Um grande abraço. Vamos mais tarde ter a reportagem do Ricardo Pinheiro com os treinadores após esta vitória do campeão Futebol Clube do Porto na jornada inaugural da Liga.
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0: Vamos agora seguir para o Estádio da Luz.
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0: Cuidados técnicos de António Farinha, a reportagem do João Alves Domingos, os comentários da Matilde Fidalgo, a narração do Paulo Sérgio. Uma vez mais, Paulo, boa tarde.
4: Muito boa tarde, sejam bem-vindos ao Estádio da Luz em Lisboa. O Estádio da Luz sem público, uma sanção aplicada pela Autoridade para a Prevenção e Combate à Violência no Desporto. Uma decisão tomada em 2024, um jogo de interdição, 150 mil euros de multa por práticas de infrações decorrentes do incumprimento de deveres legais que recaem ao clube em matérias de segurança. Não foram uma, nem duas, nem três, nem quatro. Foram cinco as infrações por jogos realizados em 2022-2023, de recurso em recurso, de tribunal em tribunal. Chegou-se a esta primeira jornada da temporada 26-27. O estádio está completamente deserto, João Alves Domingos. Seja como for, o Benfica preparou uma recepção espetacular à equipa de futebol com milhares de adeptos no exterior do estádio.
5: Exatamente, muito boa tarde. Pudemos presenciar essa recepção dos adeptos do Benfica no exterior do estádio, nas imediações do Estádio da Luz. Montou-se um cordão humano que começava num dos portões principais de acesso às imediações do Estádio da Luz e que atravessava a estátua de Eusébio, prosseguia então até à porta 18. Foi perto da estátua de Eusébio que estacionou o autocarro que trazia a equipa principal do Benfica e depois os jogadores saíram nessa zona a pé e entraram pela porta 18, ao normalmente costumam entrar pela garagem diretamente, sem esse contacto mais direto com os adeptos do Benfica, mas desta vez foi montada esta operação para que os adeptos encarnados pudessem estar mais perto da equipa e transmitir alguma força antes deste arranque de campeonato. Assim foi, um verdadeiro mar vermelho e branco que pudemos testemunhar, com milhares de adeptos do Benfica que ali se juntaram para esse momento de comunhão entre fãs e equipa do Benfica, antes dessa entrada no estádio, depois dos jogadores a prosseguirem então para os balneários, para vestirem o equipamento, pisarem pela primeira vez o relvado e fazerem os exercícios de aquecimento. Posso também dizer que grande parte desses adeptos desmobilizaram, uma boa parte desses adeptos desmobilizaram depois desse momento em que a equipa saiu do autocarro e entrou no estádio. Muitos deles provavelmente vão assistir ao jogo em casa, provavelmente também ouvir através do relato da Antena 1 esta partida de porta fechada aqui no Estádio da Luz. Aqueles que quiseram têm a possibilidade e tiveram a possibilidade, vão ter, de estar no exterior do estádio com vários ecrãs gigantes montados para esse efeito, para que seja aí transmitida esta partida e os adeptos do Benfica que assim quiserem poderem aí assistir ao jogo.
4: Em relação ao jogo e olhando para aquilo que vai ser esta primeira jornada da Liga Portugal, temporada 26-27, o Benfica com o pleno totalista de presenças no Campeonato Nacional, são 93 a receber o Académico de Viseu, quinta presença na Liga, não estava há 37 anos no escalão maior do futebol português. Para a equipa encarnada é o quarto jogo oficial da temporada, tem duas vitórias e uma derrota, essa derrota com o Santegala a contar para a segunda pré-eliminatória de acesso à Liga Europa, 2-1 lá na Suíça, mas depois 5-0 em Lisboa e já o 6-1 na passada quinta-feira com o Arts. De resto, a equipa encarnada segue a viagem na próxima quarta-feira para a Escócia para cumprir uma formalidade que é tem que jogar a segunda mão dessa terceira pré-eliminatória, já que com esta conforto dos 6-1 tudo está praticamente resolvido. E talvez exatamente por isso Marco Silva não mexe no 11 que jogou e jogou bem na passada quinta-feira, é exatamente o mesmo. Atenção porque se mantém Samuel Soares na baliza do Benfica e a partir de agora isto será com certeza absoluta uma tendência do treinador lisboeta. Samuel Soares é então o guarda-redes, depois Bá do lado direito, da lá à esquerda, Tomás Araújo e Langley ao meio, Enzo Barrena de Cheia com Leandro Barreiro na função de duplo pivô, Rafa pelo lado direito, Prestiana e pela esquerda, ou será o contrário, porque aconteceu exatamente o contrário no jogo com o Arts da Escócia, Sudakov nas costas de Pavlidis. Do outro lado, a equipa do Académico de Viseu, agora treinada por Bruno Pinheiro, faz, enfim, a estreia de dois dos reforços, o guarda-redes Everton e também o médio de ataque Mestanza, o espanhol ex-Getafe. A equipa do Académico vai jogar de início com Everton na baliza, Robinho, Anthony Correia, Ruben Pereira e Milioranza. No meio-campo com o alemão Messingham, que é o capitão de equipa, quinta temporada ao serviço da equipa da Beira. A Karaman ao seu lado, o turco, que vai na quarta temporada, ele que também nasceu na Alemanha. Álvaro Zamora, um jogador que já leva duas épocas ao serviço do Académico por empréstimo do Áries de Salónica, jogador da Costa Rica. João Guilherme, do lado esquerdo. E André Clóvis, o ponta de lança da formação viziense. Tem alguma curiosidade para ver o que vai fazer André Clóvis na Primeira Liga de Portugal? David Silva, do Porto, é o árbitro deste encontro. 33 anos de idade, fez no dia 17 do mês passado. É internacional no dia 23 de julho. Dirigiu o Policia 3, Copenhaga 3, da segunda pré-eliminatória da Liga Conferência. Um jogo que se realizou na Eslováquia. Ao serviço do vídeo-árbitro na cidade do futebol vai estar Manuel Mota do Porto. É o décimo jogo entre as duas equipas. Nunca o Académico de Viseu conseguiu vencer o Benfica e não parece, em boa verdade, Matilde Fidalgo, boa tarde, que possa ser hoje tal a diferença de potencial.
6: Boa tarde, Paulo Sérgio, toda a gente nos está a ouvir. Sim, surpresas podem sempre existir no futebol, agora não me parece de todo que o Académico de Viseu venha, parta para este jogo como favorito. De resto, o Benfica não perde em casa na Luz para competições para o campeonato há mais de ano e meio. Uma equipa que eu creio que é um ano e sete meses que não perde em casa e, portanto, é uma equipa difícil nesse sentido. Vem também de uma eliminatória para a Liga Europa, na qual faz um bom jogo e vai confiante nesse sentido. Mas o Académico Viseu também é uma equipa que, de certa forma, poderá criar as suas dificuldades. Vem de um contexto diferente, há muitos anos que também não estava na Primeira Liga. Parece-me que será uma equipa, provavelmente, a querer condicionar, e o próprio Bruno Pinheiro assumisse, a querer condicionar aquilo que é o caudal ofensivo do Benfica, e depois, provavelmente, em transição, a poder, eventualmente, explorar um desequilíbrio do Benfica para tentar conseguir faturar num jogo que, efetivamente, e como dizias e volto a sublinhar, não parte de todo como favorito. Mas é uma equipa que regressa à Primeira Liga, que quer dar boas indicações e, portanto, o próprio Marco Silva não tem a certeza, e ele próprio disse que não saberia se o Académico Viseu poderia ou não tentar pressionar mais alto, mais baixo. Alguma surpresa, alguma incerteza nesse capítulo? Veremos.
4: Matilde, eu estava à espera, em boa verdade, que houvesse uma ou duas alterações, até porque há gente no banco dos suplentes da equipa do Benfica que precisa de minutos, que chegou mais tarde, que esteve no Campeonato do Mundo de Futebol. Isso não acontece, significa que Marco Silva aposta neste 11 inicial porque quer que a equipa consiga outra vez subir de nível e vai fazer alterações na Escócia na próxima quinta-feira. Como é que interpretas isto?
6: Eu acredito que sim, até por aquilo que é a sobrecarga, que no início da época é muito difícil falar sobre isso, mas o Benfica efetivamente jogou na quinta-feira e terá outro jogo novamente numa quinta-feira. Como dizias, e bem, alguns jogadores que me parece que eventualmente se tornarão titulares ao longo da época, que ainda não tiveram os minutos que são expectáveis, acredito que talvez seja nesse jogo que vão ter mais minutos, e até hoje, Marco Silva, dependendo daquilo que o jogo for oferecendo, poderá começar a criar alguma rotação na equipa. Mas interpreto um bocadinho por aí, manter um 11 que lhe deu uma boa resposta, manter também confiantes e animados e com sentido de compreenderem a aposta do treinador, jogadores que efetivamente deram uma boa resposta na eliminatória, e depois eventualmente na próxima começar a colocar outros homens.
4: E temos a questão da baliza perfeitamente esclarecida, ou seja, Samuel Soares vai mesmo ser o titular da baliza encarnada, isso parece-me incontornável e evidente, não é?
6: Eu acredito que sim, e o próprio Turbin demonstra essa vontade de sair. Ele é um jogador com mais mercado do que o Samuel. O Samuel é um jogador em ascensão que me parece, efetivamente, embora seja jovem e demonstre de vez em quando algumas falhas naturais da idade, é um jogador que não me parece que fica atrás de Turbin naquilo que é a sua qualidade, e portanto faz sentido que o Benfica comece a apostar também neste jogador e que faça rentabilizar o mercado com Turbin, que também me parece, já segundo aquilo que são as notícias, com muita vontade de seguir o seu caminho fora da Luz.
4: Matilde, o Benfica não perde em casa há um ano e sete meses. A última derrota foi frente ao Sporting Clube de Braga, então treinado por Carlos Carvalhal, em janeiro de 2024. De resto, o Benfica vem de 49 jornadas sem perder. A última derrota foi em fevereiro de 2024, frente ao Casa Pia. É verdade que o ano passado teve 11 empates, mas são números, de facto, bastante consistentes para a equipa encarnada.
6: Sim, o grande problema do Benfica na temporada passada foi não ser uma equipa capaz de às vezes efetivar a sua superioridade ou de conseguir essa superioridade. Raramente se permitiu ser batido, aliás para o campeonato não o fez, mas de facto é admirável uma equipa conseguir tornar-se tão imbatível em casa, embora me pareça que tenha concedido alguns empates que lhe custaram depois o campeonato. Mas isso é mais um dado para este Viseu, de certa forma, neste Académico de Viseu, temer. Não é uma equipa fácil de bater, não deixa de ser um desafio interessante para quem se torna o seu adversário.
4: João Domingos, é uma tarde estranha porque não há público nas bancadas, o relvado está em excelentes condições e há essa nota, parece que voltamos outra vez ao tempo da pandemia, não é?
5: Exatamente, parece que estamos de volta ali a 2020, quando os estádios fecharam para os adeptos e os jogos do campeonato e também um pouco por todo o mundo se fizeram à porta fechada. Parece que voltámos a esses tempos, mas e até quando a Águia Vitória realizou aqui o voo.
4: Sim,
5: em redor
4: houve a Águia Vitória e tudo.
5: Exatamente,
4: não é?
5: Eu até acredito que a própria Águia estivesse um pouco baralhada, não reconhecendo o estádio assim vazio, mas pôde-se nesse momento ouvir aqui dentro a parte dos adeptos que estão no exterior do estádio a manifestarem-se quando desse voo da Águia Vitória, e de vez em quando conseguimos ouvir aqui do relvado os adeptos que estão proibidos de entrar no Estádio da Luz neste encontro. Portanto, acredito que vamos ouvir aqui ao fundo os adeptos encarnados provavelmente a manifestarem-se a quando do início e do decorrer do encontro, dizer que há, claro, uma exceção nas bancadas do Estádio da Luz, que é o camarote presidencial, que está parcialmente ocupado. Dizer também que os suplentes das duas equipas já se encontram nos bancos, também já estão colocados os equipamentos de publicidade no relvado, o símbolo do Benfica também colocado ao centro, e daqui a pouco não faltará muito para que os 11 titulares entrem em campo.
4: Cá está o hino do Sport Lisboa e Benfica. Matilde Fidalgo, eu há pouco dizia em relação à equipa do Académico, tinha alguma curiosidade para ver aqui alguns dos jogadores que habitualmente têm feito carreira na Liga 2 e que agora estão ao serviço do Académico na Liga Principal. Desde logo André Clóvis, esse avançado brasileiro que foi coroado várias vezes como um dos artilheiros principais do segundo campeonato em Portugal. É verdade que há aqui muita gente sem experiência de Primeira Liga, mas que tem muita experiência já de futebol e sobretudo experiência de Segunda Liga. Tudo isto numa altura em que as equipas estão no relvado. Qual é a tua expectativa para esta formação do Académico?
6: Honestamente, alguma incerteza daquilo que esta equipa possa conseguir a dar do ponto de vista competitivo, ou seja, uma equipa que há muito tempo e com muitos jogadores que não estão habituados ao ritmo de Primeira Liga. Obviamente a pré-temporada foi já com vista a poder ter este tipo de disputa e este andamento, como se costuma dizer, vai-se conquistando ao longo da temporada, tanto que é normal que as equipas não tenham o mesmo ritmo no início da época que adquirem ao longo de toda ela. O Clóvis é um jogador que eu tenho alguma curiosidade em perceber qual será a capacidade de se destacar. Ele faz também uma pré-época interessante.
4: Três golos.
6: Sim.
4: Ele marcou três golos em 7 jogos ou 6 jogos.
6: Também aqui curiosa para perceber se o meio-campo na formação aparece o Mestanza como o 10 e o Caramano como mais um 8. Normalmente Caramano é um jogador do meio-campo um bocadinho mais ofensivo e portanto por aí será interessante perceber, mas acredito que partem relativamente em pé de igualdade em termos daquilo que é a preparação. Obviamente o Benfica com mais andamento de Primeira Liga, mas acredito que são jogadores que há muitos anos que se só preparar para isto.
4: Estamos a ver imagens, João Alves Domingos, do exterior do Estádio da Luz, imagens que nos chegam através da transmissão da BTV. São milhares e milhares de adeptos que estão do lado de fora deste estádio, que está completamente às moscas.
5: Exatamente, e é perceptível até do interior do estádio, como eu dizia há pouco, esse número de adeptos que está na parte exterior. Podemos ouvi-los aqui do relvado e acredito que os jogadores também tenham essa percepção. Imagem altamente curiosa, apesar das bancadas estarem vazias, o 11 titular do Benfica fez, como sempre, a habitual vénia às bancadas que realiza em todos os inícios de encontros, mas claro, sem público, ficou uma imagem de veras estranha.
4: Muito bem, tudo a postos para o começo desta partida no Estádio da Luz, referente à primeira jornada da Liga Portugal, temporada 26-27. Recordo 11 iniciais. A equipa do Benfica vai jogar com Samuel Soares na baliza. Depois Alex Bá à direita. Tomás Araújo, que é o capitão da equipa Langlet, são os dois centrais. Samuel Dalla à esquerda. Enzo Barrenetxe e Leandro Barreiro são os dois médios mais recuados. Rafa numa das alas, Prestiani na outra. Sudakov nas costas de Pavlidis. O Académico com Everton na baliza. Depois Robinho, António Correia, Ruben Pereira e Emílio Aranza, Messegem, Caraman, Álvaro Zamora de um lado, João Guilherme do outro, Mestanza nas costas de André Clóvis. A equipa treinada por Bruno Pinheiro, com essa curiosidade, Bruno Pinheiro e Marco Silva, dois treinadores que passaram pelo Estoril Praia. Bruno Pinheiro mais recentemente, duas temporadas. Marco Silva, antes de seguir viagem para as 10 épocas que esteve no estrangeiro, fez 3 temporadas no Estoril. David Silva do Porto é o árbitro da partida. Manuel Mota está aos comandos do vídeo-árbitro na cidade do futebol. Vai começar o jogo no Estádio da Luz. A equipa do Sporting empatou, a formação do Porto ganhou, começou o jogo. A saiu a equipa do Benfica, a bola está em Lenglet, a fazer uma abertura lá para a direita. Afasta a equipa do Académico, insiste ainda Tomás Araújo e a bola sobrou para o guarda-redes Everton.
5: Bola picada por Tomás Araújo na direção de Pavlidis, Everton a sair e a captar o esférico.
4: Lá está o guarda-redes.
7: E começa também o Moreirense Braga.
0: Rola a bola em Moreira de Cónegos. Everton.
8: Apito inicial em Barcelos, no Gil Vicente Rio Ave.
0: Já estão em andamento as 3 partidas das 8:30 da noite. Vamos já a seguir fixar na luz.
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0: Paulo Sérgio.
4: Ali a tentar agora o turco Caraman a fugir ali pelo lado direito. Acabou por aparecer um jogador do Benfica a tocar a bola pela linha lateral. É lançamento ou falta? É falta. Diz o árbitro do encontro que houve ali um toque sobre o camisa 8 do Académico. Jogador que nasceu na Alemanha. A 4ª temporada ao serviço do Académico. E é um pontapé livre que pode levar de facto perigo à baliza de Samuel Soares. Também lá está a Messegem. Ele que tem ali o braço direito bem levantado. Lá vai a bola batida ali para dentro da grande área. Aparece ali o desvio de Leandro Barreiro com o peito a ceder. Pontapé de canto. Primeiro pontapé de canto para a equipa do Académico do lado direito do seu ataque.
5: Cruzamento rasteiro na direção do primeiro posto. Apareceu Leandro Barreiro a limpar pela linha final. Pontapé de canto vai bater Caraman. O Benfica que ataca para o topo norte nesta primeira parte. E equipa com o vestuário tradicional.
4: Lá está o pontapé de canto para ser marcado por Caraman. Caraman vai bateu o pé direito, bola ali para a entrada do primeiro posto, aparece ali Messegem, não lhe deu bem e a bola sobrou para o guarda-redes Samuel Soares. A primeira situação de perigo a ser criada pelo ataque do Académico.
5: Cruzamento batido novamente na zona do primeiro posto, desvio subtil, Samuel Soares estava atento, encaixou e já colocou a bola a rolar.
4: A bola está em Lenglet a lateralizar. Apareceu ali o corte de Robinho, bola para fora e a repetir-se Matilde Fidalgo aquilo que aconteceu no jogo na frente à formação do Arts, com Rafa a descair sobre a esquerda e com Prestiani a jogar sobre o lado direito.
6: Sim, mesmo com Kaminski, o Benfica já chegou a experimentar por vezes esta troca. Eu parece-me que ao longo do jogo poderão vir a trocar novamente, mas o Rafa neste momento no corredor esquerdo e também é Caraman que está a 10.
4: Lá está o passo agora de Bá a tentar virar o flanco ao jogo. Aparece ali Robinho a dois tempos. Acabou por fazer uma espécie de cruzamento lá para dentro da grande área. Pavlidis não conseguiu captar. Passo longo para Clóvis. Aparece o corte de Lenglet. A bola a sobrar ainda para Pavlidis. Tentou lidar de primeira. Apareceu o corte de António Correia. Bola para fora. Remesso manual do lado esquerdo. E para Samuel Dalla entregar já para Lenglet. Lá está o jogador francês, internacional francês, antigo atleta do Atlético de Madrid. A bola para Tomás Araújo, capitão da equipa, virou o jogo lá para o lado direito para Baba, meteu lá para a frente, aparece ali Pavlidis, ainda para este ano na jogada, a lateralizar para Baba, a meter mal, bola para Messegem. Messegem tentou tirar um adversário de caminho, apareceu depois o segundo e a
7: recuperação a acontecer, a bola vai para Tomás Araújo. A Tomás Araújo a meter ali no corredor central, lá está Lenglet a virar o jogo para a esquerda, bola para Rafa, recolhe Rafa, Rafa que abriu a contagem à frente ao Arts na passada quinta-feira, logo aos 3 minutos da primeira parte. A bola está em Tomás Araújo, a deixar depois em Lenglet, rasteiro Lenglet a meter aqui para a esquerda, recolhe de pé esquerdo Samuel Dal, dá ali para trás na direção de Sudakov, a Sudakov em terrenos muito, muito, muito recuados. Lá está agora Lenglet, aparenta a aproximação de André Clóvis, a meter depois para Álvaro Zamora, que estava ali também na cobertura, obriga a equipa do Académico de Viseu Benfica a jogar de forma mais recuada. A bola para Samuel Soares, junto à marca da grande penalidade, a deixar na meia esquerda, está ali Lenglet a meter mais para o meio, Enzo Barrenechea a virar ali de pé direito, lá para o lado direito, para com o peito, baixa para o relvado o Alex Bá, a passe já para Prestiani, aparece ali a primeira cobertura de António Correia a ceder ponta, pé de canto, e é o primeiro canto do jogo para a equipa do Benfica, lado direito do seu ataque.
5: O central do Académico de Viseu a fechar a jogada, a combinação de Alexander Bá com o Prestiani, depois de abertura de Enzo Barrenechea para o lado direito do ataque do Benfica, ponta, pé de canto, lado direito também do ataque encarnado, vai bater o número 10, Sudakov.
7: É o homem das bolas paradas, lá está o internacional ucraniano a levantar os dois braços, vai bater, pé direito, bola viajante pelo ar ali para a zona da grande penalidade, Lenglet a dar de cabeça, a bola bateu no homem do Académico de Viseu, repete do pontapé de canto a equipa do Benfica à direita.
5: Repete-se o pontapé de canto, ainda tentou o jogador do Académico de Viseu, Melhorança, impedir que a bola saísse pela linha final, não conseguiu, vai novamente Sudakov.
7: Lá está Sudakov, ali a preparar-se, tentava surpreender, tentava meter rapidamente, não estava atento do jogador da equipa do Benfica. Lá vai outra vez a bola batida lá para o coração da grande área, Sudakov, aparece ali o cabeceamento ainda, o Pavlidis ali a perder algum ângulo e depois a conseguir tirar dali o perigo, a equipa do Académico de Viseu, era por intermédio de Robinho, a bola sobrou para Prestiani, a dar depois de primeira para Rafa, bem, bem, bem, Robinho a ficar senhor da situação, sai da sua ala direita, vai lá para o lado esquerdo a deixar em Melhorança, lá está o jogador brasileiro na sua quinta temporada ao serviço do Académico, a deixarem Ruben Pereira. Ruben Pereira vem caminhando, deixa ali Mestanza. Mestanza, 21 anos, é bom de bola este espanhol que jogou no Getafe na época passada. Agora Robinho a invadir o meio campo contrário, a equipe na meia direita, soltou depois, tentou soltar para João Guilherme, a recuperação da equipa do Benfica, a bola está em Prestiani, lá está ele aqui à esquerda, a Prestiani, o internacional argentino, passa ali, era para Pavlidis, e Pavlidis e Prestiani vão ali comunicando, vão encolhendo os ombros um para o outro e a bola acabou por sobrar para a equipa do Académico. Lá está a equipa da Beira a deixar depois ali no guarda-redes Everton, todo vestido de azul, de manga curta. Está um ventinho um bocadinho a puxar para o frio no Estádio da Luz. Estádio da Luz despido do público. Lá fora milhares e milhares de adeptos da equipa do Benfica. Cá dentro, os jornalistas. Somos para aí uns, sei lá...
9: Golo! Braga! No! Levantada para a área do Moreirense e com grande trabalho do Fran Navarro. Depois remata a meia volta e a bola só para mesmo no fundo da baliza do Moreirense. 7 minutos, primeira parte. Agora Moreirense 0, Braga 1, marcou Fran Navarro.
0: Nuno Braga, podemos dizer que é uma vantagem que se aceita. Bem sei que ainda só estão jogados, se calhar, 7 minutos tanto.
9: Sim, diria que sim. Uma entrada forte da equipa do Braga. Teve, antes do golo inaugural, uma fase precoce, duas oportunidades para marcar. No remate à entrada da área de Orgeles e num livre frontal de Ricardo Horta, que saiu ligeiramente ao lado, acabou por ameaçar nesses dois momentos e concretiza neste lance bem trabalhado por Fran Navarro na área do Moreirense.
0: Paulo Vidal, como é que estão a ser os primeiros minutos do Gil Rio Ave?
8: Para já nota de equilíbrio nesta partida em Barcelos, estão jogados e agora o Rio Ave pode fazer, mas Diogo Bezerra tentou o chapéu ao guarda-redes Lucão, estava descaído para a esquerda o brasileiro da equipa do Rio Ave, que vai outra vez, remate e a bola sai ao lado, pontapé.
9: Moreirense empata! Gol! imediata da equipa orientada por Vasco Botelho da Costa. Remate de fora da área, muito bem colocado por Niall John. E a equipa de Moreira de Cónegos, aos 9 minutos, primeira parte, acaba por igualar a partida. Agora Moreirense 1, Braga também 1.
0: Não se podia pedir uma reação mais rápida do Moreirense, que no minuto praticamente seguinte restabeleceu a igualdade. Retomamos, Barcelos.
8: Apenas para dar conta dessa nota de equilíbrio na partida entre Gil Vicente e Rio Ave, estão nesta altura cumpridos 8 minutos e meio.

0: a ficar sozinho na cara de Everton. Até lhe perguntou, é para que lado? Atirou para o fundo da baliza, inaugurado o marcador aos 10 minutos.
1: Completamente desmarcado Pavlidis, passe frontal na profundidade a encontrar o avançado grego que na cara de Everton colocou para a, para a esquerda do guarda-redes, remate colocado rasteiro de Pavlidis para fazer o 6º gol da temporada, o primeiro no campeonato.
0: Está on fire o internacional grego Pavlidis. É um jogador que marca golos como ninguém. Os adeptos do Benfica só têm é que o estimar em vez de o criticar. Impressionante aquilo que faz. Tem cerca de 110 jogos pela equipa do Benfica e tem 66 golos. Impressionante, Matilde Fidalgo. A equipa do Benfica foi lá uma vez com alguma certeza e acaba por marcar num Académico de Viseu que entrou bastante organizado.
2: Entrou organizado, uma equipa que está colocada num bloco médio, mas deu algum espaço a Pavlidis. Pavlidis com uma excelente recepção de peito, o segundo toque dá na bola já em remate, pé esquerdo muito colocado, indefensável. Bem aqui o Benfica aproveitar o pouco espaço que até agora teve, dado pelo central, que me parece que podia ter defendido um bocadinho melhor, mas muito mérito do Pavlidis.
0: 12 minutos, ao caminho dos 12 minutos na primeira parte, a marcar o Benfica por Pavlidis, é o 6º golo da temporada para o grego. Então agora, Benfica 1, Académico de Viseu 0.
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4: A terceira será de vez, Paulo Vidal.
5: Assim espero. De facto, a rádio em direto é mesmo assim. Dizia há pouco e dava conta do tempo decorrido aqui em Barcelos, no estádio Cidade de Barcelos, no Minho. Estão jogados nesta altura 11 minutos na primeira parte. Mantém-se o nulo entre Gil e Ribave para já, com um jogo à entoada de equilíbrio. Muito embora o Ribave esteja ligeiramente mais afoito. A equipa agora a beneficiar até de um pontapé de canto, sem qualquer consequência de maior para a baliza lista, portanto, empate em Barcelos neste Gil Vicente Rio Ave.
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4: Voltamos ao Estádio da Luz.
0: Olha, atenção, passo logo agora para Sudakov, com demasiada força e a bola a sobrar para o guarda-redes Everton, este brasileiro, um dos reforços do Académico para esta temporada. Lá está ele com a bola nas mãos, a deixar depois na esquerda em Ruben Pereira, lateraliza para Melhoranza, meteu em profundidade, era ali para o João Guilherme, ainda Melhoranza, acaba ali por ganhar, recuperação por parte da equipa do Benfica, atenção, abertura para Prestiani dentro da grande área, vai marcar por cima! Prestiani, e tudo bem feito, pé direito a recolher, de pé esquerdo a picar, só que o chapéu saiu com uma aba um bocadinho mais larga.
1: Recuperação alta da equipa do Benfica, Enzo Barrenetxea foi avançando com a bola praticamente até à meia-lua, abriu para a esquerda do ataque para Prestiani, recepção orientada, tirando o adversário do caminho e depois picou a bola ligeiramente por cima da baliza do Académico de Viseu. Prestiani, que há pouco foi quem fez o passe para o gol de Pavlidis.
0: É uma assistência e quase a marcar seu golo. Prestiani tem estado, desde que recuperou a titularidade após os tais jogos de castigo, tem estado muito bem. A bola está outra vez em Prestiani, dentro da grande área, aqui na meia esquerda, soltou depois para Dal, tira cruzamento, cabeceamento ali de Sudakov, afasta com poda defensiva do Académico de Viseu. A bola sobrou ali para Melhoranza, mete agora para André Clóvis, é ali travado em falta por Tomás Araújo, pontapé livre para a equipa do Académico a meio do seu meio-campo.
1: Falta assinalada a favor do Académico de Viseu, bola já colocada ali a meio do meio-campo pelo guarda-redes Everton para ser batido agora ao pontapé livre.
0: Mestanza, dar ali para trás na direção de Ruben Pereira, lá está Ruben Pereira, este defesa central português que vai na sua segunda época ao serviço do Académico. A bola vem aqui para João Guilherme, cá está o brasileiro, jogar ali para trás, é para Rubinho. Rubinho é bom de bola, este lateral também português, passou por Penafiel e pela Bessade. Ali agora uma falta a ser cometida sobre Enzo Barreto. Cheia, livre já marcado pelo jogador argentino, deu ali para trás para Lenglet agora a meter ali no corredor central, lá está o capitão da equipa do Benfica, Tomás Araújo, rasteiro a bater aqui para o lado direito, recolhe ali de pé esquerdo Samuel Dal, já dentro do meio campo contrário, vai combinando depois com o Prestiani agora a jogar à esquerda com Rafa, a jogar ali mais descaído sobre o lado direito, a bola está em Tomás Araújo, dá ali para trás na direção de Samuel Soares, todo vestido todo de amarelo. Aparece um canário, o guarda-redes encarnado, a deixar em Samuel Dal. Dal para Prestiani. Prestiani aqui a arrancar pela esquerda e vai do meio campo contrário. Passa pelo segundo, é travado em falta e não tem alternativa ao árbitro da partida a que não seja a de mostrar a cartolina amarela à Mestanza.
1: Exatamente, primeiro cartão amarelo da partida mostrado depois de Prestiani ter arrancado pelo lado esquerdo o ataque do Benfica, ter ultrapassado dois adversários e depois o homem do Académico de Viseu não teve outra hipótese não puxar o argentino para impedir a progressão.
0: Lá está o livre para ser marcado, já dentro do meio-campo defendido pelo Académico de Viseu. Bola batida para trás por Samuel Dal. Dal a deixar depois em Tomás Araújo, ainda mais para trás na direção do guarda-redes Samuel Soares. Está ali junto à marca da grande penalidade. Vai pisando a bola. Vai ali dando para a sua frente para Enzo Barrenetxea. Vira o jogo lá para o lado direito. A bola a sobrar ali para Alex Bá. Outra vez Barrenetxea. Tem estado bem o argentino. Olha o Rafa a bater ali para Pavlidis. Vai... em velocidade apareceu ali o guarda-redes Everton a tocar a bola pela linha final, pela linha lateral e depois foi lá impedir que Pavlidis fizesse o lançamento rapidamente e agora está a levar nas orelhas do árbitro da partida.
1: Está a ser avisado pelo árbitro David Silva depois de ter chutado a bola que estava no cone para que se pudesse realizar o lançamento lateral, impedindo que Pavlidis fizesse uma reposição mais rápida depois de um passe de Rafa pela faixa direita do ataque do Benfica, lançando o avançado grego.
0: Em boa verdade, Matilde Fidalgo, o Benfica está confortável no jogo, depois de alguns fogachos iniciais da equipa do Académico de Viseu e, portanto, vai dominando a partida. Olha, deixa-me ir nesta jogada, pode ser. Mestanza ali a conseguir resolver o meu problema à entrada da área.
2: O Benfica está a conseguir esticar bem a equipa da Académica de Viseu. A circulação muitas vezes é feita para trás exatamente para puxar o adversário que está a cair no engodo, está a querer pressionar. Depois o Mestanza acaba por seguir muito Sudakov, que normalmente estica na profundidade e acaba por abrir o espaço para depois o meio poder servir na frente. E portanto o Benfica efetivamente confortável no jogo.
0: Lá está a Caramana a aproximar-se da grande área. Ela é bom de bola, este turco a deixar um bocadinho ali mais atrás. Em Messagama, a virar o jogo lá para o lado esquerdo, bola para João Guilherme a meter outra vez para Messagama, dentro da grande área tira cruzamento, afasta Tomás Araújo, segunda bola, atenção, ainda João Guilherme, remate no poste direito da baliza de Samuel Soares, situação de grande perigo para a baliza encarnada, João.
1: Foi o ataque mais continuado do Académico de Viseu, começou pelo corredor direito, uma progressão de Caramana, galgar vários metros, depois colocou a bola mais à esquerda, várias combinações, até que João Guilherme concluiu com a remata ao poste da baliza de Samuel Soares, que já colocou a bola em Samuel Dal.
0: Mas Matilde, muitas facilidades, muito espaço a ser concedido pelo último reduto da equipa do Benfica. Não conseguirem ali entender-se nem Bá, nem também o Tomás Araújo.
2: Sim, eu dizia que o Benfica estava confortável, tornou-se quase um à vontadinha, permitiu que Caramano fosse subindo, o Benfica depois aglomera todo em volta de um jogador e permite espaço que a Académica de Viseu sobre aproveitar, por pouco não conseguia o empate.
0: João, cartão amarelo para o António Correia, porque puxou ali o Pavlidis, que ia outra vez, enfim, eu não digo isolar-se, mas ficar numa boa posição.
1: Sim, já se colocava em fuga o avançado grego do Benfica, e António não teve outra opção senão puxar o ponta-de-lança encarnado para impedir novo momento de perigo para a baliza do Académico.
0: É o segundo cartão amarelo mostrado pelo árbitro da partida, David Silva do Porto, o árbitro deste encontro, um árbitro ainda bastante jovem. A bola está aqui à esquerda em Prestiani, lá está para Prestiani a meter ali para o corredor central, deixa passar a barreira, a bola para Rafa, lateraliza lá na direita para Bá, a Bá devolve para Rafa, adiantou depois para Sudakov, meteu lá para a direita, a bola está em Alex Baldi na Marquesa a jogar um bocadinho mais para trás para Tomás Araújo, vai ali trabalhando a equipa do Benfica a trocar bem a bola entre os seus jogadores, a Sudakov dá para trás para o capitão Tomás Araújo, lá está Tomás Araújo, o mundialista do Benfica, o mundialista na seleção portuguesa, obviamente, porque houve mais. A bola está ali à disposição de Bá. Lá estava a jogar ali de forma mais recuada para Tomás Araújo, a rodar o jogo. A equipa do Benfica não conseguiu entrar pela direita, vai agora tentar pela esquerda. Não passe longo ali para Leandro Barreiro. Apareceu o corte de Ruben Pereira. Ainda há insistência, mas Mestanza a arrumar a casa, a jogar depois lá para a esquerda para Milioranza. Milioranza a tentar ali sair, ou a tentar sair, fazer um passo para tirar dali a bola. Não conseguiu à segunda. Segunda, Mestenza a meter ali para João Guilherme, tenta acabar uma falta, o árbitro da partida manda jogar e a bola está em Enzo Barrena Cheia, roda Enzo Barrena Cheia, faz uma abertura aqui para a meia esquerda, a bola está em Samuel Nadal, lateraliza para Perestiani, a Perestiani agora atrapalhou-se com a bola, acontece aos melhores, a deixar um bocadinho mais atrás, Enzo Barrena Cheia, pisou, lá está a Barrena Cheia, lateraliza para a esquerda, para a Perestiani, a Perestiani tem um adversário à sua frente, a soltar depois na direção de Enzo Barrena Cheia, a jogar bem com o tempo, a equipa do Benfica, a bola está ali em Lenglet, Lenglet a combinar com Pavlidis, Leandro Barreiro meteu ali para o Tomás Araújo, joga-se pelo lado direito, lá está Bá a dar ali para trás, vai organizando a equipa do Benfica, vai pressionando, vai empurrando a formação do Académico lá para junto da sua grande área, a bola está ali no luxemburguês Barreiro, jogador de origem angolana, lá está ele, veio do Mainz, é um bom jogador, tem-se confirmado como uma boa aposta da equipa do Benfica, agora a conseguir ganhar o lançamento da linha lateral, a bola para trás para Enzo Barrena Cheia, a Barrena Cheia a jogar depois com Lenglet dentro do grande círculo, já dentro do meio campo defendido pela equipa do Académico, a bola está em Samuel Dal, a Dal dá para Prestiani, lá está ele a arrancar, ali a combinar com Sudakov, a ser depois desarmado por Karaman, a fazer um mau passe, a aparecer ali Enzo Barrena Cheia. Estamos praticamente a meio desta primeira parte. Olha, deixa-me ir nesta jogada, atenção para este ano. A passa ali por toda a gente. Entrou na grande área e remate no poste! Que trabalho de Prestiani! Que remate de Prestiani! A deixar vários jogadores pelo caminho. Merecia melhor sorte este trabalho do argentino, João!
1: Slalom fantástico de Gianluca Prestiani. Foi andando pelo centro do terreno, ultrapassando adversários, puxou a bola ligeiramente para a direita, cruzou o remate que foi em cheio no poste mais distante da baliza do Académico de Viseu. Está a ameaçar o golo para este ano.
0: Está intratável esta temporada para este ano. Ele cumpriu 3 jogos de castigo por causa daquela situação com o Vini Júnior aqui no Estádio da Luz, em jogo a contar para a Liga dos Campeões. Veio melhor, veio mais maduro, veio mais adulto, veio um jogador de equipa, mas com todo o talento que se lhe reconhece. Fez um belíssimo jogo na partida de quinta-feira passada com Arts, e hoje está claramente a abrir o livro. Estamos agora a meio desta minha primeira parte no Estádio da Luz. Olha, Sudakov pode isolar-se, vai para a grande área. O desarme ali a acontecer e a bola a sobrar para o guarda-redes Everton. Não parece haver qualquer falta sobre o ucraniano.
1: Foi aqui mesmo à minha frente, Paulo, e Rubinho cortou o lance limpo. Sudakov tentou cavar uma falta quando percebeu que já não ia conseguir alcançar aquela bola.
0: Agora sim, meio da primeira parte no Estádio da Luz. O Benfica está na frente do marcador. Marcou aos 10 minutos. Minutos para Pavlidis. A Benfica 1, Académico 0.
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4: Aproveitamos também, Paulo, para fazer rápidas passagens por Barcelos e ainda Moreira de Cónegos. Começamos pela cidade de Barcelos, com o marcador ainda sem funcionar, Paulo Vidal.
5: Apenas com 2 notas, aos 15 minutos, o Ribavo perto de marcar por intermédio de Diogo Bezerra, depois de cruzamento de Beleza do lado direito, Bezerra a não conseguir a emenda para o golo, e dar nota também da lesão de Weverson, o lateral esquerdo da equipa gilista, saiu aos 18 minutos, lesão ao nível do ombro esquerdo, foi substituído por David Moreira, mantém-se o nulo na cidade de Barcelos.
4: O marcador já funcionou em Moreira de Cónegos, um golo para cada lado. Aqueles 2-3 minutos foram frenéticos, Nuno Braga.
6: Foram avassaladores por parte da equipa do Braga e a verdade é que o Moreirense conseguiu sacudir um pouco essa pressão, equilibrando as coisas a meio campo. No entanto, o Braga continua a ter mais posse de bola. Há pouco até podia ter marcado. Foi mesmo um lance que ocorreu há segundos atrás com o Diogo Travassos, e ele que de frente à ex-equipa jogou aqui por empréstimo do Sporting, surgiu ali descaído pela direita no interior da área do Moreirense e rematou cruzado. Valeu a intervenção de André Ferreira, evitando que o Braga se adiantasse de novo no marcador. Vamos com 24, primeira parte ainda, Moreirense 1, Braga também 1.
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0: No Estádio da Luz, há instantes, Pavlidis, outra vez isolado, atirou por cima. Mais uma boa oportunidade para o Benfica.
1: foi colocado ali numa posição vantajosa, rodopiou Pavlidis e o remate em jeito saiu ligeiramente ao lado da baliza do Académico de Viseu.
0: A bola está no Académico de Viseu, ali o João Guilherme a arrumar a casa e depois há ali uma falta a ser cometida por Sudakov, atingiu a Mestanzi e vê a cartolina amarela.
1: É o primeiro jogador do Benfica a ser penalizado com o cartão amarelo, já tinham sido dois do Académico de Viseu, agora foi Sudakov a ver o cartão amarelo depois de falta sobre Mestanza.
0: Lá está o árbitro da partida ali a conversar agora com Ruben Pereira. O árbitro muito jovem, 33 anos, este árbitro do Porto, já é um dos juízes internacionais do futebol português. A bola está aqui em Robinho do lado direito a pisar, tem ali um adversário soberano que é o Prestiani, aparece o corte agora de Lenglet, empurrar outra vez para a esquerda, corre ali Prestiani, a chegar primeiro o Anthony Correia, a tirar dali agora o Everton, a passo longo a meter na sua frente de ataque, não conseguiu captar depois o Clóvis, a bola dá ali para trás e lá de fora João, ouvem-se os adeptos do Benfica a puxar pela equipa.
1: Tem sido uma constante durante toda esta primeira parte, os adeptos do Benfica a puxarem pelo conjunto encarnado e também a festa que se fez no momento do primeiro gol do 1-0 de Pavlidis, ouviu-se bastante bem aqui dentro do estádio e perto do relvado.

0: Batum de Sudakov, procurava colocar em Pavlidis. A recuperação a acontecer por banda da formação do Académico de Viseu. Sai a jogar o António Correia, lateraliza para Robinho. Robinho a fazer um compasso de espera, a jogar ali mais para trás para António Correia. Correia a virar o jogo lá para o lado esquerdo. É para Ruben Pereira. Ruben Pereira vai agora caminhando, pirzou a bola, esperou um bocadinho, voltou para trás, deixou António Correia. Estamos praticamente com 27 minutos desta primeira parte. Ganha o Benfica por 1-0. E Matilde, olha, deixa-me ir nesta jogada. Atenção, lá vai agora o Prestiani. Vai para a grande área, Prestiani. Toda a gente ali a abrir. Tentou depois soltar para a entrada de Sudakov, que quando estava já apertado, e permitiu o corte de Melioranzi. E agora é a vez de João Guilherme ser atingido por, parece-me, Bá.
1: Foi, neste caso foi Zamora, eles já trocaram de flanco e acaba por ser Zamora a ser pisado, o número 10 por Alexander Bar, na tentativa de sair para o contra-ataque depois desse lance de Prestiani. E lado esquerdo, o ataque do Benfica foi flat, indo para o meio, tinha opções para fazer o passe, quis levar o lance até ao limite para finalizar e depois, quando já estava apertado, só aí tentou soltar a bola, mas já foi tarde demais.
0: Matilde, 1-0, quase meia hora na primeira parte. Eu diria que o Benfica vai gerindo esta vantagem, criando oportunidades. E, portanto, estaremos à espera de mais minuto, menos minuto, para marcar mais um golo, é isso?
2: Parece-me que sim. O Benfica já teve outras oportunidades, duas claríssimas do Prestiani. É verdade que concedeu uma bola oposta, mas tem sido capaz de condicionar a saída do Académico de Viseu e não permitindo que este crie grandes oportunidades. E depois é uma equipa, como eu dizia, que está a conseguir abrir o seu adversário e ter espaço para servir na frente com rupturas, inclusivamente em corredor central, e depois com muita mobilidade, especialmente de Rafa, vi muitas vezes para dentro, às vezes até ao lado de Prestiani, com Barreira ser um jogador que consegue ser um box-to-box no meio campo, e portanto o Benfica a conseguir encontrar espaços.
0: A bola está aqui do lado direito do ataque do Académico, lá está Robinho, corta depois a acontecer de Dal pela linha lateral, lançamento para a equipa do Académico de Viseu, bem à frente do banco onde está ali em pé o treinador Bruno Pinheiro, técnico de 49 anos, de resto os dois treinadores nasceram no mesmo ano, que não deixa de ser curioso, têm ambos 49 anos. Lançamento já executado, a bola está ali em Álvares Amora, a baixar para o relvado, a tentar deixar a bola jogável, a meter depois ali para Caraman, a Caraman a arrumar a casa, deixa em Messegem, lá está o capitão alemão da Messegem, lá está o capitão alemão da formação do Académico, a virar o jogo lá para a esquerda, bola para trás, adiantou, meteu agora para Álvares Amora, Zamora a fugir, a deixar um bocadinho mais atrás em Ruben Pereira para Álvares Amora, numa altura em que vão ser 21 horas em Portugal Continental e na Madeira. São 20 horas nos Açores. A RTP Antena 1 a transmitir a partir do Estádio da Luz em Lisboa. E lá está o primeiro remate a acontecer de André Clóvis. Cruzamento do lado direito do ataque do Académico. André Clóvis a aparecer ali à entrada da pequena área. Cabeceou, sim senhor, mas longe do alvo.
1: Cruzamento de Robinho a partir da direita. André Clóvis a aparecer ao primeiro posto. O desfile saiu ao lado do melhor marcador da época passada da segunda Liga.
0: A bola está em Sudakov. Sudakov a meter ali para Barreiro. Barreiro, trabalhos agora extra a conseguir impedir que a equipa do Académico ficasse senhora da situação, a virar o jogo lá para o lado direito. Depois o Lenglet a meter para Alex Bá. Vai em velocidade. Aumentou agora. E a cruzar ali a divisória. Lá está Alex Bá a soltar depois ali para o Rafa. Dá de primeiro mais para o meio para Enzo Arena Cheia. Vai ali combinando com Sudakov. Enzo ainda adiantou, Rafa deixa a bola passar, atenção, não chega, não consegue chegar a tempo, não estava à espera Alex Bay, a bola a perder-se pela cabeceira.
1: O Rafa deixou a bola passar, mas não foi com essa intenção, que ele queria dar um toque de, ligeiramente de calcanhar para colocar a bola a ir mais na direção de Alexander Bá para a faixa direita do ataque do Benfica, e como deixou a bola passar sem conseguir dar esse ligeiro toque, ela seguiu até à linha final.
0: Meia hora já ficou para trás, já estamos no último quarto de hora desta primeira parte no Estádio da Luz. Ganha o Benfica por 1-0 desde o minuto 10. A golo marcado por Pavlidis, o sexto golo do internacional grego nesta temporada. Tem estado em grande forma Pavlidis, que o diga o St. Gallen, o Arts e hoje o Académico de Viseu. Olha, a bola está ali à disposição da Melioranza, dá para trás, dá para Ruben Pereira, Ruben Pereira ainda mais para trás para o guarda-redes Everton. Lá está Everton, agora a encaminhar-se para a zona limite da sua grande área, com a bola bem dominada, empurra depois de pé esquerdo.

0: Na direção de Anthony Correia, vira o flanco ao jogo, meteu lá para a esquerda para Ruben Pereira, adiantou e lateralizou para Emílio Oranza, este a devolver outra vez para o central Ruben Pereira, a meter lá na ala, agora a tentar ali a combinar com Álvaro Zamora, e o árbitro da partida a dizer que... A dizer o quê? Pareceu-me falta de Álvaro Zamora. O árbitro assistente nada assinalou, a não ser o lançamento de linha lateral. Mas dá-me a ideia de que a bola pertence ao Benfica, João, e que é no chão.
1: Exatamente. Dá-me também essa ideia, essa sinalética que faz o árbitro da partida. Vai pedindo ali a bola a Pavlidis, que a tinha perto dele, porque Alexander Bá ganhou o lance perante Zamora. Chegou tarde o homem do Académico de Viseu e acabou por pisar o lateral direito do Benfica. Portanto, livre para ser batido pelo Alexander Bá ali no corredor direito.
0: Lá está o internacional dinamarquês, na época passada muito castigado com lesões, a começar como titular esta temporada, mas tem Dedic no banco dos suplentes, o mundialista pela Bósnia. Olha, a bola está aqui do lado esquerdo, atenção, lá vai em alta velocidade o Prestiani, agora a fletir ali mais para o meio, tentou combinar com Sudakov, foi desarmado, a bola morreu nos pés de João Guilherme. A João Guilherme tentou passar muito bem Enzo Barrena de cheia, tem estado esta temporada Matilde Fidalgo bastante bem, o jogador argentino a conseguir ganhar a maior parte dos lances.
2: Sim, não é um jogador particularmente veloz, mas tem sido inteligente na forma como se posiciona e importante na forma como dá equilíbrio ao meio-campo do Benfica, libertando também Barreiro para outras aventuras no momento ofensivo. Um jogador que está a conseguir ter uma boa cobertura do terreno também do ponto de vista de chegar a um corredor e a outro para já fazer uma boa temporada pelos encarnados.
0: A bola está em Robinho ali sobre o lado direito do seu ataque, ainda dentro do seu meio-campo, meteu para Messa Game, foi desarmado, recuperação da equipa encarnada. Lá está a Rafa, meteu lá para o lado direito, muito para dentro está agora o Alex, vai vir ao flanco ao jogo, bola para Prestiani, recolhe bem ali junto ao bico da grande área, lá está Prestiani, tem a subida de Dal, bola para Dal, tira ao cruzamento prensado, a bola a sobrar ainda para Sudakov, joga-se à esquerda do ataque do Benfica, a bola está em Prestiani, dá ali rasteiro para Sudakov, bem jogado, ainda o Prestiani dentro da grande área a manobrar ali de pé direito, dá para trás, insiste o Benfica outra vez pela esquerda, a bola em Sudakov, a Sudakov a meter ali para trás, traz para Lenglet para Tomás Araújo, empurra lá para o lado direito para Bá, a Bá tentou ali dar rasteiro, a ideia era muito boa, era para o Barreiro, acabou por afastar a defensiva do Académico de Viseu, a bola outra vez lá do lado direito, lá está a Bá, dá para Rafa a proteger a bola, a dá para trás para Enzo, de primeira a meter para Tomás Araújo, lá está o capitão do Benfica, mete na ala direita, a passe lá para dentro da grande área para Rafa, aparece ali o corte de Karaman, o jogador turco a ceder ponta, pé de canto para o Benfica à direita.
1: Ele fosse o número 8, o Karaman do Académico de Viseu, impedindo que o passe de Alexander Bá chegasse até Rafa já dentro da grande área. A bola saiu pela linha final, ponta, pé de canto, lado direito do ataque do Benfica e, como é habitual, Sudakov para executar.
0: 10 minutos para chegarmos aos 45 no Estádio da Luz, para chegarmos ao intervalo. Mais minuto, menos minuto. Resultado a beneficiar a equipa encarnada, ponta, pé de canto já batido. Atenção, cruzamento lá para dentro da grande área. Pavlidis, não acertou. Estar bem na bola e depois aparece ali o corte de João Guilherme pela linha final, ponta, pé de canto outra vez, só que desta vez é à esquerda.
1: Cruzamento para a zona de segundo posto e Pavlidis quis fazer tudo como mandam os livros, cabecear de cima para baixo e nesse gesto técnico não conseguiu melhor contacto com a bola e colocar o esférico na direção da baliza. O corte foi efetuado, ponta, pé de canto do outro lado, esquerdo do ataque do Benfica, Sudakov com os dois braços levantados.
0: Lá está Sudakov, vamos jogar combinada, vamos ver o que vai acontecer, se há para o primeiro posto, se é lá para o coração da grande área, a bola batida, não, olha, nem uma coisa nem outra, é para o segundo posto, e aí acabou por a bola perder-se pela linha final.
1: Estava naquela zona Leandro Barreiro, ele que apesar de baixa estatura é bastante bom no jogo aéreo, mas não tinha qualquer hipótese a ir buscar este cruzamento de Sudakov demasiado largo.
0: Minuto 36 no Estádio da Luz, o que significa que estamos a 9 de chegarmos aos 45. Toma nota, o resultado beneficia ao Benfica desde o minuto 10. Olha, atenção, a bola está em Rafa, pode marcar Rafa, o cruzamento, o remate sai, o corte da defensiva do Viseu. Ainda há insistência, Pavlidis não pode. grande trabalho agora de Pavlidis. Rematou, mas rematou ao ferro, não foi ao poste, foi sim à barra. Insiste a equipa do Benfica, lá está rasteiro ali para o Prestiani, afasta a defensiva da equipa de Viseu. E grande oportunidade, digamos que João Alves Domingos, foi uma dupla oportunidade, primeiro por Rafa, depois por Pavlidis.
1: Sem dúvida, Paulo, duas oportunidades em apenas uma jogada. Primeiro Rafa foi colocado dentro da área isolado, tirou o guarda-redes do caminho, mas depois apareceram os defesas do Académico de Viseu para impedir que a bola seguisse até à baliza. Olha esta jogada.
0: Olha, sim senhora, Sudakov, a bola vai ali para a linha de barreira, aparece o Rafa e anda ali de gatinhas o guarda-redes. Não chega lá porque a bola entretanto bateu e foi desviada por Ruben Pereira. Aparece ali agora o João Guilherme e há uma falta a ser cometida por Samuel Dal sobre o brasileiro do Académico. É pontapé livre para a equipa que viajou da beira, mas grande, uma dupla oportunidade para a equipa do Benfica, que em boa verdade Matilde Fidalgo já fica a dever outro resultado mais robusto, digamos assim, àquilo que tem feito nesta primeira parte.
2: Exatamente, Paulo Sérgio, não é que tenham sido boas oportunidades, foram excelentes oportunidades que o Benfica teve, uma bola no poste, uma bola na barra, e é uma equipa que poderia estar mais confortável no jogo, poderia estar a ganhar 2-3, 4-0 se calhar, e não seria exagero por aquilo que tem sido o que tem feito no jogo, e poderá vir a ter uma segunda parte menos confortável do que aquilo que poderia vir a ter tivesse sido uma equipa mais finalizadora. Veremos se consegue aumentar o resultado até ao intervalo.
0: Olha, atenção, essa grande dentro da grande área, mas já ia ali em perda e acabou mesmo por perder a bola para Dal. Dal a meter já para Sudakov, faz uma abertura lá para o lado direito para Rafa. Rafa tem ali caminho livre à sua frente para correr, tem o apoio agora de Dal, bola para Pavlidis, vai aparecer Pavlidis, picou, grande defesa de Everton, a negar o golo a Pavlidis. Bom trabalho de Rafa. Bom trabalho de Pavlidis, mas excelente trabalho do brasileiro guarda-redes do Académico.
1: Contra-ataque inicialmente conduzido por Sudakov no centro do terreno, abriu à direita para Rafa, prosseguiu a jogada e depois combinou com Pavlidis, solicitou já dentro da grande área, ângulo apertado para o grego finalizar. Everton fechou-lhe o pouco espaço que Pavlidis podia encontrar para colocar a bola no fundo da baliza, fez a mancha e a bola saiu pela linha final. O guarda-redes do Académico de Viseu ficou caído no relvado com queixas e já entrou a equipa médica.
0: É verdade, o jogo está interrompido no Estádio da Luz. Tempo para carimbarmos este resultado, esta transmissão que está a ser também transmitida pela RTP Mundo, RTP África, RTP Antena 1, Madeira e Açores e dezenas de rádios que se ligam ao som da Rádio Pública Portuguesa. A Benfica 1, Académico de Viseu 0.
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4: Estamos também a aproximar-nos do minuto 40, portanto dos 5 minutos finais da primeira parte. Passagens por Moreira de Cónegos com o Nuno Braga. Continua o 1-1 entre Moreirense e Arsenalistas.
5: Mas com a equipa da casa a crescer no desafio, a ameaçar discutir o resultado com a equipa do Braga, esteve à beira de se adiantar no marcador, num cruzamento proveniente da esquerda, ao qual chegou ligeiramente atrasado o Parzamain, valeu a interseção de Bernardo Fontes, guarda-redes da equipa do Braga, e depois num remate de longe de Francisco Domingos, o canhoto a espalmar o guarda-redes Bernardo Fontes, cedendo o canto nesse momento do jogo. Vamos com 40 minutos, primeira parte, ainda Moreirense 1, Braga também 1.
4: Ainda não tivemos golos, Paulo Vidal, no Gil Vicente Rio Ave.
6: Também não tivemos grandes ocasiões para isso, por isso mantém-se este nulo na partida, naquilo que é o 16º duelo entre ambas as equipas aqui no Cidade de Barcelos. Apenas nota para duas lesões, uma para cada lado. Já tinha dado conta da saída de Everson na equipa do Gil Vicente. Ora, aos 26 minutos também, Rian Guilherme, jogador do Rio Ave, saiu lesionado para a entrada de Tamble Monteiro. De resto, não há grandes ocasiões de golo nesta partida. Mantém-se o nulo. Estamos, nesta altura, com 41 minutos na primeira parte.
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4: Voltamos à luz para a ponta final do primeiro tempo.
0: É, estamos a 4 minutos de chegarmos aos 45, 1-0 ganha a equipa do Benfica. Aqui ainda há instantes teve mais uma boa entrada ali pelo lado direito, outra vez por Rafa. A bola está à disposição de Antony Correia, lá vai ele a sair com a bola dominada a Ruben Pereira, assim é que é outro dos centrais, a lateralizar lá na esquerda para Emílio Orenza, a bola para trás para Ruben Pereira para Mestanza a virar o jogo para Caraman a empurrar ali para Robinho. Aparece ali o corte agora de Samuel Dal, bola para fora, lançamento para o Académico do lado direito.
1: Robinho tentava a combinação com o João Guerreiro mais à frente, Samuel Dal tem estado muito atento naquele corredor direito do Académico de Viseu e fez o corte.
0: Lá está o seu Robinho preparado para fazer o lançamento, a permitir ali a recuperação por parte da equipa do Benfica, bola para Enzo a deixar depois em Rafa, a descongestionar, a jogar para trás para Alex Bá, cruza a linha divisória, lá vai ele em alta velocidade, lá vai o Alex Bá, dá ali rasteiro Rafa a receber dentro da grande área, está ali agora tapado por Ruben Pereira, ainda Rafa a combinar com Sudakov, bola para trás, tudo bem jogado, atenção Samuel Dal ali a ajeitar, a meter para dentro da grande área. Bem, Prestiani, um remate, grande defesa, ainda a recarga, um remate de Bá contra um adversário que fica ali caído no relvado e o árbitro da partida a parar o jogo, levou com a bola em cheio um dos centrais da equipa do Académico.
1: Parece-me ser Ruben Pereira que está ali caído no relvado depois desse remate fortíssimo, violento de Alexander Bá, bloqueado pelo central do Académico de Viseu, mas o Benfica meteu o carrossel a funcionar à frente da área do Académico de Viseu. Foi rodando a bola de um flanco ao outro. Prestiani executou um grande remate. Voo espetacular de Everton com uma palmada a sacudir a bola, impedindo o 2-0 do Benfica. E depois essa recarga de Alexander Bá em cheio em Ruben Pereira, que já se vai levantando agora no relvado do Estádio da Luz e parece estar recuperado. Ruben Pereira.
0: Everton, este guarda-redes brasileiro, emprestado pelo Barra, uma equipa das divisões inferiores do futebol brasileiro. Tem uma boa estampa física, é um dos reforços da equipa de Bruno Pinheiro para esta temporada. E a merecer, por isso mesmo, a confiança logo no primeiro jogo. E a bola ao solo, não é, João?
1: Exatamente, e Ruben Pereira é obrigado pelo árbitro da partida a abandonar o relvado, vai ter de sair, estava o árbitro a dizer isso mesmo, que não é ele que quer, mas que assim indicam as leis.
0: Exatamente.
1: E Ruben Pereira teve mesmo que abandonar o relvado, vai ser agora ali assistido medicamente e vai ter de esperar mais um pouco para regressar.
0: É, o único jogador que não, a quem não acontece isso é o guarda-redes. Olha a bola batida, atenção lá aí a João Guilherme, a tentar ali servir a André Clóvis, a conseguir ganhar outra vez aqui do lado direito, está ali agora o Caraman, combinar com o Messegem, bem bom de bola, tira cruzamento ali Samuel Soares, a dois tempos a resolver o assunto, andou ali de gatinhas, mas à segunda lá ficou o dono da bola.
1: André Clóvis ainda estava um pouco longe para colocar dificuldades a Samuel Soares, depois daquele cruzamento vindo da direita e defendido a dois tempos.
0: Olha a bola batida para Rafa vai em alta velocidade lá para a grande área, perdeu um bocadinho a noção da bola e a ser levantada a bandeirola fora de jogo, assinalado ao Speedy González do Benfica, quando vi de facto uma situação bastante curiosa, que foi Bruno Pinheiro, o treinador do Académico, pegou no telemóvel, ou alguém do banco, não é o Bruno Pinheiro, não é, alguém do banco dos suplentes do Académico, foi ao quarto árbitro mostrar-lhe o telemóvel, seguramente com alguma decisão que não terá agradado à equipa viziense. É pontapé livre para Everton, lá está Everton fora da sua grande área, mandar subir a equipa, estamos praticamente sobre o minuto 45, bola batida, pé direito, bola viajante pelo ar, aqui indo já junto da grande área encarnada, aparece ali o corte de Samuel Dal, completa depois o alívio, o Enzo Barrena cheia, vamos ter mais dois minutos, a Prestiani a tentar ali passar com Robinho e acabou depois por tirar para fora Antony Correia, lançamento do lado esquerdo, já executado Samuel Dalla, a deixar depois em Enzo vai ali trabalhando, pé direito, pisa a bola, agora levanta a cabeça, vira-se para o seu meio campo, cruza a divisória, agora de pé esquerdo a empurrar depois para Langley, lá está o francês, a virar lá para o lado direito, para ali com a cabeça baixa para o relvado Alex Bá, a jogar de forma mais recuada para o Tomás Araújo, adiantou para Rafa, lateralizou para Bá agora meter de primeira para Pavlidis. A ideia era boa, era tentar soltar a velocidade de Rafa. Passe feito com muita força e agora uma entrada bastante dura de Tomás Araújo sobre o número 10 Álvaro Zamora e, portanto, cartão amarelo para o capitão do Benfica.
1: É o segundo mostrado a jogadores do Benfica, Tomás Araújo, depois de Sudakov haver a cartolina amarela por ter pisado Álvaro Zamora, que ficou caído no relvado. Já se levantou e já está recomposto o homem do Académico de Viseu.
0: E a bola já rola outra vez, está na posse dos homens do Académico de Viseu. Lateralização para Robinho. Robinho a meter ali no corredor central nessa gama, a dar já para André Clóvis. Atenção, passa ali a rasgar o corte de Alex Bá e a evitar que a bola se perca pela linha final, com uma boa intervenção do guarda-redes Samuel Soares. Mas era um passe cheio, cheio, cheio de veneno para, pareceu-me, Zamora.
1: É, porque nas costas de Alexander Bá já estava o número 10 do Académico de Viseu pronto a finalizar.
0: Lá está o passe em profundidade para Sudakov. Aparece ali Everton fora da sua grande área de pé direito a fazer um balão. Insiste ainda para Pavlidis, dá para Sudakov, não consegue ali captar nas melhores condições. A passe longo de António Correia, a bola seria para Zamora, atira dali o perigo na Lenglet. Lá está a bola no costarricanho, vai virar o jogo lá para o lado esquerdo para Milioranza. Milioranza pode tirar o cruzamento, a demorar ali um bocadinho, a deixar depois no corredor central para Messegem. Adiantou, vinha a fazer um movimento contrário André Clóvis, e a bola sobrou para o guarda-redes Samuel Soares numa altura em que termina a primeira parte no Estádio da Luz.
1: Termina a primeira parte, o primeiro tempo. O árbitro da partida, David Silva, a apitar para o intervalo, a enviar toda a gente para os balneários. Os jogadores vão já abandonando o relvado e ouve-se, a partir aqui do interior do Estádio da Luz, de lá de fora, momentos de festa desses milhares de adeptos que estão aqui nas imediações do Estádio do Benfica a festejarem para já esta vantagem, que apesar de magro, o Benfica leva para o tempo de intervalo.
0: É, sim senhor, 1-0, vai valendo o golo de Pavlidis aos 10 minutos, mas Matilde Fidalgo, em boa verdade, o Benfica fica a dever alguns golos à sua conta e a este resultado.
2: Sem dúvida nenhuma, uma boa atuação do Benfica, uma equipa a colocar muita gente na frente, novamente o Benfica a ter essa capacidade de condicionar a saída do adversário, de colocar muita gente na frente, ter mobilidade, jogadores inspirados, particularmente o Prestiani e o Pavlidis, que são dores de cabeça autênticas para os adversários, a conseguir criar oportunidades. Parece-me que o Académico tem que melhorar aquilo que é a sua capacidade de, querendo pressionar alto, ser mais efetivo na pressão, ou então baixar linhas, porque está a levar com muitas bolas nas costas, muitas vezes em corredor central, e permitir que os seus adversários, neste caso os jogadores do Benfica, recebam em condições de poder finalizar. E o Benfica vai de facto uma vantagem muito magra para aquilo que produziu e que não lhe dá o descanso que merecia pelas oportunidades que foi criando.
0: Tempo de intervalo no Estádio da Luz em Lisboa, Benfica 1, marcou Pavlidis aos 10 minutos, Académico de Viseu 0.
4: Daqui a pouco regressamos à Luz.
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4: 9 da noite, 20 minutos, menos uma hora nos Açores. Conferimos agora os outros dados que marcam a atualidade numa síntese com o Mário Galego.
7: Já foram dominados os incêndios que nos últimos dias deram mais trabalho aos bombeiros. Incêndios em Vila Pouca de Aguiar e Carraseda de Anciães estão dominados, mas os operacionais mantêm-se no terreno para evitar algum reacendimento. O empenho das equipas e dos meios aéreos foram decisivos para o combate às chamas, segundo a Proteção Civil Nacional. Os reparos do Presidente da República são uma forma de alerta e correção, diz o Ministro da Administração Interna, depois de ter ouvido António José Seguro, a dizer que é urgente aprender com os erros do passado e evitar que as recomendações sobre os incêndios fiquem na gaveta. O Ministro da Administração Interna considera que os reparos do Presidente são sempre vistos como uma forma de alerta e para se pensar e poder corrigir aquilo que há para corrigir. O Hamas apelou aos Estados Unidos para que pressionem o primeiro-ministro israelita a aceitar o plano de paz. Pedem para que Netanyahu reveja a rejeição do plano de 15 pontos. Isto depois do líder de Israel ter garantido este domingo que as forças israelitas não vão sair da região enquanto o Hamas não se desarmar por completo. Mas o plano é o único caminho a seguir, já veio dizer o representante do Conselho de Paz para Gaza. O plano americano, rejeitado por Netanyahu, é o único caminho a seguir para evitar um ataque semelhante ao de 7 de outubro de 2023, disse hoje o representante do Conselho de Paz para o território palestiniano.
4: São estas as notícias que marcam a atualidade nesta noite de domingo, 9 de agosto. Uma síntese com Mário Galego.
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4: De regresso ao desporto. Começamos esta maratona às 3 da tarde para a primeira tarde esportiva da nova época. Às 6 seguimos o Futebol Clube do Porto Arouca e focamos agora atenções em 3 jogos em simultâneo. O Benfica Académico, o Moreirense Braga e também o Gil Vicente Rio Ave. Mas daqui a pouco vamos conferir também como estão as contas da volta a Portugal em bicicleta, num dia hoje muito importante, com chegada à Torre. Mas já lá vamos. Passagem novamente por Barcelos. Apelo ao poder de síntese do Paulo Vidal e também do Nuno Braga. Estamos em tempo de descanso. Paulo Vidal com 0-0 entre Gil Vicente e Rio Ave.
6: Aqui não há muito para contar, Walter. Empate a zero, aceita-se este nulo ao intervalo. Primeira parte movimentada, mas sem grandes ocasiões de golo. Apenas nota para as duas lesões. Everson do lado do Gil Vicente, Rian Guilherme do lado do Ribave e não mais do que isso nesta primeira parte aqui no estádio Cidade de Barcelos.
4: 0-0 no marcador, 2 golos no Moreirense Sporting de Braga, mas com esta igualdade no Braga em tempo de intervalo.
5: É um empate a uma bola numa primeira parte marcada por um período frenético provocado por uma entrada fortíssima do Braga no jogo, somando 3 situações para finalização nos primeiros 7 minutos do jogo, aproveitando uma delas, a última, para se adiantar no marcador por Fran Navarro. Isto diante do Moreirense, equipa que não teve um papel mero figurante nesse início de jogo promissor, porque aos 9 minutos e na primeira aproximação à área bracarense empatou num grande pontapé de Nile John do meio da rua. Foi crescendo, teve mais 2 situações para marcar e chegou a acabar este primeiro tempo por cima do jogo. Nota ainda para uma contrariedade de ordem física no Braga, a Reino disse ilusionado, não pareceu grave, entrou para o seu lugar Bairami em período de intervalo, 1 para o Moreirense, 1 também para o Braga.
4: Daqui a pouco estaremos também de regresso a Moreira de Cónegos e ainda a Barcelos.
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4: Agora as contas do dia da volta a Portugal em bicicleta. Acompanhamos esta prova dia-a-dia, pedalada a pedalada, com a Ariana Azevedo e também com o Pedro Ribeiro, que nos trazem agora o resumo deste dia, com destaque para a chegada à Serra da Estrela.
15: Um gaulês em destaque na volta a Portugal em bicicleta. Alexis Guerin venceu na chegada à Torre e conquistou a amarela. E diz mesmo que a sua equipa está cá para vencer a volta a Portugal.
16: Ganhar o rei de Portugal foi magnífico para mim, para a equipa. Primeiro, importante, a equipa está aqui para a final de volta. E esta não está a última. Tem muito mais trabalhar para ganhar a Maria. Sou importante ser tranquilo, dormir bem, comer bem e mirar como se passa amanhã.
17: Na montanha, Alexis Guerin foi rei por direito próprio, ganhou na Torre e fez a diferença para os homens da Anicolor. Quem o reconhece é o próprio Artem Nitsch.
18: Como sempre, é muito duro. Essa vida é mais dura na volta de Portugal. Mas corremos muito bom. Alexis fez muita diferença para geral.
17: E agora, está feliz pelo seu companheiro? Certamente acabaram por ganhar aqui alguns.
18: Sim. Essa diferença é muito importante. Temos mais confiança para as próximas etapas.
15: O vencedor das duas últimas voltas a Portugal em bicicleta, o russo, venceu em 2024 e também em 2025. Pedro Silva está atualmente na quarta posição da geral individual, foi terceiro na etapa, mas não vai desistir de subir.
19: Parti com o objetivo de vencer esta etapa, tinha marcado como um objetivo pessoal vencer na Torre. Não foi possível, saí como o melhor português na etapa e fico feliz. Dei o meu melhor e o vencedor ganhou por uma larga margem, por isso temos que lhe dar os parabéns e pronto, e continuar a lutar que ainda agora começou.
17: A Torre é tradicionalmente o primeiro grande teste aos candidatos à vitória final. Para o diretor da prova, Ezequiel Mosquera, mais do que descobrir hoje quem pode ganhar esta volta, a montanha serve para perceber quem fica definitivamente fora destas contas.
20: Não se define porque queda, o norte é muito duro, etapas duras, etapas não duras, pero trampas.
17: Mas calhar define-se quem não é.
20: Sabe quem não é. Quem tenha que perder o comboio da cabeça muito pronto, a Serra Estrela é uma das grandes montanhas europeias, é equiparável a um Galibier, a um Mont Ventoux, por desnivel, por quilometragem, por tudo, e é uma montanha definitória muitas vezes. Daí um pouco de ponê-la pronto para que as etapas do norte, a contrarreloge, e depois as etapas do norte, dêem para jogar a contra e para dar emoção. E hoje é certo que pode-se perder a volta a Portugal.
17: Uma opinião partilhada por Cândido Barbosa, presidente da Federação Portuguesa de Ciclismo, ele que enquanto corredor nunca conseguiu ser feliz na Torre.
21: Enquanto corredor não era o melhor dia para mim, mas enquanto organizador é realmente um dia chave para a volta a Portugal. Não vai ser aqui que se vai decidir a volta a Portugal, mas vai ser aqui que se vai filtrar quem não vai ganhar a volta a Portugal. Este é o dia. É o dia de que quem não estiver bem hoje não estará na discussão da volta a Portugal.
15: Vamos para as contas da geral individual. Alexis Guerin é camisola amarela, 16 horas, 17 minutos, 25 segundos. Tem o seu companheiro de equipa, Artem Nis, a 1 minuto e 26 no segundo lugar. Terceira posição para José Fernandes da Oliveirense a 1:58. Quarto lugar, Pedro Silva da Boa Vista a 2 minutos e 1. Quinta posição para Chomin Juarez Tidous Katel Euskadi a 2 minutos e 9. Na sexta posição, Joaquim Murgialdi da Euskatel a 2 minutos e 15. Mais dois corredores também a 2 minutos e 15. Emanuel Duarte da LIA e Tiago Antunes na oitava posição da FAPEL. Nono lugar para Adrià Péricas da equipa Emirates a 2:19. Décimo lugar, fecha o top 10, Fábio Costa de Boa Vista a 2 minutos e 21. Amanhã temos ITT contra relógio individual, Anadia Agde, 17 km mais 400 metros, vai terminar na Avenida 25 de Abril. O primeiro corredor vai para a estrada às 15 horas e 5 minutos, o último sai às 17 horas e 7. Tudo isto antes do dia de descanso da Volta a Portugal em bicicleta.
4: A reportagem na Volta a Portugal em bicicleta com a Ariana Azevedo e também o Pedro Ribeiro. Portugal inicia esta segunda-feira os Europeus de Atletismo com a maior seleção de sempre, uma delegação recorde, 55 atletas. A acompanhar esta competição vai estar o Eduardo Gonçalves, que hoje falou já com Domingos Castro, presidente da Federação de Atletismo, sobre os objetivos da seleção portuguesa.
22: Amigo ouvinte, Antena 1, véspera do início dos campeonatos da Europa de Atletismo aqui em Birmingham. Portugal apresenta-se com a maior delegação de sempre, 55 atletas entre homens e mulheres. Uma delegação que é chefiada por Domingos Castro, presidente da Federação Portuguesa de Atletismo, que amavelmente se junta a nós nesta grande tarde esportiva da Antena 1 neste momento. Domingos Castro, está otimista relativamente à participação portuguesa e à responsabilidade de aqui trazer um contingente nunca antes visto?
23: Sim, estou. Eu diria que provavelmente sou a pessoa mais descontraída aqui da comitiva. Por um lado é o meu passado que passei por estes palcos, tendo transmitir a todos os atletas essa vontade, essa descontração. Agora, na verdade, nós temos atletas com muito nível, dos melhores do mundo, e quem tem esses atletas é óbvio que se arrisca a ganhar medalhas. E nós temos esses atletas para ganhar medalhas, mas também tenho dito, se não ganhar não há problema nenhum. Não há ninguém que queira ganhar medalhas mais que os atletas. E se eles não conseguem é porque realmente houve atletas mais fortes, temos que respeitar o adversário, e quando o adversário é mais forte só temos que lhe dar os parabéns. E por isso os nossos atletas sabem disso, mas na verdade outros atletas do mesmo nível que eles sabem que os nossos podem ser também medalhados.
22: Este seu discurso é de alguma forma, e tem muita experiência, foi um atleta de altíssima competição, de altíssimo nível, é uma forma de retirar pressão aos atletas?
23: Sem dúvida, é a experiência de 25 anos como atleta de alto rendimento. Não haja dúvida, quanto mais descontraído o atleta entrar na sua competição, melhor. Agora, é óbvio que aqueles que sabem que podem ser medalhados, o nervoso miudinho, isso está sempre com eles. Mas eu treino com eles, converso muito, brinco com eles também, digo para desfrutarem, para fazer o melhor que eles podem, mas aquilo que eu digo é isto, nós temos uma seleção com um nível muito elevado, em que temos meia dúzia de atletas, ou mais altíssimo nível, eu diria dos melhores, e como tal, pronto, espero bem que tudo corra bem, e desde já os parabéns a eles, aos treinadores, aos clubes, todos os intervenientes que contribuíram para estar aqui a maior seleção de todos os tempos, que realmente também é um feito e é um investimento enorme que a nossa federação está a fazer, não digo nesta seleção, mas sobretudo nos nossos jovens, sub-18, sub-20, que têm feito excelentes resultados, e estes atletas serão o futuro que vão substituir estes que eu acabo de falar, que são dos melhores do mundo.
22: Voltando a falar de conquistas, enfim, temos aqui atletas que enfim, têm quase o carimbo da obrigatoriedade de ter grandes resultados, pódios, não está aqui em causa se é uma medalha de ouro, uma de prata ou uma de bronze, mas pelo menos ter garantir essas posições. Tem na ideia de algum outsider mais jovem que possa vir aqui e enfim, espantar a Europa?
23: Tenho. Eu não queria dizer o nome deles, porque outros podem não gostar, mas eu creio que, tirando aqueles que nós já sabemos, que são candidatos às medalhas, nós temos aí dois ou três atletas que nos podem surpreender. Eu acredito que pode acontecer, mas ainda são jovens, vamos ver se isso acontece. Se isso acontecer, eu depois vou dizer assim quem eram os atletas que eu estava à espera que isso podia acontecer.
22: Bom, nós também depois podemos adivinhar, uma vez que o resultado já está conseguido.
23: Não, porque eu vou dizer, olha, este eu não estava à espera e aconteceu. Eu vou ser honesto consigo, vou-lhe dizer. Mas realmente temos aí dois ou três atletas que poderá acontecer algo inesperado.
22: Então depois, quando fizermos o balanço destes campeonatos, não me esquecerei de lhe perguntar então quem eram os atletas mistério. Domingos Castro, muito obrigado. Muita sorte a partir da manhã aqui em Birmingham e a ver vamos o que é que Portugal vai poder retirar desta competição.
23: Permita-me só dizer-lhe algo. Vocês fazem parte desta comitiva e deste recorde, não dos 95, mas vocês são daqueles jornalistas que estão sempre presentes, e por isso eu estou muito, muito agradado convosco, e desde já, em jeito de grande gratidão, em nome pessoal, da Federação e da modalidade, muito obrigado.
22: Obrigado nós, é a nossa obrigação. Domingos Castro, Presidente da Federação Portuguesa de Atletismo, vou apenas deixar aqui como aperitivo o arranque das provas para os atletas portugueses. A partir das 10h30 da manhã vamos ter o lançamento do peso feminino com a Jéssica Inchud, Oriol Dongmo e Eliana Bandeira. É a qualificação e pode ser que tenhamos logo de entrada um bom arranque. Um abraço para todos, cá estaremos para estes campeonatos da Europa.
4: A reportagem e a entrevista de Eduardo Gonçalves a Domingos Castro em Birmingham. Amanhã arrancam os europeus de atletismo para acompanhar aqui na Rádio Pública.
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4: Quase a arrancar a segunda parte do Benfica Académico, equipa Antena 1, António Farinha, João Alves Domingos, Matilde Fidalgo e Paulo Sérgio. Via aberta também para o Nuno Braga e o Paulo Vidal darem conta do arranque da segunda parte no Moreirense Braga e no Gil, Rio Ave.
0: Começou há 15 segundos e não há alterações, pois não, a João Alves Domingos, nem de um lado nem do outro.
1: Os 11 titulares que arrancaram este encontro são aqueles que arrancam a segunda parte, aliás, das duas equipas. Não ficaram nenhum dos suplentes a fazerem exercícios de aquecimento durante o tempo de intervalo e depois voltaram a conta-gotas os elementos das duas equipas que estão nos bancos de suplentes, mas para já não há mexidas nem de Marco Silva nem de Bruno Pinheiro.
0: Matilde, para a equipa do Benfica, enfim, manter aquilo que foi fazendo na primeira parte. Desperdiçou muitas oportunidades, espera-se que em termos de acerto à frente da baliza seja um bocadinho diferente. Já o Académico de Viseu tem que ser um bocadinho mais ambicioso, ou não?
2: parece-me que sim, tem que ser, parece uma equipa mais coesa do ponto de vista defensivo, algo que lhe é reconhecido, e depois tentar colocar mais gente na frente.
0: Olha, atenção, vá dentro da grande área, o remate, boa defesa de Everton, a bola ainda a sobrar, pode marcar, atirou ali, Lille Barreiro afastou, o remate de cabeça, Sudakov, bola para Everton.
6: Olha, já se joga a segunda parte em Barcelos.
0: A entrar a todo o gás, a equipa do Benfica agora com uma belíssima oportunidade protagonizada em primeira instância por Alex Baswell.
5: Deixa-me só assinalar também o início da segunda parte em Moreira de Cónico.
1: Dizia Paulo, se há pouco tivemos duas oportunidades numa só jogada, aqui foram três. Primeiro Alexander Bá, depois Leandro Barreiro e também, se não me falha a memória, foi Rafa.
0: Olha, atenção, Rafa dentro da grande área, perdeu ali o tempo de remate. E o corte da defensiva do Académico de Viseu. Lá vai outra vez a equipa do Benfica por intermédio de Leandro Barreiro. Ali descaiu sobre o lado esquerdo, bola para Bá. A Bá não, para Samuel Dal. E depois houve ali uma falta a ser cometida por Sudakov sobre o homem do Académico de Viseu. Ficou o ucraniano furioso porque achou que não fez qualquer falta.
1: O número 10 do Benfica, a pisar ali João Guilherme, tem de ter cuidado porque já tem cartão amarelo.
0: A bola está no guarda-redes Everton, ali à saída da sua pequena área. Tem para Avelides à frente, bola já para Mestanza. Mestanza a adiantar, meteu já para Caraman. A Caraman foi ali para o chão, a bola ficou à disposição dos homens do Benfica. Mas um mau passo de Enzo Barrena de cheia e o jogo está ali parado porque está estatelado no relvado Caraman. E o árbitro da partida pedir agora para Miloranza tirar a bola para fora e foi o que aconteceu. Está ali o turco estatelado no relvado.
1: O árbitro David Silva tinha pedido para que os jogadores colocassem a bola fora, depois parou o encontro, o Caraman está caído no relvado desde esse lance com Enzo Barrenetche, ainda não se levantou e por isso vai entrar a equipa médica do Académico de Viseu para prestar auxílio ao número 8 da equipa do Académico.
0: 3 minutos nesta segunda parte no Estádio da Luz, vence o Benfica por 1-0, o Benfica a entrar a todo o gás, Benfica 1, Académico de Viseu 0.
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6: Deixa-me só dar conta aqui do Barcelos. Há cartão vermelho na partida para Andrés Netoy, jogador da equipa do Rio Ave, aos 47 minutos, portanto, no arranque praticamente da segunda parte. É uma entrada por trás, junto ao círculo central. Foi perentório o juiz da partida, o árbitro Gustavo Correia, a exibir cartolina amarela, Rio Ave reduzido a 10 unidades. Estará praticamente toda a segunda parte a jogar com menos uma unidade em campo. Vermelho para Andrés Netoy.
0: Aqui no Estádio da Luz, vai ali saindo a passo Caraman e há ali uma conferência entre Bruno Pinheiro e também Simão Sabrosa com o quarto árbitro, João.
1: Estavam ali os dois junto do quarto árbitro com esta paragem de jogo para a assistência médica Caraman e ali conversando com o quarto árbitro deste encontro. Já estão os dois de volta aos respectivos bancos de suplentes e também já se joga novamente no Estádio da Luz.
0: Já sim, senhora, bola batida por Everton, recuperação do meio campo do Benfica. Enzo Barreira desceu, joga ali para trás para Lenglet, este ainda mais para trás para Samuel Soares, está ali sobre a marca da grande penalidade dentro da sua grande área, agora de pé esquerdo a empurrar para Tomás Araújo, adiantou para Enzo Barreira desceu, invade ali o grande círculo, mete no meio campo contrário, bola para Pavlidis, este a deixar já em Leandro Barreiro, lateraliza aqui para o lado direito, a bola está em Bá, a Bá dá a arrastar para Pavlidis, tenta ali combinar com Rafa, afasta a defensiva do Académico de Viseu, arranca agora André Clóvis, primeiro Samuel Soares, fora da sua grande área, a conseguir levar a melhor, a bola está depois em Enzo, Enzo para Rafa, Rafa vem um bocadinho mais para trás, vira o jogo para o lado direito, devolve Bá para Rafa, lá está Rafa na meia direita, vai ali tricotando Rafa, mete para a entrada de Bá, a bola vai sendo recuperada por Zamora, tenta ali tirar e depois há uma falta a ser cometida por um homem do Benfica e é pontapé livre para ser marcado por Miloranza.
1: Foi a Rafa que utilizou o braço para impedir que o passe dos homens do Académico de Viseu seguisse para a frente do terreno.
0: O lateral esquerdo da formação de Viseu a jogar para trás para Everton, este a deixar ali Robinho. Robinho vem um bocadinho mais para o meio, está ali entre dois adversários, um deles é para este ano e acompanha-o, lá está o jogador português a meter depois para Caraman, a bola a sair pela linha lateral. Itália, lançamento para Samuel Dal, a bola para trás na direção de Langley. Langley no corredor de esquerdo, a deixar ali no corredor central onde está agora o Tomás Araújo, a meter já para o Alex Bá. Alex Bá a esperar um bocadinho, tinha Álvares Amar à sua frente, a meter para trás para Tomás Araújo, deixa no grande círculo, a bola está em Langley, lá está o francês a empurrar depois para Samuel Dal, este a deixar em Prestiani. A Prestiani fez uma boa primeira parte, lá está a Prestiani a deixar em Enzo. Enzo dá para trás para Langley, a equipa do Benfica a chamar, a formação do Académico de Viseu muito fechada, muito junto da sua grande área, lá está a bola a ser metida aqui para o lado direito, na direção, seria na direção da Alex Bá, o corte de Mili Oranza, lançamento já executado, a bola está em Rafa, lá está a Rafa, o Speedy Gonzalez, Rafa a iniciar bem esta temporada, Rafa, a bola ali para trás na direção de Tomás Araújo, a deixar depois em Bá, a Bá a meter mais para o meio, é na direção de Rafa, Rafa para Pavlidis, tentou devolver para Rafa, ainda apareceu ali o Leandro Barreiro, o remate a sair agora por parte de Sudakov, a bola a ficar presa em Karaman, a afastar o jogador turco, de qualquer maneira, depois ali um mau passe de Tomás Araújo, a bola ainda a bater num companheiro e a sair pela linha lateral.
1: Foi diretamente para os pés de Marco Silva, que estava ali junto ao banco do suplente em pé e já colocou elementos a aquecer, Sheldrup, John Duran, Richard Rios e também Dedic estão em exercícios de aquecimento.
0: É, acredito, Matido Fidal, que mais minuto, menos minuto, vamos ter alterações na equipa do Benfica e por volta do quarto de hora, 15 minutos desta segunda parte, isso vai acontecer.
2: Acredito que sim, aquelas previsões que fazíamos no início do jogo, o Benfica claramente a dominar, mas a ser perdulário, e Marco Silva quererá, acredito eu, dar minutos a alguns jogadores para começarem a ter andamento e pode ser que esses consigam desfazer, eu não diria o nulo porque já não está nulo, mas que consigam desfazer este inguiço que o Benfica está a ter com a baliza adversária.
0: A bola está em Rubinho, lá do lado direito, lá está Rubinho, tem ali o Prestiani por perto, a ter que fazer um passo para trás para Antony Correia, a Correia a deixar depois ali na zona de meio campo, a virar o flanco ao jogo, o jogador do Académico de Viseu, bola para Zamora, recolhe Zamora ali de pé direito, vai trabalhando Zamora, puxa a bola, agora a esperar um bocadinho, tem o Rafa sobre ele, lá está o jogador costarricanho a vir ali a trabalhar, Rafa a conseguir afastar, recuperação de Mili Oranza, este a virar o flanco ao jogo, bola para Antony Correia, está dentro do seu meio campo, dentro do grande círculo, lá está ele à espera de uma linha de passe, a virou para Ruben Pereira, para outro central, a deixar aqui na esquerda em Mili Oranza, está ali sobre a divisória, a pisar, perante a aproximação de Rafa, a jogar para trás, agora é a vez da equipa do Académico puxar ou tentar atrair a formação do Benfica, a bola lá para a esquerda, ou para a direita melhor, onde aparece ali Messegam a jogar ali para trás, para Everton, Everton a deixar depois à sua frente em Ruben Pereira, Ruben Pereira lateraliza para Mili Oranza, vai tentando sair à esquerda, ainda a conseguir ganhar ali o ressalto, agora Zamora, Zamora a invadir o meio campo contrário, meteu para a desmarcação de um companheiro, olha bem jogado, André Clóvis vai para a baliza, vai rematar, a defesa! A defesa de Samuel Soares, digamos que foi a grande oportunidade da equipa do Académico de Viseu nesta partida, João, muito bem trabalhado.
1: Combinação na faixa esquerda do ataque do Académico de Viseu, progrediu Zamora, combinou, soltou André Clóvis que rematou rasteiro junto à relvada e obrigou Samuel Soares a sacudir a bola para pontapé de canto, vai ser batido no lado esquerdo do ataque do Académico de Viseu.
0: É de remate fácil este brasileiro André Clóvis, que já leva várias temporadas no futebol português. Olha a bola batida, golo! Académico de Viseu! A bola batida na sequência do canto. Apareceu o Ruben Pereira a desviar e a bola está no fundo da baliza.

0: Pereira apareceu ao primeiro poste a pentear e a desviar a bola para o fundo da baliza da Samuel Soares. Toda a gente a ver a bola passar e o central português Ruben Pereira a tirar para o fundo da baliza.
1: Não faltaram avisos ao Benfica durante a primeira parte. Todas as bolas paradas do Académico de Viseu eram colocadas do primeiro poste. Desta vez apareceu o homem mais alto da formação de Viseu, 1,93m. O central que passou pela formação do Benfica foi ao primeiro poste a desviar para o fundo da baliza, sem hipótese para Samuel Soares.
0: Numa altura em que estamos com 11 minutos desta segunda parte, igualdade no Estádio da Luz. Tanto desperdício por parte da equipa do Benfica na primeira parte. Aproveitou o Académico, que não teve nada a ver com o assunto. E o resultado está numa igualdade. Académico de Viseu a empatar no Estádio da Luz pelo central Ruben Pereira. Resultado agora, Benfica 1, Académico 1.
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0: Matilde, vamos lá olhar. Tantas vezes vai o cântaro à fonte que acaba mesmo por partir. Agora ao contrário, porque o Benfica tantas vezes lá foi para marcar, não conseguiu, empata a equipa do Académico.
3: Exatamente, e eu falava sobre a importância do Benfica conseguir uma margem maior por aquilo que estava a conseguir no jogo, para ter outro tipo de conforto. O canto surge de uma boa jogada do Académico, a melhor até à data, uma boa combinação de Zamora com o Clóvis, que é de facto um jogador de remate fácil e mostrou-o. E depois aqui o Ruben muito alto, entrar nas costas para dizer conseguir finalizar bem, a deixar o Benfica desconfortável na partida e o Académico mais confortável, obviamente.
0: Lá está um pontapé livre lá dentro, uma bola batida lá para dentro da grande área do Académico de Viseu. Foi Sudakov quem levantou. A bola ficou à disposição de Prestiani. Prestiani dá ali para trás para Sudakov. Prestiani foi buscar lá à esquerda. A bola está em Alex Barre. Recuperam a posição os dois centrais da equipa do Benfica. A bola está ali em Enzo Barrena cheia. Enzo Barrena cheia, não tem uma linha de passo. Agora sim a meter lá para de Argentino para Argentino. Lá vai a tricotar. Prestiani entrou na grande área e remate, golo! Tudo bem feito!

0: é de Prestiani. Que obra de arte! Ele sai da ala na esquerda, vai combinando com um companheiro e dentro da grande área puxa ao poste mais longe da baliza de Everton. E assina, não é um golo, é um golaço!
1: Fartou-se de ameaçar durante a primeira parte e foi na segunda que conseguiu executar um golo na partida de Gianluca Prestiani. Foi fletindo da esquerda para o centro e operou um remate absolutamente espetacular. A bola a descer no último momento, a entrar junto à base do poste mais distante em relação ao momento onde estava Prestiani no relvado. Segundo golo esta temporada. Se há pouco marcou o homem mais alto da formação do Académico de Viseu, agora foi o mais baixo da formação do Benfica a colocar a bola no fundo das redes.
0: É uma obra de arte assinada por Gianluca Prestiani, pelo argentino, pelo internacional argentino. Olha o Académico de Viseu na resposta rapidamente, o jogo está vivo. Atenção, remate ao lado! Bem, a aparecer ali pareceu ter sido o João Guilherme a tirar um adversário de caminho, também a tentar em arco surpreender Samuel Soares. A bola tirou tinta ao poste direito da baliza do guardião encarnado, mas não entrou.
1: André Clóvis a combinar com João Guilherme, deixou-lhe a bola à direita do ataque do Académico, fletiu para o centro. João Guilherme tentou tirar esse remate à imagem daquilo que tinha feito Gianluca Prestiani, saiu ligeiramente ao lado, já aí vem o Benfica.
0: Já sim senhor, isto está vivo, está um bom jogo. A bola em Prestiani outra vez ali a tentar dar para quem? Para o corte da defensiva do Académico de Viseu. A dois tempos agora a afastar ali o António Correia. Insiste o Benfica lá pela esquerda, a bola está em Sudakov. O cruzamento a sair, aparece agora ali Melioranza com classe de cabeça a atrasar para o guarda-redes Everton.
1: Everton ali a captar a bola depois desse corte de Melioranza, estava nas costas Rafa perante esta abertura para o lado direito do ataque do Benfica.
0: Um quarto de hora na segunda parte no Estádio da Luz em Lisboa. Empatou o Académico, o Benfica recolocou-se na frente do marcador. Benfica 2, Académico de Viseu 1.
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3: Vamos passar também por Barcelos e Moreira de Cónegos. Começamos num jogo que ainda não teve golos nesta noite. Paulo Vidal, 0 para o Gil, 0 para o Rio Ave.
4: Com o Gil Vicente a querer tirar partido dessa vantagem numérica, recordo que o Rio Ave ficou reduzido a 10 unidades aos 47 minutos, logo na abertura da segunda parte, vermelho direto mostrado por Gustavo Correia a Andreas Netói, o médio do Rio Ave, numa falta sobre Santi Garcia, dá a ideia de que houve excesso por parte do juiz da partida. No entanto, fica o Rio Ave reduzido então a 10 unidades, naturalmente a aproveitar a equipa do Gil Vicente para cair em cima. Esteve perto de marcar aos 55 minutos com uma grande defesa de Van der Gaal, depois de um desvio com o pé por parte de Carlos Eduardo no interior da área. Nesta altura estão jogados 60 minutos, precisamente uma hora aqui em Barcelos. Mantém-se Gil Vicente 0, Rio Ave também 0.
3: Empate também, mas com golos em Moreira de Cónegos, Nuno Braga entre Moreirense e Sporting Clube de Braga.
5: E o jogo está longe de estar resolvido, mas mesmo assim parece que o Braga já entrou numa espécie de gestão a pensar num jogo europeu, isto porque o técnico Carlos Vicens já fez 4 alterações. Recordo na primeira parte uma por lesão, uma contrariedade, a saída de Arremabi e a entrada de Bairami. No início da segunda parte meteu o Vítor Gomes para o lugar de Diogo Travassos e há instantes retirou Ricardo Horta e também Dorgeles e lançou Pau Vítor e Usain Basic. O Braga vai dominando, mas até ao momento criou apenas uma oportunidade para golo nesta segunda parte, uma combinação entre Gabriel Silva e Ricardo Horta com o capitão da equipa bracarense a executar o pontapé cruzado e a bola a sair ligeiramente ao lado. Vamos com 62 de jogo ainda, Moreirense 1, Braga também 1.
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3: De regresso à Luz.
0: Numa altura em que há uma alteração na formação do Académico de Viseu, sai Mestenza, entra para o seu lugar o André Seitil e, portanto, digamos que Matilde Fidalgo é a troca de jogador por jogador, sendo que o Mestenza é um jogador que gosta de sair com a bola.
6: É verdade, mas hoje não teve tanta capacidade para o fazer e não sei se...
0: É, no Benfica também, a saída de Sudakov, entrada para o seu lugar de Sheldrup. Isto significa que Rafa vai agora fletir mais para o meio e Sheldrup vai ficar numa das alas, quase certeza, não é?
6: Sim, já vemos Sheldrup a ir para a esquerda com Prestiani a colocar-se no corredor direito. O Mestreza foi tendo alguma dificuldade na primeira parte, tentou na organização ofensiva colocar-se entre os centrais, nem sempre conseguiu. Esta segunda parte já estava mais como um pivô à frente da dupla de centrais e a construção do Académico foi quase sempre com quatro. Mas teve grandes preocupações defensivas, acabou muitas vezes até por entrar na linha defensiva a tentar acompanhar Sudakov. O Benfica aqui também a refrescar, a tirar um jogador que tem estado algo mais apagado no plantel, a não querer abdicar de Rafa, que traz muito desequilíbrio, e Prestiani a cair para um lado e a entrada de Sheldrup.
0: Olha Rafa a fazer a abertura para o Sheldrup, à esquerda vai entrar na grande área, Sheldrup, atenção, lá está o norueguês, foi-se meter na boca do lobo, afasta a defensiva do Académico de Viseu. Havia ali dois jogadores da formação viziense, lá vai a resposta agora a Caraman no corredor central, pode fazer a abertura lá para o lado direito, a esperar um bocadinho, bola para João Guilherme, a João Guilherme agora a fazer um compasso de espera, meteu lá para dentro da grande área, era para o cabeceamento de Clóvis, não conseguiu lá chegar, bola para Barreiro a meter lá para a esquerda para Sheldrup, este a deixar depois em Enzo Barrenetxe, Dalí Rasteiro na direção de Barreiro, este a meter para trás, é para Bá, a Bá para Prestiani, já está no meio campo contrário, tem ali o apoio de Bá, vai aproximando-se de Prestiani, Prestiani para Bá, a Bá a meter para o Prestiani para Bá, vai tirar o cruzamento, esperou ali um bocadinho, vem para trás junto ao bico da grande área, ali Leandro Barreiro a meter no corredor central, dá para Enzo ali dar rasteiro na direção de Prestiani, mete na ala, atenção, Alex Batai sai cruzamento, afasta a defensiva do Académico e a bola vem ter outra vez aqui do lado direito com o Leandro Barreiro, lá está o jogador luxemburguês a deixar depois em Tomás Araújo para Rafa a ganhar em velocidade, vai para a linha de cabeceira, não conseguiu tirar o cruzamento e a bola acabou por se perder, é pontapé de baliza para Everton executar.
7: Rafa acelerou já dentro da grande área, foi até à linha final, a perseguição de Ruben Pereira obrigou Rafa a esticar demasiado o lance para lá do terreno de jogo, dizer apenas que André Sheldrup, quando entrou, foi bastante aplaudido do lado de fora do Estádio da Luz.
0: 20 minutos na segunda parte, ganha o Benfica por 2-1, início de segunda metade bastante movimentado, Ruben Pereira empatou aos 55, Prestiani com uma verdadeira obra de arte, recolocou a equipa do Benfica na frente do marcador aos 57 minutos. Lá está o lançamento para ser executado por Samuel Dalla à esquerda, mesmo sobre a divisória, ele a entrar no meio campo contrário, vai ali passinhos curtos, lançamento executado era para Sheldrup, a recuperação do meio campo da formação viziense por Robinho dá ali para trás para António Correia, a deixar depois em Milen Lorenza, este a descongestionar o lateral esquerdo brasileiro, a deixar no outro brasileiro em Everton, lá está Everton na zona limite da sua grande área.
5: Gol! Braga! Gol! Numa saída rápida para contra-ataque do Moreirense, bola recuperada em zona adiantada, passo para Paulo Vítor, perante a saída do guarda-redes André Ferreira, finalizou com classe, picando a bola sobre o guarda-redes da equipa da casa, agora 66 de jogo, Moreirense.

0: A cruzamento a sair e a aparecer André Clóvis à boca da baliza, a empurrar para o fundo da baliza. 2-2 na Luz.
1: Foi Zamora no lado direito de Régua e Esquadra colocar a bola na zona do segundo posto para André Clóvis, o melhor marcador da segunda liga na época passada, também o melhor jogador a entrar a marcar no campeonato na primeira liga.
0: Aqui está a equipa do Académico de Viseu a conseguir outra vez chegar à igualdade, numa altura em que estamos praticamente sobre o minuto de 25 deste segundo tempo. O mesmo é dizer sobre os 70 minutos. Benfica 2, Académico de Viseu 2.
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3: Nuno Braga, tinhas também a alteração de marcador.
4: Sim, já tinha terminado. Belo lance desenhado pela equipa do Braga, como disse, pressão em zona adiantada, recuperação de bola e depois Paulo Vítor a mostrar toda a sua qualidade perante a saída do guarda-redes da equipa do Moreirense, a picar a bola, a colocá-la no fundo das redes, balançando-as pela segunda vez neste desafio a favor da equipa do Braga. Agora 68 de jogo, Moreirense 1, Braga 2, marcou Paulo Vítor.
3: Paulo Vidal, em Barcelos é que passa o tempo e continuamos sem golos.
5: Pois, Seca está mais a norte, embora também aqui no Minho, em Moreira de Cónegos há golos, na Luz também aqui nem vê-los. Apesar de, nesta altura, o domínio ser da equipa do Gil Vicente, tira partido dessa superioridade numérica. Luís Pinto vai mexendo na equipa. Há pouco retirou de resto David Moreira, que tinha entrado para o lugar do lesionado Everson. Acaba por sair na partida e é o Gil quem tem estado mais perto do golo, mais perto da baliza do Ribave, fruto dessa vantagem numérica. Estamos nesta altura com 69 minutos na partida. Mantém-se o nulo no estádio Cidade de Barcelos.
3: Regressamos à Luz.
0: Numa altura em que a equipa do Benfica vai beneficiar de um pontapé de canto à esquerda. Para lá se encaminha Prestiani. Numa altura em que vão ser 10 da noite em Portugal Continental e na Madeira, são 9 da noite nos Açores. 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Bola batida lá para dentro da grande área por Prestiani. Aparece ali o corte da defensiva do Académico. E há falta descortinada pelo árbitro da partida, o portuense David Silva.
6: Falta assinalada a Enzo Barra Energia. Deixa-me só deixar aqui um dado, Paulo, porque o Benfica é dos três grandes a equipa que mais vezes escorregou na primeira jornada no século XXI. Aconteceu em 13 ocasiões das últimas 25 temporadas, portanto 52% das vezes.
0: É, mas só duas vezes perderam e nas duas vezes foram de seguida. Primeiro no Bessa com o Boa Vista, depois em Famalicão com o Famalicão, era treinador Roger Schmidt. Preparam-se alterações na equipa do Académico de Viseu, não uma, não duas, mas três alterações que vão sair dentro de instantes. Número 17, número 5 e número 18, João Alves Domingos, fica para a tua contabilidade. Olha, a bola está ali em Milioranza a tirar dali o perigo, a bola vai para Tomás Araújo, aparece ali com recuperação por parte de Enzo Barrena Cheia, a deixar depois em Langley rasteira, meter lá para a esquerda, atenção, aparece ali Sheldrup, a Sheldrup está com o adversário à sua frente, o corte depois a acontecer de Caraman e a bola ser evitada in extremis por parte de um companheiro. E na extremis o pontapé de canto acabou por atirar a bola para fora. Lá está a equipa do Benfica a organizar. Lá está a equipa do Benfica a organizar. Vai por intermédio do número 6, que é Bá. Bá ali a combinar com Pavlidis dentro da grande área. Atenção, aparece ali o carrinho agora por parte de... Era de Leandro Barreiro, a deixar depois em Bá. Remate de pé esquerdo e a bola a sair ao lado da baliza de Everton.
6: E vão então proceder-se a essas três alterações da equipa do Académico de Viseu. Sai para já o número 10, Zamora, que fez há pouco a assistência para o segundo gol da equipa do Académico de Viseu, o primeiro a ser selecionado para sair. Também o número 44, Ruben Pereira, é outro dos elementos a abandonar o relvado. e o número 8, Karaman, também deixa o terreno de jogo para essas entradas e eu não consegui fixar todas.

0: Primeiro foi Cristiano Ferreira, entra agora também o número 5, Pedro Silva, e depois falta-me aqui um dos elementos
1: é
0: que entrou.
1: 17, número
0: exatamente,
1: 17.
0: O número 17, que me falha aqui a contagem, parece-me Goi, se não me engano.
2: E Paulo,
3: exatamente, ele que
2: Matilde,
3: é,
2: deixa-me
3: que...
2: só dar conta de que há pouco, na sequência daquele canto, há ali uma bola que parece ter tocado no braço de um jogador do Académico. É um lance que pode fazer correr alguma tinta durante a próxima semana, porque pode ter ficado por marcar uma grande penalidade a favor do Benfica.
1: É, não descortinei, é boa verdade, e obrigado.
2: É um lance muito complicado para ver.
0: Eu posso, foi mesmo aqui à minha frente, e a bola parece-me que fica ali prensada entre o jogador do Benfica e do Académico de Viseu, e acaba por ter esse contacto com o braço, mas parece-me não ser intencional.
2: E os braços também estão relativamente perto do corpo, portanto é um lance que pode gerar algumas dúvidas.
1: A bola está na equipa do Benfica. Fica essa informação e essa nota, porque em Portugal analisam-se todos os lances como se fossem de facto lances de grande penalidade, e conforme se viu pelo Campeonato do Mundo, não é bem assim. Nem pouco, mais ou menos. Olha, a bola está à disposição de Everton. Everton a despachar para a sua frente de ataque. Preparam-se alterações também na equipa encarnada. Está ali Yon Duran preparado para entrar, e Richard Rios são os dois jogadores da formação encarnada para entrarem numa próxima paragem. É lançamento já executado, vá ali para trás na direção de Tomás Araújo, recolhe Tomás Araújo, vai manobrando, pé direito Tomás Araújo, rasteiro, lateraliza, dá já para Alex Bá a meter para trás para Tomás Araújo, vai caminhando Tomás Araújo, ali com a bola dominada, adiantou, permitiu o corte, e a bola vem já na direção de Goi. Goi ali de primeira tentou bater para a sua frente o jogador marfinense, um dos reforços desta formação do Académico de Viseu. A bola sobrou depois para Bá. A Bá dá para Enzo Barrenetxeia. Dá para trás para o Bá. A Bá a picar ali para a entrada de Prestiani. Tenta passar por um adversário. Não consegue. Afasta a defensiva do Académico. Goia a dar ali para Clóvis. E Clóvis a cair, a ser travado em falta por Tomás Araújo. Fica estatelado no relvado. Jogo interrompido. Protesta André Clóvis. E o Benfica faz alterações.
0: Saem então o número 18, o Leandro Barreira, o primeiro a ser selecionado para entrar Richard Rios, e agora também o número 27, Rafa, deixou relevado para a entrada de John Duran. Portanto, Marco Silva vai ter de fazer aquilo que esperava ter de utilizar mais tarde, conforme a conferência de imprensa de lançamento para este jogo, que era juntar dois pontas de lança. Dizia que ainda não estava a trabalhar isso, ainda estava a construir um modelo básico de jogo do Benfica, mas é já forçado a ter essa solução.
1: É, mas para já, uma primeira imagem, Matilde Fidalgo, o John Duran vai jogar descaído sobre o lado direito, dá-me essa ideia.
3: Dá-me ideia que, na verdade, é Luca Bacchio que entra.
1: É Luca Bacchio, é,
3: exatamente,
1: é mesmo.
3: E, portanto, é Prestiani que vai para...
1: O erro foi meu.
3: É Prestiani que se coloca na posição de 10, a dar apoio a Pavlidis, e Luca Bacchio pelo corredor direito.
1: Olha, atenção, sai cruzamento, bola prensada dentro da grande área, e depois há ali uma falta a ser cometida por parte de Samuel Dal, e, portanto, o seu dono, eu é que induzi o João Alves Domingos em erro. É Luca Bacchio que entra para o lado direito, número 11, e não a Yon Duran.
0: Exatamente, é o extremo belga que esteve no Campeonato do Mundo que entra. Eu também não consegui ver, só agora é que ele se virou na minha direção com o número 11, e aí é que é perceptível também que foi Luca Bacchio o selecionado para entrar. Há pouco Samuel Dal a fazer farta sobre Rubinho dentro da área.
1: É, no Académico vai entrar o polaco Stezic, e, portanto, mais uma alteração em perspectiva, numa altura em que já estamos no último quarto de hora desta partida no Estádio da Luz, com 2-2 no marcador. Organiza a equipa do Académico de Viseu, ali está Pedro Silva a jogar para trás, na direção de Antony Correia, mete lá do lado direito em Robinho, o desarme de Enzo Barrenetxeia, atenção, lá vai Prestiani, em alta velocidade, Prestiani, um remate, grande defesa de Everton! Prestiani ali à entrada do meio círculo, rematou com força, puxado ao lado direito, grande voo de Everton a ceder canto.
0: Recuperação alta de Enzo Barrenetxeia, colocou rapidamente em Prestiani, acelerou o argentino pelo centro do terreno, remate em arco a fugir de Everton, mas mais uma grande intervenção.
1: A bola está em Dal a deixar em Prestiani, e lá está o cruzamento lá para dentro da grande área, aparece ali o cabeceamento de Tomás Araújo por cima da barra da baliza de Everton.
0: Cruzamento de Prestiani gênio do lado esquerdo do ataque do Benfica a procurar Tomás Araújo, ele que tinha marcado no último encontro aqui frente ao Arte também na sequência de um cabeceamento e agora processa-se essa alteração na equipa do Académico de Viseu. Vai sair André Clóvis para a entrada de Stezic.
1: Significa isto o quê, Matilde Fidalgo? Motas na frente à procura de espaço, é isso?
3: Exatamente, o Académico tem vindo a explorar uma incapacidade do Benfica. O Benfica pressiona alto e consegue muitas vezes recuperar bola. Quando não o consegue fazer, tem a equipa muito exposta. O Académico conseguiu explorar com algum perigo essa possibilidade e vê aqui, com o 2 igual, a possibilidade de poder continuar a ameaçar o Benfica numa altura em que defensivamente está mais compacto e a criar dificuldades ao Benfica, negando-lhe também a capacidade de explorar o espaço que teve na primeira parte.
1: Bom, e agora o Pedro Silva, na tentativa de aliviar a bola, pontapeou com uma força, com violência mesmo, contra o corpo de André Seitil. Se fosse a mim, João, sabes quando é que eu regressava lá para janeiro?
0: Olha, ele levou com a bola e ainda levou um cartão amarelo na sequência da jogada, portanto foi um lance infeliz para André Seitil.
1: A bola está à esquerda, ali por intermédio de Dal. Dal a jogar para trás para Lenglet. Este a bater aqui para o lado direito para Tomás Araújo. Meteu já para Luque Bacchio. Bola dividida com o lateral Melioranza. A bola a sair pela linha lateral e a reposição a pertencer à equipa do Académico de Viseu.
0: Olha, Paulo, só falhámos por alguns minutos porque John Duran vai mesmo para jogo daqui a pouco.
1: É, vamos ver quem é que sai e vamos ver se é ou não aquela observação que fizeste e muito bem feita, enfim, partindo da conferência de imprensa de ontem de Marco Silva. Será que vamos ver a equipa do Benfica jogar com dois avançados, dois pontas de lança? Vamos lá ver. Olha, a bola está lá do lado esquerdo em Sheldrop. Sheldrop ali à procura de um companheiro liberto de adversários. Tem dois adversários à sua frente. Lá está Sheldrop a puxar para a linha de cabeceira. Tira cruzamento. Oi! A geneira agora de Anthony Correia do guarda Redes Everton, valeu de facto uma Melioranza a ceder pontapé de canto e valeu também não estar ali ninguém do Benfica.
0: Pavel Didis foi ali atrapalhar a conexão entre o central e o guarda-redes do Académico de Viseu e a bola quase sobrava para Luque Bacchio, que estava ao segundo posto, foi varrida pela linha final, pontapé de canto para ser executado pelo belga.
1: Lá está Luque Bacchio preparado para bater este castigo, não deixa de ser um castigo, o pontapé de canto é do lado direito, bola batida lá para o coração da grande área, afasta a defensiva, a do Académico. Bola a sobrar lá para a esquerda. A junta à face lateral da grande área está ali Sheldrop a puxar a bola. Agora me dá bem a sentar ali um adversário. Mas Robinho é muito experiente, muito rápido. Olha, atenção, Goi. Lá vai o Marfinense a meter velocidade. Depois a adiantar. Depois acabou ali por levar tudo à frente. Empurrou o Enzo Barrena de cheia. Ou o Alex Bassin é que é. E é pontapé livre para a equipa do Benfica.
0: Foi o Alexandre Baldi a ser derrubado, ganhou o terreno em relação ao Goi e depois na sequência do lance acabou por ser derrubado numa altura em que também Dedic vai entrar daqui a pouco com a John Duran.
1: É, mas parece não haver grande, enfim, vontade de fazer a alteração. Rapidamente o Benfica a pôr a bola em jogo. Atenção, Luque Bacchio puxou para a linha de cabeceira, desviou ali de Melioranza e depois é o Pedro Silva que atira a bola para a linha lateral. Agora sim, alterações no Benfica.
0: E vamos ter dois avançados, porque é Prestiani quem sai para a entrada de John Duran na equipa do Benfica. E no lado do lateral direito é Dedic a entrar para o lugar de Alexander Bá.
1: Matilde.
3: Dedic é um jogador mais veloz e mais desequilibrador no momento ofensivo do que Bá. Mais veloz não diria, mas mais desequilibrador numa altura em que o Benfica está a correr atrás do resultado. E Pavlidis é um jogador de ligação, provavelmente será aquele que mais vezes baixará para depois tentar ter dois jogadores de ponta de finalização na frente numa altura em que Prestiani, que me parece até agora o jogador que mais desequilibrou, já a cair um bocadinho de rendimento devido ao cansaço natural de quem procurou tantas vezes o desequilíbrio.
1: Atenção, porque este é o sexto jogo entre estas duas equipas aqui no Estádio da Luz. Nunca a equipa do Académico de Viseu aqui conseguiu um pontinho sequer. 5 jogos, 5 vitórias do Benfica. De resto, apenas por uma vez houve um empate entre estas duas equipas. Foi há cerca de 45 anos quando jogaram no Estádio do Fontelo. Vamos ver se é hoje que a equipa do Académico de Viseu consegue pontuar aqui no Estádio da Luz. Estamos nesta altura a 7 dos 90. 2 3-2 no marcador. O Benfica está instalado no meio campo contrário, a bola está ali em Tomás Araújo, dá rasteiro para o Luque Bacchio, recolhe o Luque Bacchio, vai trabalhando de pé esquerdo, aproxima-se da grande área, atira cruzamento para o segundo posto, vai lá com a mão, foi lá com a mão Pavlidis, mas a bola já tinha transposto a linha final e é por isso ponta pé de baliza para Everton.
0: E queixa-se de ter sido empurrado por André Seitil Pavlidis dentro da área, mas parece um lance perfeitamente natural. O ponta de lança grego foi no desespero tentando finalizar ao segundo poste, mas já tocou a bola com a mão.
1: Lá está Everton preparado para despachar a bola para a sua frente de ataque, vai despachar de pé direito, bola viajando pelo ar, caindo junto de Goy. Dá ali de primeira a bola para Messegem, Goy a ajeitar bem, a fazer uma abertura lá para o lado direito para Guilherme, não consegue chegar o brasileiro do Académico e a bola a perder-se pela linha lateral. Lançamento já executado, dá para trás, dá para Samuel Soares, recolhe ali junto à sua pequena área, vai fazer o quê? Ali a demorar um bocadinho, agora sim a meter para Langlais, está fora da sua grande área, tem a aproximação de um adversário que é precisamente, ou era precisamente, Stezic. A bola veio para trás outra vez para o guarda-redes do Benfica, está fora da sua grande área, a funcionar como um livro à moda antiga. A bola está em Langlais, vai caminhando Langlais, invade o meio campo contrário, Langlais dá rasteiro, lateraliza, meteu já para Sheldrup. A Sheldrup tem dois adversários sobre ele, está Langlais ali por perto. A bola veio para Enzo Barrenechea, está a saída do grande círculo, a deixar depois em Tomás Araújo, a bola para Luque Bacchio, Luque Bacchio para Tomás Araújo, dá rasteiro para Langlais, Langlais pode aproximar-se, não aproximou-se, senhora, mas deixou a bola depois à esquerda em Dal, Dal para Sheldrup, lá está Sheldrup junto ao bico da grande área, lá está Sheldrup ali a pisar a bola, tem ali o Luís Guilherme à sua frente, dá para trás, outra vez Enzo Barrenechea agora a fazer a abertura para o lado direito, dá para Dedic, Dedic de primeira, atenção para Ian Durano, remata sair e é pontapé de canto para a equipa do Benfica. Apareceu ali numa primeira abertura Ian Duran, mas o remate depois parece-me ter sido Richard Rios.
0: Foi Pavlidis a aparecer na zona de finalização nessa combinação dos dois avançados do Benfica.
1: Luque Bacchio bateu o pontapé de canto, bola a ser afastada, atenção Sheldrup ali na meia esquerda, faz uma abertura para Rios, Rios o cruzamento, afasta a defensiva do Académico de Viseu, vai defendendo como pode a formação viziense, ainda a aparecer ali depois o Stezic, a recuperação aqui do lado direito por parte de Luque Bacchio, tem o apoio de Dedic, a bola está em Luque Bacchio, lá vai o Internacional belga a dar ali rasteiro na direção de Dal, a Dal a deixar em Langlais, Langlais para Dal, a Dal pode fazer a abertura para Sheldrup, olha Dal, boa triangulação, o remate e a defesa a dois tempos ali do guarda-redes Everton, mas uma bela triangulação entre Dal e também Sheldrup.
4: Atenção que há penalti em Barcelos para a equipa do Gil Vicente, grande penalidade aos 85 minutos do jogo, cruzamento do lado direito do ataque gilista de Joel Fernandes, a bola terá sido interceptada pelo braço de um jogador do Ribave, saiu também cartão amarelo mostrado por Gustavo Correia e o Gil Vicente tem aqui oportunidade soberana para passar para a frente do marcador, de resto tem dado apenas Gil Vicente nesta segunda parte, com a equipa do Ribave naturalmente a recuar no terreno fruto dessa desvantagem numérica na partida após a expulsão de Netói aos 47 minutos. Vamos ter então Walter Madureira, penalti para a equipa do Gil Vicente, já darei conta daqui a pouco desse momento.
1: Ataca a equipa do Benfica no Estádio da Luz, empate 2-2, estamos a 3 dos 90, a bola está em Sheldrup, lá na esquerda, atenção, puxa para a linha de cabeceira, tem ali o Robinho à sua frente, tira cruzamento, bola passou sobre a barra da baliza de Everton, passou o perigo para os vizinhos.
0: Sheldrup com muitas dificuldades em ultrapassar a Robinho, desde que entrou ainda não tem tido grande sucesso, o norueguês aqui tentou tirá-lo do caminho, foi-lhe fechando o espaço, Robinho obrigando Sheldrup a tirar tirar o cruzamento para o lado fora do terreno de jogo.
1: Até ver Matilde Fidalgo, muita parra e pouca uva. O Benfica na cria, mas não cria aquelas situações que era suposto criar em termos de perigo.
3: Não, e não tão claras como na primeira parte. Curioso ver que tem sido muitas vezes John Durán e não Pavlidis a ser o segundo ponta de lança. Ele a dar-se ao jogo, a procurar descair um bocadinho e ser um elemento de ligação, com Pavlidis também já com maior desgaste, provavelmente a querer ser uma presença mais tática.
1: A bola está na esquerda, lá vem Sheldrup, dá ali para
4: vai ser Pavlidis. Marcado o penalti em Barcelos, vai partir para a conversão o espanhol Héctor Hernández, jogador que entrou já no decurso da partida, 89 minutos no estádio Cidade de Barcelos, penalti para a equipa do Gil, grande oportunidade para a formação da casa, chegar à vantagem no marcador, aí está Héctor Hernández, bateu, defende, a bola entra, é golo do Gil, gol, Gil Vicente, marca Héctor Hernández, ainda tocou na bola o guarda-redes do Rio Ave, Van der Gaal, mas o esférico entrou junto ao poste direito. Está feito o golo no estádio Cidade de Barcelos, a 1 minuto dos 90, Gil Vicente na frente do marcador.
1: Na luz estamos que no minuto 89, mantém-se o 2-2. A bola está em Dedic, está ali para trás para Tomás Araújo, rasteiro, meteu para dentro do grande círculo. Está Lenglet a pisar a bola, Lenglet a ver a posição dos seus companheiros, a deixarem Enzo Barrena cheia, a virar o jogo lá para o lado direito, para Luque Bacchio, recolhe Luque Bacchio com um pé, trabalha com o outro, a bola para Richard Rios, vai para a linha final, a conseguir ganhar, faz a assistência, a bola para Dedic para Luque Bacchio, remate por cima! Luque Bacchio rematou por cima, protesto os homens do Benfica, um eventual pontapé de canto que não existe, diz o árbitro.
0: Mas eu posso garantir que Everton tocou nesta bola após o remate de Luque Bacchio e que se não fosse o guarda-redes brasileiro do Académico de Viseu, a bola ia muito provavelmente à trave ou para o fundo da baliza.
1: Lá está a bola batida por Everton a despachar para a sua frente e de ataque. O árbitro estava de resto bem posicionado, nada assinalou e portanto não terá visto. Lançamento já executado para a equipa do Benfica porque a bola saiu junto à sua zona mais recuada. A bola está em Samuel Soares. Estamos a viajar do minuto 89 para o minuto 90. Vamos ver quanto tempo vai dar de compensação o árbitro da partida, David Silva do Porto. A bola aqui para o lado direito para Luque Bacchio. Luque Bacchio tem ali a pressão agora por parte da minha Milionense a deixar no corredor central. Lá vai agora o Enzo Barrena cheia a deixar lá na esquerda a bola. 5 minutos. 5 minutos é o que falta para chegar ao final do jogo. Atenção porque a bola está em Sheldrup. A Sheldrup dá ali para John Durán dentro da grande área, recolhe de costas para a baliza, tira cruzamento, mas a bola havia já saído pela linha final, pontapé de baliza para o Académico.
0: John Durán no drible a tentar ultrapassar André Sayatil, deixou a bola fugir pela linha final, pontapé de baliza para ser executado por Everton.
1: Lá está Everton, o árbitro da partida muito atento à demora dos guarda-redes em meter a bola em jogo, vai ali fazendo aquela sinalética com os dedos e por isso mesmo Everton a ter que ser mais rápido a despachar para a sua frente e ataca, afasta de cabeça depois o Tomás Araújo, nas alturas consegue ganhar a defensiva do Académico de Viseu a Pavlidis. Atenção, abertura aqui para a esquerda, bola para Goi, lá vai o Marfinense, puxa para a linha de cabeceira, tira cruzamento, aparece ali agora a mergulhar Samuel Soares e a agarrar.
0: Goi com uma pedalada, tirou 10 tiros do caminho, foi até à linha final, cruzamento rasteiro, Samuel Soares a ter de se aplicar para impedir que a bola chegasse à zona de finalização.
1: Richard Rios a colocar ali do lado direito, bola está em Luque Bacchio, aproxima-se da grande área, vai para o chão e há falta, diz o árbitro da partida.
0: Foi ali no limite da entrada da grande área do Académico de Viseu que a falta foi feita sobre Luque Bacchio, depois de um drible, tirou o adversário do caminho e é ali rasteirado, cartolina amarela para o número 66.
1: Melhor Aranza.
0: Exatamente, o lateral esquerdo já bastante desgastado. Gastado acaba por ver o cartão amarelo depois desta falta sobre Luque Bacchio. Acredito que o belga tivesse tentado também cavar a grande penalidade.
1: Lá está o pontapé livre porque é muito perto da face lateral da grande área do Académico de Viseu. Lá está Luque Bacchio, é ele quem vai marcar este pontapé livre. Há ali mosquitos por cordas dentro da grande área.
5: nova placa com 3 minutos de compensação. Uma bola bombeada em jeito de cruzamento por João Veloso. Ninguém toca na bola. Esta bate no relvado e só para no fundo da baliza no Braga. Ora, já depois da hora, Moreirense 2, Braga também 2.
1: No Estádio da Luz é o livre que ainda não foi marcado porque há ali empurrões de jogadores dentro da grande área. Está autorizado no Quebec e vai bater, bateu, rasteiro, bola no poste, afasta, atenção, recarga, contra. Foi Sheldrup contra um dos seus companheiros. Insiste a equipa do Benfica, Dedic, faz a abertura para Sheldrup lá na esquerda, tenta grande área, entrou, faz ali o passe e afasta a defensiva do Académico de Viseu. Eu não sei, se não há ali um toque sobre João Duran.
0: Está muito queixoso no relvado o ponta-de-lança do Benfica depois de um suposto toque de Cristiano Ferreira. Eu tinha aqui alguns jogadores à frente, portanto não pude ver com clareza se houve esse toque sobre João Duran de Cristiano Ferreira, mas que o ponta-de-lança do Benfica está a rebolar do relvado da Luz, é verdade, e está muito queixoso. Também ali Langlet a conferenciar com Everton, dizer que é grande, dizendo que é grande penalidade. O guarda-redes do Académico de Viseu diz que não. No banco do Benfica está toda a gente de pé e também no banco dos vizienses.
1: Olha, eu já vi as imagens televisivas, quer eu, quer a Matilde Fidalgo, eu não marcaria nada, porque não houve nada, pois não, Matilde?
3: Não me pareceu. Quanto muito seria o próprio Duran no remate que promove o contacto. Eu tenho dificuldade em ver.
2: Eu ainda gostava
3: contacto.
2: De ver outra imagem para ver se não é simulação completa, pura e dura.
3: Pois,
1: mas eu não queria chegar tão longe, Walter.
2: Olha, pois, mas olha, for, que aqui nesta perspectiva parece-me. Pode haver outra imagem.
0: Se não for, pode entregar aqui o Oscar ao João Duran, porque ele está a fazer aqui um filme no relvado.
2: Lá está, a perspectiva pode enganar-me. Nesta primeira imagem, concordo com o que disse o Paulo e a Matilde.
1: Vamos ver. É, nada. Falha o remate e atira-se para o chão, mas depois ficou ali a remolar-se no relvado.
2: Vocês concordam comigo? Verdade, não há nenhum toque, pois não?
1: Não há. Pelo menos por aquilo que eu vejo, não há.
2: Se calhar ainda tem que ver amarelo.
1: Em boa verdade, merecia cartão amarelo.
2: Claro.
1: Merecia cartão amarelo por ter simulado a grande penalidade.
2: E por essa teatralização toda...
0: Vamos ver se não é o que vai acontecer, porque o árbitro David Silva ainda está ali nas proximidades de João Duran, mas não mostra o cartão amarelo.
1: Pois é, mas devia ter mostrado, porque houve ali uma simulação por parte do jogador colombiano que falha ao remate e depois monta toda esta situação.
0: Quem já jogou a bola sabe como é que é quando falha um remate destes. Normalmente finge que se aleja para não ser acusado de ter falhado.
3: Exatamente.
2: Mas aqui ele ainda vai ser mais penalizado porque ele vai ter que sair.
1: Exatamente, portanto, vai ter que disparar. Olha o cruzamento, atenção, a bola passa ali, frente à grande área, frente à baliza de Everton e sai pela linha final. Passou o perigo outra vez para o Académico de Viseu.
0: Foi Sheldrup no lado esquerdo, o ataque do Benfica, tirou este cruzamento de remate, tentava encontrar do Kebáquio no segundo posto.
1: A bola está em António Correia, pouso passo longo ali à procura de um dos seus companheiros da zona mais adiantada. A bola vai para Enzo Barrenetxea, afasta de na primeira. Aparece ali depois o Messegem, conseguirem encontrar aqui Mili Oranza a adiantar, meteu para Goi. A Goi ali a conseguir agora recolher, está de costas para o meio campo contrário, toca a bola pela linha lateral, lançamento já executado por Dedic, é do lado direito, banco do Académico, está todo de pé. A bola está em Langlet, lá está Langlet a dar ali rasteiro para Robinho. Robinho a ficar senhor da situação, passe longo, a meter já para o polaco Stezic. Stezic a ser ali dobrado agora por Langlet. Este a jogar para trás na direção de Samuel Soares. A Samuel Soares a meter já para Tomás Araújo. Abertura aqui para o lado direito. Ataque ao Benfica. Podem ser os últimos cartuchos deste jogo. A bola batida lá para dentro para a entrada da grande área para Pavlidis. A boa recuperação a acontecer por parte de Cristiano Ferreira. A bola vai para trás outra vez com o Samuel Soares fora da sua grande área. A caminhar, a entregar depois ali para o Tomás Araújo. Bola para Dedic. A Dedic sai. A Dala vem ali para o meio, a meter já, acabou! Acabou no Estádio da Luz, empate entre Benfica e Académico de Viseu. 2-2, é a primeira vez que o Académico de Viseu leva pontos de uma visita ao Estádio da Luz.
0: E por isso, muito fechado este ponto por parte dos jogadores do Académico de Viseu, após o apito final deste encontro. Os jogadores do Benfica, naturalmente cabisbaixos, incrédulos com estes dois pontos perdidos, depois de terem estado a vencer por duas vezes nesta partida. E lá fora pudemos perceber pelas imagens que iam sendo transmitidas do exterior do Estádio da Luz, aqui nos ecrãs gigantes que estão no interior do relvado, aliás, do interior do Estádio do Benfica, estavam a mostrar imagens dos adeptos do Benfica lá fora e estavam bastante apreensivos com este empate a duas bolas na ronda inaugural do campeonato.
1: Ora, aqui está, tranquilamente, toda a gente lá embaixo a cumprimentar-se, quer de um lado, quer do outro, mas há jogadores que estão ali inconsoláveis. Estou a ver, por exemplo, Lenglet, João.
0: Sim, também Samuel Dal, Pavlidis, Richard Rios, foram alguns dos jogadores que colocaram logo a cabeça para baixo, se ajoelharam, digamos assim, colocaram as mãos nos joelhos, curvaram-se e estavam claramente insatisfeitos com o resultado alcançado nesta partida. Também Enzo Barrenechea, Sheldrup, vai estando ali mais isolado do grupo do Benfica, andando às voltas, cabeça para baixo, pensando naquilo que acabou de acontecer e nos dois pontos que o Benfica deixa fugir nesta primeira jornada do campeonato 26-27.
1: Matheus Fidalgo, ainda há dois jogos em andamento, mas para já peço-te quem é o melhor jogador em campo. Qual é a tua eleição?
3: Para este ano, um jogador que mais desequilibrou, que marcou, que assistiu, que criou oportunidades, claramente o jogador mais para mim nesta partida.
1: Obrigado, já o vais explicar mais daqui a pouco, mais detalhadamente. No Estádio da Luz, tudo calmo, tudo tranquilo, 2 para o Benfica, 2 para o Académico de Viseu. É a 14ª vez que a equipa do Benfica neste século entra sem ganhar num campeonato. Enfim, faltam ainda 33 jornadas. É apenas uma curiosidade, não mais do que isso. Para este ano, melhor jogador em campo, Walter Madureira.
2: Já aí regressamos, ainda se joga em Barcelos e em Moreira de Cónegos. Já terminou, Nuno Braga?
5: Terminou e marca passo o Braga na entrada na Liga e no intervalo de uma eliminatória europeia com o Dinamo de Minsk. O jogo não foi fácil, longe disso. Os guerreiros do Minho fizeram o suficiente para vencer, tiveram mais bola, maior volume de jogo, mais situações para marcar, também o jogo na mão, mas deixaram-nos escapar entre os dedos nos derradeiros momentos deste desafio. Adiantaram-se aos 7 minutos por Fran Navarro, permitiram a resposta imediata do Moreirense por Naldo John aos 9, mas aos 66 e com alguma gestão física por parte de Carlos Vicens nas substituições, fizeram 2-1 por Paulo Vítor. O jogo parecia aí estar controlado, contudo, já depois dos 90, João Veloso marcou quando tentava o cruzamento, oferecendo assim o empate ao Moreirense a 2 bolas.
2: O Nuno Braga vai avançar para a reportagem também, resultado do final em Barcelos. O Gil sofreu, mas venceu por 1-0, Paulo Vidal.
4: Um jogo polémico, sobretudo na segunda parte, com a expulsão de Andreas Netoy, parecendo-nos exagerada a decisão de Gustavo Correia logo na abertura do segundo tempo, e depois também o penalti aos 87 minutos, com um lance em que a bola terá provavelmente ido ao braço do jogador do Ribá. Foi esse o momento que marcou a partida. Golo de Héctor Hernández, o espanhol tinha entrado no decurso da segunda parte, rematou para o lado direito da baliza do Ribave. Van der Gaal ainda tocou na bola, mas deixou escapar para lá da linha. Vitória do Gil Vicente. Foi melhor na segunda parte, sobretudo após essa expulsão de Andreas Netoy por falta cometida sobre Santi Garcia. Carlos Eduardo esteve por duas vezes perto do golo. Também Tijani Touré, acabado de entrar, rematou à barra da baliza Vila Condense, mas o golo haveria de chegar já nos instantes finais da partida. Estreia com o pé direito de Luís Pinto, o novo técnico da equipa gilista. Resultado final, Gil Vicente 1, Ribave 0, no estádio Cidade de Barcelos.
2: Um obrigado ao Nuno Braga e também ao Paulo Vidal, que agora também vai à procura de reportagem neste Gil Vicente 1, Rio Ave 0. Centramos de novo as atenções no Benfica Académico, ainda que olhe agora para os resultados desta jornada 1. Estoril 1, Famalicão 1, Marítimo 1, Casa Pia 0. Já vamos ao resto porque Tomás Araújo está a falar agora nesta altura na Benfica TV. Vamos ouvi-lo.
6: Mas acho que foi muito fácil a forma como consentimos os golos. Um canto não pode acontecer e depois o cruzamento também, a linha defensiva tem que parar um bocadinho mais cedo, eu também tenho que controlar um bocadinho o movimento ou pôr um bocadinho mais à frente. E é isso, enaltecer o apoio dos adeptos, muito obrigado a eles que estão lá fora a apoiar-nos e acreditem em nós que nós não vamos deixar cair isto e vamos andar para a frente.
7: Eu perguntar precisamente isso, apesar dos adeptos estarem fora do estádio, se tinham sentido o apoio deles durante os 90 minutos e que mensagem é que lhes gostaria de deixar?
6: Sim, sem dúvida alguma. Sabemos que os adeptos aqui em casa dão-nos uma força muito grande, são o nosso 12º jogador, e privaram-nos disso, lá está, é uma medida que é um bocado ridícula, mas lá está, a Liga ou a Federação, não sei, é que tem que pensar nisso. Mas sim, fizeram saber os 90 minutos e meu muito obrigado por isso. E agora é continuar a trabalhar.
7: Muito obrigado. Palavras de Tomás.
2: As palavras de Tomás Araújo, o primeiro a reagir a este empate do Benfica. Dava eu conta dos resultados até esta fase. Estoril 1, Famalicão 1, Marítimo 1, Casa Pia 0. O Vitória perdeu em casa com o Aroca por 1-0. Estrela da Amadora e Sporting empataram a 2 golos. No dia de hoje, o Porto bateu o Alverca por 2-0. Já vamos ouvir os treinadores daqui a instantes. Já esta noite, Gil 1, Rio Ave 0, Moreirense 2, Sporting Clube de Braga 2 e Benfica 2, Académico 3. Também 2. Para amanhã, o jogo que vai fechar esta jornada nos Açores, o Santa Clara, às 8h15, recebe o Nacional da Madeira. É uma partida para acompanhar com informações aqui na Rádio Pública do Luís Lobão.
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2: São 10 da noite, mais 33 minutos, menos uma hora nos Açores. Dentro de instantes teremos também a possibilidade de ouvir a reação de um jogador do Académico, que mais de 30 anos depois voltou à Primeira Liga de Futebol. Uma estreia sem público nas bancadas da Luz, mas com essa conquista inédita de pontos na Catedral do Benfica. O Benfica empata 2 golos com o Académico. Vamos adiantando já algumas notas do comentário da Matilde Fidalgo e também da análise feita pelo Paulo Sérgio, até porque há também essa expectativa de ouvirmos Marco Silva daqui a pouco.
1: Para já está Prestiani, que foi receber, não há declarações, foi apenas receber o troféu de melhor em campo. Para a BTV, também para a Matilde Fidalgo, foi o jogador que mais criou, marcou um golaço, em boa verdade, um golo extraordinário, que dava na altura o 2-1 à equipa do Benfica, teve uma série de outras oportunidades e, portanto, merece o teu destaque. E se calhar começamos por aí, exatamente porque o Benfica, na primeira parte, sobretudo na primeira parte, teve mais do que oportunidades para conseguir outro resultado que não aquele que sai daqui. Mas olha, não te adiantes, porque dentro de instantes vai chegar ao monitor do Walter Madureira o guarda-redes Everton do Académico de Viseu, que também rubricou uma bela exibição. Walter.
2: E ele vai então analisar este encontro e este empate a 2 bolas. O guarda-redes do Académico também protagonista neste encontro. Sofreu 2 golos, é verdade, mas teve outras tantas boas intervenções. Vamos ouvir o guarda-redes brasileiro a propósito deste empate na jornada de estreia na Liga Portuguesa 26-27.
9: Boa noite. A gente sabia que seria um jogo bastante difícil, né? Mas a gente veio focado para a partida, fizemos uma partida de encher os olhos, dar os parabéns para toda a equipe que não desistiu. Como eu falei, a gente sabia que seria um jogo bastante difícil, mas feliz também pela minha partida, né? Pude ajudar a equipe com algumas defesas ali. E como falou, 37 anos ali sem jogar a Primeira Liga, esse ano jogando. Sabemos que seria jogo a jogo vai ser difícil, mas a gente está preparado para conquistar os pontos fora de casa e vamos levar esse ponto importante fora de casa hoje.
7: O Académico mudou os guarda-redes do plantel, mas mantém o grande núcleo da temporada passada que garantiu a subida de divisão. Como é que se tem sentido integrado nos jogadores e no plantel que já cá estava, a maioria desse plantel?
9: Assim que cheguei, o pessoal me recebeu muito bem, no dia a dia, nos trabalhos.
10: E isso vai dando confiança para jogar, para os treinos. E estou bastante feliz com o grupo me acolheu muito bem.
7: Muito obrigado. Palavras de...
2: As palavras do guarda-redes do Académico de Viseu após este empate no Estádio da Luz. Ainda vai demorar um bocadinho até termos os treinadores, o Bruno Pinheiro e também o Marco Silva, o treinador do Benfica.
1: Nem mais. E, portanto, ficaremos obviamente à espera. Temos emissão até às 11 da noite. Acredito que mais minuto, menos minuto, eles vão aparecer. Matilde, para este ano e... melhor jogador em campo, mas sobretudo por aquilo que fez durante os primeiros 45 minutos, onde na... primeiros 65 minutos, se calhar é melhor colocar aqui mais 20 minutos, porque de facto a equipa do Benfica desperdiçou muitas oportunidades e portanto nós dizíamos ao intervalo que o resultado era escasso, estava a ganhar por 1-0, acaba por ser um resultado um bocadinho, eu não gosto de colocar isto nem em termos de injustiça e justiça, mas acaba por ser um resultado um bocadinho mentiroso, ou não?
3: Sim, e fez um bocadinho lembrar até o Sporting da noite anterior, que foi por Dolário na primeira parte e depois viu-se com muita dificuldade na segunda, acabando mesmo por empatar. Para este ano foi o jogador, como eu dizia, que mais desequilíbrios criou. Procurou muitas vezes um para um, também soube combinar com Dalo, o Rafa muitas vezes a cair perto do corredor esquerdo, encontrou Pavlidis no lance que coloca o Benfica na frente, teve duas oportunidades claras, um jogador que está confiante, que traz outra maturidade, é verdade, mas ainda a irreverência do jovem que é, e ainda bem que ajustaste para 60 minutos, que ele está muito bem, porque a obra de arte do jogo vem mesmo aos 58, quando Prestiani faz um golo, de levantar o estádio, que estava vazio, mas as imediações do estádio com certeza se levantaram, porque foi de facto um gol muito bom. Também parece que Pavlidis teve uma primeira parte muito bem conseguida. O Benfica, de resto, na primeira parte, esteve bem, com um caudal ofensivo muito, muito significativo. Concedeu muito pouco ao Académico. Na segunda parte, o Académico veio com o rosto um bocadinho mais equilibrado. Uma equipa que foi mais capaz de fechar espaços, de retirar ao Benfica aquilo que estava a conseguir explorar, que era a profundidade, quer por Sudakov, que continua a ser um jogador que não está ainda no nível que aparenta ter características para demonstrar, que não conseguiu aproveitar, mas o Rafa encontrou-se por vezes em situação de perigo.
2: Matilde. Já continuas, deixa ouvir as declarações do Bruno Pinheiro, treinador da equipa do Académico, após este empate no Estádio da Luz. O treinador vai começar a analisar a partida.
11: Mas foi um jogo extremamente difícil, uma dificuldade enorme em termos físicos, há um decalagem muito grande entre as duas equipas ao nível do ritmo competitivo, sentimos muito essa diferença de ritmo competitivo. Mas dar os parabéns aos jogadores pela capacidade de sofrimento, soubemos sofrer quando tínhamos que sofrer, tentamos jogar quando pudemos jogar, portanto dar os parabéns e esse é bom, ter o Académico de Viseu na Primeira Liga 37 anos depois e conseguir este pontinho na primeira jornada no Estádio da Luz. Quanto ao jogo, já vinhamos com a estratégia montada, porque a grande dificuldade é defender. O Benfica altera a sua estrutura, começa num 4-3-3 em que o lateral direito se projeta e o extremo direito vem para dentro, o que impossibilita o nosso lateral esquerdo de defender. Portanto, o que fizemos foi criar uma linha de 5 que permitisse defender a largura de uma forma mais agressiva e impedir que houvesse situações tão fáceis de um contra um e de cruzamento. Portanto, acho que nesse aspecto, mesmo assim, ainda falhamos no golo. Há um lance de 1 para 1, que o Prestiani, se não me engano, faz um grande golo. Mas a estratégia passou muito por aí, por anular a largura do Benfica.
12: E percebi também que várias vezes num momento ofensivo procurou atrair o Benfica para atacar nas costas, sobretudo do lado direito do Académico, do lado esquerdo da defesa do Benfica.
11: Exatamente, portanto tentamos sempre jogar com bola, tentar atrair e tentar sair da pressão. Não tivemos sempre competência, ainda houve momentos que tentamos fazer a três, mas ainda estamos muito verdes, esta é que é a verdade, estamos muito verdes, tentamos, e tínhamos como referência tudo o que fosse necessário bater longo para bater no João Guilherme, porque pensávamos que iríamos ter vantagem no duelo do João Guilherme com o Dalo, portanto, e tentamos criar muito essa situação na bola longa. O João Guilherme acabou por ganhar alguns duelos, acabou por fazer ali alguns estragos, e a ideia era essa, quando houvesse aperto, para explorar esta situação de um contra um.
12: fora do jogo, o facto de não haver adeptos, tinha falado na hipótese, até podia ser vantajoso para o Académico.
13: Não tenho dúvidas disso.
12: Foi?
13: Foi vantajoso. Porque sim, os adeptos do Benfica teriam criado um ambiente que os jogadores do Benfica se teriam empolgado mais. Provavelmente teríamos acabado a primeira parte com 3 ou 4 golos de diferença e provavelmente seríamos com um resultado pesado aqui. O facto de não haver os adeptos acho que permitiu gerir, permitiu comunicar, permitiu corrigir situações que teríamos tido muita dificuldade com o estádio cheio.
12: Muito obrigado.
13: Fica a palavra. Não há que ser hipócrita. Para nós foi vantajoso.
12: Muito obrigado.
2: A sinceridade do treinador do Académico a dizer que o facto de não existirem adeptos na bancada, a puxar, claro, pelo Benfica, e são normalmente mais de 60 mil a puxar pela equipa, isso terá ajudado também o Académico a conseguir hoje um resultado histórico no Estádio da Luz. Este empate é o primeiro ponto no regresso mais de 30 anos depois ao principal escalão do futebol profissional em Portugal. Também na expectativa de, dentro de brevíssimos instantes, ouvirmos as primeiras declarações de Marco Silva, o técnico do Benfica. A equipa vinha de um resultado muito positivo, uma vitória bem expressiva no caminho para a fase de liga da Liga Europa. Agora, antes deste segundo jogo e frente ao Arts, agora na Escócia, a sofrer aqui um revés e este empate logo na abertura do campeonato, empate duas bolas frente à equipa de Viseu. Na BTV estão a ser mostrados os melhores lances desta partida, com várias oportunidades de golo, mais para o Benfica do que propriamente para o Académico, e daqui a nada teremos essas palavras de Marco Silva, o técnico do Benfica. A equipa do Benfica, à semelhança do Sporting, a perderem pontos nesta jornada, acontecendo exatamente o mesmo também e com resultado idêntico ainda no Sporting Clube de Braga. O Futebol Clube do Porto é que não marcou passo, conseguiu bater esta tarde o Alverca por 2-0. Nesta fase com 3 pontos estão o Futebol Clube do Porto, Gil Vicente, o Arouca e também o Marítimo, que conseguiu vencer nesta jornada inaugural no regresso à principal liga do futebol profissional. Recebeu e venceu o Casa Pia por 1-0. Ainda não há Marco Silva, portanto daqui a pouco nós já voltamos. Vou-vos interromper, mas não há outra hipótese.
1: Matilde está aqui a esboçar um sorriso, eu também. Vamos lá então, Matilde. Estávamos a falar de um Benfica que na primeira parte, lá está, uma primeira parte mais 20 minutos da segunda parte, foi desperdiçando oportunidades atrás de oportunidades. Só que isto só termina quando termina, e o Académico de Viseu fez pela vida também.
3: Sim, e eu falava sobre, mais na primeira parte, o Benfica teve muita capacidade de explorar o espaço nas costas, de conseguir estender muito a equipa do Académico, que procurava, e o Bruno Pinheiro falava disso, eu falei disso também, o Mestanza entrava muitas vezes na linha defensiva e acaba por criar um fosso grande quando o Académico procurava pressionar um bocadinho mais alto. E o Benfica tinha jogadores de frente que conseguiam depois servir a última linha. Na segunda parte, apesar das oportunidades que o Benfica conseguiu criar, o Académica está mais equilibrado nesse sentido, e a ter a equipa um bocadinho mais compacta e depois a ser competente na forma como foi ameaçando aqui e ali. O Benfica voltou a expressar algumas dificuldades no momento em que é ultrapassada a primeira pressão, ou seja, uma equipa que investe com muita gente na frente, que procura fazer uma boa primeira pressão e foi competente na maior parte das vezes, mas quando é batida essa primeira pressão tinha o bloco algo partido, com a linha defensiva a sofrer com algumas transições, às vezes em igualdade. E o Académico a criar aqui e ali uma outra situação, a ficar confiante também com essas oportunidades que ia criando. Depois acaba por conseguir mesmo o empate num golo de canto, um canto bem batido com o Ruben Pereira a conseguir entrar na frente, a cabecear nas costas de Pavlidis, e depois de Prestiani chegar ao empate, o Académico consegue novamente num lance em que parece que o Benfica fica a dever um bocadinho a concentração. É um lançamento lateral. Vai muito
2: já vais
3: bem,
2: pegar
3: claro.
2: Nessas tuas ideias. Já tenho na imagem Marco Silva, hoje com um ar bem mais fechado do que na quinta-feira. Vai começar a explicar o que é que não correu bem ao Benfica na partida de hoje, em que os encarnados empataram, tem uma entrada em falso nesta liga.
14: Acima de tudo, olhando para o jogo, e nós sabemos o que é quer jogar com adeptos ou sem adeptos, agora vai soar muita desculpa e vamos entrar por um caminho que eu não quero entrar, Acho que quem entende o que é jogar futebol e o que é jogar, ter o fator casa e com adeptos percebe, mas não adianta irmos por aí porque não é o caminho que nos vai fazer melhorar. Era uma decisão que estava tomada, era o que estava previsto e vamos mas é olhar para aquilo que foi o jogo, para aquilo que é o cenário que já estava. Nós não adianta estarmos a perder energia com isso. Se o Bruno assumiu, porque é um homem do futebol e quem anda no futebol há muito tempo sabe perfeitamente aquilo que acontece quando se joga fora de casa, num estádio desta dimensão, com o apoio da massa, como normalmente temos. Vamos falar claramente também do apoio antes do jogo para nós. Acho que é importante começar por aí, agradecer-lhes claramente o apoio. Resultado frustrante, de certeza, para os nossos adeptos, como para nós, e nós temos que assumir as responsabilidades. Simples como isso, nós marcámos 2 golos em casa, tivemos uma ineficácia muito grande com as oportunidades que todas criámos, mas não podemos sofrer da forma como sofremos. Esta aqui é a realidade, um jogo todo controlado, uma outra transição, é verdade, do nosso adversário, em que os duelos individuais têm que ser uma vantagem para nós e não uma desvantagem. Em muitos momentos nós perdemos duelos individuais que não podemos perder. O lance que está, o canto que vai dar ao golo, é um momento que temos que matar no corredor, temos superioridade, temos igualdade, pelo menos, e há uma disputa. Isso é que é importante nós falarmos e claramente vermos o que temos que melhorar, porque o resto nós não podemos mudar e não adianta despender energia com isso. Portanto, resultado muito mau para nós, assumir a culpa daquilo que foi o resultado, da forma como sofremos os golos. Não podemos sofrer um golo de canto e depois um golo de lançamento com uma bola atrasada e um cruzamento em que o alinhamento não foi como deveria ter sido, e naturalmente depois da bola chegar ao jogador temos de ter a capacidade para parar os segundos antes que temos, para depois não permitirmos nos movimentos de segunda linha como aconteceu no gol. E por isso mesmo é o que temos de trabalhar, é o que temos de analisar e depois a eficácia. Nós tivemos mais que oportunidades para marcar os golos que teríamos que marcar para ganhar o jogo, mas a mim, sinceramente, além da eficácia, preocupa-me muito mais a forma como sofremos golos, porque é isso que temos que melhorar, e como sofremos os 2 golos, porque mesmo não marcando mais golos, dois golos seriam suficientes para nós ganharmos o jogo se não tivesse sofrido os golos como sofremos.
12: Deixa-me só perguntar-lhe, em relação à estratégia ofensiva do Benfica, fica a ideia que quis atacar pelo lateral e pelo central, com o Sudakov e também com o Prestiani a entrarem por aí, muitas vezes chamou o adversário para atacar nas costas. Foi por aí que quis ferir o adversário e viu-se isso sobretudo na primeira parte, até aos 60 minutos.
14: Sim, talvez. Sim, foi muito por aí. Nós sabíamos que estávamos mais preparados para a linha de 5 do adversário, sabíamos como iria defender em bloco médio-baixo, e sabíamos que o jogador ia acompanhar o Sudakov para criar uma linha de 5 e era importante pelo menos ter 5 jogadores naquela linha, com o Leandro a ser o 6º jogador se assim a jogada se enrolasse para vir uma linha mais atrasada. Foi isso um pouco que aconteceu no jogo, um grande jogo do Prestiani, na forma como conseguiu ir encontrando os espaços, ir encontrando os momentos 1 contra 1 que nós queríamos para o nosso jogo, ir encontrando também o Sudakov ou o Dal em alguns momentos para fazer a superioridade vindo de uma segunda linha, e criámos, não há que escondê-lo. Nós criámos mais do que oportunidades para fazer mais golos. A primeira parte o jogo devia estar resolvido, não o teve. Mesmo assim reagimos bem ao 2-1, da forma como rapidamente fizemos, ao 1-1, da forma como rapidamente fizemos o 2-1, e depois tem que vir a nossa, tem que vir solidez da nossa equipa, como equipa grande que somos, a nossa solidez, porque é muito importante não sofrer gols da forma como sofremos.
12: Muito obrigado.
2: Feita a análise. As explicações de Marco Silva, o treinador da equipa do Benfica. Já vamos regressar à luz.
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2: Paulo, temos mais 5, 6 minutos para ainda dissecarmos o que não foi falado deste encontro.
15: É, combinado. O Marco Silva viu o mesmo jogo que nós, não é?
3: Sim, eu acho que não foi um jogo difícil de ler nesse sentido.
15: Isso é verdade, mas às vezes os treinadores veem jogos numa realidade um bocadinho paralela.
3: Sim, Marco Silva não tem sido o caso, tem sido uma pessoa bastante lúcida na forma como avalia, como assume os momentos melhores e piores da equipa, e falou de algo que eu estava a começar a explicar, até o Walter, respeitosamente, obviamente, me ter interrompido.
15: Respeitosamente.
3: Exatamente. Sim, sim. Sempre. que é o Benfica tem que ser mais atento nos momentos de bola parada, nos golos que sofre, acho que podia ter estado melhor. Obviamente o Canto também há que dar mérito, o Ruben é um jogador que é forte no duelo aéreo. O segundo golo surge de um lançamento lateral em que a bola vai depois para Zamora, que cruza ainda atrasado no terreno, e a linha defensiva do Benfica é facilmente batida. Na frente de Tomás Araújo aparece Clóvis, que é um bom finalizador, finaliza de primeira, indefensável para Samu, que de resto acho que esteve bem no jogo. E portanto o Benfica acaba por não só ser perdulário e ineficaz, como também acaba por ser um bocadinho permeável às poucas oportunidades que foi concedendo ao adversário. E por isso deixa aqui um empate que acaba por saber a pouco de uma equipa que criou para muito mais, mas que não foi consistente no momento defensivo quando teve que o ser.
15: Deixa-me voltar a esse momento defensivo. Como é que isto se resolve, em tua opinião, Matilde? Porque é um bocadinho na sequência daquilo que a equipa do Benfica fez no primeiro jogo em St. Gallen, frente ao St. Gallen lá na Suíça. Depois apanhou um St. Gallen tenrinho, um Hertz ainda mais tenrinho, e o campeonato português vai ser um bocadinho feito disto, que vimos aqui o Académico de Viseu fazer em Lisboa, no Estádio da Luz.
3: É uma equipa que tem que se tornar mais agressiva. Provavelmente estas escorregadelas muitas vezes servem como abrolhos para as equipas melhorarem nestes momentos. Dizias-se bem, o Benfica, o Sporting, o Porto, normalmente as equipas favoritas nas partidas acabam por ter um adversário que tenta aproveitar sempre momentos de bola parada para equilibrar de certa forma o jogo. E o Benfica tem que ser mais agressivo e mais atento nesses momentos para não permitir que jogos nos quais a vantagem é curta se tornem complicados e ceda mesmo pontos.
15: Eu gosto de gente séria e gente honesta, e o Bruno Pinheiro hoje foi.
3: Foi, é óbvio que sem retirar qualidade àquilo que diz e que fez, que é assumir.
15: Sim, não
3: efetivamente
15: é isso, não é?
3: Que...
15: Com público com 60 mil...
3: É mais complicado,
15: não é?
3: Para, do ponto de vista emocional, a pressão, não digo a pressão sobre o árbitro, porque acredito que os árbitros fazem um trabalho sério, mas a sensação que há dentro de campo para os jogadores de que o público possa vir a condicionar o árbitro, porque isto também é um fator. Os jogadores sentem-se mais ou menos beneficiados, sentem-se mais ou menos protegidos quando há público, e a verdade é que o fator casa é um fator a considerar, especialmente numa arena que coloca tanta gente. Poderia ter efetivamente galvanizado o Benfica, poderia ter amedrontado o Académico, não conseguiu ter influência por um castigo.
15: Na próxima quinta-feira o Benfica joga, mas joga tranquilo porque já ganhou aqui 6-1. Vamos ter um Benfica algo diferente, acreditas que sim, lá na Escócia?
3: Eu acredito que Marco Silva possa mudar o 11, embora me pareça, por aquilo que foi o jogo de hoje, que o 11 que entrou foi melhor, mais competente do que o 11 que acabou. E, portanto, os jogadores que têm merecido a aposta de Marco Silva talvez mereçam também a aposta na próxima quinta-feira.
15: Matilde, obrigado. António Farinha, João Alves Domingos, Matilde Fidalgo, Paulo Sérgio trouxeram o relato deste Benfica 2, Pavlidis e Prestiani, Académico de Viseu 2, Ruben Pereira e André Clóvis, num Estádio da Luz deserto, num Estádio da Luz em que o jogo foi à porta fechada. Isto para mim não é futebol, por muitas razões e mais algumas que possam existir. O futebol tem que ter público, tem que ter cor, tem que ter som, tem que ter adeptos. E, portanto, arranjem lá outra forma de cumprir estes castigos. É tudo a partir do Estádio da Luz. Em nome de toda a equipe, uma boa noite. Eu regresso na quinta-feira a partir de Edimburgo, na Escócia.
2: Muito obrigado à equipa Antena 1, com o Paulo Sérgio no relato, a Matilde Fidalgo nos comentários, o João Alves Domingos na reportagem, ainda os cuidados técnicos do António Farinha. O Benfica empatou a 2 com o Académico. Nota também para esta tarde, final da tarde, a vitória do campeão Porto frente ao Alverca por 2-0. Francesco Farioli considerou, ainda assim, apesar do triunfo, este jogo um jogo difícil.
16: Good opponent, with a good organization.
17: Bom adversário, jogo complicado, com boa organização, qualidade individual e muito poder em todas as posições. Tivemos uma abordagem muito boa, primeiros minutos muito bons e depois desbloqueamos o encontro. Perdemos alguma intensidade e controlo de bola, alguns erros extra, como a falta de eficácia no passe, que nos levaram a correr para trás. Jogadores como o Chiquinho têm capacidade de levar a bola em vários metros para à frente e tens de recuar. Não foi a melhor exibição, mas fica a eficácia e o resultado.
2: Neste jogo há um aspecto ainda assim negativo para o lado do Futebol Clube do Porto. André Silva saiu lesionado e há preocupação do treinador do Porto.
17: Sim, porque a entorse no tornozelo não parece muito boa. Ele achou que ainda foi grande. Temos de ver a evolução. Porque às vezes a imagem pode ser má, mas pode ser só algo de dias. Mas às vezes até pode ser mais longo. Espero que ele volte rápido.
2: A preocupação de Francesco Farioli para a condição física de André Silva, que saiu lesionado. Este jogo marcou também o regresso de Sérgio Ferreira ao Futebol Clube do Porto, ele que trabalhou durante vários anos no Futebol Clube do Porto. Gratidão por este regresso, mas o objetivo era conquistar pontos.
18: Aquilo que sou hoje tem um contributo muito grande daquilo que é o Futebol Clube do Porto, daquilo que me deu enquanto pessoa, enquanto treinador, mas completamente focado, e o nosso objetivo era vir aqui competir e, como consequência, procurar vencer. Sem dúvida alguma, é assim que encaramos todos os jogos. Só assim é que faz sentido prepararmos uma equipe, planear treinos e olhar também para aquilo que é potenciar o individual e o coletivo também. E foi com esse espírito de missão que viemos aqui, defendendo a 15% aquilo que são os interesses e os objetivos do Alverca.
2: Apesar de não ter conseguido aquilo que era mais importante, a conquista de pontos, o técnico do Alverca diz que a equipa tem condições para fazer uma boa prova.
18: Sofremos um golo cedo e a equipa começou a impor-se e

Jornada 1, Estoril 1, Famalicão 1, Marítimo 1, Casa Pia 0, Vitória 0, Arouca 1, Estrela da Amadora 2, Sporting também 2, Porto 2, Alverca 0, Gil Vicente 1, Rio Ave 0, Moreirense 2, Braga 2, Benfica 2, Académico de Viseu também 2. Falta um jogo para encerrar esta jornada número 1. É amanhã o Santa Clara Nacional da Madeira, para acompanhar com informações do Luís Lobão. Esta maratona de desporto começou às 3 da tarde, com a tarde desportiva, técnico Rui Morgado e António Farinha, os comentários do Luís Cristóvão e também da Matilde Fidalgo, jornalistas Ariana Azevedo, o Pedro Luís Ribeiro, o Eduardo Gonçalves, o João Alves Domingos, o Paulo Sérgio, ainda o Paulo Vidal, o Ricardo Pinheiro, o Carlos Rui Abreu, Nuno Braga, informação com a Cláudia Martins e o Mário Galego, na central técnica o Nuno Isidro, Lionel Cargaleiro, também o Jorge Almeida, a Matilde Sargo, o Diogo Axel e o Ricardo Costa, ainda Alexandre Alho, o Nuno Perlouro, o Fernando Eurico e o Walter Madureira despedem-se com boa noite. Nós voltamos amanhã às 7:30.

0: 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Muito boa noite, são 11 horas, 10 nos Açores. Os reparos do Presidente da República são alertas para corrigir o que ainda não foi feito na prevenção de incêndios. Declaração do Ministro da Administração Interna, depois de ter escutado António José Seguro. Nos três grandes do futebol masculino, só o Porto venceu, com uma vitória sobre o Alverca. Depois de ontem o Sporting ter empatado, também esta noite o Benfica empatou.
1: Temas para desenvolvermos no Jornal das 11. Temperaturas a esta hora. Em Coimbra estão 20 graus, Porto com 21, Lisboa e Faro com 22, nas Ilhas Funchal com 20 graus, em Ponta Delgada estão 23. 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
0: Os reparos do Presidente da República são uma forma de alerta e correção. A reação do Ministro da Administração Interna, depois de ter ouvido as declarações feitas esta manhã pelo Presidente da República, António José Seguro, disse que é urgente aprender com os erros do passado, ter em conta a opinião dos especialistas e evitar que as recomendações sobre a prevenção de incêndios fiquem na gaveta. Seguro disse ainda que as autoridades têm de cumprir as promessas feitas depois das tempestades e dos incêndios. Esta tarde, o Ministro da Administração Interna, Luís Neves, reagiu dizendo que os reparos do Presidente são vistos sempre como uma forma de alerta.
2: Há, de facto, um estudo da Comissão Técnica Independente. Nós estamos a fazer esse percurso. Significa que ainda há questões que têm que ser feitas. O ano passado foi aprovado um grande plano para a floresta de 2050, mas, naturalmente, as chamadas de atenção, os reparos do Sr. Presidente da República, são sempre vistos como uma forma de alerta e para se pensar e poder corrigir aquilo que há a corrigir. Portanto, com toda a bonomia, com toda a tranquilidade, escutamos, como sempre, o que o Sr. Presidente da República tem a dizer neste tema, como em todos os outros temas.
0: Declarações do Ministro da Administração Interna em Mirandela, no distrito de Bragança. Foram dominados ao princípio da noite os incêndios, que nos últimos dias deram mais trabalho aos bombeiros. Incêndios em Vila Pouca de Aguiar, também em Carraseda de Anciães. O empenho das equipas e dos meios aéreos foram decisivos para o combate às chamas, segundo o comandante José Costa, da Proteção Civil Nacional.
3: O incêndio de Cerdeira, Pereira de Jalos, em Vila Pouca de Aguiar, já foi dado como dominado. Depois o de Paradela, em Carraseda de Anciães, também está dominado. Mantém-se também em vigilância o incêndio de Carraseda, o outro incêndio, este em Linhares. Foi também o empenho dos meios aéreos e o esforço efetuado pelos meios terrestres e também o número de meios aéreos que foram empenhados, que foi significativo em ambos os incêndios.
0: A esta hora não há incêndios significativos no território continental. Em Espanha, as autoridades ainda lutam contra a chama.

0: Mas em Niebla, no concelho de Huelva, na Andaluzia, incêndio deflagrou na quinta-feira. Quase 500 pessoas foram já retiradas de casa. 8 mil hectares foram consumidos pelas chamas. Também a norte de Madrid, em duas localidades de Segóvia, foram evacuadas devido ao incêndio que começou ontem. O Benfica empatou em casa, frente ao Académico de Viseu, jogo da Primeira Liga de Futebol Masculino, à porta fechada devido ao castigo. 2-2, jogo que terminou há pouco mais de meia hora. O Futebol Clube do Porto iniciou da melhor maneira a defesa do título de campeão nacional de futebol. Venceu em casa o Alverca por 2-0. O treinador portista, Francesco Farioli, ficou satisfeito, apesar de considerar que o Porto não jogou da melhor maneira.
1: Bom adversário, jogo complicado, com boa organização, qualidade individual e muito poder em todas as posições. Tivemos uma abordagem muito boa, primeiros minutos muito bons e depois desbloqueamos o encontro. Perdemos alguma intensidade e controlo de bola, alguns erros extra, como a falta de eficácia no passe, que nos levaram a correr para trás. Jogadores como o Chiquinho têm capacidade de levar a bola em vários metros para a frente e tens de recuar. Não foi a melhor exibição, mas fica a eficácia e o resultado.
0: E o treinador do Alverca, Sérgio Ferreira, admitiu que a equipa também não esteve bem.
2: Sofremos um golo cedo e a equipa começou a impor-se e também conseguiu jogar no meio campo ofensivo. A segunda parte voltamos a entrar bem, com oportunidades claras de golo, em que não conseguimos finalizar a ação. E o Porto, a partir do minuto 70-75, volta disso, ganha algum ascendente, mas nunca num jogo muito contínuo e muito dominante, mais num jogo um pouco partido. Mas parece-me importante, mais uma vez, realçar o bom jogo que a equipa fez. Logicamente que estamos tristes, porque nenhum treinador, nenhuma equipa se prepara para perder, preparamos para competir e, como consequência, ganhar.
0: 2-0, venceu o Porto frente ao Alverca. Nos outros jogos desta noite, o Gil Vicente venceu o Rio Ave por 1-0. O Moreirense empatou em casa 2-2 frente ao Braga. Na guerra contra o Irão, o presidente norte-americano Donald Trump deu a entender este domingo que estava disposto a deixar a pressão económica aumentar no Irão, parecendo assim desistir de ordenar novos ataques militares. Trump diz que os Estados Unidos estão a observar a inflação que está a ser galopante no Irão. São declarações feitas durante este domingo ao jornal online Axios. O Hamas apelou aos Estados Unidos para que pressionem o primeiro-ministro israelita a aceitar o plano de paz. Pediram para que Benjamin Netanyahu reveja a rejeição do plano com 15 pontos. Isto depois do líder de Israel ter garantido este domingo que as forças israelitas não vão sair da região enquanto o Hamas não se desarmar por completo. Mas este é o único caminho a seguir, já vai dizer o representante do Conselho de Paz para Gaza. O plano americano, rejeitado por Netanyahu, é o único caminho a seguir para evitar um ataque semelhante ao de 7 de outubro de 2023, disse hoje o representante do Conselho de Paz para o território palestiniano.
3: Foi o Jornal das 11, numa edição de Mário Galego. Está de regresso à meia-noite com um novo jornal e a informação também está atualizada em notícias.rtp.pt.

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9: A seguir, na Antena 1, Rui Alves Sousa traz-nos mais uma edição de Olhos Bem Fechados, hoje sobre a estrada que não tem fim.
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11: Hoje a estrada não tem fim. De olhos bem fechados, as viagens pelos sons do cinema, Rui Alves de Sousa deste lado, levam-nos pela estrada fora para muitos filmes, como é já costume nestas viagens, nestes encontros de domingo à noite com as bandas sonoras na Antena 1. Hoje começo com um filme de animação, um de muitos, de Lupin o Terceiro, uma personagem que já teve várias vidas na televisão e no cinema. Nos primórdios do De Olhos Bem Fechados conhecemos uma das muitas versões do tema orelhudo da personagem, o tema criado por Yuji Ono, mas agora vamos ficar com outro tema para um filme de 96, The Columbus Files, também do mesmo compositor, e é a ótima maneira de começarmos esta viagem para irmos então pela estrada fora. Boa viagem, se for o caso.

0: De 1996 vamos até 2025 para um dos filmes mais badalados deste ano.
1: There are no hands on the clock.
2: Why?
1: Because they're not needed.
2: What time is it?
1: You know, I don't remember that part. All right, let's just not nitpick over the passwords.
0: Batalha atrás de batalha, One Battle After Another, de Paul Thomas Anderson, tem obtido muitos elogios de muita gente, mas também não é um filme consensual, o que também é bom. Eu gosto das partes da ação, acho que o filme no seu todo não é sempre brilhante, mas tem alguns momentos dignos de nota. Esta aventura entre revolucionários, protagonizada por Leonardo DiCaprio, vamos ficar com alguns momentos da banda sonora composta pelo grande Johnny Greenwood.

0: Agora recuamos 11 anos no tempo.
1: Do you know what, Mr. Knobs? I think you are the strangest man I've ever met.
0: Albert Nobbs é um filme com Glenn Close a ser uma mulher que se disfarçou de homem durante 20 anos. O filme talvez já tenha caído um pouco no esquecimento, mas foi um projeto muito importante para a atriz, que participou na escrita do próprio argumento, também assinado por John Benville, o célebre romancista. Albert Nobbs foi um filme realizado por Rodrigo Garcia. Brian Byrne fez a banda sonora.

0: E volto a 2025 para um filme que talvez tenha passado um pouco debaixo do radar, mas eu acho que vale a pena ver.
1: The real friends, aren't we?
2: P, what does it matter?
1: Whether we had 3 hours, 3 days, or 3 decades, this moment, this fucking moment, it matters, man.
0: The Long Walk, O Desafio, filme de Francis Lawrence a partir de um romance de Stephen King, uma história que estava há muito tempo para ser adaptada ao cinema, com um conjunto de rapazes numa caminhada sem fim em que só um pode sobreviver e em que eles acabam por descobrir muitas coisas sobre si próprios ao longo dos muitos quilómetros que vão palmilhando. O filme vale pelas interpretações, tem um grupo de jovens atores brilhante e talvez isso compense algumas liberdades ou algumas condescendências que temos de fazer ao argumento. A música é de Jeremiah Freights e recomendo que, se forem fazer tantos quilómetros como estes rapazes, tenham cuidado com as paragens, porque no filme vemos que elas podem ser fatais, mas também cuidado com o calçado, é importante andar com sapatos confortáveis.

Vamos agora a um filme de culto de Michael Mann, de 1983, The Keep, o Guardador do Mal. Um filme em que tropas nazis despertam uma força diabólica numa antiga fortaleza romena. O filme é de culto, não há muita gente que goste dele, mas uma coisa é certa, a banda sonora dos Tangerine Dream ficou para a história.

Agora trago a banda sonora de um filme português de 1975, Cartas na Mesa, de Rogério Seitil, o realizador que se tornou mais célebre por ter sido o obreiro das séries Zé Gato e Duarte e Companhia. Assina aqui um filme sobre jornalismo, sobre relações, que está praticamente indisponível, não há maneira de o ver, mas felizmente há um canal do YouTube chamado Portugal Vinil que disponibilizou digitalmente o single extraído da banda sonora de José Jorge Letria com dois temas para Cartas na Mesa. Ficamos agora com um deles.

estamos de olhos bem fechados a viajar pelos sons do cinema e agora vamos até ao meu ano de nascimento, 1995. A voz é do grande Robert Mitchum, aqui em Dead Man, Homem Morto, de 95. Lá está o western revisionista de Jim Jarmusch, protagonizado por Johnny Depp, uma reinvenção dos códigos do western num filme marcante do realizador, que também deixou marca na banda sonora, uma série de composições originais de Neil Young. Vamos ficar com um dos solos de guitarra que pontua a banda sonora de Dead Man.

Robert Redford deixou-nos há pouco tempo e um filme que não constou em muitos obituários é da Hot Rock, O Grande Golpe, de 1972, realizado por Peter Yates. É mesmo um golpe que vários amigos tentam engendrar para roubarem um diamante de um museu. Quincy Jones fez uma banda sonora marcante para um filme que talvez mereça ser descoberto.

Takeshi Kitano teve o seu período dourado nos anos 90, fazendo filmes que ganharam muitos prémios e muitos fãs. Um deles é de 91, chama-se Um Lugar à Beira-Mar. Um casal peculiar num dos filmes mais bonitos de Kitano, que contou com a banda sonora de outro grande da música para cinema, Joe Hisaishi, uma das várias bandas sonoras que Hisaishi fez inspirado nas imagens filmadas por Kitano.

Há uns dias houve um assalto grande no Louvre e talvez seja bom voltarmos à Mona Lisa. Estou a brincar, isto não é a Mona Lisa de Leonardo da Vinci, mas o filme de Neil Jordan, realizado e lançado em 1986 e com Bob Hoskins, Kathy Tyson e Michael Caine, para um thriller muito invulgar dos anos 80 que merece ser visto e tem banda sonora de outro nome indissociável das bandas sonoras dos anos 80. Estou a falar de Michael Caine.

0: E vamos ao último instrumental de hoje.
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0: Inverno Mortal, Dead of Winter é um filme que estreou há poucas semanas entre nós, de Brian Kirk. Tem Emma Thompson a ser uma mulher que está sozinha, a relembrar o marido, e tudo o que ela vai fazer naquelas terras geladas por onde anda é por causa da memória do marido, mas acaba por se envolver numa situação de rapto, uma rapariga que é raptada e Emma Thompson a tentar salvá-la. É um pequeno thriller muito curioso, principalmente com o que fazem com a personagem de Emma Thompson. Tem uma banda sonora atmosférica de Volker Bertelmann, nome que tem dado que falar nos últimos anos no mundo das bandas sonoras.

E terminamos, como sempre, com uma canção, desta vez de um filme de animação, Les Triplettes de Belleville, que em português se chamou Belleville Rendez-vous, que é o nome de uma das canções do filme animado de Sylvain Chaumet, que tem uma portuguesa, a Madame Souza, a protagonizar e a tentar salvar o neto ciclista das mãos de um grupo de malfeitores. É um filme muito divertido, muito bem humorado e que envelheceu bem. Reviu há pouco tempo no Batalha Centro de Cinema. Vamos ficar então com a canção Belleville Rendez-vous, composta por Benoît Charret, com letra do próprio Sylvain Chaumet e a voz de Mathieu Chédid. É assim que nos despedimos, a biclar, a andar ou a conduzir pela noite dentro, e desejando a todos uma ótima semana. Até à próxima!

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1: Dentro de instantes, o Jornal da Meia-Noite, numa edição de Mário Galego. Na próxima hora, nas próximas horas, vamos ter Alma Lusa. É meia-noite, 11 da noite nos Açores.
2: Dos três grandes do futebol masculino, só o Porto venceu, esta noite sobre o Alverca. Ontem o Sporting empatou, esta noite o Benfica seguiu o mesmo caminho. Os reparos do Presidente da República são alertas para corrigir o que ainda não foi feito na prevenção de incêndios. Declaração do Ministro da Administração Interna, depois de ter ouvido António José Seguro dizer que é preciso evitar que as recomendações sobre incêndios fiquem na gaveta.
1: Temas para desenvolvermos já a seguir no Jornal da Meia-Noite. A esta hora, no Porto e em Coimbra estão 20 graus, Faro está com 21, em Lisboa estão 22. Nas Ilhas, Funchal com 19 graus, em Ponta Delgada 23. 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
2: O Benfica empatou esta noite em casa frente ao Académico de Viseu. Jogo da Primeira Liga de Futebol Masculino, à porta fechada devido a castigo. 2-2, resultado final. Faltou eficácia aos encarnados, comentou no final Marco Silva, o treinador do Benfica.
3: Hoje a ineficácia foi muito grande, mas é importante continuar a dar confiança aos jogadores. Acertámos, eu acho, 3 bolas nos ferros e as coisas vão pelo caminho que têm que ir, porque nós criámos o que nós temos que corrigir muito e rapidamente é a forma como sofremos os golos e uma outra transição.
2: O empate na Luz teve um sabor especial para o treinador do Académico, Bruno Pinheiro.
4: O empate é saboroso para aquilo que fizemos. Fomos felizes porque na primeira parte o resultado poderia ter sido outro, a favor do Benfica, mas conseguimos aguentar o resultado até ao intervalo com a margem mínima a favor do Benfica. Ao intervalo conseguimos, acho eu, acertar algumas situações que nos permitissem ser um bocadinho mais compactos defensivamente e que nos permitissem também algumas saídas de bola com mais perigo. Sentíamos que quando passávamos o meio-campo com bola controlada criávamos sempre muito perigo.
2: O Académico arrancou um empate na Luz, 2-2, frente ao Benfica. Antes, o Futebol Clube do Porto iniciou da melhor maneira a defesa do título de campeão nacional de futebol. Venceu em casa o Alverca por 2-0. O treinador portista Francesco Farioli ficou satisfeito, apesar de considerar que o Porto não jogou da melhor maneira.
5: Good opponent, with a good organization.
6: Bom adversário, jogo complicado, com boa organização, qualidade individual e muito poder em todas as posições. Tivemos uma abordagem muito boa, primeiros minutos muito bons e depois desbloqueamos o encontro. Perdemos alguma intensidade e controlo de bola, alguns erros extra, como a falta de eficácia no passe, que nos levaram a correr para trás. Jogadores como o Chiquinho têm capacidade de levar a bola em vários metros para a frente e tens de recuar. Não foi a melhor exibição, mas fica a eficácia e o resultado.
2: E o treinador do Alverca, Sérgio Ferreira, admitiu que a equipa não jogou bem.
7: Sofremos um golo cedo e a equipa começou a impor-se e também conseguiu jogar no meio-campo ofensivo. A segunda parte voltamos a entrar bem, com oportunidades claras de golo, em que não conseguimos finalizar a ação. E o Porto, a partir do minuto 60-65, volta disso, ganha algum ascendente, mas nunca num jogo muito contínuo e muito dominante, mais num jogo um pouco partido. Mas parece-me importante mais uma vez realçar o bom jogo que a equipa fez. Logicamente que estamos tristes, porque nenhum treinador, nenhuma equipa se prepara para perder. Procuramos para competir e como consequência ganhar.
2: E no final, 2-0, venceu o Futebol Clube do Porto. Nos outros jogos desta noite, o Gil Vicente venceu o Rio Ave por 1-0. O Moreirense empatou em casa 2-2 frente ao Braga. Esta segunda-feira à noite termina a primeira jornada da primeira.

0: da Liga de Futebol Masculino, com o jogo entre o Santa Clara e o Nacional da Madeira. Esta segunda-feira arrancam em Inglaterra os Campeonatos da Europa de Atletismo, em Birmingham. Os atletas portugueses sonham em trazer medalhas para Portugal e vão ser muitos em competição. 55, a maior delegação de sempre no europeu. O enviado da Antena 1, Eduardo Gonçalves, antecipa-nos o programa dos atletas.
1: Na jornada inaugural dos europeus, apenas José Carlos Pinto tem final direta assegurada. Vai competir às 8h40 da noite nos 5 mil metros, sem perder de vista as meias finais dos 1500 que se vão disputar apenas na próxima sexta-feira.
2: Sei que posso fazer algo engraçado nas duas provas e, por sorte, os 5 mil acaba por ser a prova primeiro e, por sinal, até acabo por ter mais uns quantos dias para descansar para os 1500. E tal como também estou em melhor posição no ranking de 5 mil, para mim acho que me favorece muito fazer primeiro a prova de 5. Portanto, pá, vamos ver o que é que está para sonhar e eu acho que podemos sonhar com alguma coisa engraçada.
1: E no caminho do sonho, quanto a adversários, o recordista nacional dos 5 mil metros tem os alvos bem identificados.
2: Já tivemos uma baixa, tivemos a baixa do Abdi Ali da Alemanha. Portanto, eu tinha o Abdi Ali como um dos principais alvos durante a corrida. Depois temos o Jacob, temos o Jimmy e temos o Lobalo. Na minha opinião, são os atletas mais experientes e com mais provas dadas nesta prova, mas espero conseguir meter-me no meio deles.
1: O programa para hoje é vasto. Às 10h35, qualificação do peso feminino, com Jéssica Enxuda, Oriol Dongmo e Eliane Bandeira. 11h25, eliminatórias dos 100 metros com Arialis Martínez. Tatiana Pinto já está apurada diretamente para as meias finais. 11h30, qualificação do salto em comprimento masculino com o campeão mundial indoor Gerson Baldé. 12h40, qualificação do peso masculino, Tzanko Arnaudov na pista. E às 9 da noite, eliminatórias dos 3 mil metros obstáculos com Laura Taborda.
0: Campeonatos da Europa de Atletismo em Birmingham, Inglaterra, acompanhados nos próximos dias pelo enviado da Antena 1, Eduardo Gonçalves. Incêndio na Andaluzia, sul de Espanha, ainda está a preocupar as autoridades. Incêndio em Niebla, perto de Huelva, deflagrou na quinta-feira. Já obrigou a que 500 pessoas fossem retiradas de casa. 8 mil hectares foram já consumidos pelas chamas. O diretor do Plano de Emergências para os Incêndios Florestais da Andaluzia, António Sanz, disse que o vento está a dificultar o combate às chamas.
3: Neste tipo de incêndio acabamos por perder a certeza do que pode acontecer. As mudanças de vento são tantas, as circunstâncias que provocam focos secundários são tantas e é tudo tão complexo que gera um cenário imprevisível. Temos consciência de que é um incêndio difícil e perigoso e por isso temos de estar preparados para qualquer situação.
4: Que, logicamente, temos que estar preparados para qualquer situação.
0: E no continente português, desde o princípio da noite, que não há incêndios significativos. Os incêndios de Vila Pouca de Aguiar e Carraseda de Anciães foram dominados, como disse na Antena 1 o Comandante Nacional de Proteção Civil, José Costa.
5: O incêndio de Cerdeira, Breira de Jalos, em Vila Pouca de Aguiar, já foi dado como dominado. Depois o de Paradela, em Carraseda de Anciães, também está dominado. Mantém-se também em vigilância o incêndio de Carraseda, o outro incêndio, este em Linhares. Foi também o empenho dos meios aéreos e o esforço efetuado pelos meios terrestres e também o número de meios aéreos que foram empenhados, que foi significativo em ambos os incêndios.
0: Nesta altura não há incêndios significativos no continente português. Para que se possa fazer prevenção, é urgente aprender com os erros do passado, disse este domingo o Presidente da República, e estes reparos são uma forma de alerta e correção, reagiu o Ministro da Administração Interna. O Presidente da República disse que é preciso evitar que as recomendações sobre incêndios fiquem na gaveta e que as autoridades tenham de cumprir as promessas feitas depois das tempestades ou dos incêndios. Depois destas declarações, o Ministro da Administração Interna, Luís Neves, reagiu, dizendo que os reparos do Presidente são sempre vistos como uma forma de alerta.
6: Há, de facto, um estudo da Comissão Técnica Independente. Nós estamos a fazer esse percurso. Significa que ainda há questões que têm que ser feitas. O ano passado foi aprovado um grande plano para a floresta de 2050, mas naturalmente as chamadas de atenção, os reparos do Sr. Presidente da República, são sempre vistos como uma forma de alerta e para se pensar e poder corrigir aquilo que há a corrigir. Portanto, com toda a bonomia, com toda a tranquilidade, escutamos, como sempre, o que o Sr. Presidente da República tem a dizer neste tema, como em todos os outros temas.
0: Luís Neves, o Ministro da Administração Interna, visitou este domingo os concelhos de Valpaços, Vinhais e Mirandela, concelhos atingidos por um grande incêndio que afetou cerca de 15 mil hectares, destruindo área agrícola.
7: Edição do jornalista Mário Galego. 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

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Pérola.

Está tudo bem, festeja! Vamos aí, quando se faz favor. Está tudo? Preparados? Quem está a gostar da festa do festeja, põe a mão no ar!

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Seja oi! Tudo bem com vocês? Vamos parabenizar a nossa RDP. 30 anos! Fala comigo, meu amor. Obrigada. 30 anos! E nós estamos aqui. Eu só tenho que agradecer esta rádio por continuar a valorizar aquilo que é de nós todos, não é? A nossa cultura, a nossa música, as nossas raízes. E vocês vão cantar comigo esta música, porque eu sei que vocês conhecem. Podemos, Jerry? Uma salva de palmas aqui. Para o meu homem no teclado, se faz favor. Ele é o Jerry, uma salva de palmas.

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Vai entender. Eu fico aí a falar. Fala contigo, fala com aquela, fala com a Beltrana, com a Tigrana. Tá a falar toda a mesma coisa. Se ela mesmo chora. E assim.

Obrigada. Para aqueles que não pode faltar. Quem trouxe a cara metade hoje aqui? Quem veio super bem acompanhado, acompanhado? Quem veio? Quem veio acompanhado? A segura. Agarra nele. Quem veio acompanhado aqui deste lado? Aperta-lhe. Quem está sozinho, sozinha? É para somos bué. Está difícil, está difícil. Eu estou com vocês. Pode ser? Então essa música eu canto para todos os apaixonados. E eu canto para vocês que vieram comigo. Estou apaixonada por vocês também. Pode ser? É assim. Existe um sentimento nessa vida. Ele! É tão puro, tão livre, sem medida. Três sorrisos e tão

Moçambique? Estamos aqui todos ou não? Moçambique está onde? Semanique, nice. Angola está onde? Caveira está onde? Saibam que eu sou charado, vozinha. Eu sou charado. São Tomé está onde? Estão aí? Brasil, cara, estão onde? Oh, viva a noite, oh, gente. Portugal, onde é que vocês estão? Vamos a isso, banda. Vamos embora, vamos embora. Está faltando alguém? Não está faltando, né? Estamos todos? Guiné? Tipo, se comigo falar com o mano, não está falando nada. Guiné está onde? Vamos embora! A vossa música está vindo, né? Tá bem? Vamos embora!

Tá tudo bem? Não. Mana. Mana não vai aonde? Mana não vai aonde? Você gosta de ir? Está a mexer por quê? Estão as mãozinhas, estão a fazer no chão. A coisa do outro. Vamos embora, banda, vamos embora. Vamos começar isso. Vamos embora. Vem, guitarra. Isso assim. Está tudo bem deste lado?

quero ouvir vocês. O quê?

portiamo anche noi i ballerinos. Isso. Vamos continuar. Onus matam. É por isso. Quem não nos gosta? Não deve dormir bem, né? Quem não nos gosta é nós. Todos do jeito que somos. É assim, ou seja, tem sido um prazer cantar para vocês. Fazer parte desta festa muito bonita. Espero que estejam a se divertir imenso. É o mais importante. Eu vou estar novamente em espetáculo dia 27 de agosto. Quem quer ouvir mais do meu repertório, eu estarei no Casino Estoril. E são os meus convidados para lá estarem, ok? Vou cantar mais. Tenho mais música. Tenho mais no meu repertório. Então, está a entender, né? Tenho mais. Na gaveta tem mais. Eu só abri a primeira gaveta. Está a faltar a segunda. Podem cantar comigo essa. Mas eu quero os telefones. Onde é que estão os telefones? Quero as lanternas dos vossos telefones. Este é um momento sincero. Preciso das lanternas, faz favor, está bonito. Tem uma festa e tem que ter assim estas luzinhas maravilhosas. Ai, que bonito que seja. Vamos a isso?

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ser sincera. Obrigada! Ou seja, obrigada do fundo do meu coração. Vamos a isso.

¿Estamos preparados? ¿Podemos?

Banda baixinho. É assim, vamos sair assim. Nós vamos fazer com os pés e vocês com as mãos, ok? Eu vou dizer. Vou tirar número 1. E 1, e 2, e 3. Uma vez, ok? Velocidade número 1. E 1, e 2, e 3. Como é que é? Passa a bola. Vamos experimentar a velocidade número 2. Velocidade número 2. E 1, e 2, e 3. Como é que é? 2. E 1, e 2, e 3. Como é que é? Ok. Ok. Então vamos pela 1 para sairmos em grande. Velocidade número 1. Pode ser? E 1, e 2, e 3. Como é que é?

Ok, um toque para vocês porque eu tenho que sair. Qual é o toque do kuduro que vocês conhecem? Qual? O toque do kuduro que vocês conhecem? Escolha um só. Banda baixinho, banda baixinho. Lavo, pengua, pengua, pengua. Velocidade número 2. Estão prontos? 2. E o Ito Fito.

Obrigada por seja. Moçaíra, obrigada RTPR, 30 anos. Vou sair na velocidade número 30. É mentira, número 10. 10. E o Eduardo, estou ligado.

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1: Tem uma Julieta aí? Yeah, yeah, yeah. Esta não é remix com Nelson Freitas. Eu sou 20, yeah?

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Eu tenho uma música. Essa música tem uma remix com Nelson Freitas. Eu também participo na música dele, que é Sou Saudades. Yeah. Se te ligo, essa saudade que tá matar. 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Que? 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Mete o som, yeah.

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Temos mais? Mãe, antes DJ, bora. Yeah. Agora é para falar mesmo na cara. Tá teu namorado aí, fala mesmo tudo na cara para ele, ó. Lhe diz tudo, sem medo, sem nada. Mate. Yeah. Sem falar. Mãe, às vezes eu não te reconheço. Te desconfio, yeah. Já não te confio. Sei. Andas distante, muito ausente. Tá assustado o quê?

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Yeah, fala na cara quando chegar em casa, yeah? Não tenha medo. Chega, fala mesmo pra ele, não vai zangar. Eu tô aqui como vosso defensor, yeah? Vosso advogado. Eu falo mesmo tudo na cara. DJ, temos mais uma mente. Fala pro teu papai, yeah?

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